0: Dia que te move, Kobe Kylet, Falling For You, música de 2006. A gente ouviu Olivia Dean, Years and Years, Desire. Passando por aqui para desejar um excelente fim de semana para você. Aproveite bem seu sábado.
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0: Energia 97, a energia que te move além do horizonte do Jota Quest aqui no playlist. E atenção que vem notícia boa pra você. Bom, a partir dessa segunda-feira, o Energia na Veia vai acabar mais tarde, às 11 horas da manhã. Isso mesmo, a partir da próxima segunda-feira, Energia na Veia até às 11 horas da manhã. Já o Morde e a Sopra entra na sequência e ao meio-dia, tempo de jogo. Gostou? Curtiu? Então prepare-se que vem muito mais por aí.
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Energia 97, a energia que chamava Evelyn Biscuit e Behind Blue Eyes. Pra gente terminar aqui o playlist da 97. Bom, tava valendo um carregador por indução. Você que participou pelo 966507997. Atenção, tem que enviar uma selfie com um vinil ou um CD antigo aqui da Energia 97. Tá saindo pra ela, Tânia Terolese Teixeira. Parabéns, Tânia. Tânia Terolese Teixeira, final do telefone 6462. Pode passar por aqui, tá bom, Tânia? Até 5 dias úteis na Avenida Paulista, 1439, no nono andar. A gente te espera. Um beijo. Ok, ready? Go. 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Bom, e daqui a pouco tem Energia na Noite com Jimmy Soler. Esquenta aí pro seu fim de semana.

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Energia 97 FM no seu som, e esse é o Energia na Noite. Valeu, muito obrigado aí por estar ouvindo a gente nos 97,7, também pela Alexa. Você pode pedir, Alexa, liga o som na Energia 97 FM e também no nosso aplicativo que é free download, inclusive, atualize o seu, e com isso é Energia 97 o dia todo, todo dia. Vambora! Daqui a pouquinho eu vou lá pra Lamilight fazer esse som que eu tô tocando aqui. Demorou? Arroba Jimmy Soler no TikTok, o conteúdo é bem legal, tô ao vivo por lá. E agora, senhoras e senhores, preparei um set TBT anos 90, que é de arrepiar. Duvida? Então vambora! Esse é o Energia na Noite, especial.

0: Energia 97 FM, tá aí no seu som. Valeu, muito obrigado. Terminou então. Com isso, fechamos com o TBT Clássicos Anos 90 no Energia na Noite. Volta na próxima semana. Um abração do Jimmy Soler. Fique com Deus. Segunda eu volto, se Deus quiser. À 1 da tarde. Tô ao vivo agora no TikTok, arroba Jimmy Soler. Valeu, gente. Fique com Deus. Programação vindo top aí. Tchau.
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1: Muito bom dia! Hoje é domingo! É de cachimbo! Eu falava inteirinha. Bom dia pra você! Domingão, hoje, 9 de agosto de 2026, Claudinha, tô chegando por aqui. E hoje,
7: não é um dia qualquer. Hoje é o dia dos papais. E aí? Vai ter churrasco hoje, almoçar, vamos almoçar fora. Vai ter aquela resenha gostosa. Para os pais que são separados, o almoço com o pai, muitos vão almoçar com o papai em algum lugar, ou ficar, passar o dia com o papai. Para os que não tem papai mais, como eu, que já tá morando lá em cima no azul, é a lembrança boa, né? A gente lembrar, eu sei que tem pai que não é legal, eu sei que tem pai que não é presente, mas, no fundo, pai é pai, mãe é mãe, então sempre vai ser pai. Certo? E o programa de hoje vai falar sobre isso e vamos fazer a pergunta, a enquete do domingo dos pais. Valendo um par de ingressos para o cinema. Tem duas perguntas para você responder. Por favor, peço encarecidamente áudios no máximo de 30 segundos, porque muita gente quer participar. Qual é a frase marcante do seu pai? Aquela que ela fala em casa, ele fala em casa sempre. Tipo, você pensa que eu sou banco? Pensa que o meu ouvido é perigo. E a música que você lembra do seu pai? Sempre tem uma música que a gente lembra de alguém, quanto mais do pai, né? Então responde aí, ó. 11-966-50-7997. Qual é a frase marcante do seu pai? E a música que você lembra dele? Vou esperar! Começando Energia na Veia. Lembrando que amanhã tem... vai até às 11, viu? Até às 11 o Energia na Veia. No comando do Silvio. Vambora, juntos aqui, ó. Tô lá no TikTok, Claudinha Amaral. Vamos lá ver?

0: balanço. Vambora, vamos pro nosso WhatsApp. 11 966 50 7997. Me fala do seu pai. Qual é a frase mais marcante que seu pai fala ou falava pra você e marcou na sua vida? E a música que você lembra do seu pai? Vambora! Tá valendo pra você um par de ingressos pro cinema? Quem sabe pra ir com o paizão, né?
1: Claudinha! Bom dia, Claudinha!
0: Bom dia!
1: Então, no semáforo,
2: mantenha-se à direita para a rua Vigília.
1: E a música que ele mais gostava é Milionários é Rico, dessa longa estrada da vida que ele gostava e cantava.
0: Essa longa estrada da vida.
1: Se tiver algum prêmio aí, me envolve em algum sorteio já aí, tá?
0: Tá bom,
1: e feliz dia dos pais pra todos os papais do Brasil.
0: Tá bom.
1: Valeu, tamo junto. Bom domingo.
0: Pra você também, meu querido. Bom domingo, feliz dia dos pais.
3: Bom dia, Claudinha.
0: Bom dia. Oi, Maria.
3: Sobre a enquete de hoje, Dia dos Pais.
0: Sim.
3: Eu vou te falar, eu não tive. Eu tive um pai ao mesmo tempo, não.
0: Não.
3: Porque ele nunca me deu atenção, nunca quis saber de mim. Então, pra mim, eu acho que.
0: Passa batido.
3: Não considero como pai.
0: Entendi. Isso acontece muito, muito. E a vida continua, né? O pai do meu filho foi presente durante o casamento, foi maravilhoso. A

0: gente se separou. Não que ele seja um mau pai, mas não é mais como antigamente, não fica junto, não vê, né? É de vez em quando, aquela coisa, né?
1: Bom dia, Claudinha! Bom dia! Bom dia a todos os ouvintes do Energia na Véia, um feliz dia dos pais pra todos.
0: Bom,
1: eu tô ligado aqui no Energia na Véia.
0: Que bom.
1: Hoje tô indo trabalhar. Agradecendo a todos também, né? Grande presentão que a gente ganhou aí. O aumento aí do horário da Energia na Véia. Né?
0: Delícia!
1: Rapaz, frase do meu pai. Ele sempre fala assim, por exemplo, alguma coisa vai dar de errado. Ou alguma coisa dá de errado.
0: Sim.
1: Aí ele fala, é pro Edson, por isso que deu errado. Porque Edson é o nome dele. Aí ele sempre gravado. E música, é a música do Tiririca, porque meu pai, ele era palhaço lá em João Pessoa, na Paraíba. Palhaço de circo.
0: Que fofo!
1: Né? E quando ele veio pra São Paulo, ele veio pra trabalhar numa feira do rolo. Então ele é muito comunicativo e tal. O pessoal fala que ele rola os outros. Então ele fica marcado essa característica. Valeu, valeu!
0: Tá bom, meu bem, o Edson ficou marcado! Muito bem!
2: Dia dos pais, meu dia! Dia de todos os santos, porque aguentar a mulherada e os filhos, nós somos santos, viu? Um beijo, bom trabalho!

Motorista, né? Tá aqui, vambora. Continua, continua. Deixa eu ver aqui quem tá aqui. Uai. Uai, cadê o homem que tava aqui? Aqui tá gravando. Existem momentos que Deus não dará uma explicação, né?

0: Isso é Gloria Estefan, Rich, aqui no Nossa Energia, na Veia. Ó, você vai participando. Deixa eu abaixar um pouco aqui. Tá alto. Valendo pra você, par de cinema, 11-966-50-7997. Quero saber duas coisas, rapidinho, rapidez. Papuf, qual frase marcante do seu pai pra você? Ou que ele falava, ou fala que se marcou? Ou, e também a música que você lembra? Você lembra do seu pai?
1: Bom dia, Claudinha. Tudo bem com
0: Bom
1: você,
0: dia,
1: querida?
0: Bom dia,
1: aqui é o Douglas Bilato. Tenha um ótimo domingo.
0: Oi, Douglas.
1: Um feliz dia dos pais aí para todos os papais. Né? E pro meu, que ele não tá mais aqui comigo, mas Sim. ele está em outro lugar, olhando Sim. pela gente. E é o que eu mais lembro com ele é que a gente escutava muita música. Então, ele escutava Tonico e Tinoco, né? Tinha o Carreiro e Pardinho, o que ele mais gostava, valsas vienenses.
0: Olha.
1: Isso me fez ter um bom conhecimento de música, por isso que eu sou DJ hoje. Valeu,
0: Legal.
1: Obrigado, um bom dia, boa semana, beijos.
0: Beijo, meu amor, pra você, que legal, hein? Você sabe que a criação, né? O que o filho, ele ouve em casa, meu filho ouve anos 80, 90, ele não gosta dessas músicas de hoje em dia, não. Raras, raras. E isso vem da casa, né? Do que o pai, a mãe, a trilha sonora que embala lá quando o filho tá crescendo, adolescência, essa coisa toda, né?
2: Bom dia, Claudinha.
0: Bom dia.
2: Sérgio Roque, da Zona Oeste.
0: Oi, Serginho.
2: Meu falecido pai não era muito de frases.
0: Não.
2: E música também não. Ele se preocupava muito em ficar bem informado e sempre estava ligado nos noticiários do rádio e da TV.
0: Entendi.
2: Bom domingo a todos, especialmente aos papais.
0: Muito bem, acabou a trilha junto. Vambora.
3: Bom dia, Claudinha.
0: Bom dia.
3: Do meu pai, nunca apanhei do meu pai nem da minha mãe.
0: Nunca apanhou.
3: Meu pai falava assim, se cacete adiantasse alguma coisa, na cadeia, os pessoal não voltava.
0: Verdade.
3: Não tava cheio.
0: Certíssimo.
3: Da música que eu me lembro do meu pai, Johnny Rivers.
0: Johnny Rivers! Do you wanna dance? Ah, que bonitinho!
4: Bom dia, bom dia, bom dia, bom dia a todos.
0: Bom
4: dia, Claudinha.
0: Bom dia, meu bem.
4: Principalmente a todos os papais que estão ouvindo e ao nosso papai do céu que está lá em cima.
0: Isso aí.
4: Uma frase marcante do meu pai era: Porra. Não fica contando com ovo da galinha.
0: No fiofó.
4: E as músicas que meu pai amava e ama até hoje, as músicas do ABBA.
0: Ah,
4: um abraço a todos e um domingo muito especial. Fui!
0: Ui.
4: Luciana de Diadema.
0: Ô Lu, que legal! É isso aí, mas não conta com ovo no fiofó da galinha. Você vai se estrepar, né? Vai lá! 9-66-50-7997, valendo convites. E aí, qual música você lembra do seu pai? Uma frase dele que marcou.

0: 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Essa aí também foi tema de propaganda de cigarro. Muito louco isso, né? Anos 80, anos por aí, né? Até 90, tinha tanto comercial de cigarro. Vocês lembram disso? Fumava em qualquer lugar. Hoje, ainda bem, né? Phenomenal Two, Ideal for Love. Vamos lá! Agora 7h41. Repita! 7h42, mudou.
1: Fala, Claudinha, bom dia.
0: Bom dia!
1: Bom dia dos pais pra todo mundo aí.
0: Bom dia dos
1: pais. Que Deus o tenha, né? Que Deus tenha meu pai. É, a frase do meu pai é a famosa frase: eu avisei. E a música, Claudinha, tem muitas, né? Mas o que marcou mesmo, o que marca até hoje quando eu escuto...
0: Qual?
1: É um disco que meu pai ouvia, que foi lançado pelo SBT na época.
0: Olha!
1: Que era o Hits Brasil, né? Hits que de Brasil não tinha nada. Era só música internacional. Tinha até uma música do Christy Ralph.
0: Ó!
1: Que eles cantavam em inglês. Muito bom mesmo.
0: Eu lembro disso.
1: Um abraço pra todo mundo aí, um bom domingo pra você, Claudinha.
0: Pra você também, meu querido, pra você e a sua família.
2: Muito bom dia, Claudinha.
0: Oi.
2: Escapou a dentadura aqui.
1: Bom dia, Claudinha.
0: Bom dia.
1: Brincadeiras à parte. Sou o Bruno do Capão Redondo.
0: Oi, Bruno.
1: Lembrança que eu tenho do meu pai, que ainda é vivo. Ele mora em Bertioga e eu moro aqui no Capão Redondo.
0: Ó, que delícia, hein? Pai na praia.
1: Lembrança que eu tenho dele, quando eu era criança, nós íamos pra casa do pai dele, na laje, empinar capucheta.
0: Capucheta.
1: No ano de 87, 88, não me lembro muito bem. E... na época da música Astronauta de Mármore.
0: Ah, sim.
1: Tanto que nos nossos encontros aí, nos videokê da vida, eu faço questão de cantar a música.
0: Ele. E pra ele.
1: E toda vez que eu escuto, bate um flashback na memória.
0: Ah, que
1: e ele
0: bonitinho.
1: Sabe que eu gosto dessa música. Um abraço a todos e feliz Dia dos Pais para todos os pais.
0: Oh, meu bem, muito legal. Sempre estar lá e ver ele voltar. Nossa, musicão, hein? Parabéns pro seu papai.
3: Bom dia, Claudinha. Você tá vendo aí que risada linda que você tem? Meu diamante rosa, Chico do Pódio, tá bom da Serra. Forte abraço a todos os pais. Eu não tive pai, cara. Sou filho de mãe solteira, mas sou ótimo pai, um paizão e feliz Dia dos Pais a todos os pais. Chico do Pão está bom da Serra.
0: Pra você também, meu querido, ótimo dia pra você, viu? Obrigada pelo carinho de sempre.
4: Bom dia, Claudinha, tudo bem? Que é Jéssica, que é
0: Jéssica.
4: Referente aí, que você tá falando aí. Uma música que eu aprendi a gostar com meu pai é as músicas de Zé Ramalho.
0: Zé Ramalho.
4: Principalmente a Avorrai.
0: Avorrai.
4: Avô e pai, sabe?
0: Avô e pai.
4: E uma frase que ele falava muito é: minha filha, não tenha filha agora. Você já tem dois. Tenha filha agora, faz até de meia primeiro.
0: Sim.
4: E hoje em dia, infelizmente, ele não tá aqui pra ver, né? Mas eu tô com 4 filhos e meu pé de meia prontinho.
0: Ah,
4: tudo
0: que
4: pelo
0: fofa.
4: De orelha que ele me dava.
0: Que fofo.
4: Infelizmente ele não tá aqui com a gente pra ver minhas conquistas.
0: Ah, sim,
4: mas então aí, dedica essa música aí a Borrai, Serra Malho, pra ele.
0: Ó, deixa eu falar uma coisa, você não tem noção, pai e mãe não morre nunca. Porque enquanto a gente, nós viemos da nossa mãe e do nosso pai, né? Do amor entre eles. Eles não morrem nunca, nunca. Você nunca vai esquecer isso. E ele lá de cima tá vendo, viu? Gatinha, bom dia pra você. Bom dia, Claudinha. A coisa que mais lembra meu pai é... estuda, filho, estuda. Pra ser alguém na vida. Hoje, graças a Deus, eu sou um engenheiro formado. Ó, que legal, parabéns, meu bem. E a música que eu lembro do meu pai é aquela Quero Ver Você Feliz, Paulo e Sérgio. Parabéns, querido, seu pai tá feliz, estaria feliz e está feliz, viu? Ótimo dia.
5: Bom dia, energia, aqui é o Enio de Osasco.
0: Oi, Enio.
3: meu pai, às vezes a gente tava conversando, eu falava assim pro meu pai, pai, se nós tivéssemos feito isso, se fosse aquilo.
0: Sim.
3: Aí meu pai dizia assim, se minha mãe fosse homem, eu não tinha nascido.
0: Ah.
3: E as músicas que meu pai gostava muito de Beatles.
0: Beatles!
3: Bom dia pra você, e que pra vocês, e que lá no céu, aqueles que não têm mais seus pais, posso pedir para que eles possam interceder por nós aqui. Um abraço.
0: Ah, que lindo. Um beijo para você, meu amor. Vamos agora lembrar coisa boa.
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essa é a banda, os Paralamas do Sucesso. Romance Ideal. Ah. Faltando 6 minutinhos para as 8, deixa eu falar uma coisa aqui. Parei para dizer isso para você, olha só que legal. 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

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Show! Então não esquece, a energia tá no FM, tá no online. E onde tiver você, a energia também vai estar. Chegando aqui, ó. Bear of Lone, uma das mais pedidas aqui na programação. Já já tem Marcos Freitas.

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0: Essa véia. Muito bem, estamos de volta aqui com energia na véia. Não gosto dessa trilha, não gosto. Nem dessa, deixa eu ver. Essa eu gosto. A véia não. Ó, vamos pro nosso Whats 11 966 50 7997. Tem pra você par de cinema. Qual é a frase mais marcante do seu pai, hein? E qual é a música que você lembra dele?
1: Oi, Claudinha.
0: Nossa.
1: Bom dia.
0: Que voz é essa?
1: Meu pai gostava daquela... Daquela música.
0: Qual?
1: Não sei se conhece. É o Bom Rapaz do Valerio Cardoso.
0: Sim.
1: Tá? Um bom dia a todos. Um abraço.
0: Bom dia pra você, meu bem. Bom rapaz. Ser o bom rapaz. Você pensa que eu não sei? Eu sou das antigas, mano. Ei, você não tem noção. Vambora.
2: Bom dia, Claudinha Amaral. Bom dia. Claudinha, eu vou usar minha mãe como referência.
0: Sim.
2: Nesse dia de hoje, Dia dos Pais.
0: Sim.
2: É... Ela era muito fã do Roberto Carlos.
0: Oh,
2: eu tenho tanto pra lhe falar, mas com palavras não sei dizer como é grande o meu amor por você.
0: Ai,
2: saudade eterna, né? Muita saudade. E quero aproveitar e desejar pro meu marido Tutu também um feliz Dia dos Pais e todos os pais. Beijo, senão eu vou chorar.
0: Ah, não chora, bonitona. Papai, mamãe, tudo tá no coração. Tutu! Um beijo pra você no coração, viu? Feliz Dia dos Pais.
3: Bom dia, Claudinha.
0: Bom dia.
3: Um domingo abençoado. Feliz
0: Amém.
3: Dia dos Pais pra todos os pais.
0: Amém.
3: Meu pai foi um pouco ausente, igual você falou, depois que ele separou da minha mãe.
0: Sim.
3: Ele é vivo ainda, mas tive um bom contato.
0: Sim.
3: Eu sou separado também, tenho duas filhas, mas estou todo dia com as minhas filhas. Uma mora comigo,
0: a
3: outra mora com a mãe, mas todo dia eu tô com elas.
0: Tá junto.
3: E eu acho que pai tem que ser, independente de tudo, tem que ser presente.
0: É isso aí.
3: É, um bom domingo para vocês. Ricardo, motorista de aplicativo, seu grande amor.
0: Ô, meu grande amor, quando que a gente vai se ver, hein? Tomar um café, um suco, tomar um banho. Brincadeira, ó. Eu respeito os homenzinhos. Claro que eu respeito.
4: Diego, vocês podem mandar dois, né? É, Rodrigo aqui do ML. Poxa, eu lembro do meu pai, uma vez comi Maria.
0: Rodrigo do ML. Meu pai, Rodrigo! Meu pai!
4: Pretinho, ele pegou os cabos, falou que era veneno, bateu em mim. Eu tava pegando rabeira na bicicleta, meu. Puta, ele me viu, também foi outro cacete. E uma vez, meu, eu quebrei a clavícula na época, doidinho, surfando no trem, né? Quebrei a clavícula e ele me bateu com a clavícula quebrada. Mas valeu a pena, hoje eu sou concursado, trabalho no IML de Osasco, mas é isso. Beijo, Claudinho.
0: IML de Osasco. Já pensou que o cara vê? Meu Deus do céu.
5: Bom dia, Claudinho, bom dia.
0: Bom dia.
5: O nome do meu pai é que ele sempre jogou uma bola, né? Aí o apelido dele lá na quebrada lá era Maquininha.
0: Ó, oh, Maquininha.
5: E baixinho. E batia em todo mundo. Aí ele tinha saúde, batia na molecada, inclusive em mim.
0: Que horror!
5: Mas legal. Esse bom domingo aí, que a gente nos faz a todos os pais.
0: O pai batia, né? Antigamente o pai batia mesmo. Hoje os pais são mais... legal, mas tipo assim, eu nunca apanhei do meu pai, não assim, mas leva um safanão, vai, sai daqui, uma coisa assim. Mas tem pai que era pai mesmo, né?
6: Bom dia, galera, energia da véia. E aí, Claudinha Amaral, feliz Dia dos Pais, uhul!
0: Feliz
6: então,
0: Dia dos Pais.
6: Então, meu pai se chamava Lauro.
0: Lauro.
6: E sabe qual música que ele gostava?
0: Qual?
6: Ele gostava de música raiz.
0: Qual?
6: Era Zé Bete, era Vicente Celestino.
0: Ah.
6: Era aquela música lá, Me Tornei-me um Ébrio. Quando ele colocava essas músicas, todo mundo sumia.
0: Tadinho!
6: E ele curtia, viu?
0: Oh.
6: Era muito engraçado. É isso aí. Claudinha Estacheira, Zona Sul, Piraporinha. Hoje é domingo e eu não tô nem aí.
0: Então vamos, papai. Hoje tem churrasco em um montão de lugar, né? Hoje vai rolar solto. E agora chegando essa pra gente dançar.

0: Howard Jones aqui, ó, no Energia na Veia, você participando aí, respondendo. Como que você lembra do seu pai? A música que você lembra e a frase que ele dizia ou diz que marcou pra você.
1: Diz aí. Oi, Claudinha, bom dia, bom dia, bom dia pra nós aí.
0: Bom dia.
1: Então, Claudinha, aí, né, já que você pediu 30 segundos aí, vamos lá.
0: Vai.
1: Até compreendo aí com vocês.
0: Valeu, hein.
1: É, então... A frase que eu lembro do meu pai é a seguinte: quando a gente queria abusar de alguma coisa, né? Às vezes não bastava lá embaixo do chuveiro, tudo.
0: Ah, sei.
1: Aí ele falava, ó, oh, eu vou mostrar a conta de luz pra você. Você tá achando que eu sou fazendeiro?
0: É.
1: Essa é a frase que ele usava. Tá pensando que eu sou fazendeiro?
0: Sim.
1: E a música que me lembra o meu pai é do ABBA, Dance Queen. Valeu, aquele abraço pra nós aí.
0: Um beijo. O meu pai falava, quando eu demorava no banho, ele falava assim, lá em Campinas, lá é CPFL, né? Mas ele falava Light. Você pensa que eu sou sócio da Light?
2: Oi, Claudinha, bom dia.
0: Bom
2: sou
0: dia.
2: O Ronaldo aqui de Mauá.
0: Oi, Rô.
2: Aquele que corre aos domingos cedo ouvindo Energia 97.
0: Demais.
2: Uhul. Que é coisa melhor do que isso? É a mega de um incentivo.
0: Sim.
2: Só os flashbacks.
0: É isso aí.
2: Claudinha, é o seguinte, uma coisa que o meu pai gostava muito de ouvir é Trio Parada Dura.
0: Olha!
2: Que as músicas, pô, eu vou falar pra você. O som da sonfona me faz chorar até hoje.
0: Eu imagino.
2: Feliz Dia dos Pais aí pra todos, né? Pra toda a galera que tá ouvindo.
0: Sim.
2: E pra vocês aí, um bom dia, um bom domingo. Vocês estão trabalhando. Um abraço, fica com Deus. Ronaldo de Mauá.
0: Oh, bonitinho. Um beijo pra você. Boa corrida. Bom dia, Claudinha. Buenos dias, Claudinha. Sou Juliana. 60 anos. Aqui em Buenos Aires está 5 graus. Fresco como os argentinos. Ela participa e já derruba todos. Essa é fresco. Meu ex-marido é argentino, é verdade. São ainda mais portenho. Eu conheço essa raça. Muito frio aqui, Claudinha. Um abençoado domingo a você e toda a audiência da Energia. Besitos! Julie, beijo grande pra você, minha querida. Vambora. Quem tá aqui?
3: Bom dia, Claudinha. Bom dia a todos os ouvintes da nossa amada Energia.
0: Ei,
3: 97.
0: Muito
3: Claudinha,
0: bom.
3: Em relação à frase do meu pai, o meu pai, nós somos em 4 irmãos, e meu pai sempre falava assim pra nós, ó, quando vocês casarem e criarem uma família, vocês nunca deixem de faltar a dignidade e o pão sobre a mesa de vossas casas.
0: Fofo.
3: E música, eu vou falar de uma lenda. Rei Roberto Carlos,
0: Ei,
3: meu pai
0: Roberto.
3: Gostava de todas as músicas deles. Não era à toa que meu pai tinha coletânea do vinil do Rei Roberto Carlos.
0: Ah, que legal.
3: Claudinha, beijo no seu coração, bom domingo e mais tarde tem uma fejuca lá em casa.
0: Ai.
3: E você tá convidada, hein?
0: Ai,
3: beijão,
0: delícia.
3: Claudinha. A rádio é maravilhosa.
0: Obrigada, meu bem, muito bom. Feijoada hoje, vou fazer uma feijoada, vocês vão ter que me ajudar. Você vai levar o quê?
4: Bom dia, Claudinha, Duber do Guarujá, show de bola, adega Morro do Bill.
0: Ó.
4: Ô, meu pai gostava de Johnny River, qualquer mãe de Johnny River. Era show de bola quando ele... Isso quando ele não ia no karaokê e tentava cantar essas músicas aí, era show de bola. Saudade, hein? Saudade do velhinho. Um abraço e um bom dia.
0: Um beijo pra você.
2: Bom dia, Claudinha.
0: Bom
2: dia, ouvintes da Energia na Véia. Rogério, Tim, Babinha dos Remédios. Bom, já falei sobre o meu pai.
0: Uhum.
2: Meu pai foi um pouco ausente, mas o tempo que eu fiquei com ele, pra mim, foi os melhores momentos da minha vida, né? E é só saudades hoje. É, Claudinha, aproveitar, dar um toque aqui. Hoje a gente vai fazer um encontro beneficente da equipe Churrascar, num apoio ao Instituto Ana Luísa. Quem quiser comparecer, fica à vontade. Rua Cândido Portinari, 1100, Sest Senat, Vila Jaguara, próximo a Anhanguera. Um forte abraço a todos.
0: Beijo pra você, ótimo. Ótima festa aí, né? DJ Ross, Emotion. Já ao vivo, Marcos.

0: DJ Ross Emotion, agora chegando ele, o nosso Marcos. Ô Marcão, bom dia! Vamos lá!
1: Bom dia, bom dia, bom dia, bom dia!
0: Ó, oh, que bom
1: Domingão,
0: dia é esse!
1: Hein, meu? Dia dos pais aí.
0: Sim.
1: Quero dar aquele parabéns esperto pra todos os pais. É, isso aí. Você já vinha escutando o programa, você já deu um feedback legal aí sobre os pais.
0: Os pais, tudo, é. Tudo pai legal. É pai.
1: E você acha que pai de pet vale?
0: Vale, claro, lógico que vale. Ou se vale, tem pai de pet que é melhor que pai de gente. Você, aí, quantos filhos você tem, Mar?
1: Eu tenho uma filha, a Mandinha.
0: Uma filha.
1: Só que ela já me presenteou com um netinho. Então é pai duplamente.
0: Pai duplamente. Aí um já é o coraçãozão.
1: Isso aí, a todos os pais, certo?
0: Vamos, então, vamos.
1: Quero agradecer as pessoas que tiveram aí nas festas, final de semana. Obrigadão mesmo. Em especial o pessoal da Ursound, que sempre me recebe com muito carinho aí. Valeu mesmo. Hoje estamos com acompanhantes aqui no programa.
0: É,
1: já te falei, quando você olhar no computador lá, tiver 764 pessoas ouvindo o programa lá de Nova York.
0: Uma é dele.
1: Exatamente.
0: O uma amigo. É desse,
1: do meu grande amigo que está presente aqui hoje.
0: Qual
1: juntamente.
0: O nome dele?
1: Pera um pouquinho,
0: tá,
1: que eu
0: obrigada.
1: Vou falar aqui do Willinha também, né?
0: Willinha
1: e o Vitor, hoje ao vivasso aqui nos estúdios acompanhando a gente aqui, tá bom?
0: Tá
1: e
0: certo.
1: Essa música, Stereos MCs, que tem os samples do Jimmy Borrone, Let Me Be Your Lover.
0: É, que ele gostou, né?
1: Não sabia, tá vendo?
0: Não sabia.
1: Pediu a música, pediu pra gente começar o programa com a música e não sabia.
0: Tá lá agora tomando café,
1: tá tomando um cafezinho, tomando uma água.
0: Isso.
1: E essa daqui é o Stereos MCs, primeira música de hoje. Acompanhe e fique ligado. No final eu falo aí das minhas redes sociais e tudo pra você acompanhar DJ Marcos Freitas sempre. Valeu, vamos lá!
0: Só vamos!

0: viu?
1: A dúvida que eu tinha aqui não resolveu ainda. Então qual? Vou estender aos ouvintes aí que estiverem ouvindo. Nessa música até aquele pedacinho. Iê, iê, iê, iê. Perguntei pro Ilinha, pro Vitão.
0: Sim.
1: E pra você. Será que é sample da Delight, do Grooves in the Heart, aquela vozinha dela?
0: Grooves in the Heart.
1: Não, não, não dessa música. Da cantora, sim, né?
0: Da cantora.
1: Não
0: sei
1: o nome dela lá. Fica aí. Vamos uma trilha que acabou nessa música.
0: Vou pôr uma trilha.
1: Mais uma vez, feliz Dia dos Pais pra vocês. O Ilinha que tá aqui ao vivaço, o Vitão. Eu duplamente, que eu sou vovô. Você é vovô também?
0: É.
1: Não dá bem, não, né?
0: Deixa eu pôr a trilha que parou
1: tudo. O Jimbo Horne que você falou.
0: Ai. Peraí. Que baixou tudo aqui. Agora sim. Agora não tem trilha, não tem nada. Então
1: tem,
0: vamos
1: tem
0: pôr.
1: Sim.
0: Peraí. Aqui sim, pronto. Aí. Tá, não sei o que tá acontecendo aqui. Acho que é a emoção. Pronto!
1: Deixa eu usar a trilha aqui do DJ.
0: Pronto, vai.
1: Obrigado, Claudinha, mais uma vez por suporte fantástico que você dá aqui pra gente.
0: É
1: sempre
0: uma
1: energia
0: honra.
1: Na véia, a vibe incrível. O programa fica, a gente fica até mais, fica pulando, dançando, fazendo as coreografias. Se quer acompanhar minha agenda aí, entra lá, sim, no Instagram agora, Marcos Freitas DJ, vai saber um pouquinho da minha agenda, de sobretudo, e também da Embaixada Dance Music, tá? 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
1: 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Brigadão.
0: Ó, precisa ver se o cara é bom, se ele não é bom. Os caras vêm da gringa comprar disco com ele aqui, no Brasil.
1: Lá não tem, né? Esses que ele gosta.
0: Não tem, aí ele vem aqui. É. Ó, prazer receber vocês aqui, o Ilinha, Vitor, os gringos da parada. E você também, é muito bom estar do seu lado.
1: Valeu, brigadão.
0: Paizão.
1: Vamos ficar por aqui acompanhando até o final do programa.
0: Ei! Valeu.

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0: Tamo aqui de volta. A energia que te move.
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0: Ei, véia. É assim, sai, tamo de volta aqui, ó. Depois desse set de Marcos Freire.

0: pra nós aí.
1: Bom dia, Claudinha. Bom dia. Feliz dos pais a todos aí.
0: Obrigada.
1: Samuel de Pirituba, São Paulo. Claudinha.
0: Oi.
1: Ei, Claudinha, tô apaixonado por você, viu?
0: Ai, meu Deus.
1: Feliz dos pais a todos aí. Um beijo.
0: O cara tá apaixonado por mim, desapaixona, véi. Não posso. Eu sou inoperante. Brincadeira. Obrigada pelo carinho, viu?
2: Bom dia, Claudinha.
0: Bom dia,
2: Fábio Melo de Cotia. Meu pai era de poucas palavras, né? Mas sim, quando ele ficava nervoso, ele falava rápido e baixo, né? Você não entendia nada. Parecia o Zé Buscapé daquele desenho.
0: Uhum.
2: E com relação a músicas,

0: fui.
1: Que lindo. Valeu, viu, Fábio? Zé Bétio, eu lembro do Zé Bétio. Quem é que não chora por alguém? É o Zé Bétio, lembra disso? Cara, coisa que marca mesmo, né?
0: Bom dia, Claudinha.
1: Bom dia.
0: Tudo bem? Sou fã. Oh, gosto muito do seu programa.
1: Obrigada.
0: Ó, a frase que meu pai sempre falava. Ah. Filho, anda na linha reta.
1: É mesmo.
0: Você vai ter tudo na sua vida. E estuda muito, meu filho. Estuda muito.
1: Isso mesmo.
0: E a música que ele gostava muito era da Carmen Miranda.
1: Olha.
0: Meu velho guerreiro pai. Alguma coisa assim, Claudinha. E o programa Canta Viola. Geraldo Meirelles na Record. Nossa, era todos os domingos. Ele coloca, já vai começar o programa. Aquelas músicas antigas lá, Claudinha.
1: Ah, que legal.
0: Muito obrigado, hein? Feliz Obrigada Dia dos Pais para todos. É o Rogério.
2: Bom dia, Claudinha. Feliz Dia dos Pais para todo mundo. Bom, eu perdi meu pai muito cedo, mas a lembrança que eu carrego comigo, muito forte. A gente descia a serra para ir para a praia. Ah. Escutando Papo de Esquina de Roberto e Erasmo Carlos.
1: Ah,
2: era muito
1: sim,
2: maneiro.
1: Sim, legal.
2: Na época eu não lembro se eu fazia o Roberto ou o Erasmo, mas eu carrego isso comigo até hoje. E é uma lembrança muito boa. Bom domingo a todos.
1: Pra você também, meu filho.
2: Toda a razão dessa felicidade é uma gata chocante que eu conheci na cidade.
1: Ei.
2: Acho que a galera vai lembrar.
1: Claro! Belezinha! Muito bom, muito bom!
3: Bom dia, Claudinha! Sua maravilhosa! Como é que você tá, menina?
1: Tô bem aqui.
3: Deixa eu te falar uma coisa que o Mengão vai falar. Uma música que meu pai adorava!
1: Uau!
3: Ele cantava muito essa aqui, óbvio! Mamãe, mamãe, mamãe! Hoje eu estou tão feliz! O velho Negão gostava de cantar essa música pra minha mãe. Um beijo a todos os papais desse Brasil e pra todas as mamães que são papai também, menina. Um
1: muito
3: beijo, Claudinha.
1: Bom.
3: Essa
1: beijo.
3: Voz maravilhosa. Energia Lazeia. Um beijo aqui do Guigui. Célio Massa de Guarulhos. Um beijo. E não esquece, é menino, é menina. Parabéns, papais e mamães e mamães e papais.
1: É menina, Energia Lazeia. É menina.
4: Position.

0: Bom, né? Vamos pro nosso WhatsApp, tá valendo pra você um par de convites pro cinema. E aí, me conta a sua história com o seu pai.
1: Bom dia, Claudinha, bom domingo pra nós aí, bom todos dia. Os pais. Aqui quem habla sou eu, Natal, corintiano del Menino Matarazzo. Uma música que meu pai ouvia sempre, era a música do pai. Do Fábio Júnior, de uma frase que ele sempre falava pra gente quando a gente era criança: estuda, que uma caneta é mais leve do que uma pá. Que hoje é domingo, vamos torcer pro Corinthians. É nóis, feliz dia dos pais pra todos aí.
0: Ó, gostei dessa, hein? Uma caneta é mais leve do que uma pá. Mas ó, ontem eu tava vendo o jornal, né, notícias. Tá escasso no Brasil, o pedreiro, o servente de pedreiro, ajudante. Tem, não de, a pessoa vai entender o que eu vou falar. Tem pedreiro hoje cobrando 10, ganha 10 mil reais por mês. Tem muita gente que tá em escritório na Faria Limers que não tá ganhando às vezes isso. Tô dizendo na comparação, né? E 10 conto, cara. É, meu bem, não é pra qualquer um, não.
2: Oi, Claudinha, bom dia a todos. Bom dia a todos aí, um feliz dia dos pais, pra quem tem o pai aqui. Aproveitem. É, eu não lembro muito frase, porque meu pai era muito calado, né? Sim. Mas assim, se demorasse no banheiro, ele falava pra minha mãe. Pra minha mãe e me chamar. E música, ele gostava muito de sertanejo, mas sertanejo raiz, né? Frio, parada dura.
0: Nossa!
2: Aquele sertanejo antigo mesmo, né? Entendi. E isso eu caio comigo até hoje. Adoro ouvir, gosto muito de ouvir.
0: Claro! É os pais.
2: E é isso. Um excelente dia a todos. Domingo. Tamo junto até meio-dia. Ei, beijo, beijo, Claudinha.
0: Beijo, meu amor.
2: Aqui é Cláudio de Interlagos.
0: Sim! Ô, Clau, muito legal, viu? Carlos, ele mandou uma mensagem aqui em Caxias do Sul, no Rio Grande do Sul. A 4 graus, cara. Tá ganhando, né? Os argentinos. Muito bom, meu querido. Bom dia,
3: bom dia, bom dia, Claudinha.
0: Bom
3: Tudo
0: dia.
3: Bem? Bom dia, energia da véia.
0: E aí, somos nós.
3: Claudinha, meu pai gostava de ópera.
0: Oh,
3: ele gostava muito do Luciano Pavarotti.
0: Olha.
3: Claudinha, sou Luciano de Mogi das Cruzes. Sim. Um beijo no coração e feliz dia dos pais pra todos.
0: Pra você também, queridão. Pra você e pra sua família.
4: Bom dia, Claudinha. Beleza? Energia na veia. Aqui é o Fábio Pipo de Curitiba.
0: E aí, Fábio?
4: Tranquilo?
0: Beleza.
4: Pai gostava muito da frase: é preciso amar as pessoas como se não houvesse amanhã. Eu sempre escrevi isso. Em algum papel, no caderno, qualquer coisa aí. E também a música que ele gostava muito era do Fábio Júnior, Pai. E uma que ele cantava também zoando, era uma música do Zino, o Atlantic Roller, né? Não, aí não, não, não, não, aí não, tá ligado?
0: Sim.
4: Valeu, Claudinha, beijo. Não, Curitiba não, tá não, frio.
0: Não. Curitiba é tudo de bom. Eu sei qual é.
5: Bom dia, Claudinha. Bom dia aos ouvintes da Energia 97. A todos aqueles que estão aí no domingão, que nem eu, trabalhando, que é Ei. Sérgio.
0: Que nem
5: aplicativo.
0: Eu.
5: Então, a frase que meu pai sempre falava era: eu te disse. E o pior é que ele sempre tinha razão.
0: É.
5: A música que ele gostava muito é Caipira Pira Fora, de Roberto Carlos.
0: Não é, Roberto? Esse aí eu já vi com o Renato Teixeira, Elis Regina, mas eu acho que não é do. Não. Sou caipira, pira, fora, nossa. É, lindona essa música, viu?
6: Bom dia, Claudinha.
0: Bom dia.
6: Música da Banda Serra. Nossa Senhora, DJ Raw, The Motion.
0: Eu vi hoje?
6: Obrigado, viu?
0: Imagina.
6: Essa música eu escutava com meu filhinho recém-nascido, Christopher. Pouco antes de Papai do Céu chamá-lo. Obrigado por essa lembrança, viu?
0: Ah, que isso.
6: Emocionei.
0: Ó, um beijo no seu coração. Ele tá lá, mas tá com você no seu coração.
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0: Rap de Abelha! Muito bom! Nada tanto assim. Deixa eu mandar meus beijos. Esse vai lá pra longe. Vai pra Rio Negrinho, Santa Catarina. Pro meu amigo querido. E a esposa Lu, que estão lá ligados aqui na energia ouvindo. Meu, Van e Lu, beijo pra vocês. Adoro vocês, viu? Meu grande amigo que eu fiz já quase 4 anos. Tamo junto aí. Van, meu chefe, lá da outra rádio. Lindão. Mandar beijo também pro Paulo. Paulo de Jundiaí. Vamos pro telefone, agora eu vou lá pra Americana City.
1: Oi, Claudinha, bom dia. É Ana, sua amiga de Americana.
0: Tudo bom, Ana?
1: Feliz dia dos pais pra todos que estão escutando.
0: Yeah.
1: É, meu pai, ele foi, vai ser e sempre será o amor da minha vida.
0: Com certeza.
1: Sou apaixonada por ele.
0: Linda.
1: E ele gostava muito do Roberto Carlos e do Benito de Paula.
0: Olha,
1: adorava aquelas músicas antigas.
0: Adoro.
1: Beijo, bom domingo pra todos.
0: Beijo, meu amor, querida. Americana, já morei em Americana. Não, acho que é na... Acho que era no Girassol. Perto da rádio que eu trabalhava.
2: Bom dia, Claudinha. Aqui
0: bom
2: é Bruno
0: dia.
2: Ribeiro, Litoral Paulista, São Vicente.
0: Oh.
2: Estou passando para desejar um feliz dia dos pais para todos os ouvintes no Brasil e fora do Brasil.
0: Isso aí.
2: E deixar aquele forte abraço também especial para você que faz esse programa lindo e maravilhoso nesse final de semana, que é o Energia na Veia.
0: Obrigada.
2: E mais um domingo junto, né?
0: É claro.
2: E a frase que meu pai dizia, que infelizmente eu não tenho mais o meu pai.
0: Ah.
2: A frase que meu pai dizia quando nós íamos tomar café, a gente enchia o copo, você vai tomar café ou vai tomar suco? Era a frase que me marcou.
0: É café ou é suco?
2: Fica com Deus, Claudinha, até final você de semana também. Que vem.
0: Ei! É verdade.
2: Eu um forte abraço pra você.
0: Ah, não acabou aí. Acabou agora? Agora vai acabar.
2: Um excelente começo de semana.
0: Ei! Pra você também, amor. Eu lembro que o meu pai falava, a gente ia tomar Guaraná sem refrigerante, né? Aí os irmãos, se você pusesse um pouco a mais pro outro, meu Deus, saía umas tretas. Jesus amado!
3: Bom dia, Claudinha, tudo bom?
0: Bom dia!
3: Pai é motorista PP aqui de Osasco,
0: artista,
3: é até hora do almoço.
0: Ó!
3: Mas meu pai era, não arruma confusão na rua, que se você chegar aqui chorando, se apanha ainda mais.
0: É isso aí, eu tô
3: bem. Menos 90, né? E música era qualquer uma do Bezerra, sei de cor todas, até hoje.

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4: Ei, bom dia, bom domingo. 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
6: Quando eu nasci, meu pai correu.
4: Oh?
6: Quando eu nasci, meu pai correu. Correu por quê?
4: Eu entendi essa música aqui por vocês.

0: Little Conversation. Vambora.
1: Fala, Claudinho.
0: Falo.
1: É, eu tô, Samuel Santandra, tô indo pra Praia Grande ver o Rodriguinho e dar um saída dos pais.
0: Tá bom.
1: Vai cantar. Exarei.
0: Oh.
1: É Tinarei.
0: Oh, que
1: feliz
0: fofo.
1: Feliz dia dos pais.
0: Feliz dia dos pais, meu lindo. Seu pai ficou orgulhosão agora, hein? Vô, tio, todo mundo, lindo! Boa viagem, ótimo dia pra vocês.
2: Bom dia, Claudinha. Bom dia a todos os ouvintes.
0: Oi.
2: Um feliz domingo aí de Dia dos Pais a todos os papais, né?
0: Sim.
2: É, aqui é Janaína Ribeiro, do bairro da Lapa.
0: E aí, Jana?
2: Meu pai é vivo, meu paizinho, seu Mirto.
0: Que bênção.
2: É uma coisa que me lembra muito ele. A família sempre gostou muito de samba, né?
0: Ó.
2: Aí meu pai cantava pra mim aquela música.
0: Qual?
2: Ô, coisinha tão bonitinha do pai.
0: Sim.
2: Ô, coisinha tão bonitinha do pai.
0: Bete Carvalho.
2: Memória afetiva. Beijo a todos, excelente domingo, gente.
0: Pra você também, lindona. Eu vi outro dia uma postagem assim. É sorte mesmo é ter os pais vivos, né? A mãe, o pai, que é? Onde que a gente encontra o refúgio? Ah, tem lugar que não vem, né? Eu sei. Mas a maioria, cara, a gente sabe que ali, um prato de comida, sei lá, qualquer coisa, o pai, a mãe, né, que seja, ela vai dar, ela vai fazer, ela vai comprar. Eu sou assim, grata aos meus pais. A minha mãe, ela fazia também isso, como um pai. Dava dinheiro escondido. Nossa, meu pai.
3: Muito bom dia.
0: Bom dia.
3: Eu sou o cantor e compositor Gilvãozinho Vovó de Ouro, passando aqui para agradecer.
0: Olha,
3: né, essa grande rádio, essa grande estourada de audiência.
0: Que bom.
3: Energia FM. Gente, manda um áudio para mim, uma vinhetinha para mim.
0: Oh.
3: Eu sou o cantor e compositor Gilvãozinho Vovó de Ouro, estouradinho no Brasil, dono de 2.060 letras de música, viu?
0: Meu Deus. Deixa eu ver o nome dele, como ele chama. Gilvanzinho Gogó de Ouro. A você que tá ouvindo, esse é o Gilvanzinho. Como que é? Gogó de Ouro. Uau! Os caras viajam, né? Mas eu viajo junto, não tem problema. Vambora. Mais um? Tá. Mais um, hein? Vamos lá.
4: Ô, Claudinha, meu pai era cavaquinista.
0: Olha.
4: Tocava um cavaquinho que era uma beleza.
0: Que legal.
4: Então a gente não saía das escolas de samba. Tinha um grupo de pagode e a gente fazia shows.
0: Uhum.
4: E a gente vivia no samba, sambando pra caramba.
0: Que delícia.
4: Eu lembro do meu pai até hoje tocando cavaquinho. Que bacana. Domingo, no Dia dos Pais, essa hora ele já tava louco de cerveja. Valeu, Claudinha, é nóis. Bom domingo pra todos os pais. Admilson de Guarulhos.

0: Muito legal esse som, adoro! Ei, raga, raga, raga tom, raga tom. Vambora pro nosso telefone.
1: Oi, Claudinha, bom dia, tudo bem? É o Durval da Mooca.
0: Oi, Du! Oi,
1: Claudinha, infelizmente, eu perdi meu pai muito cedo, minha mãe mais cedo ainda, mas até os 19 anos de idade, que foi a idade que eu convivi com meu pai, a lembrança que eu tenho dele, especialmente, é que ele sempre falou aquela frase que é um ensinamento bíblico, inclusive,

0: né?
1: Qual?
0: Faça para os outros o que você gostaria que fizessem para você.
1: Sim.
0: Não faça o que você não gostaria que fizessem.
1: Exatamente.
0: Um beijo, ótimo domingo.
1: Um beijo para você, sábio, sábio, pai é sábio. Meu pai dizia, diga-me, também é bíblico, diga-me com quem andas que eu lhe direi quem és. E recentemente eu passei por uma situação que é exatamente isso, diga-me com quem andas que eu lhe direi quem és.
2: Bom dia, pessoal da Energia, Cozinha, bom dia.
1: Bom dia.
2: É uma música que meu pai gostava muito, ele é falecido há quase um ano, aí faleceu em outubro do ano passado, faz muita falta pra gente.
1: Pra você.
2: Era The Winner Take All, do ABBA, gostava muito dessa música.
1: Sim.
2: Né? Feliz Dia dos Pais aí pra todo mundo aí, aproveitem enquanto tem os de vocês aí, aproveitem
1: com
2: bem
1: certeza.
2: Os momentos aí.
1: Com
2: grande abraço a todos, viu?
1: Vou aproveitar a sua música, vou tocar ela, porque meu pai também adorava essa música. Meu pai, outro cara também que foi cedo demais, né? Eu não vou falar muito, senão eu vou chorar no ar, vai ficar ruim.
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0: É massa demais.
1: Bom dia, Claudinha, tudo bem?
0: Bom dia, tudo.
1: Quem fala é o Flávio Tiguez, da Ponte Rasa, Zona Leste de São Paulo.
0: Sim.
1: A música que meu pai mais gostava, na verdade. O cantor que meu pai mais gostava era o Bezerra da Silva.
0: Oh, que da hora!
1: Vulgo Jacaré.
0: Jacaré.
1: Um abraço, que Deus o tenha.
2: Eu tô de balada, mas não precisava nem pedir pra ele levar o livro.
0: Peraí que eu aperti o botão errado aqui. Mas o Jacaré gostava então do Bezerra.
2: Aqui da Casa Verde. Bom, uma frase que meu pai sempre falava é: você pode fazer o que você quiser, mas não me coloca no meio de suas confusões. Ou seja, a gente começou de balada, mas não precisava nem pedir pra ele levar ele buscar.
0: É isso aí.
2: É uma música que ele ama bastante, é Nikita, do Elton John.
0: Nikita.
2: Um forte abraço a todos aí, feliz dia dos pais, um beijão, Claudinha.
0: Beijão, Dudu.
3: Bom dia, Claudinha, Claudinha. Eduardo Festa, Tatuapé.
0: E aí, Dudu?
3: Hoje eu quero desejar bom dia dos pais e as mães. As mães solos, né?
0: Uhum.
3: Meu pai, a música que ele mais gostava era Filho Adotivo do Sérgio Reis.
0: Olha!
3: Era o João Festa, vulgo Festinha, aqui do Tatuapé.
0: Emblemático.
3: E um ótimo domingo para todos. Ei. Eduardo Aversano Festa.
0: Muito bom.
4: Bom dia, Claudinha.
0: Bom dia.
4: A música que meu pai mais gostava era de Nelson Gonçalves. Oh. E Mulai de Serenei.
0: Foi música assim
4: da hora. Sei. Beijo no coração de todo Sérgio da Penha.
0: Muito bom.
5: Oi, Claudinha, bom dia.
0: Bom
5: é o Antônio
0: dia.
5: Carlos Tunico, da Vila Mariana.
0: Oi, Tunico.
5: E hoje é um dia muito especial pra mim, porque nasceu meu filho.
0: Ah.
5: Eu tô com um bebê de 40 dias aqui. É uma paixão. Minha vida mudou muito.
0: Imagina.
5: Quero que você mande um beijo pra minha esposa Eveline e pro meu filho Luke Sky, que é em homenagem ao Luke Skywalker. Um beijo pra todos os pais. Ótimo domingo.
6: Olá, Claudinha, bom dia. Ótimo domingo a todos, um feliz dia dos pais. Quem fala é o Vinícius do Ipiranga. E eu lembro do meu pai, não tenho mais ele, né? Hoje ele mora com Deus, mas meu pai escutava muito Tim Maia, AGP.
0: Olha.
6: Meu pai, eu lembro que ele sempre falava, a gente jogava muito futebol e meu pai sempre falava: se brigar na rua e voltar chorando pra casa, em casa o couro vai comer de novo.
0: Apanha mais.
6: A gente
0: mãe
6: já tinha que aprender a se virar e já era, né? Um beijo a todos, viu? Maravilhosa. Fica com Deus. Obrigado.

0: Agora 11:02. Bom dia. Feliz dia dos Father. 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
0: 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Estamos aqui de volta. 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
0: Vagabundo! Tamo de volta aqui no Energia. Na Veia. Valendo pra você no 11 966 50 7997, um par de ingressos pro cinema. É, quem sabe, né? Aí você vai a semana que vem, você passa aqui buscar, se você ganhar. E aí você vai com o paizão no cinema, tá passando um monte de coisa legal, Homem-Aranha.

0: Me diz.
1: Bom dia, Claudinha.
0: Bom
1: quem
0: dia.
1: Fala aqui é o Luiz da Penha, tudo bom?
0: Tudo.
1: Meu pai gostava da... aquela música do Guarda-Costas.
0: Ah, Whitney
1: da Whitney Houston. Houston, não me recordo o nome agora.
0: É... And I will always love you.
1: Essa. Mas é aquela principal do filme lá, ele gostava demais, tinha até o CD, meu.
0: É.
1: Não tá mais com a gente, já faz uma cota, hein?
0: Uma cota.
1: 25 anos desde esse ano, isso é louco.
0: Nossa, bastante.
1: Parece que nunca passa.
0: Meu pai também.
1: Mas feliz dia do pai a todos aí. Um beijão a todos, obrigado.
0: O tanto do seu pai é do meu pai, 25 anos. Olha quanto tempo, hein? Vambora! Aliás, tem uma passagem que eu vou contar pra vocês do meu pai que é muito engraçado.
2: Bom dia, Claudinha. Aqui é a Márcia de São Mateus.
0: Oi, Mar!
2: Bom dia, pessoal da Energia. Meu pai costumava dizer, tudo que você planta, você colhe. Se você plantar batata, não vai colher abóbora.
0: Justamente.
2: Então, preste atenção no plantio.
0: Yay.
2: Quero mandar um abraço a todos os pais e principalmente ao meu marido, Clem, que é fã número um da Energia. Feliz dos pais, meu amor. Bom domingo a todos.
0: Pra você também, minha querida. Pra todos os pais aí da sua família.
3: Bom dia, Claudinha.
0: Bom dia.
3: Hoje é domingão e nós não estamos nem aí.
0: Nunca.
3: Claudinha, caixinha pra nós. João Rodrigo aqui de Terê.
0: Hoje não temos caixinha. Hoje temos convite do cinema. Caixinha foi ontem.
4: Bom dia, Claudinha, um ótimo dia dos pais a todos, um especial para o meu irmão Gilberto, meu sobrinho Jefferson e Emerson e meu cunhado Max. Aqui é o Silvio do Parque Simples, zona leste da cidade, um ótimo domingo a todos, abraço.
0: Ô, meu querido, um abraço pra você, viu? Ótimo dia. Ó, eu vou contar uma historinha rapidinho. É, eu tinha 14 anos. Quando eu fui no cinema a primeira vez, meu primeiro filme, e olha, custou pro meu pai deixar eu ir. E numa matinê ainda, hein? Matinê, meu pai era brabo. A gente não podia fazer nada, acho que é por isso que eu sou louca. Assim. Mas sinceramente, cara, o melhor pai do mundo, o cara era Flórida mesmo, ó. E aí quando eu fui no cinema, escondida, lógico, a gente sempre falava... que ia no aniversário, né? Sempre, todo domingo tinha um aniversário, né? Porque ou era cinema ou era pra dançar nas matinês, né? E aí, quando esse filme, essa música que eu vou tocar, quando tocou, nossa, eu fiquei doida. Eu comprei o LP, caro pra dedéu. E aí eu ouvi, assim, acho que umas 10, 15 vezes por dia. E um dia ele falou assim, coitado desse cantor. Judiação, você não deixa o cara descansar. E eu dançava, ele ficava falando, essa menina é doida. Eu punha o macacão, né, o colã, a meia, a polaina e dançava na sala. Me achava a moça do filme, né? Michael Sandelo, Maniac.

0: WhatsApp? Vamos! Deixa eu só pôr a vinheta pronta. Vamos lá! Beijo pra você. Deixa eu ver o que ela falou aqui. Bom dia, Claudinha. Desejo um feliz Dia dos Pais pra todos. Felicidades. Aí ela deseja feliz dia pro papai dela, Valdionor. Bonitinha. Zelma. Zélia. Zélia Reis. Ô, Zélia, obrigada, viu, meu amor? Beijão pro seu pai aí, tá? Vambora que tem gente aqui pra falar. Vambora. Se não abrir o canal não dá, né, Cláudia? Ou, parece que começou ontem. Depois você vai ficando dando pala pros caras falar que você é velha.
1: Bom dia, Claudinha. Bom dia. Aqui é o Antônio do Guarapiranga.
0: Oi!
1: Ô, Claudinha. Pô, um feliz domingo pra você.
0: Pra você também.
1: O programa tá da hora.
0: Ah,
1: e eu queria mandar um beijo pra minha esposa, Marlene. Tamo aqui, mano. Você não acredita. Limpando a casa, velho.
0: Que fofo.
1: É, mas é isso aí. Bom domingo a todos aí. Abraço.
0: Pra você também, ó. Vê se limpa direito, hein? A Renite aí.
2: Bom dia, Claudinha.
0: Bom dia.
2: Deixa eu te falar. A música que meu pai gostava também, os cantores, vai, era Bezerra da Silva, Martinho da Vila.
0: Olha.
2: E a frase é: faço o que eu mando e não faço o que eu faço.
0: É.
2: Grande Flavião, já se foi também há 16 anos, no mês passado fez.
0: Eita.
2: Mas tá tudo certo, né? É a lei de Deus.
0: É a lei.
2: E meu nome aqui é Fábio da Vila Invernada. Um beijo, Claudinha. Bom domingo pra você.
0: Pra você também.
3: Bom dia, Claudinha. Fabiana Mariano, daqui de Interlagos.
0: Sim.
3: Uma frase que meu pai falava muito era: todo mundo vê as pingas que eu tomo, mas ninguém vê os tombos que eu levo.
0: Pois é, né?
3: Quero desejar um feliz Dia dos Pais pra todos os pais. E pra você um beijão.
0: E
3: tchau,
0: pra
3: tchau.
0: Você dois beijão, tá? Ótimo domingo.
4: Sim, bom dia a todos, viu? Feliz Dia dos Pais a todos aí.
0: Para você,
4: entendeu?
0: Também.
4: E falar que você é demais, Claudinho. Oh! Bom dia, abençoado a todos.
0: Obrigada, meu querido, a você também. Muito bom ter vocês.
5: Bom dia, Claudinha.
0: Bom dia.
5: Aqui é Anderson Xavier, vulgo Cebola da Vila Matilde.
0: E aí, Sebs?
5: Meu pai já não está aí mais entre nós.
0: Não.
5: Mas ele gostava de Roberto Carlos.
0: Ah.
5: E uma coisa que ficou gravada em relação à frase... Foi no Natal, no almoço de Natal, com a família toda reunida, ele e meu tio. Meu tio cantava assim, eu usava óculos, e ele, oh, oh. Ele era bem calado e só falava, oh, oh. A música inteira, ele, oh, oh, só oh, oh. Aí gravou pra família inteira. Feliz Dia dos Pais pra todo mundo.
0: Pra você também. Ah, sabe, menina, eu uso óculos, oh, oh. Ah, que fofo. Um beijo pra você, ótimo dia aí, viu?
6: Bom dia, Claudinha. Bom dia a todos os funcionários do Energia na Veia, Renan Joaquim de Itaquera.
0: Bom dia.
6: Claudinha,
0: oi.
6: Com meu pai era o seguinte, a gente começava no sábado, 6 horas da manhã a gente acordava, tomava café. 7 horas da manhã a gente já tava em qualquer campo de várzea em São Paulo, cara.
0: Ei.
6: Eu amo assistir futebol de várzea por causa disso.
0: Que delícia.
6: A nossa várzea nunca vai morrer.
0: Nunca.
6: Eu queria participar, por favor, do sorteio da caixinha Bluetooth, porque o rádio do meu serviço fizeram o favor de quebrar.
0: Ixi, então vai ter que ser a semana que vem agora, que hoje é cinema, tá? Mas aí você vai participando, viu? Várzea, é os caras da várzea.
7: Bom dia, Claudinha, tudo bom? Aqui é o Carlos Pina, motorista de APP aqui da Zona Leste, hein?
0: Fala,
7: Claudinha, é o seguinte, meu pai faleceu, eu tinha uns 12, 13 anos, mais ou menos.
0: Sim.
7: E ele gostava de ouvir a música do Ed Grant. Eu esqueci o nome da música. O cantor é o Ed Grant.
0: Eu sei qual é.
7: Um ótimo domingo dos pais para todos. Beijo, beijo.
0: Ed Grant, I don't wanna dance. Ah, sim, muito bom. Pai de bom gosto, hein? Gostei desse pai seu aí, hein? Muito bom, muito bom. Vamos de música agora.

0: vamos para as últimas mensagens aqui dos papais. 11 966 50 7997. 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De boa, lindo, chocante. Certo? Vamos aqui, ó, pras últimas de hoje.
1: Ah, Claudinha, bom dia. Bom dia. Aqui é o Claudião, de Nova Jersey. Estou de folga hoje. Oh. Desejar a todos feliz dos pais.
0: Pra você também.
1: E lembrar que meu pai sempre falava, meu pai era muito sábio. Uhum. Ele falava assim: cobra que não anda, não engole sapo.
0: Ei!
1: Então é o que a gente tem que fazer mesmo. É, se a gente não se mexer, a gente não chega a lugar nenhum.
0: Nenhum.
1: Se você ficar parado,
0: vai ficar só se arrastando.
1: Parado estarás. Então, cobra que não anda, não engole sapo.
0: Ei,
1: então vamos ir, vamos andar para engolir sapos. Um bom domingo a todos, um
0: a
1: beijo.
0: Você também, querido.
2: Bom dia, Claudinha. Bom dia, galera da Energia na Veia. Ei. Feliz dia dos pais a todos.
0: Para você também, meu querido.
2: E que Deus abençoe cada pai e quem tem seus pais. Ah, comemore. E não só hoje, mas todos os dias, quem tem seus pais, agradeça a Deus.
0: Não tem aquela Helder música Garoto. Lá, o Helder? Como que é? Beijo, agradeça seus pais, que ainda estão aqui, trem bala, lembrei. Fala, realmente fala sobre isso, exatamente.
3: Fala, Claudinha, bom dia, Ricardo aqui de Ribeirão Preto. Meu pai era aí de São Paulo, muito conhecido, o senhor Ivan Burato. Oh. Ele era um cara bem conservador, mas ele gostava de Snoop Dogg com Dr. Dre. Tinha o DVD, assistia e adorava.
0: Tá vendo?
3: Era uma coisa incrível, viu? Esse deixou muita saudade.
0: Bonitinho, Deus o tenha onde ele estiver. Fala,
1: Silvio. Bom dia. Oi.
0: Oi,
1: aqui é o Silvio que tá falando. Eu ainda não subi, como eu já falei.
0: Não subi.
1: Estou passando por aqui, com Energia na Veia, com a minha amiga Claudinha, desejando um feliz dia dos pais para todos os papais, tá bom?
0: Tá bom, Silvio.
1: Deus abençoe a todos vocês, papais. Um abraço, Claudinha, valeu. É o Silvio do Parque Brasília Guarulhos. Tchau, valeu, tchau, Energia na Veia.
0: Ai, ritmo, ritmo de festa.
4: Bom dia, Claudinha.
0: Oi.
4: Que Fernando Viana, direto de Waterford, na Irlanda.
0: Chiquérrimo.
4: Parabéns a todos os papais e as mamães que fazem seu papel de pai também.
0: Sim, sim.
4: Um beijão para todos e um grande abraço. Fica com Deus.
0: Para você também, um cheiro aqui do Brasil para você.
5: Bom dia, Claudinha. Bom dia, sou Alexandre de São Bernardo do Campo.
0: E aí, Lelê?
5: Feliz dia dos pais para todos os pais, Claudinha. Claudinha, meu pai gostava muito de ouvir Elvis Presley. Se puder tocar uma música do Elvis, eu agradeço.
0: Tá.
5: Um ótimo final de semana, esperando os filhos aqui para um churrasco.
0: Que delícia! Era a coisa... vou falar uma coisa para vocês. Quando o pai e a mãe, né, a gente nasce, cresce, os pais cuidam da gente, a gente casa, né? Aí vai cada um fazendo sua vida, né? Mas aí, a minha casa era de lei. Todo fim de semana, todos os filhos, nós éramos em quatro, todos os filhos, cada um levava uma coisa. Ia ter churrasco ou alguma coisa, mas todo domingo. E olha, um montão de gente, porque... Eu só tenho um filho, mas meus irmãos, que também já foram, tem bastante filho, né? Então era assim, uma galera assim, sabe? Delícia. Aí à tarde a gente fazia bingo. Era delícia demais. Aí é uma coisa que eu falo pra você. Quando o pai e a mãe acabou, vão embora, aquela casa parece que passa a chave lá, o cadeado no portão, né? Esses dias atrás eu passei lá no meu bairro, eu morei a vida inteira na periferia de Campinas. Eu passei lá, putz, cara. Ó, é difícil falar. É difícil falar, porque a gente lembra até daquela parede, sabe? Você falou aquela parede, aquela árvore, cara. Fica quieta. Já, já ouvi.

pelo coração. Coração é... tem jeito, cara. Tem gente que fala com o coração, tem gente que fala com a cabeça. Dependendo de como a gente é, predomina, né? O lado passivo, o lado sentimental. Eu sou total sentimento. Ó, ó, fala sério! Muito bom, Legião! Fechando mais uma edição aqui do nosso Energia na Véia. Lembrando que amanhã, energia até às 11, hein? Vai ficar com o Silvião aqui, ó. Papai Silvio. Até às 11 da manhã. Depois vem Morde a Sopra e aí tempo de jogo só vai. Dia todo, semana inteira, todo mundo junto. Vamos saber quem tá levando ingressos pro cinema. Miguel Ângelo Sarzano. Final do telefone 4965, viu? Você deu bem, hein? Vai no cinema, vai pegar uma telona. Uma semana pra você passar aqui na Avenida Paulista, 1439, no nono andar. No horário comercial, fala com a Mandita. E aí você pega seus convites e, ó, let's go pro cinema. Eu fico por aqui, viu? Volto a semana que vem pra gente curtir mais um final de semana juntos. Mais uma vez, feliz Dia dos Pais pra todos que têm papai, que são papai, ou que o papai já mora no azul. Então, a gente manda vibrações e manda aquele carinho de sempre, que nunca vai morrer, né? Nunca! Tá sempre dentro da gente. Beijo grande, ótima semana. A Juliana, a Juju tá chegando, vai te fazer companhia na tarde desse domingo aqui na Energia, tá bom? Beijo! Beijo, Juju!

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14: Excelente tarde de domingo pra você. Feliz Dia dos Pais, hein? A energia que te move começa.
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14: E a gente abre com o som de Lola Young, Messi.

0: Energia 97, energia que te move, Radiohead Creek. Por aqui no nosso domingo, já almoçou aí? Ó, tem recado pra você, notícia boa. A partir de amanhã, segundona, o Energia na Veia vai acabar mais tarde, às 11 horas da manhã. Isso mesmo, então a partir de amanhã, segunda-feira, Energia na Veia até às 11 horas da manhã. Já o Morde Assopra entra no ar na sequência e ao meio-dia tem o tempo de jogo. Curtiu? Gostou? Então se prepare que vem muito mais novidades por aí.
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0: Energia 97, a energia que te move the weekend com a Ariana Grande, Die For You. 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

0: que lindo, olha.
1: Energia 97, a energia que te move, terminando por aqui essa edição do playlist com Tom Tom Club, Genius of Love.
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1: Energia. Que você esteja aproveitando bastante o seu domingo de Dia dos Pais. E já já tem lunch break com o DJ Ronaldinho por aqui. 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
1: É o DJ Ronaldinho no ar aqui na Energia.

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1: A gente ouviu também One More Time de Daft Punk. Tudo by DJ Ronaldinho aqui. Na hora do seu almoço ficar muito melhor. E o DJ tem um recado aqui pra gente.
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1: Valeu, DJ, tá dito e ele continua tocando por aqui no Lunch Break.

0: Energia 97, a energia que te move, a melhor sequência com o DJ Ronaldinho aqui no Lunch Break. De segunda a segunda, sempre a partir da 1h. Bom, amanhã tem mais, tá bom, gente? Bom domingo aí. E já já eu volto com mais energia.
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11: De volta por aqui na Energia 97. Boa tarde. A energia que te move.
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11: E a gente abre essa edição com o som do New Radicals.

0: Olha que te move, a Madonna, Keep It Together. Bom, continua valendo pra você um ingresso de pista pro show do Jamiroquai no dia 13 de setembro. Manda foto aqui pra gente de qual aparelho que você tá ouvindo aí, Energia 97. É do seu rádio, é do rádio do carro, ou de repente da Alexa aí na sua casa, ou por aplicativo no seu celular, no seu tablet. Manda no 966507997 com seu nome completo, tá bom? Então, um ingresso de pista pro show do Jamiroquai. Boa sorte pra você.
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0: energia que te move, Elton John com Dua Lipa, Cold Heart. A gente ouviu também esse hino do Black Eyed Peas, Where Is The Love. Logo mais às 3 horas da tarde, tem energia em campo por aqui.
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Energia 97, a energia que te move Simple Minds, Alive and Kicking. Bom, tá saindo aqui, como prometido pra você, um ingresso de pista pro show do Jamiroquai no dia 13 de setembro no Nubank Park. Você que mandou foto aqui do aparelho que você tá ouvindo a Energia 97. Oi, Camila! Camila Wozniak, final do telefone 5177. Camila Wozniak, 5177. Beijo, viu, Camila? Você vai receber seu ingresso aí na semana do show e a produção vai entrar em contato com você. Bom, gente, na sequência, daqui a pouquinho tem Energia em Campo. Beijo.

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3: Muito boa tarde para você ligado aqui com a gente na Energia 97. Ah, chegou a hora. Hoje, dia 9 de agosto de 2026, dia de Paimeiras. Hoje, dia dos pais. Começando já essa transmissão, mandando um abraço para todos os papais ligados aqui com a gente, não só os palmeirenses, afinal de contas, não é só isso que importa, a gente sabe que é tradição, que é cultural o filho torcer pro time do pai, mas não é regra. E enfim, tem coisas que estão muito além do futebol e ser pai, certamente, a paternidade é uma delas, então um grande beijo, com muito carinho aí, um grande abraço, que Deus abençoe a todos os papais ligadinhos aqui na Energia 97. Muito boa tarde para você também que acompanha a gente pelo youtube.com/energia97. Deixa o seu like. Hoje tem camisa. Hoje tem manto sagrado, oferecimento da Tifosi Store para você. Quantos likes? Ainda não sei. Daqui a pouquinho nós vamos decidir. Hoje tem sinal aberto, então já convido você, põe a televisão no mudo e vem com a gente. É a melhor transmissão, a única transmissão de torcedor para torcedor, você sabe, é aqui na Energia e você pode participar também pelos corneteiros. É só anotar o número, manda sua mensagem aí de até 20 segundos. Claudinho Mota já está na nossa produção para pegar as mensagens e a gente vai colocar aqui no ar. E se você for bonzinho, talvez eu abra o telefone para a gente trocar uma ideia nesse nosso pré-jogo de daqui a pouquinho, direto lá do Nubank Park. Palmeiras, o líder, o maior campeão do Brasil, daqui a pouquinho em campo. O Palmeiras com 47 pontos hoje, enfrenta, recebe o Internacional, 16º colocado, 22 pontos. O Inter que bateu no nosso filho no meio de semana, hein? Ah, meu Deus, aí o Palmeiras vai ter que fazer aquilo, né? Dá uma lição pro Inter, não pode bater no nosso filho, Inter. Hoje a gente se vê, lembrando sempre que Energia em Campo é um oferecimento de KTO, baixo aplicativo. 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Muito bem. Gabiru, você vai me ajudar. Hoje, sinal aberto. Quantos likes da última vez, último jogo? Você me ajudou e a gente foi modesto. Nós pedimos 10 mil, passamos de 16 mil. Porque a família palmeirense sabe que é ligada aqui na Energia, não tem pra ninguém. É a maior transmissão, maior audiência da internet do rádio brasileiro. Hoje, sinal aberto, Gabiru, quantos mil likes pra gente presentear a nossa audiência?
4: 15 mil.
3: 15? É sinal aberto, Gabiru.
4: 15?
3: Não.
4: Tô falando 15.
3: Vamos 12, nem eu, nem você?
4: 10.
3: 10?
4: 10 mil.
3: Fechou 10, então. 10 mil likes. E aqui, ó, você que tá no YouTube tá vendo. 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Você tropeçou ali no portão A? Você tá na Tifosi lá, já chega pro Ronaldão, faz um despede ali, dá uma choramingada no desconto, chama ele, fala que você tava ouvindo a Energia, você vai ter um descontão ainda, tá bom? Já que eu falei do Nubank, vamos abrir os trabalhos com a nossa equipe, começando com ele. Esse cara me fez chorar hoje, rapaz. Acordei com uma saudade do meu velho, uma saudade do meu pai. Não tô com ele aqui. Tinha acabado de tomar um cafezinho ali na padaria que ele tanto gostava, que por coincidência chama Padaria Palmeiras, ali na Marechal Deodoro. E aí comecei a ver a internet, aparece o vídeo desse homem aí, o pai da Maitezinha, grande Danilo Soto. Fala, meu irmão, tudo bem? Boa tarde.
5: Ah, boa tarde, Marcos Costa, boa tarde, torcedor palmeirense, salve rapaziada. Um feliz Dia dos Pais a todos os pais que estão acompanhando a transmissão, chegando agora, que estão vindo aqui para o Nubank Park nesse domingão tão especial. Estender um abraço aí ao Domênico Gato, ao seu Bento, ao Felipe Pitbull, Edu, ao Gabiru, toda a equipe técnica
3: da NRG. Rico, rico, rá.
5: Tamo na área, rapaziada, para acompanhar mais um jogo do líder da competição do Verdão e recebendo por aqui o torcedor palmeirense que tá chegando em ótimo número para acompanhar mais esse jogaço. Eu vou falar com essa moça aqui, ó, que tá chegando. Tudo bem? Como é que você chama?
6: Eu chamo Alice.
5: Alice, primeiramente, manda um feliz Dia dos Pais aí pra galera e pro seu papai.
6: Feliz Dia dos Pais pro meu pai que tá em casa e feliz Dia dos Pais pro meu sogro que veio pro jogo.
5: Vem cá, sogrão, vem cá, sogrão. Como é que você chama, meu?
7: Eu, Neto.
5: Neto, parabéns, feliz Dia dos Pais, viu, Neto?
7: Obrigado, obrigado pra você também.
6: Sou meu pai duas vezes, né?
5: Pai duas vezes, exatamente. Agora vem cá, alguma coisa preocupa o palmeirense pra esse jogo de hoje?
6: Ah, eu acho que o Abel vai poupar porque tem Libertadores quarta-feira, né?
5: Deve dar uma segurada no elenco, você acha?
6: Eu acho.
5: Meu... E aí, sogrão?
7: Não tem dúvida nenhuma. Nós é nós, acabou.
5: Quanto vai ser o jogo hoje?
7: 3-0, sem contar o show.
6: Que isso?
5: 3-0, boa. Tá confiante. Obrigado, gente.
6: Filho.
5: Tá confiante. Deixa eu falar com esse senhor aqui, ó, que tá mexendo no celular, tá vendo mensagem. Como é que o senhor chama?
8: Vanderlei.
5: Vanderlei, feliz Dia dos Pais pro senhor.
8: Ah, igualmente.
5: Família palmeirense, rapaz?
8: Família inteira palmeirense, olha, ó.
5: Família inteira palmeirense. Me fala do jogo de hoje, expectativa pra Palmeiras Internacional, que eliminou o Corinthians no meio de semana, rapaz.
8: Cara, só de ter eliminado o Corinthians, a gente já podia dar um bônus pra ele, mas tudo bem. É, o que interessa pra gente hoje é a gente manter a diferença, manter a gordura hoje. O Flamengo deve ganhar à noite, pega o Vitória no Maracanã. Por isso, o Palmeiras tem a obrigação de ganhar o jogo agora. Nós temos 7 pontos de vantagem, 1 jogo a mais. São 4, na verdade, a diferença, mas ganhar hoje é substancial pra gente se manter na dianteira.
5: Animado com o possível retorno de Flaco Lopes...
8: O Flacos Lopes é uma lenda, né? O retorno dele já diz muito bem. Eu espero que o Flaco Lopes e o Tigrinho, eles voltem a jogar aquele futebol que eles jogaram no começo do ano passado, no começo do ano. É, mas o Flaco, sem dúvida nenhuma, vai melhorar bastante o potencial de ofensivo do time.
5: Placar da goleada de hoje.
8: Olha, ganhar já tá bom, mas 3-1 tá bom demais.
5: 3-1 tá bom demais, o palmeirense chegando empolgado. Vamos pegar mais uma, galera. Vem cá, deixa eu falar com esse homem aqui, ó. Rapaz, você tá careca de... É o filho?
8: Cianorte para lá.
5: Ah, então olha pro seu pai, pega o microfone e manda um feliz Dia dos Pais. Uma mensagem de amor e carinho pro seu papai. Vamos ver.
9: Pai, feliz Dia dos Pais. É, acho que assim, eu sou palmeirense por causa dele, né? Ele sempre me levou no estádio do Palmeiras desde criança, né? Tá isso no sangue, então acho que eu sou palmeirense porque ele me encaminhou.
5: Aí, ó, que espetáculo.
8: Encaminhei bem.
5: Encaminhou muito bem, como meu pai, que é palmeirense, e eu sou São Paulino, mas mando um grande beijo pro meu pai, Sérgio Soto, palmeirense fanático. Tô aqui hoje por você, pai, trabalhando muito e torcendo pro seu Verdão. Valeu demais, rapaziada. Bom jogo pra vocês por aí. É isso, Costinho, torcedor palmeirense chegando em peso por aqui. Teremos o Nubank Park completamente lotado. E, ó, eu vou te falar que vem vitória do Verdão, viu? Eu acho, o seu Bento falou pra mim agora há pouco, lá na Tifose. Não, jogo complicado, 1-0 tá bom. Eu tô achando que vem mais de 3 por aí.
3: Não, calma, calma, Daniel. 0.5 já tá bom, garantindo os 3 pontos tá bom demais, meu irmão. Danilão, daqui a pouquinho eu volto com você aí. Boa. Então, tá bom? A gente faz mais uma rodada aí. E mais uma vez, feliz Dia dos Pais, viu, meu irmão? Você é uma grande Obrigado. Inspiração e hoje você sacaneou. Não precisava tanto, tá bom?
5: Valeu demais, daqui a pouco eu tô de volta.
3: Tá bom, grande Danilão, sempre aqui com a gente. Deixa eu agradecer a nossa audiência, além da FM, você que tá chegando aí no Nubank, tá estacionando o carro, tá indo de condução também, que daqui a pouquinho vai acompanhar. Você que tá na estrada, voltando de um final de semana gostoso, bacana, muita atenção aí, um ótimo retorno. Quem tá trabalhando também, pessoal dos aplicativos, taxistas, porteiros, enfim, todo mundo que está acompanhando a gente aqui na internet também, no nosso chat querido. Juan Pablo está com a gente, Moisés Pinheiro, André, o Fernando Jesus, L dos Santos, Gisele também, muita gente já chegando aqui com a gente, muito obrigado, deixa o seu like aí. Agora eu vou fazer a conexão para dentro do Nubank, já vimos como é que tá ali o clima de fora, e agora eu vou fazer lá, direto, como que é? Já tá pronto aí? Ih, rapaz, ó, ele já tá daquele jeito, nosso querido Felipe Melo, pitbull da informação, ele que chega na voadora, o filho do seu João Tonelli. Grande Felipão, tudo bem, meu irmão? Boa tarde.
10: Tudo bem, Coxinho? Um abraço pra você. Boa tarde. Rufi, rufi pro torcedor da Energia, o torcedor do Palmeiras, que espera, é claro, mais uma vitória do Verdão no Campeonato Brasileiro. O Palmeiras que tem 8 pontos de vantagem sobre o Flamengo, segundo colocado, é claro, com um jogo a menos o Flamengo, mas um jogo importantíssimo hoje também para o Palmeiras dar a volta por cima. Depois daquele tropeço contra a equipe do Fortaleza, tudo bem, classificado lá em Cuiabá, o torcedor do Palmeiras quer de volta aqui no Allianz Parque, digo, Nubank Parque, mais uma vitória do Verdão.
3: É, agora é Nubank, Pitbull. Antes das informações iniciais, da gente abrir, trazendo tudo o que vai acontecer, os bastidores, o que já está rolando, nós temos um recado de KTO, a gente já volta direto do Nubank.
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3: Muito bem, já de volta com o Felipão. Felipão, é o seguinte, esse negócio de rufi, rufi aí, eu quero saber o seguinte do Pitbull.
10: Diga.
3: Você morde, você rosna ou você abana? Pro chimarrão, já que hoje nós temos gaúcho na área, morde, rosna ou abana pro chimarrão, Felipão?
10: Eu rosno.
3: Rosna? E pro frio do sul, aquele minuano, aquele ventinho gelado que vem do sul? Hein? Ah, você... Isso aí não sei se você tá só latindo ou você tá rosnando. E o Natal Luz lá de Gramado? É bonito, hein?
10: Ah, eu rosno.
3: E pro churrasco gaúcho, Felipão? Aquela costela, sabe, no chão, 24 horas ali, hein?
10: Aí eu abano e eu mordo também o churrasco gaúcho.
3: Que isso, bro. E se uma for só de linguiça, hein, Felipão?
10: Aí eu rosno.
3: Muito bem, Felipão. Já que você tá mordendo bastante aí, traz mastigadinho pra nós os destaques iniciais de Palmeiras Internacional daqui a pouquinho, aqui ao vivo, na Energia em Campo, Felipão.
10: Vamos lá então, trazendo informações do Palmeiras, a novidade é a volta do Alexander Barbosa, não jogou contra a equipe do Fortaleza em Cuiabá no meio de semana, está de volta na equipe titular. Então hoje, um sistema defensivo com 3 zagueiros, o Palmeiras de Abel Ferreira, mas lembrando que o Gustavo Gomes ainda não está à disposição, com lesão na coxa, está no departamento médico, assim como Kelvin, Paulinho, Bruno Fux e Jefté. São os desfalques do Palmeiras para a partida de hoje. E lá no ataque, todo mundo na expectativa do Flaco Lopes como titular. Mas não, hoje começa mais uma vez no banco de reservas. O técnico Abel Ferreira mantém os 2 paraguaios e o John Arias como referência ali no sistema ofensivo do Verdão.
3: Muito bem, então o Palmeiras já escalado. Daqui a pouquinho a gente traz essa escalação, a gente já começa a repercutir tudo. Vou continuar apresentando a nossa equipe, eles que vão trazer todas as emoções, mas antes, tem um recado de açaí.
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3: Muito bem, antes da gente fazer a conexão, Gabiru, eu pedi, eles mandaram, você vai colocar. Põe corneteiro aí, vamos ouvir o nosso povo.
13: Boa tarde, Energia 97, Dodô, seu Bente, equipe. Aqui é o Solomberg, palmeirense da cidade de Suzano. Hoje, o importante são os três pontos, hein? 1-0, 2-1, 2-0. Mas, quarta-feira, temos que fazer o placar para ir mais tranquilo lá pro Paraguai. Um abraço, pessoal. Feliz Dia dos Pais.
3: Boa, tá aí, já pensando no jogo do meio de semana também, que é bem importante. Põe mais corneteiro, Gabiru.
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0: Que a dupla que vai trazer todas as emoções sempre com irreverência e daquele jeito que é só aqui na Energia 97, de torcedor para torcedor. Hoje eu vou começar com ele. Ele que tem nome de felino, coração de suíno e que é papai. Então hoje eu tenho que começar com ele. Grande Domênico Gatto, antes de tudo, meu irmão, porque antes do profissional, sempre, sempre o pessoal. Feliz Dia dos Pais, um feliz e abençoado Dia dos Pais para você, meu irmão.
1: Muito obrigado, meu caro Marcos Costa, amigos e aqueles trabalhadores também, né, no dia de hoje. Afinal de contas, não só nós, mas muita gente trabalha, muita gente é papai também. Um abraço carinhoso a todos os pais espalhados em todo o Brasil, por que não dizer em todo o mundo. Afinal de contas, a Energia, né, com o aplicativo, você pode chegar em qualquer lugar do planeta para ouvir a gente, né? Então, pelo aplicativo, você consegue ouvir, não só o aplicativo, como o YouTube também. Então, muito obrigado mesmo, de coração. Agradecer minhas filhas que hoje fizeram me deram um presente muito legal também, fizeram uma homenagem na internet, eu até repostei, fiquei muito feliz, emocionado também, né? E eu tava lembrando você falando agora há pouquinho, viu, Costa? E quase que eu fiquei quase que emocionado aqui também, porque nesse dia a gente sempre lembra do nosso pai, né? É. Que não tá mais aqui também. O meu papai também já se foi há um tempo aí, já faz uns 6 anos já que eu perdi meu pai. E a gente sempre, quando é Dia dos Pais, lembra do papai, né? Então você que tem teu pai aí, sempre abrace seu pai, diga o quanto você ama pro seu pai, porque a gente nunca sabe o dia de amanhã se você vai estar junto com o seu papai. E como eu gostaria, eu trocaria muita coisa na minha vida só para hoje poder dar um abraço carinhoso no meu pai. Trocaria muitas coisas só para dar um abraço bem forte no meu pai. Que saudades, cara. Enfim, um evento importante do jogo aqui, né? O Palmeiras Internacional na 22ª rodada do Brasileirão. Muito importante pontuar em casa, ganhar esse jogo aqui do Inter, né? O Inter numa situação bem complicada e o Palmeiras pode se aproveitar dessa situação contra o Inter. Então, o Palmeiras nada mais, nada menos tem que fazer a não ser ganhar o jogo e trazer 3 pontos e colocar pressão pro jogo do Flamengo logo mais, né? Que eu acho que também deve vencer o jogo, né? Mas futebol é futebol, né? A gente nunca sabe o que pode acontecer no outro jogo. Enfim, estamos prontos e preparados, Marcos Costa.
0: É isso, e aí, hoje vai ser difícil, a emoção toma conta, Dudu, é isso, porque aí onde vocês estão, é aí onde eu era mais pai e filho, eu e meu pai, onde a gente era mais pai e filho, era exatamente aí aonde vocês estão, no solo sagrado, antigo Palestra, depois Allianz e agora no Bank Park. O nosso querido Edu também, acho que também é papai, então mande um abraço aí pra grande, Edu. Feliz Dia dos Pais pra você, meu irmão. E agora o pai de Pet, né? O pai da Gin, do Gin.
1: Grande, aliás, Bentolas. Costa, desculpa, só rapidinho, né? E dá um abraço muito carinhoso no Danilo Soto, que eu até esqueci a comentar sobre ele. O Danilo Soto me deixou muito emocionado no vídeo que ele fez com a filha dele. Eu fiquei muito, muito emocionado mesmo em casa, viu? Parabéns, viu, Danilo?
2: É, realmente. Valeu, Dudu. É uma homenagem a todos nós, né? Como eu sempre digo nas transmissões aqui do Palmeiras, né? Meu pai, palmeirense fanático, tá sempre escutando vocês nas transmissões, vibrando com o gol do Palmeiras. Então tô aqui torcendo muito pelo Verdão hoje, principalmente pro meu pai sair feliz hoje. Parabéns, Dodô, ao Edu, ao Gabiru, todos os pais aí da nossa equipe e mais uma vez palmeirenses que estão por aqui, que merecem esse grande abraço. E como você disse, Dodô, aproveitem o pai de vocês, rapaziada. Eu já liguei pro meu pai, saindo daqui, saindo da vitória do Verdão, vou lá dá um grande beijo, um abraço no meu.
0: Boa, tá aí os papais, na verdade, Gabiru também é papai, então também um feliz Dia dos Pais. E agora o pai de Pet, seu Bentolas, o homem da vibe, international, não é qualquer um não. Fala, meu irmão, tudo bem? Boa tarde.
3: Boa tarde aí pra todo mundo, boa tarde a todos os papais. É um beijão pro meu papai lá, né, firmão lá, 87... É 87, hein? Se eu não errei, é 87. Mas tá sempre acompanhando também o Estádio 97. Falamos praticamente sempre aí. Um beijão, papai, é nóis. Também, isso aqui só tem por causa de você também. Você é Palmeiras, é nóis. Queria que todo mundo pudesse também, tanto o Dodô quanto você que não tem, poderiam estar com eles aqui acompanhando a gente também. Mas estão acompanhando de outro lugar.
0: Estão
3: acompanhando lá de cima, de outro lugar, estão acompanhando com certeza. Então, papai, beijão. E a todos os papais aí do mundo inteiro. Vamos lá. Os caras estão empolgados, né? O Internacional vai vir empolgado, né? Eliminou os gambá na semana, embora perderam o jogo. Mas a gente sabe que esse tipo de vitória, né? Numa classificação, para um time que está lá embaixo, time que está na zona de rebaixamento. Então, esse tipo de coisa dá uma animada. O Internacional, que no papel, assim, não é um time horrível. mas vai vir aqui.

0: conseguir buscar, vai jogar. Eles estão empolgados. E o Palmeiras, como eu comentei aqui com o Dodô fora do ar, e essa é muito a metodologia de o Abel trabalhar. Cara, você ficou fora do time, você vai pro final da fila. E nitidamente, né? O Vitor Roque e Flaco, hoje eles são reservas, porque também não tem como você tirar o Sousa e nem o Maurício da equipe titular, e o Arias também não. Então o Abel, ele mantém aí uma coerência, até uma coisa de merecimento dentro do elenco, de manter quem estava bem, né? Não tem porque você tirar quem está bem para você colocar alguém que era titular. Faz muito sentido isso, né? E isso é uma das de umas qualidades que eu acho que o Abel tem em cima do elenco, né? Ele poder colocar ali no elenco o que ele pensa e os caras respeitarem. Eu acho que eles voltarem a ser titular, Flaco e Vitor Roque, é uma questão de tempo. Porém, nesse momento, com os jogos que o Palmeiras tem feito, eu acho que o Abel mantém muito e manter o Sousa, mantém, faz muito bem manter o Sousa e o Maurício no ataque.
1: Tá aí, então. Seu Bento, Domênico Gato, daqui a pouquinho eles voltam, eles que vão trazer todas as emoções aí, todos os anos.
2: Ó,
1: Quer falar,
2: Costa.
1: Dudu? Diga.
2: Eu honestamente estou um pouco triste.
1: Ah, não. Por
2: Estou
1: quê?
2: um pouco
1: Não,
2: triste. Eu posso falar até pelo seu Bento. Não, posso falar
0: mas
2: pelo
0: você
2: seu
0: quer
2: Bento.
0: citar nesse assunto mesmo?
2: Não
0: Não.
2: vou falar, viu?
0: Ah, mas
2: Eu não
0: você
2: queria
0: quer entrar
2: falar, não queria
0: nisso?
2: falar, porque, eu não sei, né? Até o final do dia ainda é dia dos pais, né? Mas eu já vou falar porque eu sinto que não vai ter nada.
1: Ah.
2: Não tivemos nenhuma ligação. Uma única
1: Ah,
2: ligação,
1: não.
2: uma única mensagem de WhatsApp, nem de Pedrinho, nem de RG, e muito menos de Ademir Quintino, parabenizando nós pelo Dia dos
0: Ah, e o
2: Papais.
0: Cadu, né?
2: E o Cadu também. Então, assim, eu fiquei triste, cara, não vou falar mais nada.
1: Mas você
0: Não, eu
1: sabe, Dudu.
0: esperava de manhã.
2: Esperava,
0: Eu
2: eu
0: esperava
2: esperava.
0: de manhã
2: Eu
0: uma
2: esperava.
0: cesta de café da manhã,
2: Nada mais justo, né?
0: né?
2: Né?
0: Porque é uma afinal de contas, né? É um filho, né? Que mora poucos quilômetros daqui. Aliás, estive lá ontem na cidade de
2: Então.
0: Santos, né? E também achei que ia ter alguma coisa lá. Achei que ia ter algo deles preparando a entrada da cidade, sei lá, uma homenagem. Não teve nada. Mas, ó, cuidado, hein? Cuidado, não faça isso com o pai.
2: Exatamente.
0: Sabe por quê?
2: Ó, ouve.
0: Porque a Série B pode chegar.
1: Mas vocês sabem, eu não queria também estragar prazer de ninguém, tá? Mas eu cheguei aqui na rádio e eu senti uma movimentação na Copa ali. E ouvi que eles virão aqui no estúdio daqui a pouquinho. Então pode ser ainda, talvez tenha sido precipitado, viu, Dodô? Pode ser que
2: Mas
1: daqui a
2: até
1: pouco. Aguarda, né?
0: meia-noite é meia-noite, é
2: Até
0: dia,
2: meia-noite
0: né?
2: é dia.
1: É isso. Eles também têm os afazeres deles, têm tudo isso. Então calma. Eu acho que foi um pouquinho precipitado. Vamos aguardar.
3: Eu tô
1: Vamos aguardar.
3: cansado, cara. Eu tô muito cansado.
1: É, ele tá cansado. Vamos aguardar e aí a gente vê se até o final do dia eles serão tão ingratos quanto estão parecendo. Tomara que seja só um engano nosso. Pessoal, participe com a gente, hein? Vai mandando aí. Já coloquei no ar. Quero colocar mais o nosso povo aqui pelos corneteiros. 96650-7997. 96650-7997. Também pelo nosso chat, pedindo para você, deixa o seu like. Não é por vaidade, é por necessidade. É importantíssimo para a Energia 97 o seu like, porque a plataforma, o YouTube, entende que é um conteúdo bacana e aí ele joga para mais palmeirense, ele vai sugerindo. E quanto mais palmeirense, quanto maior a nossa família, melhor ainda fica a nossa transmissão. Eu vou voltar lá para a rua com o papai da Maitê para ouvir o nosso povo que está chegando. Como é que está o movimento por aí, Danilão? O pessoal começou a chegar em maior número, tá todo mundo por fora? Ou tá indo muito papai com os filhos e já vão entrando para o estádio, hein?
4: Não, muitos pais, né? Muitas famílias chegando, mas o clima ficou pesado, viu, Costa?
1: Ah,
4: O
1: não.
4: clima ficou pesado porque os ouvintes da Energia estão aqui comigo, estavam ouvindo a transmissão e ficaram sabendo dessa postura de Ademir Quintino, de Pedrinho e companhia.
5: É, realmente, no mundo que a gente tá hoje, é chato, né? O filho não tem mais respeito pelo pai, né? Fica chato uma situação dessa, né? A gente batendo nos caras desde a época do Pelé, eles não vêm dar um salve no pai deles, né? Complicado, viu?
4: Triste, triste. Você ficou triste também? O Domênico tá chorando na cabine.
6: Fala, Dodô. Cara, é triste,
1: Fala,
6: né?
1: velho.
6: Porque Dia dos Pais. Inclusive, eu acho que eles deveriam estar lá no estúdio com eles, né? Ou aqui participar, né?
4: Uma cesta de café da manhã.
6: Cesta de café da manhã dá apoio pros pais hoje, né? Tem que estar junto com os pais hoje. Cadê eles? Cadê eles, Dodô? Tão perdido? Era pra estar com você e com o Bento aí, ó.
4: Dizem que o Pedrinho faltou na festa do Dia dos Pais, viu, Pedrinho? Diga.
2: Eu não vou nem falar, viu? Não vou nem falar, Danilo, que eu senão eu não vou conseguir narrar, cara. Tô chateado. Deixa pra lá, vai.
1: Não, Dodô, calma. Eu já falei, eu acho que vai ter alguma surpresa ainda, calma.
4: Eu espero também que até o final da transmissão eles apareçam. Vamos falar do Verdão? O seu Bento acabou de falar que o Inter vem empolgado, rapaz, porque eliminou o Corinthians essa semana lá em Itaquera. Alguma coisa preocupa do outro lado?
5: Acredito que comparar os dois times, não existe comparação hoje entre Palmeiras e Inter. É um jogo chato, jogar com o Inter é sempre chato, mas eu espero que eles tenham se desgastado o suficiente para tomar uns 3-0 hoje aqui.
4: Vai, uns 3-0 seria demais. Vem cá, agora o Domênico comentou e o seu Bento comentaram lá sobre Flaco Lopes e Vitor Roque serem reservas agora. Isso mostra a força do elenco palmeirense, né?
6: Sim, é um elenco muito forte, né? Tava até conversando com um colega meu que já entrou, eu fiquei aqui fora tomando a cervejinha, que como que pode, né? A gente tinha a esperança da dupla, né? Se perdurar aí pro resto do ano, da temporada, jogando bem. Mas aí vem o Maurício aí, pós-Copa também, comendo a bola, o Sousa. Então, o Arias sem comentário, né, cara? Ali é jogador de bola mesmo, ali é jogador de bola. Então, é isso, vamos pra cima com o que o Abel escolheu. Se o Abel falou, tá falado e vamos embora.
4: Boa, garoto, valeu demais, rapaziada. Vamos melhorar esse ânimo aí, porque os santistas vão ligar pro Domênico. Tudo bem? Como é que você chama, meu irmão?
7: André.
4: André e o?
7: Gabriel.
4: Gabriel. E o, como é que você chama, pequeno? Boa, e o papai?
7: Beto.
4: Parabéns pelo Dia dos Pais aí pra vocês. Vamos falar desse Palmeiras Internacional. Obrigação do Palmeiras hoje conquistar 3 pontos?
7: Com certeza, cara. Esse aqui fala, ó. Esse aqui é bom aí. Esse time do Inter não dá muito medo. Só eliminou o Corinthians, fez muito pra nós, segurou o Flamengo, mas nós também salvou eles ano passado de não cair. Então eles só tão dando o...
6: Força pra gente.
7: Só tão dando força e hoje vai ser mais 3 pontos aí pra nós.
4: Deram alegria no meio de semana aí pro palmeirense, que eliminaram o Corinthians, rapaz.
7: Porra, que bom, gostoso, hein, pai? Fala com o tio, pai.
4: Fala aí, manda um beijo pro seu papai aí.
8: Lá.
4: Boa, garoto, valeu demais, mandou um beijão. Obrigado, gente, valeu demais. Deixa eu pegar mais um palmeirense que tá aqui, ó. Vem cá, e aí, mano, como é que você tá?
9: Como é que você tá?
4: Tudo bem, mano?
9: Parabéns pela Copa.
4: Valeu, obrigado.
9: Você
4: já é pai, meu irmão?
9: Ô, 2 já.
4: Parabéns,
9: seu filho. Estado.
4: Um em cada estado?
9: Um em cada estado, mano. É nóis aí, o seu Bento, Domênico, todos aí da Energia. Feliz Dia dos Pais, Deus abençoe todo mundo. Vocês são sensacionais. E o que importa é a família. Independente do resultado.
4: A família Abel hoje, como é que vai ser dentro de campo?
9: Eu acho que vai ser vamos dar um gostinho de algo a mais, né? Tipo aquele bolo com
4: chá.
9: Eu acho que 3-1 de virada.
4: 3-1 de virada. Tá aí o palmeirense, Costinho, chegando.
9: Um beijo.
4: Boa, mandando beijo pro Dodô. O palmeirense chegando em ótimo número por aqui. E tenho certeza que teremos um estádio completamente lotado hoje, viu, Costi?
1: Boa, boa, Danilo Sota. A família tá chegando aí, tá todo mundo esperando goleada 3-0, 3-1. Vamos ver. Quem sabe? Tomara. Todo mundo mandando um abraço pra Domênico Gato. Vamos fazer o seguinte: a gente tem mais um recadinho e daqui a pouquinho a gente volta. Não? Então vamos de corneteiro.
10: Salve, pessoal da Energia em Campo. Hoje a gente vai bater em quem bateu no nosso filho feio. 2-0 pro Palmeiras. Boa transmissão pra vocês, meliante, palmeirense de Pinheiros. Abraço.
1: Boa. O pessoal tá mandando. Não para de chegar a motinha trabalhando no nosso pré-jogo. Então vamos ouvir. Põe mais corneteiro aí, Gabiru.
11: Equipe Energia 97, aqui é o Washington, seguindo Ipiranga. Hoje no Dia dos Pais, comemorando o Dia dos Pais aqui na casa da minha filha. É isso aí, avante Palestra, aos porcos na área. E hoje só vai dar Verdão, né, seu bem? É, Dodô, avante Palestra.
1: Boa, põe mais, tem mais, não para, é a família palmeirense aqui na 97,7 FM.
12: Fala galera do Energia em Campo, Lucas aqui de Osasco. Hoje é vitória na certa, no mínimo 2-0, pra poder iniciar a semana tranquilo na Libertadores e dar risada dos nossos filhos, né? Porque o nosso filho da Baixada tá meio rebelde, o nosso filho da Zona Sul nem se fala. E o da Zona Leste então, pelo amor de Deus, hein? Avante Palestra, os porcos na área.
1: Muito bem, daqui a pouquinho tá chegando a hora. Daqui a pouquinho tem o maior campeão do Brasil em campo. Daqui a pouquinho o Palmeiras enfrenta o Internacional. Palmeiras 47 pontos, 8 a mais do que o vice-líder, o Flamengo. Lembrando, o Palmeiras tem um jogo a mais, o Flamengo ainda tem um jogo por fazer. Essa diferença O Flamengo vencendo pode cair para 5 pontos. Enfrenta hoje o Internacional, 16º colocado, 22 pontos e que não vence há 5 rodadas. E chegou a hora da gente saber como irá a campo o Palmeiras. Chegou a hora da escalação do maior campeão do Brasil, a escalação da Sociedade Esportiva Palmeiras! Vai, Pitbull!
0: Ah, vamos lá, hein? Ah, ô, Costa.
1: Oi.
0: Pera aí, o Felipe tá trocando de frequência aí. Chama daqui a pouquinho.
1: Opa, pode deixar. Então daqui a pouquinho a gente vem aí.
9: Tem gente aqui, viu, Costinho?
1: Como que é? É,
0: vai lá, fala com o Danilo então. Aí depois a gente volta com a escalação.
9: Vamos lá. Deixa eu falar com a rapaziada aqui que vai sair daqui a pouquinho a escalação do Verdão. Sim. Mas Flaco Lopes e Vitor Roque no banco de reservas. O elenco do Palmeiras é muito forte, rapaz.
8: É forte, muito.
9: E pra você, quanto vai ser o jogo hoje?
8: Vai 3-1.
9: 3-1, poucas palavras esse cara aqui. Vem cá, deixa eu falar com você, meu irmão. Como é que você chama?
8: Nelson.
9: Nelson, feliz dia dos pais.
8: Opa, aí o filhão aqui.
9: Olha o filhão aí, família palmeirense.
8: Sempre.
9: E hoje, rapaz, o Inter preocupa em alguma coisa, esse Palmeiras?
8: 3-0, e o Vitória vai ganhar lá também.
9: É mesmo, aí vai abrir, hein?
8: Aí vai abrir 11 pontos pra dar tranquilidade.
9: Filhão, vem cá. Quantos títulos o Palmeirense está esperando esse ano, rapaz?
13: Ah, a gente espera os 3, mas vamos com o pé no chão, vamos com calma, né? Vamos tranquilo, um jogo após o outro, porque também não... Ficar com essa porra de soberba aí não dá certo.
9: Para quem torce para outras equipes, como eu já coloco o Palmeiras como campeão brasileiro,
1: rico,
9: mano.
1: Rico, tá rápido.
9: Não, calma.
8: Nós não somos o gambá que canta a vitória antes, não.
9: Ah, tem que ter pés no chão.
8: Um abraço pro Domênico e pro seu Bento, hein?
9: Aí.
8: Representa a gente muito bem.
9: Muito bem. Como é que você chama, meu irmão?
14: Eduardo.
9: Edu, título brasileiro ainda tá longe, rapaz? Tem que ter muito pé no chão?
14: Eu acho que o Palmeiras tá tendo melhor resultado que desempenho.
9: Tá.
14: Eu vi uma estatística outro dia... que o Palmeiras é o 18º time em termos de oportunidade de gol. Tá empatado com a Chapecoense, outro time aí. É, o Palmeiras é muito eficiente quando cria e faz, na conclusão. Mas na criação o Palmeiras tá muito abaixo ainda. Eu acho que o Palmeiras pode jogar mais.
9: Boa, obrigado, meu amigo, valeu.
1: Um esse aí é
14: Eduardo Leme, de Toledo, sul de Minas.
9: Boa, esse aqui cornetando o Palmeiras.
1: Esse aí é um...
14: Abraço, Dodô, abraço, seu Bento.
1: Valeu. Ô Danilão, esse aí é um corneteiro profissional. O cara tem aproveitamento, índice de aproveitamento pra conseguir cornetar, rapaz.
9: Eu fiquei tentando entender isso aqui, mas tá certo, né? Ele falou, ele deu uma cutucada dele aqui, é impressionante, né, mano? Vem cá, quer falar? Manda um recado pro Dodô, então.
15: Grande Dodô. Sou seu fã lá do Mato Grosso. A gente assiste, abaixa o volume da TV e assiste Energia.
9: É emocionante o gol do Domênico Gatto?
15: Claro, demais. É o melhor gol do Brasil.
9: Então agora você vai imitar o Domênico Gatto narrando um gol hoje.
2: Acha, coração!
15: Olha lá, o Sousa pegou pela direita. Com um tigrinho. Lá bateu, gol! Aí ele fala...
9: Eu quero ver quanto tempo vai durar.
15: Ele fala gol, aí ele faz assim, ó. Aí ele bate a mão junto com o seu Bento.
9: Seu Bento,
15: E tá aí o seu Bento aqui do lado.
9: Igual... Faz o seu Bento vibrando aí, vibra.
1: Sensacional.
9: Valeu, obrigado. Vai estar sem fôlego. Papai, feliz dia dos pais.
16: Muito obrigado. Minha filha aqui é...
9: Como é que você chama, pequena?
16: Qual que é o seu nome?
17: Luísa.
9: A Luísa. E aí, pai? Contra o Inter hoje.
16: A expectativa é boa, né? Em busca dos 3 pontos. Pra gente manter a distância do Flamengo, né? E buscar o título que é o mais importante no final das contas, né?
9: Boa, garoto, valeu demais.
16: Seu Bento, que é lá de Santo André, vizinho nosso. Eu sou de São Bernardo, seu Bento, tô ligado.
9: Hein? Alô, seu Bento, que só tá ligado em você, seu Bento. Tô de olho em você, seu Bento. Palmeirense chegando, ô Costa.
1: Boa.
9: Mas eu tô notando que o Palmeirense, obviamente, que quer a vitória, mas tá com bastante pé no chão, viu, com relação ao Campeonato Brasileiro. É isso mesmo, né, Costa? Tá cedo ainda pra cravar qualquer coisa de título, né?
1: Ah, tá cedo. Ainda tem muita coisa pela frente, né? O Palmeiras tá nos 3 campeonatos. A gente sabe que isso tem um desgaste, viagem. Contusões, infelizmente, acabam aparecendo. Olha aí, ó. Aí aparecem esses maus elementos aí.
16: Eu tô vendo o Costa ali. A minha única reclamação até hoje, por que o Vieira me mandou embora da empresa que eu trabalhava com ele? Por quê, cara?
9: Aí, não sei. Manda um recado pro Vieira.
16: Não era nem da mesma área. Vieira, você é um canalha.
1: Que isso?
16: Canalha!
1: Não! Não.
16: Dá licença que eu vou entrar lá no LinkedIn, achei emprego.
1: Vieira é parceiro, pô, Vieirão. Tá feliz, ontem venceu o São Paulo, né, Danilo Souto?
4: Nem fala desse jogo aí, Tem mais gente chegando aqui, ô Cote, vou aproveitar.
1: Vai lá.
4: Esse cara que sempre participa com a gente. Tudo bem, meu irmão?
17: Tudo bom?
4: Joia. Tudo bem, como é que você tá?
17: Tranquilo.
4: Feliz Dia dos Pais.
17: Obrigado, você também.
4: Obrigação do Verdão, os três pontos hoje?
17: Obrigação. E vai se distanciar um pouquinho mais do Flamengo, né? Esperança aí que pelo menos 0.5 já tá ótimo. Não precisa golear, não. E fez 1-0, tá vendo que o jogo tá tranquilo? Troca. Põe os reserva lá, porque o jogo importante é quarta-feira. Quarta-feira é o jogo que a gente tá esperando.
4: Boa, garoto, valeu demais. Tá aí, ó, pés no chão do palmeirense. E se tiver ganhando pelo tempo, já quer que troque, viu, Costi?
1: É. Boa, Danilão. Sensacional, cara. Um clima muito gostoso, realmente. Muito pai com os seus filhos, com as suas filhas. Isso é legal demais. É a família palmeirense. É isso que a gente quer ver cada vez mais nos estádios. E sempre, sempre a família frequentando os estádios. Ele já está a postos. Ele foi ali no poste marcar o território dele. E agora, tá a postos aí? Deixa eu ver. Tá a postos. Então agora sim. Agora vamos saber como virá a Sociedade Esportiva Palmeiras. Vamos à escalação do maior campeão do Brasil. Vai você, Pitbull!
0: Avante, Palestra, os porcos na área, bola.
18: Rufi pro Palmeiras, o maior campeão do Brasil, escalado pelo técnico Abel Ferreira. No gol, alô Beito, é ele, Carlos Miguel, camisão.
0: É, desliguem as cornetas, hein, nota 8,5.
18: No sistema defensivo, tá de volta, depois de ser poupado no meio de semana, com problema muscular, de volta, camisa número 2, Alexander Barbosa.
0: 7,5.
18: Do lado dele hoje, improvisado ali no setor, já que o xerifão Gustavo Gomes tá no departamento médico, camisa número 32, M. Martinez.
0: Vai ali fazendo, né? Mantendo a linha de três, o Abel, né? M. Martinez, nota 7.
18: E para fechar o sistema defensivo do Palmeiras, tá de contrato renovado até dezembro de 2029, camisa 26, Murilão.
0: 8,5, fazendo um excelente ano, Murilo, até aqui.
18: No sistema, na lateral, né? Mas no sistema ofensivo também, fazendo a ala, camisa número 40, Alan.
0: Corredor é dele ali, hein? Esse sistema favorece muito o Alan, que vem pro meio campo, pega a bola, constrói jogada. Ele é um dos melhores, é um dos jogadores que mais se beneficiam com esse sistema do Abel Ferreira, porque ele fica meio solto ali na avenida lá pela lateral direita. Nota 8,5 pro Alan.
18: Na ala esquerda, o camisa número 22, Piquerez.
0: Roaco Piquerez, nota 7,5.
18: O meio de campo tem ele, camisa número 17, Marlon Freitas.
0: 8.
18: Andrés Pereira, camisa número 8.
0: Esse já é um amigaço meu, falou que o cara não é tudo isso, você acredita, velho? Você acredita que teve de falar isso pra
18: 10
0: mim?
18: Assistências na temporada, não, o maior garçom do Brasil.
0: Joga muita bola, 8,5.
18: E na frente, os paraguaios. Primeiro, 18, Maurício.
0: Maurício Bigodeira, faz a artilheira dele, tá jogando muito bem, pós-Copa do Mundo. Nota 8 pro Maurício.
18: Agora o 19, Ramonzito Sosa.
0: Outro também que chegou, né, mas é quietinho, Socinha chegou ali de boa, tal, com algumas desconfianças, mas também hoje é titular do time do Palmeiras, nota 7,5.
18: E fechando o ataque, o colombiano, camisa número 11, John Arias.
0: Isso aí é brincadeira, né, velho? Foi o que o Abel disse. O Arias em campo, ele valoriza qualquer trabalho de treinador. E é isso mesmo, nota 8,5 pro John Arias.
18: E no banco de reservas, o técnico Abel Ferreira.
0: 10.
18: Repetindo, Palmeiras, Carlos Miguel no gol. Barbosa, M. Martinez e Murilo na zaga, Alan pelo lado direito, Piquerez lado esquerdo, Marlon Freitas e Andreas Pereira no meio campo, na frente John Arias, Maurício e Ramon Sosa. No banco de reservas, Abel tem o Lomba, Giai, Felipe Anderson, Vitor Roque, Miguel Bilong, Evangelista, Riquelme, Flaco Lopes, Benedetti, Larson, Luiz Pacheco e Arthur.
1: É, uma das coisas que mais deixa o ser humano feliz é quando ele vê que tem amizades verdadeiras, não tem traíras, que trazem as coisas ao público. O cara realmente, ele fica muito satisfeito e grato pelas amizades que ele constrói ao longo da vida. Ô Pete, agora é aquela hora que o Dodô fica louco da vida. Quem apita, hein?
18: Vem do Espírito Santo. O árbitro é o David Oliveira Lacerda.
2: 1,5 pra ele, não, é ruim. Não, eu tô legal com ele, vai.
1: 1,5 é alto ainda?
2: É alto.
18: Olô. O assistente número 1 do Ceará. Vem ele, Nailton Júnior Oliveira.
2: Nailton! Nailton! Eu gosto, mas eu não. 1 pra você.
18: Assistente número 2 do Espírito Santo, Douglas Pagung.
2: Pagung, né? Se fosse Pagani era 10, mas é Pagung, então é 1.
18: E o VAR vem de São Paulo mesmo, Rodrigo D'Alonso Ferreira.
2: Ah, o D'Alonso, né? D'Alonso, D'Alonso, hein? Fica de olho no jogo, hein, D'Alonso, tô de olho em você. Psst, presta atenção aqui, ó o dedo aqui. Fica vendo o jogo, hein? Que eu tô de olho em você, hein? 2,5.
1: Tá aí. Trio de arbitragem, Palmeiras escalado. Dodô já mandando o recado pro árbitro. É pra ficar de olho. Alô, VAR, hein? Não vai causar hoje. Deixa o jogo rolar, deixa as coisas acontecerem. Agradecendo a nossa audiência. Eu vou fazer o seguinte. Eu vou abrir telefone. Eu quero ver, quero conversar com você que tá chegando aí no Nubank, ou você que tá em casa trabalhando, acompanhando a nossa transmissão. Anota o número aí. Nós vamos falar aqui 2 minutinhos rapidinho. Quero ouvir o nosso povo aqui na Energia no 3284-7097. 3284-7097. Claro, DDD 11, estamos falando da capital paulista. Já liga aí, fica na linha, agradecendo também quem está acompanhando a gente aqui pelo nosso YouTube. O Jonathan Alves está aqui, Bárbara Alves também, José Moraes. A Vanessa está aqui com a gente, sempre prestigiando a gente, tanto aqui quanto no tempo de jogo também, Vanessa Cristina. O Debru também, marcando presença, Donizete Carvalho, Diego Sandrini, Robson Silva, Paulo Sexto. Muito obrigado pelo carinho, viu, pessoal? Francisco, já estão chegando aí. 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Já tem ouvinte aí, Gabiru? Ih, caiu. Então liga de novo, vamos lá. 3284-7097. Ligou, falou, mandou o seu recado aqui na Energia. Já tem? Alô, boa tarde.
19: Boa tarde.
1: Boa tarde. Quem tá falando?
19: É o Amad.
1: Como? Desculpa.
19: Amad.
1: Alô?
19: Alô? Ô, Costa, quem fala é o Amad.
1: Fala, meu querido, tudo bem? Você tá falando da onde?
19: De Itatiba.
1: Como?
19: Itatiba.
1: Itatiba, é pertinho, pertinho de São Paulo. Você mora por aí ou você foi passar o final de semana?
19: Não, mora aqui.
1: Boa. Palmeirense desde quando, hein?
19: Ah, desde sempre, né, Costa?
1: Desde antes de nascer?
19: Exato.
1: Boa. Qual que é a expectativa do jogo de hoje, meu irmão?
19: Ah, hoje 2-0, lei do ex, né, do Bigodeira.
1: Você acha que o Bigode, ele tá fazendo, hein, cara? Desde que voltou, o cara fez gol no Neuer lá, voltou empolgado. Tudo quanto é jogo, ele tá balançando a rede.
19: É, igual o Veiga, né? Começou meio mais ou menos, foi pegando confiança e deslanchou, né?
1: E você gosta, igual o seu Bento, dessa atitude do Abel? O cara tá rendendo, não tem por que ir no banco. Não é o nome que vai colocar. O Flaco vai pro banco, Vitor Roque vai pro banco. Não tem conversa. Quem tá rendendo, fica. Você gosta também dessa filosofia?
19: Ah, tem que ir pra quem tá jogando, né? Jogar com nome não dá, né? Eu concordo 100% com o Abel. Português não tá ganhando tudo há 5 anos à toa, né?
1: Verdade. Ninguém fica 5 anos aí, ainda mais no Brasil, né? Comandando um time de ponta, no nosso caso, o maior do Brasil, por 5 anos, se não corresponder, se não tiver competência, né? Meu querido...
19: Não, e palmeirense é chato, é exigente.
1: Né? Imagina, então... torcida tranquila, tudo tá sempre bom. Você é dos corneta também? Ou é mais passapano?
19: Ah, eu sou mais passapano, eu sou igual o Dodô, sou bem tabelete e vamos que vamos.
1: Tá sabendo viver, sabendo aproveitar esse momento, né?
19: Porra, que esse lado... E vendo o time se ferrar ali, comecinho da década de 2000, agora tá tudo certo, pô. Não dá pra ficar reclamando, não.
1: Verdade. Boa, meu irmão. Ó, Copa do Brasil, Libertadores ou Brasileiro? Você pode escolher só um. Qual?
19: Liberta.
1: Liberta, né? Quarta-feira tem Liberta. Estamos de volta. 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Você acompanha aqui nos 97,7. Quer deixar o seu recado final aí, meu irmão? Quer deixar o recado para alguém? Papai?
19: Só mandar o amo ela para minha esposa Juliana.
1: Boa.
19: Tamo junto.
1: Tá bom, meu irmão. Obrigado pela participação aí. Um bom domingo para você e um ótimo jogo para nós, tá bom?
19: Tamo junto. Vamos palestra.
1: Valeu. Avante, Palmeiras. Tá aí. Nosso povo participando. Eu, se der tempo, eu vou pôr mais. Vou pôr mais um aí. Liga aí, 3284-7097. Vamos ver o que o palmeirense está esperando dessa partida de daqui a pouquinho, hein? Menos de 15 minutos para a bola rolar lá no Nubank Park. Palmeiras, líder do Campeonato Brasileiro. 47 pontos, 74,6% de aproveitamento. Não é brincadeira o que o Palmeiras está fazendo nesse Campeonato Brasileiro, hein? Não é. Pode chegar a 10 pontos aí de diferença do nosso segundo colocado, do vice-líder, com um jogo a mais, é verdade, mas o Palmeiras vai fazendo aí o seu recado. Já tem gente aí, Gabriel?
20: Alô, Costa.
1: Opa, fala, meu irmão, tudo bem com você?
20: Bom dia, meu querido.
1: Bom dia, aqui boa tarde.
20: Boa tarde, bom dia, eu já estou antecipando nosso dia de amanhã, que vai ser uma benção, viu?
1: Como que é, meu irmão?
20: Já estou antecipando o nosso dia de amanhã, que vai ser uma benção, acordar bem bonitinho, com 10 pontos na fita aí.
1: Vai ser uma segunda daquelas, do jeito que... A gente já está um pouco acostumado com umas segundas mais felizes, né, do que outros aí, né?
20: Aqui é o Maíton de Iguatu, no Ceará.
1: Tô sabendo, sempre participando com a gente, mandando corneteiros aí. É um prazer falar com você, viu?
20: Prazer é meu, irmão. O Domênico aí é fera, viu? Eu admiro demais o Domênico, seu Bento.
1: Quem não admira? Quem não admira é louco.
20: É, até porque eu sou um cara que sou cego há 16 anos, mas a melhor coisa, depois de ter conhecido Jesus, foi aprender a ouvir a energia, porque compensa a falta de vista, viu?
1: Ninguém...
20: O Domênico aí é os meus olhos na transmissão.
1: Boa. Ninguém transmite melhor, ninguém pinta, ninguém recorta, ninguém desenha melhor o jogo do que o nosso querido Domênico Gatto. Meu irmão, qual que é o palpite pro jogo de hoje?
20: Rapaz, na moral, sem ideia, mas 2-0 tá bom demais. Boa, e hoje tem lei do ex, Maurício, e... Ah, ele é o amigo do gol!
1: É o amigo do gol, Flaco... El Flaco Lopes, o Dodô vai descer pra abraçar o Flaco Lopes hoje, então, hein? Amigo do gol! Boa, meu irmão, queria agradecer aí a participação, tá? Não só aqui...
20: Eu muito aqui, viu? Eu me divirto demais, eu com a resenha do seu Bento aí, todo mundo.
1: Que bom, meu irmão.
20: Você é um cara também especial, parabéns pela transmissão. Valeu, Domênico, tamo junto.
1: Valeu,
20: amanhã, mano. Vamos começar o semestre da pedagogia, do sexto semestre de pedagogia que faço, e vou arrepiar com os mulambão que tem lá, viu?
1: Boa, meu irmão, obrigado, viu? Obrigado pelo carinho aí, por participar sempre com a gente. Um grande abraço pra você, bom domingo e ótimo jogo pra nós, tá bom?
20: Tamo junto, um abraço e avante.
1: Valeu, meu irmão. Ô, seu Bento, tá na escuta aí, meu irmão?
21: O seu Bento foi tirar água do joelho.
1: Ô, Dudu. Oi, fala, Filipão.
22: Ah não, só trazendo um panorama aqui, o Allianz Parque já enchendo, né? Expectativa hoje de 38 mil torcedores aqui no Allianz Parque. E trazendo uma curiosidade sobre este duelo, né? O duelo entre Palmeiras e Internacional completa 90 anos agora em 2026. O Verdão está invicto a 4 jogos contra o Internacional, sendo 3 vitórias seguidas, mas... O Inter é o único clube da Série A do Campeonato Brasileiro que tem vantagem sobre o Palmeiras no confronto geral. Tem 3 vitórias a mais na história contra o Palmeiras. São 106 jogos, 38 vitórias do Palmeiras, 27 empates e 41 derrotas do Palmeiras neste confronto. O último jogo aconteceu lá em Porto Alegre. A partida foi realizada no dia 12 de fevereiro. O Palmeiras venceu lá por 3-1. Gols de Gustavo Gomes, Vitor Roque e Andreas Pereira.
1: Essa distância aí, Felipão, que já foi muito maior, né? O Palmeiras, de fato, era um freguês, podemos dizer assim, do Internacional. O Palmeiras vai tirando essa diferença, lembrando, isso é muito importante a gente lembrar, e é legal essa estatística para o palmeirense, o único clube da Série A do futebol brasileiro que tem mais vitórias do que derrotas contra o Palmeiras nesse confronto do Palmeiras contra os seus adversários é o Internacional. Eu lembro que essa vantagem, Felipão, já chegou a ser de 15 jogos, por exemplo. Era uma pedreira, era sempre uma pedra no caminho do Palmeiras. Mais de uns anos para cá, o Palmeiras diminuiu. Inclusive em 2016, ô Rufi Rufi, quando o Palmeiras vence o campeonato, para muitos, a certeza do título se deu quando o Palmeiras ganhou lá no Beira-Rio do Internacional. Aí a torcida do Palmeiras falou, pô, conseguimos ganhar lá, que a gente quase nunca ganha, agora o título vem. E essa vitória começou a ser mais constante a partir dali, né?
22: Exatamente, né? No retrospecto recente, como eu disse, são 4 jogos sem perder o Palmeiras, com 3 vitórias e apenas um empate, seja jogando em Porto Alegre ou aqui no Nubank Park, né? O Palmeiras, nesses últimos jogos, tem um retrospecto melhor do que o Internacional.
1: Muito bem, daqui a pouquinho o Palmeiras pode diminuir, vai diminuir, se Deus quiser, essa diferença para 2 jogos apenas nesse confronto aí e nessa briga de vitórias e derrotas no confronto direto contra o Internacional. Falta pouquinho, os times estão ali no vestiário, aquela última conversa, daqui a pouquinho já irá surgir alviverde e imponente pro gramado, o maior campeão do Brasil, ele que já tem 47 pontos, 74,6% de aproveitamento nesse campeonato brasileiro. Você acompanha tudo, absolutamente tudo que vai acontecer daqui a pouquinho na Energia 97, na voz de Domênico Gato. Tá aí a tabela para você que tá no YouTube com a gente do Campeonato Brasileiro, tabela atualizada. Daqui a pouquinho nós teremos alguns jogos, já tivemos jogos ontem, o São Paulo perdeu, hein, rapaz? Mais uma vez, o São Paulo começou vencendo, depois perdeu pro Grêmio e rico, é uma disputa... Rico, rico. É uma disputa ali, tá acirrada já ali pela zona, hein, Danilão? Tá ficando feio pro São Paulo, rapaz.
3: São Paulo. Tá preocupante pro torcedor são paulino, bem preocupante mesmo a situação, mas o importante é que hoje é Palmeiras, não é meu time.
1: É isso, é isso.
3: Tô tentando fugir desse assunto, viu, Costa?
1: Rico, reco, rico, rá.
3: O que eu escutei já por aqui do pessoal brincando comigo com isso, você não tá entendendo, rapaz. Pessoal falando que São Paulo vai cair, todo mundo torcendo por isso, né? Obviamente que eu não, mas o palmeirense tirando um sarro da minha cara por Aracan, aqui hoje.
1: Balamba,
3: e pra finalizar minha participação agora, muita gente mandando um abraço pro Domênico, pro seu Bento, com relação ao Ademir, ao Pedrinho, ao RG e ao Cadu, viu? Que o pessoal não ligou ainda. Muitos ouvintes passaram por aqui, estão chateados também com relação ao Dia dos Pais.
1: Boa, tá aí nosso querido Danilo Souto. Parabéns, irmão, seu trabalho é sempre impecável. Ninguém faz como você, hein? Ninguém sabe na rua aí pegar o povo e trocar ideia igual você troca. Parabéns, rico, rico, bom rico, jogo rá. Aí, bom trabalho. Na volta a gente conversa mais um pouquinho, tá bom?
0: Como que é?
3: Fechou.
0: Rico, rico, rico lá.
3: Rico,
0: é legal
3: rico,
0: isso aí, né, velho?
3: São Paulo, São Paulo.
1: Grande Danilo Souto.
3: Tchau, bom jogo pra vocês.
1: Valeu, meu irmão. Bom trabalho por aí. Vai lá assistir o jogo, depois volta aqui no nosso pós-jogo. Seu Bento, tá na escuta?
0: Opa, tamo
1: aqui. Rapidinho, nos nossos ouvintes aqui, os dois que eu coloquei no ar, todos eles estão, assim, igual você, cara, na mesma opinião do Maurício titular. Não tem essa do nome, não. Se ele tá correspondendo, ele que vai pra campo mesmo e vambora. Isso aí, então, é a filosofia do Abel, né? Que finalmente parece que a torcida começa também a comprar essa ideia, né?
0: Ah, tem que ser, né, Costa? Até por uma questão de manter o elenco, né? Ninguém tem que ter cadeira cativa no time. Eu acho que o Abel ele faz muito bem isso. Já errou em algumas situações, né? Talvez sim. Mas, cara, no montante ainda, de como ele consegue fazer bem esse gerenciamento de estrelas, né? Porque o Palmeiras hoje tem jogadores aí do nível internacional, né? O Flaco, Copa do Mundo, Vitor Roque, outros jogadores no banco. Felipe Anderson, então não tem jeito, é assim que ele trabalha e tem essa moral. Eu acho que ele acerta bastante em manter assim, e mesmo porque tem um mês de agosto com muitos jogos, serão quase 10 do Palmeiras nesse mês inteiro, então é uma situação que ele também tem que saber dosar isso aí, né? O jogo tem uma viagem quarta-feira, que não é a viagem, joga aqui, então isso também acaba favorecendo, mas vou na linha dele aí, quem tá melhor, quem tá fazendo, quem tá representando, segue à frente no momento.
1: Muito bem, palpite pro jogo, seu Bento?
0: Eu acho que hoje um 2-0.
1: É, o nosso povo ali fora conversando com o Danilo Soto, a maioria mandando 3-0, 3-1. A maioria falou que o Palmeiras faz 3. Alguns falaram que tomava gol. Teve quem falou que saia perdendo, depois ia virar por 3-0. Vamos ver, porque chegou a hora, eu já ouço daqui, ó. Eu já ouço o hino nacional palmeirense cantado a plenos pulmões no Nubank. Então, é chegada a hora de passar a transmissão para a nossa cabine. A cabine mais especial, mais conhecida e mais querida do Nubank Park. A cabine da Energia 97. 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
5: Acha coração! Muito obrigado, meu caro Marcos Costa. Você volta daqui a pouquinho na resenha do intervalo e claro que vai contar pra gente tudo o que vai acontecer nos primeiros 45 minutos e evidentemente mais acréscimo se houver na partida válida pela 22ª rodada do Campeonato Brasileiro de Futebol, ano de 2026. Tudo preparado, os dois times agora se cumprimentando, passando pelo árbitro também, o time do Internacional, alguns jogadores do Palmeiras cumprimentando os últimos jogadores do Internacional que eu vejo por aqui. Palmeiras vem com o tradicional uniforme número 1 de camisas verdes, shorts brancos, meiões verdes. E o time do Inter com camisas brancas, shorts vermelhos e meiões vermelhos também. Tudo preparado? Começa a cair um pouquinho a temperatura, já vi aqui 22 graus. A temperatura boa, né? Para a prática do futebol, mas vai cair um pouco mais, hein? Vai cair um pouquinho mais. Algumas previsões dizem que pode ter chuva às 5h30, mas a probabilidade é pequena, né? 15% de probabilidade de chuva. Mas existe a probabilidade. Esperamos que não caia essa chuva, né? Porque senão a coisa pode dar uma degringolada. O Palmeiras é um time mais técnico e pode complicar as coisas para o time do Palmeiras. Meu caro Pitbull da informação, Felipe Melo. E aí, Felipe, os últimos detalhes, Felipe, diga lá, muito boa tarde.
22: Vamos lá, Dodô, boa tarde para você, um abraço para todo mundo que está acompanhando o Futebol Energia. Paulinho ainda não está à disposição e também não deve jogar quarta-feira contra o Cerro Porteño. Ainda se recuperando de um problema, uma lesão na coxa, Paulinho deve perder essas duas partidas. Hoje nem está no banco de reservas, contra o Cerro Porteño também não estará. Já Gustavo Gomes, que não aparece entre os reservas do Palmeiras, já num processo de volta de trabalhos no gramado, existe a expectativa de que tenha minutos, possa jogar contra a equipe do Cerro Porteño pela Libertadores na quarta-feira. Hoje, o técnico Abel Ferreira deixou o Flaco Lopes no banco de reservas e começa a jogar com os três atacantes que vêm sendo destaques do Palmeiras após a Copa do Mundo. João Arias, Maurício e ele, Ramonzito Sousa.
5: Muito bem, o Palmeiras vai ficar agora à minha direita do monitor. Você que está no seu rádio, vai acompanhando aí à direita do seu rádio. Você que está aí também com os detalhes só pelo rádio, vai ficar o time do Internacional à minha esquerda. O Palmeiras sempre gosta de jogar o primeiro tempo atacando pro gol norte, né? E no segundo tempo ataca pro gol do lado de cá, o gol sul. Enfim, os jogadores fazem aquele bololô do Palmeiras, do Inter ainda estão no bololô. O Palmeiras já vai se espalhando no gramado para começar a partida que está aí sendo autorizada às 4 horas, né? 4 horas em ponto é o horário para o começo do jogo. Já deu 4 horas no meu relógio aqui. O time do Internacional com Alan Patrick já pega a bola e coloca no centro e vai dar o pontapé inicial. O time do Internacional, prepare o seu coração, prepare suas emoções, porque vem aí um jogo muito importante do Campeonato Brasileiro de Futebol. Jogo que vale 3 pontinhos a mais para esse líder do campeonato, líder absoluto do Campeonato Brasileiro de Futebol neste ano de 2026. Agora se apita o árbitro!
6: Avante palestra, vamos, Dodô!
7: Vamos correr aí, ô cambada!
5: Ah, agora é comigo, hein?
23: Aí vem o Domênico Gato!
5: Puxa, coração! 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O Palmeiras já chega roubando a bola aqui no setor de retaguarda. O último toque do jogador aí, Paulinho. E arremesso manual para o time do Palmeiras. Arias fez a cobrança rapidinha para Maurício. O árbitro mandou voltar, hein? Falou que foi um pouco mais além da onde devia ser cobrado o lateral. E aí o Piqueires volta e retorna e sai para o jogo. Com Alexander Barbosa. Ele retorna totalmente no jogo com Carlos Miguel. domina Carlos Miguel ali no bico da pequena área. Um pouco mais posicionado do lado esquerdo, chama ali o Alan Patrick, ele posiciona a defesa, chamando o Murilo um pouco mais posicionado do lado direito. Aí sai jogando Emi Martinez. Jogou errado, hein? Bola errada. Bruno Henrique já toma a carteira e sai jogando um pouco mais atrás ali para sair pro jogo. Toca para trás ali no goleirão Matheus Cunha. Era o Matheus Bahia que tocou a bola esticada no outro setor. Já domina, tenta sair pro jogo. A bola esticada na frente ali da defesa. Chega o Murilo, hein? O Murilo chegou para cobrir aqui o Alexander Barba. Dá uma bica na bola para sair para fora pro Manuel. Manuel para o time do Internacional no campo de ataque lado direito. Vem com muita tranquilidade o tal do Bruno Gomes. E repõe a bola. Sai jogando. Bernabé tocou para trás. Sai jogando de novo ali com o Bruno Melo. Ele domina. Aliás, Bruno Gomes, desculpa. A bola tocada para trás ali. Sai jogando. Esticou a bola um pouco mais à frente. O Palmeiras toma a carteira, hein? Calcanhar da bola. Boa posicionamento. Piqueires esticou errado. Quando ele viu lá o Sousa se mandando, ele deu uma esticada, mas foi forte demais. A bola pegou velocidade e foi para fora, tiro de meta, né, Felipe?
22: Um passe de classe do John Arias pro Piqueires. E ali, na hora de caprichar para enfiar o Ramon Sousa na frente do gol, ele acaba tocando errado, coloca para fora. Tiro de meta para o Colorado, que olha, já começou a embaçar, hein?
5: É, Maripan ia bater, deixou lá pro goleirão o Matheus Cunha, que vai dar uma pica na bola. Já mandou todo mundo ir lá para frente. Vai todo mundo correndo para frente, pro campo de ataque, e vem pra bola o tal do Matheus Cunha, o goleiro do Inter. Bandeirão subiu no gol, o Norte pegou toda a parte do gol, o Norte ali atrás, hein? Bola esticada, bate em cima do Bernabé, rasga ali atrás o Murilo, afasta o perigo, tenta tocar o Bruno Melo, a bola chega no Paulinho, domina Paulinho, ele faz o giro pra cima da marcação, chama Bruno Melo, chega aí com tudo o nosso John Arias, toca nela, sai pra fora. É manual pro time do Internacional. 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Bola esticada, bate em cima do pé verde, sai pra fora, outro manual. Ganharam um pouco mais de jardas, um pouco mais à frente aqui, já vem o Vitinho para cobrança. O Vitinho larga, né? Não é o lateral de ofício, deixa pro Bruno Gomes. Vem Bruno Gomes, vai fazer o manual. Demora demais o time do Inter, hein? Valoriza cada bola parada, bola esticada para frente, bate em cima, rasga, tira o Alexander Barbosa, bate no Bruno Gomes, bate também tirando de qualquer maneira o Marlon Freitas. Félix Torres errou o passe, a bola é boa agora, esticada é boa, hein? Do Alan, a bola que chega, agora com Sousa, cruzamento rasteirinho, rasga Maripan. Agora levanta a bandeira, né? Porque naquela primeira, naquele primeiro posicionamento no ataque do Palmeiras para o Sousa, eu tive a impressão que estava impedido. E aí o Bandeira também teve a mesma impressão e esperou o lance ser concluído para marcar ali o impedimento. Não é isso, Felipe?
22: É, o protocolo foi seguido à risca agora pelo Bandeira. Realmente estava em condição irregular o paraguaio do Palmeiras, o Ramon Sousa. Agora que bela entregada também do zagueiro do Internacional, o Félix Torres, hein?
10: Não, mas isso aí, velho, é jogar em cima desse aí. Félix Torres, eu vou falar pra você.
5: Esse vai entregar, hein?
10: Vai. Pode anotar aí. Ainda mais que viu verde, né?
5: Ainda mais que viu verde. Esse merda, né? Todo, né? Esse, esse aí a gente conhece. Esse era gambá, hein?
10: Cansamos de deitar nele.
5: Isso aí, meu Deus, hein? Bernabé, só escora. Chega aqui o toque aí na frente do Vitinho pro Bernabé. Ele é muito perigoso. Ele se posiciona, cruzamento, rasteirinho. Rasga, Murilo. Na bola rasteira na grande área, ele tira de qualquer maneira. A bola jogada para fora para Manuel. Manuel para o time do Internacional. Vem o time do Internacional, Vitinho vem na bola aqui. O Bruno fica um pouco mais atrás, vai ser ele mesmo, hein? Faz a cobrança, Bernabé escorou, Vitinho dominou, John Arias, vem, toma a carteira. Piqueires já não quis saber, dá uma pica na bola, bate em cima da cabeça do Bruno. Bruno tenta, Maurício também, aí a bola fica com o Palmeiras. Olha o Marlon, bola esticada na frente, bateu em cima ainda na marcação. Félix Torres rasga para tirar. A bola fica aqui com o Piqueires. Nossa, empurraram o Arias, hein? O Bernabé aqui, velho, é o Bruno, né? O Bruno Gomes chegou empurrando o Arias, que fez a falta, marcada aqui pertinho da linha divisória na defesa do Palmeiras, né, Felipe?
22: Falta marcada em cima do John Arias e depois de fazer a falta ele ainda chuta a bola nas costas do Arias. Reclamação ali do banco do Palmeiras, porque bem na frente do Abel Ferreira foi a falta.
5: E vai se mandando o time do Palmeiras, a bola fatiada no Murilo lá na frente, chega tirando de qualquer maneira. 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
5: Carboneiro consegue fazer o passe. Olha a bola levantada na área. Desvio de cabeça do Bernabé e sobe por cima do gol. Bobagem lá na frente, hein? O Arias perde uma bola ali que ele poderia ter levado um sufoco perigoso aqui pro Verdão, hein, Felipe?
18: Porque desceu muito rápido o Internacional em contra-ataque. O Carboneiro enfia a bola na área, consegue a... o Bernabé, mas a bola vai para fora, para sorte do Palmeiras. Tiro de meta, Carlos Miguel.
5: Andrés Pereira volta um pouco atrás ali, M. Martínez. A bola chega aqui de novo, Alexandre Barbosa, olha a esticada de bola, boa bola, chegou na grande área, Barbosa, cruzamento, rasteiro, rasga, Félix Torres tira dali. Bom lance do time do Palmeiras agora, hein, Felipe?
18: Cruzamento veio pelo lado esquerdo, a infiltração do Ramon Sosa, ele tentou o Maurício dentro da área, chegou o zagueiro Félix Torres e tirou, arremesso lateral para o Palmeiras, campo de ataque.
5: Piquerez volta um pouco atrás, Alexandre Barbosa tá lá na frente, hein, ele volta perto da linha divisória com o Murilo, vem o Alan Patrick, Murilo faz o giro para cima, faz a abertura, um pouco mais posicionado dele esquerdo, a bola por elevação, tira ali o Bruno, sobe Piquerez de cabeça, também afasta, Maurício tenta brigar, não consegue, fica a bola com o Andreas Pereira, boa esticada, vamos Maurício, vamos Bigodeira, ganha, ganha, bateu no peito do Maurício, escapuliu dele, ganhou ainda, não saiu não, o Bandeira marcou aqui, mas olha, eu tô olhando daqui e não saiu a bola não, viu, Felipe?
18: Ele faz com a mão ali que a bola tinha passado ali. De fato, parecia na risca. Arremesso lateral, campo de defesa Internacional.
5: Bruno Gomes. Agora setor de defesa, lado direito, hein? Ele posiciona na frente, sobe Vitinho de cabeça, afasta. Aqui atrás, Alexandre Barbosa de cabeça também. Mata no peito, volta ali a bola pro Paulinho. Paulinho dá uma bica. Ih, bateu errado com o Andrés Pereira. Esticou, Sousa fez a finta em dois jogadores, mas não em progressão. Esticada pode ser boa, mas vem antes ali o Bruno Henrique pra tirar a afasta dali. Sobra de bola pra Carboneiro. Ele domina Carboneiro, Alan tá na dele ali também, hein? Carboneiro parou, brecou, segurou, porque também não tinha ninguém do Inter se mandando. Por isso que ele preferiu voltar ali do campo defensivo. Félix Torres volta um pouco atrás. Ali para Matheus Cunha, só escora, a bola fica com o Maripan. Agora ele faz a paralela, vai chegar no outro setor, lado esquerdo com o Félix Torres. Ele estica ali para Carboneiro, se antecipa o M. Martínez, mas a bola ainda fica com o time do Inter. Esticou bem no Alan Patrick no círculo central, voltou para Bernabé e furou. Furou e a bola vai ficar com o goleiro Carlos Miguel. Se ele não fura ali, podia levar perigo, né, Felipe?
18: É, o problema é que deixaram livre ele, né? O Alan Patrick, ele gira o corpo e tem tempo para pensar, mas aí consegue lançar ali o Carboneiro, mas pega mal na bola, na mão do Carlos Miguel. Não pode deixar esse espaço pro Alan Patrick, não.
5: É, não pode deixar ele pensar. Deixou ele pensar, é um jogador muito perigoso. Murilo, bola com o M. Martínez. Ele fatia pra quem, Martínez? A minha Nossa Senhora, Martínez. Pra ninguém, o Alan tava muito aqui atrás. A bola esticada pra fora pra Manuel. Manuel pro time do Internacional. Matheus Bahia vai pra projeção ali. Vem pra bola, Matheus Bahia, ele joga um pouco à frente, domina ali o Alan Patrick, tenta o giro, bate em cima, sobra pra Matheus Bahia, rompe a linha aqui livre do Ramado, o time do Inter é rápido, é ligeiro, tocou, Carboneiro recebeu, Carboneiro totalmente aberto, lado esquerdo, cortou, pintou, vem trazendo por dentro, bola esticada, vai bater, escorou, perda bem, bateu, pra fora! Tava na meia lua com condições claras de bater. A sorte que ele pegou embaixo da bola. A bola subiu, hein, ô Felipe?
18: E mais um erro do Palmeiras. A saída de bola, um presente de graça do M. Martínez. Na sequência, vai trabalhando passes o Internacional com condição de finalização. Mais uma sorte do Palmeiras. Chute torto, foi pra fora, tiro de meta.
5: Agora vem com o Andreas Pereira, dominou intermediária central, ele prefere abrir do lado esquerdo pra Piquerez, perto ali da linha divisória, volta atrás, Marlon Freitas ainda domina, no campo de defesa, entrou no grande círculo, no grande carrossel, ele trabalha a bola com o Murilo. Murilo esticou, M. Martínez como se fosse um lateral, faz a abertura agora pra Alan. Alan domina, vai pra cima dele, Alan. Dominou, cortou, fintou, tocou, boa bola agora pra Maurício, ele dominou, boa bola, agora pra Sosa, passou pela bola, vai evitar, a bola saiu, Sousa! Ali é pra se jogar, pra bater pro gol logo de cara, né, Felipe?
18: Era pra dar um carrinho tentando a finalização, né? Um passe açucarado do Maurício dentro da grande área pro Sousa. Ele deixa a bola passar e na sequência não consegue o domínio e ela vai pra fora. Tiro de meta Internacional.
5: Ali é pra dar um carrinho pra fazer o gol, né, o seu Bento?
10: É, não, ele esperou, perdeu o time da bola. É, mais um pouquinho, ele quase chega. Vamos lá, nós de novo.
5: De novo com Arias. Esticou para Maurício. Sousa, cruzamento, tira Maripan! De cabeça afasta, agora escanteio pro Verdão, lado esquerdo, né, Felipe?
22: Agora foi bem o John Arias, enfiou na esquerda pro Sosso, o cruzamento era pro Maurício. Muito bem também o zagueiro do Internacional colocando pra fora. É o primeiro escanteio do Palmeiras do jogo, vem Piquerez na bola.
5: Piquerez tá levando a bola lá pro quarto de circo, mas tá um pouco atrás também o Andrés Pereira, que não foi pra bola. Pode seguir a cobrança curtinha ou então vai na grande área, hein? 3, 4, 5 jogadores. Nossa, pegaram o jogador do Verdão. Caiu ali. O Barbosa caiu ali. O juizão agora vai lá, chama atenção. Chama atenção do Félix Torres. Aí é grandalhões, né? Félix Torres com Alexander Barbosa. Estão se pegando. Olha como eles se pegam ali. Vem Piquerez para levantamento na grande área da bola. Levantada. Alexander Barbosa subiu, pegou na bola, mas a bola sai para fora. Estão pedindo um desvio, hein? Aí a torcida vai à loucura porque estão pedindo um desvio ali. Aí o goleiro bate. E é de goleiro para goleiro, né, Felipe?
22: É, mas teve desvio sim, viu? Era para ser escanteio. O Palmeiras reclama, a torcida também, porque nitidamente desviou por último no zagueiro Félix Torres.
5: Eu percebo que é ruim demais aquele bandeira ali, hein? Aquele ali, o número 2, tal do Douglas Pagung, minha nossa senhora.
10: Pô, daqui de longe a gente viu.
5: Não é possível o cara não ver que teve desvio ali. Aqui, daqui de cima, que é longe para boné, a gente consegue ver que teve um desvio, ele não... Um colo, parece que ele é de propósito, juro por Deus, cara. Aí, Andrés Pereira, domina, protege. Nossa, tá mordendo demais lá o Bruno Henrique, hein? Agora fez a falta, né? Aí ele falou que pegaram nele, mas ele que pegou o jogador do Palmeiras ali. Na verdade foi isso, falta marcada pro time do Palmeiras a uns 5 metros além da linha que divide o gramado ali pro Palmeiras. Falta posicionada, estão reclamando bastante ali, hein? Falta posicionada lá do lado direito, o campo de ataque do Palmeiras. Pede para sair Léo Carbonelli, ele fica enxuriçando a vida ali, não deixa que a bola seja cobrada rapidinho.
2: Sai daí!
5: E o Andrés Pereira sai cobrando para trás, né? Era a única opção. Vem com o Murilo, na linha divisória, rompeu. Chama como M. Martínez. O Alan não estava projetado, esticado, né? Por isso que ele prefere voltar, que as portas estão fechadas naquele setor. Você vê que eles fazem uma linha de 5 aqui atrás, né? Com mais uns 4 aqui na frente, na segunda linha, fica difícil a penetração, hein? A bola que chega no Murilo. Aí ele estica, boa bola, não. Aí esticou, abriu o compasso, o Sosa, mas não pegou. A bola fica com o goleiro Matheus Cunha, que vai sair sem grandes problemas ali de trás. youtube.com/energia97. 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Mete o dedo, hein? Mete o dedo aí, vai dando like. Esticada de bola com perigo, vem ele, Carbonero. Ele dominou, invadiu a área daquele setor ali de esquerda. Ele volta atrás, bate em cima. O Alan toma essa carteira, vai protegendo, não deixa sair. Bola chega no Murilo. Murilo por elevação faz o passe. Andrés Pereira recorre. Nossa senhora, que cavalo! Foi pra cima, falta ali do Bruno Henrique. O Palmeiras consegue cobrar rapidinho. Agora chama Alan, ele domina lado direito, vai se projetando, vai embora, vai se mandando no setor direito. Vem trazendo por dentro de novo com o Andrés Pereira. Andrés Pereira vem penteando a bola. Agora faz ali a projeção do lado esquerdo, Alexander Barbosa. Pra Maurício por trás das costas, Piquerez. Ele viu, acionou, Piquerez dominou. Colocou por dentro, rasteirinha, domina, Paulinho. Chega tirando, afasta de qualquer maneira a defesa do time do Internacional. E jogou pra fora. Manual pro time do Palmeiras. Bem próximo da linha de visão, Alexander Barbosa já foi lá e já cobrou para trás para Murilo. Já jogando com 14 minutos passados. 0-0, 0-0 para cara, energia em campo, futebol de torcedor para torcedor.
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5: 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Marlon Freitas já chama M. Martínez, vai se projetando, o Palmeiras já tá no campo de frente, hein? Aí ele domina, para, breca, segura, Paulinho vai dar combate, mordeu ali o calcanhar, falta! Ele beliscou lá, né, o Paulinho, o calcanha do nosso M. Martínez, a falta foi marcada na intermediária de ataque. Bola tocada rapidinho do nosso Andrés Pereira para Marlon Freitas, ele domina, Marlon Freitas vai protegendo, esticou no Alexander Barbosa. E aí ele prefere voltar no círculo central para Murilo. Murilo abre na lateral direita ali para M. Martínez. Mais aberto ainda o Alan. Domina, vai para cima da marcação. Agora o Alan dominou. O Alan vai se projetando. Cortou, fintou para clarear. Dominou, bateu. Estica a perna para tirar ali a defesa do time do Internacional. Era o Matheus Bahia que estava por ali. Bola por elevação. Quem chega é Maurício. Domina Maurício. Ele tocou para trás. Marlon Freitas esticou a rasteirinha. Tira dali. Voltou de novo para Marlon Freitas. Tentou bater, bateu em cima da marcação. Perda bem. Ganha ali atrás. Mas o Palmeiras acaba ganhando também com Andrés Pereira. Esticou, bola boa, cruzamento, rasteirinho, Sosa na cara do gol, bateu, pegou o goleiro. Na verdade ele não teve chance, né? Não teve espaço pra bater, ele até esticou a perna ali, mas o goleiro já tava bem em cima dele, né, Felipe?
22: É, e ele acabou furando o passe do Maurício dentro da pequena área pra ele chegar batendo. Ele deu o carrinho e acabou furando. O goleiro veio e fez a defesa. Boa troca de passes do Palmeiras.
5: E vem o time do Inter com perigo, Bernabé. Olha lá, invadiu a área do esquerdo. Bateu! Espalma, Carlos Miguel! Bateu onde estava o goleiro, mas aí ele teve que fazer aquilo mesmo, né, Felipe?
22: E no meio de semana ele teve uma jogada parecida no jogo contra o Corinthians, do mesmo ângulo, e ele colocou na rede. Desta vez não era o Gusso.

0: Ele marcou ali arremesso lateral apenas, né? Não foi falta, não.
1: Aí eu vi aqui o Bandeira só marcou. Aqui o lateral direito. Vem o Vitinho. Vitinho pra cobrança. Faz a cobrança rapidinho. Bernabé voltou pra trás. Paulinho. Vitinho. Domina Vitinho. Vem trazendo pra trás. Caiu sozinho. O juiz não foi na dele, não. E o Palmeiras toma a carteira ali. Boa, boa. Toma uma carteira. Vai embora com o Andrés Pereira. Esticou pra John Arias. John Arias. Agora com o Maurício. Pode ser um ataque rápido. Fintou. Opa! Tomou um tranco. Falta. Merecia até um amarelinho aí o jogador do Inter, hein, Felipe?
0: É, foi na frente do árbitro a falta. Pegou o Paulinho, acabou atingindo o Maurício e o árbitro deu a falta, mas não marcou cartão amarelo pra ele, não. Não assinalou o cartão.
1: Sousa domina totalmente aberto o lado esquerdo. Ele volta, tá tudo fechado, congestionado. A bola volta no Marlon Freitas. Marlon Freitas domina. Ele estica na paralela pra chegada do M. Martínez no ataque. Agora com o Alan. Agora chamam dois. Não ficou na marcação. Tomara a carteira. Bruno Henrique esticou pra Alan Patrick. Olha o contra-ataque perigoso. Alan Patrick parou, brecou, segurou. Aí segurou demais. Bruno Henrique, a bola esticada. Vem aqui na ala direita. Com muito perigo, domina Vitinho. Vitinho volta um pouco mais atrás para Bruno Gomes. Bruno Gomes prefere esticar. Centralizado, grande círculo com Paulinho. Paulinho para Carboneiro. Carboneiro domina, de costas pro gol. Já vai mordiscando por ali o Andrés Pereira para tentar tomar essa carteira. A bola volta. Retorna ali no Félix Torres. Manda encomenda do outro lado daqui da zaga para Maripan. Domina Maripan. Ele protege. Chama aqui o Bruno Gomes, Bruno Gomes olhou pra frente, perna direita na bola, esticada lá na frente. Vamos ver se chega, tá impedido, hein? Já tava marcado o impedimento do Bernabé aqui. O árbitro já sinalizou impedimento marcado, Felipe.
0: E ele tá reclamando uma falta, o Bernabé. Mas se tava marcado o impedimento, não dá pra reclamar da falta. A falta foi no lance que estava impedido o posse de bola do Verdão.
1: Tá jogando Alexander Barbosa, esticou na paralela ali. Centralizado Gomes. Um pouco à frente o Marlon, ele viu. Tocou para Marlon, Marlon faz a abertura. Piquerez já rompe a linha que divide o gramado do time do Palmeiras, hein? Vem com Arias, volta atrás, Piquerez meio torta a bola. Aí Piquerez voltou totalmente no goleiro, porque o Bernabé já estava lá, afuzinhando a vida aqui do Piquerez. Carlos Miguel para Piquerez, de novo. Domina, põe o pé para cima da bola, chama aqui um pouco atrás Alexander Barbosa. Tá o Murilo do lado dele, Piquerez aberto, ele prefere tocar no Murilo. Murilo recebe, Andrés Pereira um pouco à frente, ele prefere esticar mais aberto ainda, M. Martínez. Alan está projetado por aquele setor, mas ele prefere voltar um pouco ali para Andrés Pereira. Ele protege, chama um pouco à frente, rompe a linha que divide o gramado com M. Martínez. A bola tocada no Sousa, retorna um pouco atrás, já vem para o domínio o time do Verdão. Trabalhando a bola ali com o Andrés Pereira, intermediária de ataque. Agora a bola aberta, chega ali do lado direito, a projeção no miolo para Maurício. Maurício, Marlon Freitas, esticou, John Arias, volta atrás para Marlon, de frente para o gol. Ele levanta a cabeça, faz o passe para Andrés Pereira, tenta bater, bate em cima da marcação, dois em cima dele. Toma a carteira, sai jogando com Bruno Henrique. Bruno Henrique, por elevação, passe no Carboneiro, mas aí estava esperto Murilo, já toma a carteira de novo pro time do Palmeiras para trabalhar a bola quase com 20 minutos, 0-0 no placar Palmeiras Internacional. Bola esticada, forte demais do Marlon, ela se perde para tiro de meta. Vamos colocar os corneteiros. Corneteiros participando, Gabiru, 966507997. Solta o corneta aí, vamos lá.
2: Ô Dodô, é o Fauser aqui do Canadá. Ó, meu coração é corintiano, mas eu acho que um bom profissional, bons profissionais igual vocês aí da energia, cara, vocês merecem a audiência de todo mundo, independente pra que time a gente torce, porque é bom demais ouvir vocês aí narrando, comentando. Pra quem gosta de futebol, né? Tanto faz o time, a transmissão de vocês é fenomenal.
1: Nossa, pegaram o Alan agora, hein? Opa, o Paulinho pegou e já não é a primeira dele, hein? Já tá merecendo cartão faz tempo. Pegou agora o Alan no círculo central agora, hein, Felipe?
0: E ele dá migué agora, o Paulinho cai, dizendo que também foi atingido. Sabe aquele miguezão? Eu fiz a falta, mas eu vou falar que sofri a falta também pro juiz aliviar pra mim. Tá esperando o Paulinho levantar? É pra pintar cartão, hein? Davi de Oliveira Duarte, o árbitro da partida, aguardando o jogador do Internacional levantar. E vai ficar só na conversa.
1: Contemporizou. 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
1: 21 passados. Palmeiras e Inter 0-0. 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
1: E o Palmeiras retoma de novo, sai jogando agora já na frente, no campo de ataque com o Andrés Pereira. Fatiada lá para buscar o Sousa, subindo e

0: passa, mas acabou atrasando para o goleiro Matheus Cunha. 21 passado, 0-0, seu Bento. E o jogo, seu Bento?
1: É, jogo difícil, hein? Até eu esperava que o Internacional iria vir até só para se defender, mas não tá não, viu, Domérico? Embora tenha essas serinhas aí que o goleiro atrasa um pouco, mas é um time muito perigoso, somente no contra-ataque. Tem o Bernabé e o Carboneiro, que são rápidos, né? O Alan Patrick na armação. É, e o Palmeiras tá tendo dificuldade ali, né? Principalmente de chegar na defesa do time do Internacional. É, ainda, o Palmeiras teve uma chance, ainda não. É só que aquele lance mesmo do Sousa, né? Que ele acaba tendo a divisa ali, a dividida com o goleiro. Mas até agora nada. O Palmeiras vai ter que ter tranquilidade para fazer um gol hoje. Porque como eu disse aqui, o Internacional tá empolgado, né? Tá classificado, tá na situação lá embaixo. E vai tentar arrancar ponto aqui do Palmeiras.
0: Bola esticada, forte demais. Ali tentava o Maurício, mas a defesa acaba atrasando a bola pro goleiro, que sai jogando ali com o Maripan. Domina Maripan. Chama ali do outro setor o jogador Paulinho, que retorna no goleiro Matheus Cunha. Que dá uma pica na bola. Tenta o Carboneiro, sobe M. Martínez, escora de cabeça. Dá uma pica na bola também o Andrés Pereira. Bola que sobe, bola que desce, cai no pé do Paulinho. Paulinho já faz o passe para Bruno Henrique. Bola tocada para trás de novo, Alan Patrick. Chama ali o Paulinho. Paulinho recebe, chama ali o jogador Carboneiro, tenta fazer uma finta, uma graça naquele setor, mas já está o M. Martínez em cima dele ali. Ele está bem pertinho da linha divisória, portanto ele volta, retorna no Maripan. Maripan chama aqui atrás o Bruno Gomes, com o Vitinho. Vitinho esticou, Bernabé escora para trás, não tinha espaços, volta no Bruno Gomes. Ele recolhe, faz o passe, dominou errado, Palmeiras se aproveita, boa bola, tocou para Gilmares esticou, agora no Piqueires, pode pintar um bom ataque do time do Palmeiras, demorou demais, o Piqueires vem trazendo muito por dentro, a bola chega até o Andrés Pereira, ele domina, Andrés Pereira volta um pouco, retornando atrás ali para Murilo Alexander Barbosa, esticou, Gilmares tem dois na marcação dele, ele tenta se desvencilhar, tocou, Marlon Freitas pode abrir, ele jogou na grande área, era o Sousa, afasta Maripan, sobra de bola para o time do Internacional, Bernabé, mas Alexander Barbosa retomou, Marlon Freitas dominou, Arias tentou enfiar a bola, estica a perna na hora exata ali, o Félix Torres. Se não, o Palmeiras ia sair com condições na cara do gol, né, meu caro Felipe?
2: Deu bote perfeito, Félix Torres agora. Ia sair na cara do gol o Maurício, numa enfiada do John Arias, mas foi bem, o zagueirão equatoriano colocou o pé na bola e a posse de bola é colorada.
0: Vamos lá, mais corneteiros pintando por aqui. 966507997, solta a corneta aí, Gabiru.
3: Boa tarde, amigos. Um feliz Dia dos Pais para todo mundo, principalmente o pessoal da rádio aí, trabalhando e levando essa alegria para nós. Hoje, Palmeiras 3-1. Avante, porco. Nos dê esse presente de Dia dos Pais. Luiz Marra, de Uberaba, Minas Gerais. Bora, porco!
0: Aliás, obrigado a todos os corneteiros, né? Participou agora há pouco também o Fauser, ele mora no Canadá. Obrigado a ele, obrigado a todos aí que estão mandando cornetas e sempre curtindo o futebol da energia. Chegou no Carboneiro, olha que bola esticada com perigo, Bernabé, hein? Ele tá totalmente aberto lá de esquerda, tentou o cruzamento, bate em cima ali do jogador do Palmeiras, né? Do Alexander Barbosa e retornou no Bernabé, por isso que o Palmeiras ganha o tiro de meta, né? Não é isso, Felipe?
2: É, foi um bate-rebate que pegou por último no jogador do Colorado. Tiro de meta, Carlos Miguel já cobra.
0: A bola chega dentro da grande área do Palmeiras com o Piqueires. Agora na meia-lua. Ele chegou no Murilo. Murilo abre um pouco mais aberto ali com o Andrés Pereira. Vamos girar tempo e placar do futebol aqui na Energia 97.
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0: Chegamos na bagagem de 25, quase 26 minutos. Palmeiras 0, Inter 0. 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
0: 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Trabalha a bola de novo o time do Palmeiras no setor de retaguarda. Murilo esticou no Marlon Freitas. Tem dois aqui, hein, Marlon? Por isso que ele volta um pouco atrás, né? Com o Andrés Pereira, que já se posiciona e abre para M. Martínez. A bola chega no Marlon Freitas, ele domina, vem embora, recolhe, vai embora, vai ultrapassando a linha que divide o inimigo ali, ele volta um pouco atrás ali no Murilo. Murilo volta de novo aqui, a bola chega aqui no lado esquerdo com Alexander Barbosa, paralela na bola, para Marlon Freitas, um pouco atrás, no grande círculo, trabalha a bola de novo com Murilo, esticada de bola ali na frente para Andréas, volta no Murilo, domina Murilo, a esticada é boa do Maurício, domina Maurício nas costas, o Alan pediu, ele segurou demais, para Andrés Pereira, dominou, bateu! explode, voltou pra área, as áreas abriu, agora no bico da área, chega dominando o Piqueires, cruzamento, vem no segundo pau, o Nilson de cabeça, bateu, voltou, olha, bateu, explode no Maripã! Que a bola ia entrar pro gol ali, Felipe!
2: O Maripã tira o gol do Alan, dentro da grande área, já tinha passado pelo goleiro, na linha, explode no camisa número 3 do Internacional, que lance do Palmeiras! O Alan ia estufar a rede, o zagueirão salvou!
0: O zagueiro salvou, já tinha ido o Matheus Cunha, seu Bento?
1: Já tinha, na segunda, na cabeçada travou e na segunda já é a bola entrando. Vamos lá, o Palmeiras agora subiu a marcação aqui, vamos fazer uma pressãozinha para arrancar esse gol no primeiro tempo, Domingo.
0: Bola esticada, Alan dominou, minha nossa, foi empurrado, mas o árbitro não entendeu como jogada faltosa. E o Palmeiras recupera lá atrás para sair jogando de novo com o M. Martínez. Estica no Marlon Freitas, dominou para Marlon Freitas. Eu tô vendo ali o lance, né? Os dois ali conversando, né? O Matheus Bahia junto com o Alan. Chega no Arias, dominou, que finta, levou, fintou nas costas, bate ali em cima da marcação do Paulinho, porque senão, meu amigo, ia sair na cara do gol. Eles erraram também. Projeção na frente, ele parou! Tava na cara, ele ia sair na cara do gol, Sousa. Ele parou antes, marcou a falta e a torcida, uma loucura, né? Hein, ô Felipe?
2: É, uma falta no jogador do Internacional, o Vitinho, tava ali e acabou caindo no chão, pediu a falta. Na sequência, o passe pro Sousa na frente do gol e a arbitragem parou. Reclamação da torcida do Palmeiras.
0: Chiando muito, hein? Retorna a bola, 28 no relógio, é 0-0 placar, hein? Palmeiras precisa fazer um golzinho pra ficar bonito na partida. Félix Torres, Matheus Bahia, Carboneiro, esticou, ele vem buscar a bola aqui atrás no setor de retaguarda, vem trazendo por dentro, pelo meio agora, a bola aberta, chega no Vitinho, Vitinho dominou, esticou a bola, vem com muita tranquilidade, Bernabé e Bruno, Bruno Gomes totalmente aberto, ciscou, vem trazendo por dentro, não tinha espaço, João Arias fechou tudo por aqui, Bruno Henrique domina, a bola esticada de novo, vem com o jogador do time do Internacional, Bernabé, agora jogou, Bernabé cortou, levou, fintou, é perigoso, ele vai bater, bateu, estica a perna, Andreas Pereira bate na perna dele, sobra de bola ainda com o Bernabé, agora vem com o Alan Patrick, tem espaço para bater, dominou, fintou, bateu, chega na marcação para tirar, agora pinta contra-ataque do Palmeiras, vamos Maurício, Bruno Henrique segurou, vai ter que tomar amarelo. Vai ter que tomar amarelo, não vai dar amarelo, não é possível, hein? Se não der amarelo, é uma vergonha, hein, ô Felipe?
2: É porque tava saindo pelo lado direito o Maurício em direção ao contra-ataque. O Matheus Bahia puxa ele, o juiz marca a falta e não dá o cartão. Maurício não entende, o Abel vai à loucura.
0: Mas cara, mas não é possível não dar um amarelo desse.
1: Ó, matou o contra-ataque, jogou no chão, falta pro amarelo, cara.
0: Mas como que pode isso? Alan domina, traz por dentro para Andreas Pereira, que boa projeção para cruzar, cruzamento na área, chega para tirar a defesa, sobra de bola, Marlon Freitas, escora para trás, vem com Piqueires, Piqueires aberto, ele viu Arias, tocou para Arias, Arias protege, tá de costas pro gol, voltou para Piqueires, Piqueires jogou, Marlon Freitas esticou no Arias, ele consegue o domínio de cabeça, fintou, levou pra linha de fundo, cruzamento, tira dali, afasta a defesa, volta a bola com M. Martínez, agora com Alan, Alan dominou, tá de costas, Alan vem girando o corpo para cima do Matheus Bahia, fintou, levou, vem trazendo, bola tocada, bate em cima do Alan Patrick, que toma a carteira, pode pintar contra-ataque do time do Internacional, ele imprime velocidade, rompe a linha de gramado, Alan bateu em cima do Carboneiro, voltou de novo, Andreas Pereira tentou tomar, não consegue, volta Bruno Henrique, sai jogando lá atrás de novo com o Matheus Bahia, que chama Maripã na defesa, 30 no relógio, 0-0 para cá por enquanto. Bola esticada de novo, chega nem no Alan Patrick, ele domina, vai embora para cima da marcação, chama ali o jogador Carboneiro, voltou no Alan Patrick, dominou, protegeu, pura elevação, Carboneiro domina, M. Martínez dá combate para cima dele, ele volta retornando ali atrás pro Paulinho, Paulinho domina, recolhe, toca Bruno Henrique de primeira, faz o passe de novo com o Paulinho, perto da linha divisória do gramado, ele faz o passe ali no grande círculo central para Bruno Gomes, abriu no Vitinho, Vitinho domina, para, breca, segura, vem chamando a defesa do Palmeiras, de novo Bruno, Bruno volta de novo com o Vitinho, que daí sim ele retorna do meio de campo pro Matheus Cunha, girando tempo e placar do futebol aqui na Energia 97.
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0: 31 passados, Palmeiras e Inter 0-0. Segura um pouquinho, não precisa nem segurar. 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
0: Carboneiro se desventilou, bateu, pegou Carlos Miguel. Fraquinha demais, né, Felipe?
2: É, um chute fraco, ele veio costurando pelo meio, teve espaço para bater, mas pegou mal na bola, na mão do goleiro Carlos Miguel.
0: Andrés Pereira, no círculo central, Maurício, esticou, Sousa, só protege, toca atrás, Alan, chama Andrés Pereira, domina Andrés Pereira. Já rompe a linha que divide o inimigo. Chama Maurício de primeira para Andrés Pereira, que também faz o passe para chegar ali no Alan. Rente a linha lateral, ele domina. Volta de novo no Andrés Pereira. Andrés Pereira vem protegendo. Gira o corpo para trás, encontra M. Martinez. Faz o passe ali de novo com Andrés Pereira. Domina Andrés Pereira no meio de três. Boa bola ali na frente. Empurrado! Félix Torres empurrou o Sousa. Ele não marca nada, meu Deus do céu. Mas como é ruim esse árbitro. Cara, que coisa bizonha esse juiz. Empurrado ali, ô Felipe.
2: Foi na minha frente, mas foi muito falta mesmo.
0: Cara, tá me dando raiva desse cara aí, velho. Eu tô falando sério, cara. Tá me dando raiva esse cara não sabe apitar jogo de futebol. Bruno Henrique. E olha o time dos caras chegando, invadindo perto da área. Vai tomar a carteira. Quase que o Maurício toma do Alan Patrick ali. Podia pintar contra-ataque. Mas a bola fica com o time do Internacional. Trabalha a bola pro Paulinho. Paulinho chama ali do outro setor. Trabalha a bola ali com Alan Patrick. Alan Patrick, Bernabé, esticou no Carboneiro. Estica a perna, Murilo ganha pro time do Palmeiras. Bola esticada. Sousa perdeu o domínio. Sousa, minha nossa, Sousa. Porque se domina ali, ia ter condições claras de chegar na cara do gol, né, Felipe?
2: Ia ficar mano a mano com o Félix Torres, o Sousa, né? Só que ele acabou dominando mal a bola e o zagueirão do Internacional cortou. Por pouco, hein? Por muito pouco, o Palmeiras teria uma grande chance.
0: Félix Torres faz a paralela, chegou no Maripan. Domina, levanta a cabeça, perna direita na bola. Fez o corta-luz, o Carboneiro, mas aí estava esperto o Murilo, né? Deu uma pica na bola, se desencilha, sobe aqui o Bruno, na cabeça aqui do Piqueires, de cabeça faz o passe, Carboneiro tomou a carteira, Alexandre Barbosa fez a falta, mas a bola fica com o Inter. Bruno, vai embora, Bruno. A esticada é perigosa, hein? Muito perigo naquele setor da direita ali. Dominou Bruno Henrique, trouxe para trás Alan Patrick. Ele traz. Agora quem chega é Bruno Henrique, hein? Domina Bruno Henrique, a bola aberta, tá aberto aqui o Vitinho. Pico dado, ele domina, para, breca, segura. Aí jogou a bola pra fora porque tá caído o jogador do Internacional aqui atrás, hein?
2: Carboneiro, tá no chão. Carboneiro diz que foi atingido pelo jogador do Palmeiras. Estava bloqueando o Maurício a passagem. Ele cai no chão, pede a falta. O juiz não deu a falta porque deu vantagem. Mas tá com a mão no tornozelo esquerdo. Carboneiro, camisa 7.
0: Seu Bento, e aí, seu Bento? E o jogo, hein?
1: É, tá difícil. Agora só uma ressalva aí pro árbitro. É diferente você deixar o jogo correr mais do que não marcar lances bizarros, né? Ali não tem nada a ver uma coisa com a outra. Teve dois lances ali que ele poderia já ter dado amarelo e uma falta ali, né? Próximo da entrada da área. E nesse lance o Carboneiro sofre a falta, ele dá a vantagem. Agora já tá levantando aí. Mais complicado. O Palmeiras até aqui não faz uma partida muito boa, não, no sistema ofensivo. No sistema defensivo tá muito bem postado ali o Barbosa, o Emiliano e o Murilo, né? O Murilo jogando mais centralizado hoje, o Emiliano lá pelo lado direito, né? Mas aí do Palmeiras não consegue articular uma jogada boa de ataque. O Palmeiras nesse momento devolve a bola, né? E o Sousa, às vezes que teve chance, ainda conseguiu encaixar, né? Em dois momentos ali. Essa daí ele teve a chance para dominar agora e partir em velocidade, não conseguiu. Isso aí, o jogo tem a dificuldade, o Palmeiras vai ter que ir lutando para poder fazer gol.
0: Maripan escorou, Murilo aqui atrás também escora pra frente. Vai passando o tempo, 35 no relógio, hein? Palmeiras Inter 0-0. Palmeiras tenta ganhar, bate em cima ali do Piqueires, né? E pediu o lateral, né? Porque bateu no Vitinho, mas não entendeu assim o bandeira e deu arremesso manual já cobrado pelo Inter. Maripan pra Félix Torres. Domina Félix Torres, esticada de bola no Carboneiro e Martinez. Agora ele marca a falta, é uma coisa impressionante. Agora foi igualzinha a falta na frente que ele não deu. E aqui pro Inter ele marca, hein, Felipe?
2: A falta foi marcada. O Carboneiro realmente estava recebendo a bola pelo lado direito, fez o giro e o M. Martinez dá um encontrão nele. Só que se de um lado ele não deu, por que que ele foi dar do outro lado, né? A falta de critério, a posse de bola é do Colorado.
0: Rapaz, vou dizer uma coisa pra você, hein? A safra de arbitragem do futebol brasileiro é bizonha. Eu falo, quando eu dou nota ruim aqui, os caras ficam brincando. Ah, o Dodô ele chora, Bibi. Cara, eu vejo as outras transmissões, tanto do Corinthians, do São Paulo, do Santos, os caras tudo reclamando de arbitragem, a coisa é feia. Eles são ruins, cara. Eles são péssimos, não tem nada de bom nesses caras, cara. Impressionante. É impressionante. Bola jogada para trás. Palmeiras tenta sair do campo de defesa de novo. Barbosa chama Murilo. Domina ali na intermediária central defensiva. Vem trazendo um pouquinho mais para o lado direito ali. Passos leves para frente do Murilo. É de ali para o pessoal se desmarcar, né? Marlon Freitas já domina no círculo central. Vem trazendo agora um pouquinho mais para o lado esquerdo agora. A área está na frente dele, mas está marcado ali. O Marlon protege. Alexander Barbosa esticou. Que bola boa no Arias, hein? Domina Arias, protegeu, tocou Maurício. Pra trás, pra Andreas Pereira. Abriu, pico da área com Piqueires. Piqueires já domina. Fez a passagem ali pro Arias, que já domina, hein? Já domina. Tá de costas. Agora ele protege, tem dois na marcação. Voltou no Piqueires. Piqueires com Marlon Freitas. Tem três por aqui. Tá apertado, tá congestionado. Alexander Barbosa volta ali com o Murilo. Murilo domina, vai pra cima da marcação. Se aventura na frente. Bola tocada nas costas. Vão Maurício, vão Maurício. Domina Maurício, Maurício chamou ali o Arias, só protege, ainda vem aqui perto do escanteio, tocou para Piqueires, dominou, fintou, levou, foi calçado! Mas ele não marca nada, é ruim demais, cara. Me dá vontade de parar de narrar, né? Viu, por Deus, tão ruim que é, viu, Felipe?
2: É, o Piqueires deu o drible no Bruno Gomes, a bola passou do Bruno Gomes e ele vai no corpo do Piqueires, falta clara, o juiz não marca, arremesso lateral colorado.
0: 38 no relógio, 0-0 no placar. 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E o Palmeiras vai embora com Arias, dominou Alan, né? Fintou, levou, bateu, bateu no Muripan, Maripan, rasga pra tirar a defesa. Vai sobrar Alexander Barbosa, passou por ele, Bernabé vem, Murilo. Ganhou Murilo, Bernabé protege, Murilo vai no jogo de corpo, Bernabé fintou, ele tem qualidade, hein? Murilo por baixo, tirou. E agora vai tomar amarelo. Agora a torcida vai à loucura, hein? Tomou amarelo Murilo na primeira dele. Ali ele não dá e aqui ele dá, Felipe.
2: E aí o Abel vai pra cima do quarto árbitro dizendo, como assim? Cadê o critério? Naquele lance não foi cartão e não teve falta. Agora, tudo bem, teve falta, mas pra cartão, o Murilo toma cartão amarelo primeiro do jogo.
0: Não sei se é ruindade ou é outra coisa, senhor, que eu não posso
1: brincadeira.
0: Falar.
1: Brincadeira, teve dois lances, assim, no mínimo, que era poder dar do amarelo antes, ele não deu.
0: Aquele lance do Bruno Henrique, ele segura o contra-ataque na camisa,
1: não, não é assim, eu vou ser honesto, a falta do Murilo foi para amarelo, o fato não é esse, o fato é que ele não deu nos outros lances, é esse, é o critério.
0: É falta
1: não foi,
0: de critério, né, senhor?
1: É, aqui foi falta para amarelo, realmente, teve um embate ali, ele veio na disputa desde o campo de defesa, que passou pelo meio campo, aí ele perdeu a frente e deu ali no jogador do Internacional. Porém, em outros dois lances ali, a favor do Palmeiras, ele simplesmente só deu a falta.
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0: Quase 40 minutos, etapa primeira de jogo. Nubank Park, Palmeiras 0, Internacional 0. 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
0: 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Só agora vai se levantando, né? Vai se levantando ali o Bernabé. Você vê, né? Na Copa tinha que sair, né? Na Copa, na regra, né? Né, Felipe?
2: É, uma regra que vai ser discutida ainda, viu? Os clubes vão sentar com a CBF ainda no mês de agosto para discutir se as regras serão adotadas no Brasileirão ou só ficaram na Copa.
0: Cara, mas essa regra, ela é sensacional, né? É uma regra anti-cera. Eles não dão porque eles são ruins mesmo. E aí a cera continua. E sabe, jogador que se joga e fica, sabe que vai voltar e vai jogar normalmente. Não vai ficar fora um minuto, como é a regra, né? Nova, que determina e tal. Então, é tudo contra o futebol, é contra a bola rolando. É por isso que cada vez mais a gente vê a quantidade, né? O número de minutagem de bola rolando cada vez menor, cara. É uma coisa impressionante. E os caras não lutam para que a coisa fique melhor. Parece que eles gostam dessa papagaiada toda. Vem Vitinho pro time do Inter. O Piqueires esticou, não pegou nada, hein? Bernabé pra ele de novo. Paulinho ali. Vitinho, né? Afasta a defesa, sobra pra Arias. Olha o Arias onde tá na defesa. Esticou aí. O Alexandre Barbosa deu uma bica, bica errada. Dominou Paulinho, chamou Alan Patrick. Domina Alan Patrick, protege, toca pra trás. Aí quem vem é Bruno Gomes na lateral direita. Vem cortando por dentro agora. Tá apertado, volta atrás. Maripan. Sozinho é o último homem. Dá um tapa pra trás pro goleiro Matheus Cunha. Domina, traz para a perna esquerda, joga lá na frente, jogou errado, Palmeiras domina, jogou no Maurício, Maurício domina de costas pro gol, fez a parede, a proteção, bola esticada é boa, hein? Agora com o Alan, dominou o Alan, viu a passagem agora do Sousa, Sousa aberto, tocou para trás, Andrés Pereira para Alan, domina, corta e bate, para Mano Freitas, bateu, craquelado, craquelou. Aí não, fraquinha demais, hein, Felipe?
2: E ali o Alan tá cobrando o Marlon. Pô, Marlon, eu dei um presentaço pra você, jogadaça do Alan. Ele coloca na entrada da área. O Marlon Freitas pega mal na bola, um traquezinho e vai pra fora, tiro de meta Internacional. E olha a cera, hein? Olha a cera.
0: É, sabendo, ele craquelou, ele sucrilhou. Pode ser qualquer coisa que você possa falar.
1: Quem? Não tem. É, cadê, juiz? O amarelo pro goleiro.
0: Mas eles gostam disso aí, seu Bento. Nem contagem tá tendo agora, ó. Ele tá de costa, ele não tá olhando. Mas nem aquela contagem do 1, do 2, do 3. Olha lá. Ele espera. Aí o goleiro fala assim: bom, se tá assim, deixa. Né?
1: Deixa. É, ele vê que o cara tá deixando.
0: É, então aí fica.
1: Bora.
0: Olha, é muito ruim, cara. É péssimo. Não tem como. Não tem que falar outra coisa. Félix Torres protege ali. Quase que toma a carteira o Maurício do Félix, hein? Mas a bola saiu pra fora. Pra Manuel, pro time do Internacional cobrar. Lá do lado esquerdo, sem pressa, hein? A menor pressa, né? Matheus Bahia, vem pra bola. Você vê, o juiz não fala nada, eles vão fazendo uma cera. É isso. Carboneiro de cabeça, afasta a defesa, sobra de bola ali. Protegeu, Marlon Freitas, põe a bola. Vamos, Verdão, vamos agora. Agora vem embora pro ataque, ele parou. Ah, meu Deus do céu. Eu vou descer lá, hein, ô Felipe. Eu juro por Deus que eu vou descer pra falar com esse árbitro aí, ô Felipe.
2: É, o segundo árbitro. O lance foi um lance no rosto e ali tem que parar. Então ele para um contra-ataque do Palmeiras. Tem o jogador do Internacional, parece o Paulinho, caído no chão. Já tá levantando, não foi nada. Só que para o contra-ataque do Palmeiras porque teria ali o um encontrão no rosto.
0: O seu Bento, ele deixa ser, ele quer ser, ele gosta.
1: É, travando o jogo nesse lance aí. Tem que deixar seguir, né, cara? Tanto é que não foi nada aí, ó lá. Ele deu o quê? Falta?
2: Ele deu falta do Internacional. É falta Deus pro Internacional, céu, ele deu.
1: Pai do céu, velho.
2: Quem marcou foi o Bandeira. Não foi ele.
0: A torcida do Palmeiras, eu pedi pra torcida do Palmeiras. Faz homenagem pra ele. Pode fazer homenagem pra ele. Vamos fazer essa homenagem pra esse cara aí. Tá merecendo, hein? Ele quer palco, tem que dar palco pra ele. Arias escorou. Pode pintar contra-ataque pro Palmeiras. Vem protegendo o Sousa, Paulinho cozinhou, ele protege, segura, vai fintando, vai levando, ele ainda tenta segurar, Sousa vai se mandando, vamos Sousa, solta essa bola, cara, Alan, domina Alan, bola aberta agora, vem chegando o time do Palmeiras, bola esticada, domina, vem trazendo para trás, demorou demais, agora o passe acontece com o Andrés Pereira para cruzar, cruzamento, Arias passou, bateu no Maurício e vai para fora, ele não esperava, né? A bola bateu, acho que até na barriga dele pra sair, não é isso, Felipe?
2: É, o cruzamento era pro John Arias, mas o John Arias não chega na bola. E aí na sequência a bola desvia no Piqueires, na barriga dele, e vai pra fora. Ele fica olhando assim, nossa, que chance que eu perdi realmente. Se tivesse acreditado no lance, poderia ter feito o gol. E olha a demora do goleiro, hein? Tiro de meta.
0: E a torcida vai ficando impaciente, hein? E o juiz deixa, não fala nada, cara. Ele é um bananão, essa é a verdade. É um puta bananão esse juiz. Vamos, Andrés Pereira, vamos tomar essa carteira.
2: Dodô,
0: diga.
2: Que é a maior? Ele deu só 3 minutos de acréscimo.
0: Não, esse cara tá inventando futebol novo, cara, é isso aí. Ele quer inventar uma regra nova. Carboneiro, dominou o Carboneiro, 3 a 9, a torcida vai à loucura. Fez a finta, Carboneiro vai levar para mim fundo, diz, se joga ali, não deixa o cruzamento. Mas a bola fica ainda aí, Martins está cozinhando o Carboneiro por ali. Ele volta atrás, Alan Patrick. Domina, protege, volta. Félix Torres é quem domina essa bola. Estica um pouco à frente para Bruno Henrique. Domina Bruno Henrique. Carboneiro, totalmente aberto na linha lateral ali no lado esquerdo. Trouxe por dentro, não tem espaço. Palmeiras fecha. Vai cozinhando ali Félix Torres. Tá no campo de frente, hein? Esticou no Carboneiro, dominou. Tá apertado, ele viu que não tem condições. Volta atrás ali no Maripan. Ele estica no Bruno Gomes. Agora ele tem liberdade para trabalhar a bola, hein? Vitinho aberto. Ele viu. Vitinho recebe. Chapou a bola para trás. Bruno Henrique abriu. Opa, a bola saiu. O bandeira já marcou a saída de bola, lateral para o time do Palmeiras aqui na esquerda. E o Piqueires está com uma pressa absurda. 46 no relógio, ele promete até 48, é isso?
2: Exato.
0: Absurdo, cara, viu, Bruno? Isso é um absurdo, né? Jimmy Martínez. Alan, vai embora, Alan, vai se projetando. Só se ele viu, esticou, mas esticou forte demais. Aí o Félix Torres fez ali o tapa na bola para fora, para manual para o time do Palmeiras. Tem pressa ali, mas não vem ninguém para buscar jogo. O próprio Alan faz a cobrança para trás. M. Martínez domina, faz o passe um pouquinho mais ali do lado dele. Centralizado o Murilo, que abre totalmente aqui com Barbosa. Barbosa Piqueires, chamou John Arias, domina de costas, vai protegendo o John Arias, vem trazendo por dentro. Bola esticada no Marlon Freitas, fez o domínio e o passe ali acontece um pouco mais do lado direito com M. Martínez. Alan domina, precisamos do Alan para quebrar essa linha, hein? Bate em cima da marcação, bateu no Alan. E aí é lateral para o time do Inter, precisamos do Alan jogando, hein? Senão não vai dar, né, Felipe?
2: É, e agora o Alan errou a jogada, era pro Maurício toque, ele foi tentar mais um drible e ali acabou se embananando, mandando pra fora, arremesso lateral colorado.
0: Daqui a pouquinho, hein, vem resenha do intervalo, Marcos Costa brilhantemente vai apresentar pra você aí, hein, a nossa resenha do intervalo. Que esticada aqui, sorte que o Bernabé escorou pra trás. E aí deu chance do Palmeiras voltar totalmente na defesa. Voltou o Bernabé. Bernabé vai se projetando, vai embora. Bernabé tocou no Alan Patrick, ele domina. De frente pro gol, cortou, levou, fintou, abriu. Bruno esticou, bate no Piqueires. Domina Piqueires, ele estica um pouco à frente. Arias, nossa, tomou pancada. Quero ver agora, não vai dar nada no Bruno Henrique? É a segunda vez do Bruno, hein? Ali já não deu, aqui não vai dar também. Aí não é possível, meu Felipe, juro por Deus, hein?
2: Inacreditável, o Abel daqui a pouco vai tomar cartão, porque tá encarando o quarto árbitro. E com razão ali na reclamação, Abel, e o já
0: o jogo. Ele vai acabar. Já apita. Olha, foi um show de horrores do senhor David Oliveira Lacerda.
2: Olha a torcida do Palmeiras.
0: É lógico, porque ele é péssimo. Hoje ele surpreendeu a gente. Que a gente já vê que os caras são ruins, mas hoje ele foi além da ruindade, além da ruindade, mas isso tudo vai ser destrinchado já já, na resenha do intervalo que vem aí, vem você, Marcos Costa.
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10: Muito bem, intervalo de jogo 0-0, tudo como começou no Nubank Park. O Palmeiras começou ali os primeiros 15 minutos, o Inter muito igual, tendo oportunidades, o Palmeiras também. Aos 26 o Palmeiras teve a sua melhor chance ali de gol, quase concluiu para o gol, depois teve mais volume de jogo, mas não conseguiu transformar isso em gol, segue 0-0, muita reclamação da torcida do Palmeiras, da nossa cabine, do Domênico Gatto, em cima da arbitragem, e com razão, um árbitro que está apitando só para um lado, ele está marcando faltas apenas para um dos lados. O Palmeiras vem sendo prejudicado, deu 3 minutos agora de acréscimo, uma falta claríssima agora para cartão, se fosse usar o mesmo critério. Concordei muito com o seu Bento quando ele disse do cartão amarelo do Murilo, foi correto, Murilo caiu na pilha do Bernabé e merecia esse cartão amarelo, mas o Inter também teve algumas faltas aí, duas do Bruno Henrique, por exemplo, que mereciam um cartão. Ele sequer deu a falta em uma delas, na outra também não deu o cartão para o jogador do Internacional Colorado Gaúcho. Intervalo de jogo, nós temos a estatística aí para pôr. Opa, já temos o Danilão, então vamos direto lá para o Nubank. Danilo Soto para falar com a família palmeirense, que deve estar revoltada, hein, Danilão? Ó... Oh, deixa eu brincar de adivinhar aqui. Vai todo mundo reclamar da arbitragem. Quer apostar?
11: Ah, você acertou na mosca, né, Costa? Porque aqui na arquibancada, o pessoal sem paciência já com a arbitragem, reclamando bastante das... Perdi meu áudio aqui, voltou?
10: Tá me ouvindo bem? Voltou, estamos com você.
11: Reclamando bastante da arbitragem por aqui. Vamos falar com o palmeirense? Deixa eu falar com você, meu amigo.
12: Pode.
11: Todo mundo irritado na arquibancada por conta da arbitragem, né, rapaz?
12: Porque os jogadores brigam, fazem cera e o juiz dá 3 minutos de acréscimo. Pode falar isso pro Mano, pro Sombra, pro Domênico, pro seu Bento, pra todo mundo. Esse é o problema. O dia que a arbitragem começar a dar 10 minutos de acréscimo, todo jogo, independente disso, você vai ver como é que isso acaba.
11: O goleirão ali segurando a bola a todo instante.
12: A toda hora, a todo instante. Isso é irritante. A gente paga pra ver um espetáculo e ver uns caras caindo no chão. Se eu fizer assim, ó, em você, ah, o cara cai, dói a minha mãe, chama ela aqui que eu preciso dela agora, senão eu vou morrer.
11: E com relação ao Palmeiras, que tá faltando pra sair o golzinho?
12: Então, o problema é o que eu tava falando pro meu filho agora. Sem um cara de referência na área, a zaga dele joga solta. Então, se não tiver um Flaco, um Vitor Roque pra segurar os caras lá, eles fecham o meio, o Palmeiras tá jogando pelo meio, não tem ninguém abrindo, o jogo acaba.
11: Você já voltaria com os dois?
12: Voltaria pros dois.
11: Pô, obrigado.
12: Valeu, querido.
11: Obrigado, valeu demais. Já voltaria com mudanças esse torcedor palmeirense. Deixa eu falar com o senhor, vem cá, meu amigo. O que tá faltando pro Verdão aí, meu querido?
13: Nossa, chutar um pouco no gol, né?
11: Faltando finalizar.
13: Finalizar um pouquinho ali, a gente já ganha esse jogo facinho.
11: Voltaria com o Flaco Lopes?
13: Nossa, é o que tá faltando lá. É... Tumultuar aquela área lá e colocar a bola pra dentro.
11: É o que tá faltando. Tá faltando um centroavante dentro da área. Vou pegar o último pra devolver pra você aí. Deixa eu te perguntar, meu amigo, tudo bem?
13: Tudo bem.
11: Irritado com a arbitragem?
13: Puta, muito. E com o time do Palmeiras também, tá muito lento. Muito lento. O Marlo Freitas tem que soltar mais rápido a bola, enfim. Chupa, mano, seu trouxa!
11: Se você fosse o Abel, você voltaria como pro segundo tempo?
13: Eu voltaria com o Flaco e com o Vitor Roque, tiraria o Sousa e o Marlon Freitas.
11: Boa, obrigado. Tá aí, ó, torcedor palmeirense muito irritado com a arbitragem. Realmente, na arquibancada, todo mundo reclamando bastante e pedindo mudanças no intervalo, viu? Se o Abel tem esse costume de mudar no intervalo, mas o palmeirense já queria Flaco Lopes e Vitor Roque para a segunda etapa. Costa.
10: Grande Danilo Soto, tá aí a família palmeirense na bronca com a arbitragem e alguns também reclamando Palmeiras, falando que faltou velocidade do Palmeiras. 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E antes de eu conversar com o seu Bento, direto da cabine do Nubank, já vou passar o número, anota aí, você vai mandando o corneteiro. Na sequência eu quero ouvir o que você tem para dizer desse primeiro tempo aí de Palmeiras 0, Internacional também 0, é no 966507997. Vou repetir devagarinho para você anotar. 966507997. Põe o seu Bento aí que eu quero conversar com o seu Bento sobre esse primeiro tempo aí. Palmeiras 0, Internacional também 0. Uma bronca geral aí com a arbitragem. O Dodô já queria descer lá. Segura o Dodô aí porque ele tem razão dessa vez, hein? O árbitro tá de brincadeira, mas foi um jogo muito parelho também com a bola rolando, né, seu Bento?
1: O Dodô, ele sempre faz gol e fala, vou descer pra te abraçar. Eu não posso falar o que ele falou, que ele ia descer pra fazer com o árbitro.
10: É aqui. Melhor não, deixa abraçar, eu sei que não era. Ou pra abraçar de uma outra forma, né, que é melhor não.
1: Ia dar um mata-leão no árbitro ali. Mas olha, eu vou falar pra você, fazia tempo que eu não vi uma arbitragem dessa. A gente sabe que os árbitros aqui, o nível do Brasil é muito baixo. Mas o que ele usou hoje de critério aqui, o que ele fez, tá uma coisa muito, assim, até muito na cara. Tá, não tô falando, levantando insinuações, nada, mas o que a gente tá vendo aqui é isso, né? Teve muitos lances, por exemplo, o Internacional já era pra ter, antes do lance do Murilo, pra ter já pelo menos um ou dois cartões amarelo, né? Ele deu pro Murilo, bem aplicado naquele instante, e teve agora o lance também no último segundo do jogo, estão 10 segundos, cara, cada um rapa no John Arias, ele termina o jogo, ele não dá o cartão, né? Teve uma jogada no meio campo também, que o Maurício ia partir em velocidade. Então, a parte de arbitragem, é bom a gente ficar muito atento ao segundo tempo, hein? Muito atento ao segundo tempo. Agora, da bola, é que assim, a gente vê o Internacional lá embaixo com 22 pontos, fala, nossa, o time tá pra cair, realmente. Mas depois da Copa do Mundo, o Pezzolano deu uma ajeitada na equipe, né? Fez bom jogo contra o Flamengo, fez dois jogos aí com o Corinthians, elimina o Corinthians, embora perdeu o jogo, mas também... construiu o placar lá, então não é essa baba toda o Internacional nesse momento, embora esteja com 22 pontos. Ele deu uma ajeitada no sistema defensivo, né? Ele deu uma ajeitada no meio campo também e o time melhorou. O Palmeiras está tendo muitas dificuldades porque está uma boa marcação na defesa do Internacional. Né? O Alan está sendo monitorado lá por dois jogadores, né? O meio-campo também é bem congestionado. Né, o Sousa, ele não tem aquela presença, nem o Maurício, de ficar muito dentro da área, eles saem bastante, e isso muitas vezes, para uma defesa que é um pouco mais rápida, acaba facilitando a marcação, e é o que tem feito, até que o Maurício e o Sousa não pegaram praticamente uma bola boa para fazer gol, só aquele lance lá que o Sousa ele meio que escorrega ali na divisa com o goleiro, né, e o Maurício também não teve aquela finalização dele de média distância, né, aqui o Arias também está marcado, ainda não teve nenhuma passagem ali com o Piquerez, então o Abel, ele aconteceu em outros jogos aqui, de voltar no segundo tempo com a mesma formação e ele conseguir mudar. Vamos ver o que ele vai passar agora para os jogadores no intervalo para ver se o Palmeiras volta com mudanças táticas ou também mudanças de jogadores. Né? Uma tendência que ele volte com o mesmo time e tente ajeitar. Nesse momento, né, o Palmeiras não chegou praticamente, o goleiro não fez nenhuma grande defesa, tudo bem que o Carlos Miguel também não, mas é um jogo muito disputado, muito faltoso até em alguns momentos, né, umas faltas ainda que assim passam um pouco do ponto, até que o Murilo já tomou o amarelo, então tem tudo para ser um bom jogo no segundo tempo e ficar atento a esse árbitro aí. Ficar atento a esse árbitro, porque até agora aqui no primeiro tempo, quando o estádio inteiro vê tudo, e assim, gente, ninguém é que é besta em falar as coisas, ah, meu lance do Murilo é pra amarelo, era pra amarelo, não tô falando que não era, mas outros lances também que eram pra ser amarelo pro Internacional, e a cera do goleiro que eu contei, no mínimo, foram 4, 5 demoras de reposição de bola, que era pra ter tomado amarelo também o goleiro, ele não deu, fortes emoções aqui no segundo tempo.
10: É, nós estamos de olho, o árbitro tá atrapalhando aí o espetáculo, estamos de olhos pra esse segundo tempo, hein. 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Na volta, eu quero ouvir o que você tem para dizer para gente.
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10: Muito bem, antes de ouvir os corneteiros, deixa eu mandar um beijo pro meu amigo Sakai, dia dos pais. Parabéns, Sakai, pelo paizão que você é, uma honra ser seu amigo, viu, meu irmão? Obrigado pela audiência aí, um beijo pra você, pra Júlia, pra Helena, pra Bia também, direto dos Estados Unidos, meu irmão, meu grande amigo, Fábio Sakai. Põe corneteiro aí, Gabriel, pra nós.
15: Boa tarde, galera da Energia 97. Ageu de Curitiba, desejando a todos os ouvintes aí, nossos palmeirenses aí, um feliz dia dos partindo para o Verdão. Fala a verdade, hein? Que joguinho morno que tá o Palmeiras, hein? Cadê a agressividade nesse Inter, gente? Pelo amor de Deus, vamos pra frente aí, vamos triturar esse time aí, gente. Tá muito morno o Palmeiras, muito morno. Criando oportunidade, mas cadê a finalização? Um abraço, avante palestra.
10: É, ali com o Danilo Soto também tivemos dois palmeirenses que reclamaram justamente disso, falando que o Palmeiras está muito lento. Para alguns, o Palmeiras está dominando o jogo, está tendo o controle. Para outros, está muito lento. Verdade é que, se o gol tivesse saído, talvez a perspectiva fosse outra. Vou até pedir para a gente preparar uma tela das estatísticas desse primeiro tempo, para a gente já repercutir. Mas antes, põe mais corneteiro aí, Gabiru.
16: Boa tarde, Dodô, seu Bento, amigo da Energia. Olha, vou falar um negócio pra você, hein? Esse árbitro aí, o bicho é ferrado, hein? Ele rouba dentro da casa do adversário na cara dura. Ele não tá nem aí. Tá nem aí. O Murilo não fez nada no cara e deu cartão amarelo. Os caras tão batendo, ele parece que não tá vendo nada. Esse Zé Ruela, isso não vale nada. Não vale arroz que come.
10: É, rapaz, a bronca tá geral pra cima da arbitragem. Tem mais corneteiro, Gabiru? Põe mais um.
17: Meu amigo da 97, aqui é o Ivanildo, motorista de aplicativo de Cotia. Esse árbitro é um fanfarrão, hein? Cirurgião fanfarrão, ele tá operando o Palmeiras. Grande Dodô, grande seu Bento, segundo tempo vai ser diferente. 3 gols no segundo tempo, entra Flaco Lopes e o Tigrinho, 2 do Flaco e 1 do Tigrinho.
10: É, a reclamação tá geral. Antes da gente chamar nosso querido Pitbull direto lá do Nubank, a gente tem mais um recado do Açaí.
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10: Muito bem, vamos então direto lá pro Nubank com o nosso Rufi Rufi. Ô Felipão, morde rosna ou abana pra arbitragem desse primeiro tempo, hein, meu irmão? Ô louco.
2: É, uma mordida daquelas e a torcida do Palmeiras tá pegando no pé porque os árbitros retornaram. O trio de arbitragem retorna, jogadores do Palmeiras ainda no aquecimento aqui, os reservas, e os titulares ainda lá nos vestiários, assim como os jogadores do Internacional. Só a arbitragem voltou até então.
10: Então ninguém desceu aí, né? Porque a gente sabe que geralmente se alguém vai entrar, acaba descendo junto com o time no primeiro tempo, para aquela conversa de intervalo e para retornar. Então todos os reservas ficaram em campo, é isso?
2: É, todos os reservas estão em campo. Eu tô checando aqui, Flaco tá no campo, o Vitor Roque também, são caras que poderiam entrar nesse segundo tempo, né? Benedetti, Giaia, Felipe Anderson também. É, o Palmeiras deve voltar sem alterações, viu, Costa?
10: E Felipão, obviamente nós ouvimos aqui no ótimo áudio, né, que o Edu prepara aí, que traz todo o ambiente do Nubank, do solo sagrado para nossa transmissão. A torcida realmente na bronca, assim como o Domênico, o seu Bento, todos os palmeirenses estavam acompanhando por aqui. Mas e os jogadores? Eles também estão com... Tem essa impressão de que eles também estão irritados com essa arbitragem ou estão sabendo levar de uma forma melhor aí, mais calma?
2: Estão irritados, sim, mas quem está pilhado com a arbitragem é o Abel. O Abel já foi reclamar várias vezes com o quarto árbitro sobre os critérios, né? Pedindo cartão para o jogador do Internacional, questionando por que o Murilo recebeu cartão e o Bruno Henrique do Internacional, ou o Paulinho do Internacional, não receberam, né? A todo instante a gente via a irritação do Abel Ferreira com os critérios da arbitragem do primeiro tempo. Jogadores um pouco nervosos também, mas quem reclamou mais foi o técnico.
10: Muito bem, dá para pôr na tela aí, Filipão, as estatísticas desse primeiro tempo, para a gente ver comparativo do Palmeiras aí, muita reclamação da arbitragem, mas tá lá, um jogo também muito parelho, né? Palmeiras teve 54% de posse de bola contra 46% do Internacional, 3 finalizações, 3 do Inter, uma muito perigosa do Inter, tá? Carlos Miguel fez uma defesa importante ali num chute cruzado do Bernabei, muito parecido com um gol que o Corinthians tomou do próprio Bernabei no meio de semana, que custou a eliminação aí da Copa do Brasil. O Palmeiras também chegou algumas vezes, 2 com o Sosa, 1 ele não soube se aproveitar ali. O próprio Dodô ficou um pouco bravo, que era só ele jogar assim, entrar de carrinho ali para pôr essa bola para dentro. Mas os números mostram aí um jogo realmente muito parelho. O Palmeiras teve mais corpo, né? Teve mais domínio de bola, mas não conseguiu concluir isso a gol. Agradecendo nossa excelente audiência aqui também no YouTube. A Rosana está com a gente, o Alessandro também, o Marcel, Tarik está aqui com a gente, o Gardenal, Gaudêncio Gardenal está aqui, o Ronaldo Costa, enfim, a Luana Lu, sempre presente, Net também, muito obrigado, deixa o seu like, você sabe, se a gente bater 10 mil, Gabiru foi exigente, eu avisei, mas ele mandou 10 mil likes, ó. 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Palmeiras em campo, o Internacional também já voltou, ele surgiu, ó. Alviverde imponente pro segundo tempo. Se Deus quiser, para garantir mais 3 pontos, o líder do campeonato, o maior campeão do Brasil. E se ele já tá no gramado, aí é a hora. Eu chamo ele, o craque da voz, nome de felino, coração de suíno. É tudo com ele agora. Vem pro jogo, meu querido Domênico Gatto.
18: Acha coração. Muito obrigado, meu caro Marcos Costa. E você, claro, que volta daqui a pouquinho nos vestiários do Energia em Campo, trazendo tudo o que vai acontecer nos últimos minutos, nos últimos 45 minutos do segundo tempo, entre Palmeiras e Internacional. Tive aqui 1, 2, 3, 4, 5, 6, 7, 8, 9, 10.
0: Todo mundo voltou, a mesma coisa, não tem nem nenhuma mudança, né, Felipe?
2: Exatamente, Palmeiras não altera não. E o Internacional volta agora também sem mudanças para o segundo tempo.
0: É tudo igual, né, seu Bento? Então vamos com o que tem.
1: Exato, eu imaginei.
0: Apita o árbitro!
1: Avante, Palestra, vamos, Dodô.
0: Sai jogando o time do Palmeiras. E agora é comigo, hein?
19: Aí vem o Domênico Gato.
0: E com toda a equipe da Energia 97, sempre proporcionando muita emoção para você. É o futebol da Energia 97. É o Verdão no comando da 22ª rodada do Campeonato Brasileiro de Futebol. Daqui a pouquinho tem mais outros dois jogos, né? Santos, tem Corinthians. Tudo isso você vai acompanhar também com a gente aqui na Energia, tá bom? É só ficar por aqui. Já tem um tiro de meta para o time do Internacional. Matheus Cunha, perna direita, despachando para frente. Alexandre Barbosa sobe antes ali. O jogador Vitinho domina Bernabé e tenta trazer por dentro, afasta dali o Marlon. Joga para fora, Emanuel, para o time do Internacional lá do lado direito. Trabalha a bola ali com o jogador Paulinho, volta atrás. Palmeiras tenta tomar a carteira ali, olha a bola retornada ao goleiro. E ele dá um toque. Lateralmente para Félix Torres, esticou a bola no Carboneiro. M. Martínez vai tentar tomar essa carteira, briga por baixo. Carboneiro se desvencilha da marcação, vai indo. Aí Andrés Pereira toma a carteira. Alan vem na segunda bola, consegue pegar. Bola esticada ali na frente, vamos ver se pega, hein? Vamos ver se pega. Pegou, Sousa não sai, não sai. Só isso, que domina. Boa bola, tocou errado, Sousa. Aí o Sousa fez tudo certinho, mas na hora do passe não deu. Olha o M. Martínez! Consegue pegar na bola, o Bernabé ficou no chão. Ah, o Palmeiras não pode parar o jogo por causa disso, hein? Né, Felipe?
2: É, lance que foi na bola o M. Martínez. E aí o Bernabé tá no chão, reclamando que foi tocado, pedindo pra colocar a bola pra fora e o Palmeiras desce contra-ataque.
0: Ah, não pode. Tem que deixar o jogo correr. Que se dane. Não fez nada lá. Vai levantar. Agora ele viu que o juiz não deu, agora ele se levanta. Você vê como é que é malandro? É malandro. Tem que tomar amarelo quando é assim. Bola esticada em metade, tentando iludibriar o árbitro. Esticou a bola, Andrés Pereira bateu cruzado, estica a perna pro Henrique, escanteio pro Verdão agora aí no primeiro do segundo tempo, Felipe.
2: E o cruzamento do Andrés era venenoso, era pro Ramon Sosso. Bruno Henrique coloca o pé e a bola vai pra fora, escanteio lado direito, o Palmeiras vem com o Andrés.
0: Murilo, vem aqui. Murilo, vamos, Murilão, vamos lá, tá todo mundo na grande área. Andrés Pereira, capricha aí, Fraudelis, Verdão. E lá vai o juiz parar tudo. Nem, nossa, ele falou que é a última, chega. Tá falando isso até que começou o jogo.
20: Pelo amor de Deus, hein?
0: Andrés Pereira, é o cruzamento alto. Sobe Maripan, afasta, sobrou a bola, Maurício. Centralizou a bola, fica viva. Tirou, sobrou a bola, Freitas bateu. Bateu em cima da zaga. É escanteio agora do outro lado, lado esquerdo, Felipe.
2: E explodiu no Vitinho. Uma bola alçada na área. Sobe o Barbosa, cabeceia, fica pingando a bola por Marlon Freitas, que finaliza pro gol, bate na coxa do Vitinho e vai pra fora, escanteio, Verdão.
0: M. Martínez cobrou para Andrés Pereira, ele dominou. Já tinha que ter cruzado a bola. Agora vem cruzamento, vem no segundo pau. Desviou por dentro, tirou Félix Torres, pega o goleiro. Já tava chegando o Murilão ali, né, Felipe?
2: É, no cruzamento venenoso, Barbosa cabeceia pro meio. E o Félix Torres de carrinho tira. O Murilo tenta finalizar, mas foi mais rápido o goleiro Matheus.
0: Matheus Cunha esticou para Paulinho. Paulinho vai se projetando, chama Alan Patrick. Ele estica a bola, vem do lado direito do campo de ataque ali, quem domina é Bruno Gomes. Esticou a bola, Bernabé, bate em cima da marcação. Bate, rebate, sobrou Alan Patrick. Esticou a bola, que perigo, Carboneiro. Alan veio para tentar tomar a carteira, esticou o Carboneiro, tá marcado impedimento. E o Palmeiras vai embora, já cobrou o Alan. Já vem com o Maurício, Maurício rompe a linha que divide o gramado, vai se aventurando lá na frente. Ele passa pela bola, chama o Alan, domina, foi tocado. Falta! Falta do Bruno Henrique, de novo Bruno Henrique, hein, Felipe?
2: E o Abel vai pra cima da arbitragem, pedindo cartão amarelo pelo lado direito. O Maurício fez a finta, o Bruno Henrique não foi na bola. Foi só no pé do Maurício, atinge o jogador do Palmeiras. A falta foi marcada lado direito. Palmeiras tem a posse.
0: É, mas já fez a cobrança pra trás ali. Poderia ter alçado na área, né? A bola chega de novo aqui com o M. Martínez. Ele domina, prende, segura, volta com Alan. Rente Helena, lateral, lá direito. Parou, brecou, tem muita marcação aqui, hein? Tá tudo fechado, as portas por aqui. Domina M. Martínez, tenta uma brecha. Alan dominou, viu a passagem. Boa bola, vem agora com Sousa. Dominou, fez a fita, foi seguro.
2: dominou Alan, agora Alan ficou com a bola, cortou, levou, tocou na grande área, Andrés Pereira cruzou no segundo pau, não tem ninguém, passa por todo mundo, vai brigar ali, o Piquerez se atrapalhou com a bola, mas não é possível, a bola se perde para fora. É tiro de meta, Palmeiras 0, Internacional 0, energia em campo, futebol de torcedor para torcedor.
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2: Bola fica viva, bate no Marlon Freitas, sobra de bola na área, Zara esticou no peito, domina, boa bola, hein? Boa bola no Marlon Freitas, pode pintar um bom ataque agora pro time do Palmeiras, bola esticada, vem com o Alan, ele domina, aqui perto do bico da área, viu a passagem, tá passando por aqui, cortou, fintou, bateu, explodiu no Felix Sanches, de voleio, bateu, pega o goleiro! Maurício tentou um voleio ali na grande área, o goleiro Matheus Cunha foi nele, né? Se não fosse nele, fosse no cantinho, poderia ter pintado um perigo maior, né, Felipe?
20: É, e o Alan reclama que a bola desvia no Félix Torres e bate ali na mão. Pra mim, a mão colada no corpo, sem ali reclamação de pênalti.
2: Bola esticada, escora M. Martínez, Andrés Pereira resvala na bola, fica aqui na retaguarda, Félix Torres. Trabalha a bola, Matheus Bahia, nossa, passou que nem um foguete o Alan, hein? E o Matheus Bahia vai se projetando na frente, esticou pra ninguém, hein? Continua assim, viu, Matheus Bahia? Voltou pro goleiro, né? Praticamente atrasa a bola pro goleiro Carlos Miguel, que agradece e sai jogando lá atrás. Mira Piquerez. Piquerez chama Marlon Freitas um pouco mais por dentro agora. Vem trazendo o Marlon Freitas. Chama Andrés Pereira. Andrés Pereira recebeu. Bola aberta, já rompendo a linha que divide o inimigo. Com M. Martínez. Se projeta a bola tocada. Sousa tocou errado, Sousa! Deu contra-ataque pro time do Internacional. Aí Alan Patrick fez a finta no grande círculo, ele trabalha, a bola vai se mandando, Marlon Freitas tá na dele, tá fechando por ali, ele abre a bola, com muito perigo, dominou ali, o Bruno Gomes esticou ali, tentou dominar o Vitinho, aí o protege ali atrás, rasga Piquerez, rasgou e deu pro Arias, cortou, opa, pegaram o Arias, falta, agora amarelo vem, né, Felipe?
20: Aleluia, hein? É, primeiro cartão amarelo do jogo para o Internacional é pro Paulinho, 27, o volante que acaba tirando o Arias da jogada, ia descendo em contra-ataque pelo lado esquerdo, falta marcada no campo de defesa para o Palmeiras e cartão para ele.
2: Esse é aquele típico juiz, seu Bento, que além de ser ruim, ele não quer dar cartão amarelo no primeiro tempo, sabe aquela coisa? Não vou, vou só distribuir no segundo. Aí fica essa coisa aí. M. Martínez, abriu Alan, totalmente aberto do lado direito, projetou para Andrés Pereira, abriu, agora boa bola, Maurício viu o toque, viu a Andrés Pereira, cruzou, nada, atrasou. Foi um atrasamento agora pro goleiro Matheus Cunha do nosso Andrés Pereira, né?
20: É, teve Felipe. Também um leve desvio no Félix Torres, que amorteceu a bola pro goleiro, que estava bem posicionado fazer a defesa dentro da pequena área.
2: Seu Beto, parece que voltou, mas não voltou... Tão melhor
1: não,
2: assim, né, seu Bento?
1: Não, voltou com dificuldades ainda de criar, né? E tá, vamos ver. Daqui a pouquinho acho que o Abel já deve fazer algumas mudanças. Voltamos lá da mesma forma até aqui do primeiro tempo, ainda com muita dificuldade em furar esse bloqueio do Internacional.
2: Alan protegeu, a bola saiu, né? O Matheus Bahia tava tentando tomar aqui, mas como um ala, o nosso Alan fez a proteção, a bola saiu pra fora. Agora ele vai fazer a cobrança, não, deixou pro M. Martínez. M. Martínez, 8 minutos passados, Palmeiras, eles vêm aqui e aperta a linha de frente, hein? Aí fica com dificuldade do Martínez, vem para a bola o Martínez, faz a bola ser alçada ali, bate no Sousa, sobra para Matheus Bahia, errou, Palmeiras fica com a bola para Alan, bateu em cima da marcação, nossa, um bololô de jogadores aqui. Agora pegaram aqui o jogador do Inter, ele marca uma falta. Falta marcada um pouquinho além da linha que divide o gramado, a falta da marca. O juiz do o goleiro do. O jogador do Inter ficou caído aqui e se estribou. Parece quebrar a perna dele, viu, Felipe?
20: Félix Torres está jogado no chão, dizendo que foi atingido com a mão na perna esquerda. O Félix Torres no chão. E aí o banco do Internacional pressiona a arbitragem ali pedindo o cartão pro jogador do Palmeiras.
2: Aí daqui de cima não consegui ver nada.
1: É, ele pisa, vendo o replay aqui, ele pisa na. Mas o lance estava indo ali, hein? Mas ele dá uma pisada na canela, mas foi um lance de jogo normal.
2: Lance de jogo normal, com 9 minutos passados, placar de 0 a 0. Coloca a corneteira, tá parado o jogo aqui. Vamos lá, Gabiru.
3: Boa tarde, amigos. Um feliz Dia dos Pais para todo mundo, principalmente o pessoal da rádio aí, trabalhando e levando essa alegria para nós. Hoje, Palmeiras 3-1. Avante, porco. Nos dê esse presente de Dia dos Pais. Luiz Marra, de Uberaba, Minas Gerais. Bora, porco!
0: Só agora que fez a cobrança. E cobrou errado e o Alexandre Barbosa também jogou errado, hein? Deu de graça a bola pro time do Internacional sair trocando passes por ali. Alan Patrick recebeu. Bola aberta ali do lado direito. Marlon Freitas fecha a porta dele. Ele faz o giro, toca para trás. Tem qualidade. Joga no Paulinho. Paulinho domina por elevação. Aí o Piquerez vai tomar a carteira. Toma a carteira para Arias. Arias, bom passe ali. Será que chega? Chega rasgando, né, o Bruno Henrique. Deu uma bica na bola. Porque o Palmeiras estava chegando com condições ali de ataque. 10 minutos passados, Palmeiras e Internacional. Tá 0-0 por enquanto. Jogo complicado para o time do Palmeiras até agora. Vem embora. Vem descendo com o Piquerez. Rompe a linha que divide o gramado para Maurício. Tapa na bola de primeira. Chega antes da marcação. Tirando ali de qualquer maneira o Bruno Gomes joga para fora. Manual para o time do Palmeiras lá do lado esquerdo. Campo de ataque, Piquerez. Tá com pressa. Voz da projeção para trás para o nosso Alexander Barbosa.
20: Flaco Lopes e Vitor Roque.
0: É, vem aí a dupla de ataque que foi titular do Palmeiras há muito tempo e agora ficou na reserva. Alan,

0: Um pouco mais à frente para Andreas Pereira. Ele chama Alan, aberto na ala, vai embora. Maurício tá aqui do lado, se quiser. Alan protegeu, chegou. Maurício dominou, cortou por dentro, trouxe para trás de novo com o Marlon. Marlon esticou para Alan, dominou para cruzar. Cruzamento ali, perto do Arias. Passa por toda a área, passa por toda a boca do gol. E se perde para fora, é tiro de meta, Felipe.
1: É um cruzamento que foi para ninguém, né? Não tinha ninguém do Palmeiras chegando e vai mudar o Palmeiras. Sai o Maurício, 18. E entra o 42, o amigo do gol, Flaco Lopes. E sai o Ramon Sosa, 19, para a entrada do Vitor Roque, camisa número 9.
2: Essa mudança tinha que eu sabia que ia acontecer, já era prevista, né? Foi inoperante o ataque do Palmeiras hoje com o Sosa e com o Maurício. Tudo bem, tá tudo certo, mas tem jogadores aí que entram agora. Vamos lá, vamos ver como o Flaco e o Vitor Roque se comportam nesse tempo pra gente fazer o gol, né, Domé? Precisa vencer aqui.
0: Não deu pros dois, né? Não conseguiu efetividade. O Palmeiras faz as mudanças necessárias do ataque do Palmeiras. Chega lá atrás de novo. O Palmeiras trabalhando a bola de novo no setor de defesa ali com o Murilo. Chama um pouco à frente ali o Andreas Pereira. Vem embora o belga. Ele vem embora, vem buscando ataque. Agora chama Emi Martínez, aberto. Brecou, segurou. Perto da linha lateral, volta um pouco atrás para Murilo, domina Murilo, vai romper a linha aqui de equilíbrio gramado, já rompeu, chama ali o Flaco. Flaco Lopes fez o passe para Marlon Freitas, está no grande círculo, vai trabalhando a bola, time do Palmeiras ali, e faz a paralela, vai chegar no Murilo, aberto o Emi Martínez como se fosse um ala agora o Emi. Desceu aqui, ó. Ele viu, esticou. Emi Martínez ameaçou cruzar na área, prefere segurar, vem trazendo para trás, vai perder a bola aí. Murilo toma a carteira. E eles também tomam. Joga na frente Carboneiro, dominou Carboneiro. E pinta contra-ataque aqui, que perigo. Carboneiro imprime velocidade. Flaco parou ele. Falta pro time do Inter. Eu vou dizer que agora ele, até o Flaco merecia um cartãozinho, ele não deu agora, hein, ô Felipe?
1: É um contra-ataque depois de um passe errado do Palmeiras. O Carboneiro foi colocando velocidade nela e já ia em direção à grande área. Perto do gol, o Flaco Lopes para a jogada. A falta é marcada, frontal. Olha, lance perigoso.
0: Tá com dor na consciência, viu, Silvio? Não deu o cartão, porque no primeiro dele ele fez muita bobagem já.
2: Ou avisaram ele.
0: Falaram, ó, velho, já era pra ter dado um monte pros caras, você deu só um. Então. Só deu pro Palmeiras, né? Agora ele voltou e deu um pros caras, que é o Paulinho, e só, né? E olha que falta perigosa, hein, seu Bento? Minha nossa, hein? É intermediária, mas é perigosa, né?
2: É ensaiada, e vão jogar lá na bagunça, né?
0: O Palmeiras faz a linha de impedimento na risca da grande área ali, muitos jogadores posicionados muito próximos um do outro ali. E vem a cobrança. Alan Patrick vem pra bola. Ele faz o toque pra trás. Olha o cruzamento, a fatiada. Carlos Miguel de Murro afasta pra tirar. Agora foi bem, saiu bem da área o nosso Carlos Miguel, né, Felipe?
1: Muito bem. Ele vai até o bico da grande área pra dar um soco nela e afastar o perigo.
0: Aí faz o toque pra trás, Matheus Bahia. A projeção do outro lado, lado direito. Recebeu e vai embora, vai se mandando Bruno Gomes. Esticou nas costas, será que... Não chega. Forte demais, né? O Carboneiro até que tava, ia tentar, né? Mas o Carlos Miguel, quando saiu, ele falou, não vai dar. Sai jogando de novo com o Marlon Freitas. Vem embora, Marlon Freitas. Bola esticada. O Palmeiras domina ali com o Piquerez. Rente a linha divisória. Volta Marlon Freitas, esticou. Círculo central, Andreas Pereira. Bola aberta aqui no Emi Martínez. Alan aberto, hein? Ele breca, ele segura, ele para, para Andreas Pereira, protege. Tomou porrada, hein? De novo do Bruno Henrique, hein? De novo, tomou pancada, falta marcada aqui, ô Felipe.
1: E o juiz ignora, fica lá atrás, ele marca a falta, mas não quer nem se aproximar ao lance para não ter que dar cartão. Bruno Henrique só encontrou o Andreas Pereira e foi no pé direito dele, falta marcada pro Palmeiras.
0: Já cobrada, vem com o Flaco Lopes, dominou o Flaco Lopes, vem como se fosse um meia, né? Ele faz a abertura de bola lado esquerdo, Piquerez, dominou o Piquerez, vem trazendo por dentro o Piquerez. Ele põe o pé pra cima da bola, agora sim, ameaça, não vai, volta pra trás no Alexander Barbosa. Tá tudo congestionado, tá difícil aqui, hein? Bola do Arias, Arias, Piquerez, foi tocado, mas mesmo assim ele segue na jogada. Toca atrás, Alexander Barbosa, paralela na bola, chama Murilo, mais centralizado. dominou, tocou no miolo, Andreas Pereira voltou, Marlon Freitas, dominou, vai fatiar, a bola vai chegar no Alan, no peito dele, no terreno, colocou no terreno, boa bola, vamos Alan, vamos pra cima, agora sim, dominou, cruzamento rasteiro, passa por todo mundo, afasta a defesa ali, tirou o Bruno Gomes, lateral pro time do Verdão, Felipe.
1: Venenoso cruzamento do Alan pelo lado direito, e aí na sequência a bola passa por todo mundo.

0: Contório Palmeiras.
1: Arias, cruzamento, minha nossa, se eu não tinha ninguém no segundo pau. Palmeiras, Inter, 16, passado 0-0, energia em campo, futebol de torcedor para torcedor.
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1: 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Mudou alguma coisa com a entrada dos dois ou ainda,
3: ainda
1: é muito cedo?
3: Ainda é muito cedo, né? Muito cedo, mas eu acho que daqui a pouco, acho que ele também pode abrir mão desse terceiro zagueiro, colocar mais um jogador, de repente colocar um lateral de ofício mesmo e jogar o Alan bem lá na frente para fazer um ataque com os quatro, né? Alan, vamos lá.
1: Olha nas costas, Félix Torres deu uma bica na bola porque tava chegando flaco. A bola vai chegar no Alan, vamos protegê-la, só protege, isso, protegeu, trouxe para trás, tentou o toque, bate em cima da marcação aqui do Bahia e a bola sai para fora. Então é manual pro time do Verdão. Portanto, o Palmeiras vai fazer aí.
0: Vai mudar.
1: O lateral vai mudar. Quem vem aí do Inter?
0: Internacional.
1: Deixa eu ver aqui da cima.
0: Mudança.
1: 25. Não, 35.
0: Sai o camisa 6, Matheus Bahia. E entra o camisa número 35, Aguirre.
1: 35, Aguirre. Muito bem, Aguirre. Ele já foi titular desse time do Inter, né? Há um tempo atrás. Aguirre no lugar do Matheus Bahia aqui. Está jogando o time do Palmeiras, Andrés Pereira. Jogou para trás ali, quem chega é Marlon Freitas. Abriu, Alexandre Barbosa, mais aberto ainda o Piquerez. Dominou, o Arias está esticado, mas está apertado porque ele está bem marcado ali. Portanto, volta tudo de aqui, de trás com Alexandre Barbosa. Marlon Freitas, a esticada no círculo central. Agora quem domina, vai embora, rompe a linha aqui de Virgulamada, é o Murilão. Murilão vai indo, vai indo, vai indo, vai esticando. Murilo tocou para quem? Murilo ninguém. Aí olha o perigo, olha o perigo. Alan Patrick chega tirando o flaco, mas a bola fica viva ainda. Quem domina é o Aguirre, que acabou de entrar. Ele centralizou para Alan Patrick. Esticada de bola com muito perigo. Já domina, vai para cima da marcação. Aí o Carboneiro, Palmeiras toma a carteira. Toma a carteira, vai embora agora. Boa bola, Arias, Vitor Roque. Dominou o Tigrinho, vai embora. Tigrinho domina, cortou, pintou. Vem trazendo por dentro agora. A bola tocada no Andrés Pereira. Abre, abre. Abriu agora no nosso Flaco Lopes. Bico da área, dominou, Flaquito. Vamos, Flaco. Domina, invadiu a área, cortou, pintou, tocou, tocou na área. Faz. Está a defesa, sobra de bola ainda reboteada com o Piquerez, todo aberto ali do lado esquerdo, tocou para Arias, Arias mais aberto ainda, vem trazendo por dentro, Arias está bem marcado, ele gira o corpo de um lado, do outro, agora fica de frente para o gol, dois na marcação, tocou a bola para Piquerez, voltou um pouco atrás para Alexandre Barbosa, que faz o passe para chegar no Marlon Freitas, que faz a curtinha para chegar também no Murilo, agora ele manda a encomenda desse lado direito aqui com o Alan. Alan domina, perto do bico da área, está cortando aqui o M. Martínez, ele jogou por dentro, agora Marlon Freitas dominou, Marlon Freitas esticou, M. Martínez para cruzar, cruzamento, teve desvio na defesa, Félix Torres de cabeça afastou, sobra para Aguirre, bica da bola para afastar, Alexandre Barbosa esticou de cabeça, que boa bola, hein, para Piquerez, dominou na passagem, agora sim, Arias, cruzamento, tira de burro, afasta, sobrou Marlon Freitas, bateu embaixo da bola, subiu e foi para a linha de fundo. Tiro de meta, Felipe.
0: Veio trabalhando a bola o Palmeiras. O cruzamento do John Arias era pro Vitor Roque. Veio o goleiro e conseguiu afastar com um soco. Aí sobrou na medida pro Marlon Freitas. E ele isolou, mandou lá na galera. Tiro de meta, Colorado.
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1: Flaco bateu nele. Bola esticada ali na frente. Protegeu, saiu para fora. Mas ele deu manual ali. Deu falta pro time do Inter, né, Felipe?
0: Ele deu falta do John Arias no camisa número 15, no Bruno Gomes. A falta no campo de defesa pro Colorado.
1: Ele não tem a menor pressa, o Inter, hein? Parece que esse ponto, para ele está ótimo, né? Um ponto fora de casa contra o líder do campeonato, para eles é ótimo o resultado, né? A bola esticada, fatiada na frente, é o Bernabé. Sobe ainda aí, o M. Martínez escora. E aí vai para fora ali, é escanteio, hein? Escanteio pro time do Inter, que agora se manda lado direito, hein, Felipe?
0: Uma bola longa, né? Um escanteio bobo, tirou errado o zagueiro do Palmeiras, dando a oportunidade pro Internacional mandar a bola na área. Vem aí Alan Patrick pra cobrar.
1: Tem que falar sai daí, né?
3: Ah, sai daí.
1: Sai daí.
3: Sem pressa nenhuma, né, Alan Patrick. É óbvio que um pontinho aqui pra eles é muito bom.
1: Você imagina se eles ganham um jogo desse?
3: Né, então. Tem que ficar esperto agora. Sai daí agora.
1: Sai daí. Sai daí. Sai daí. Sai pra cá. Pra cá, pra esse lado. Alan Patrick. Que perigo. Tá todo mundo na área, hein? Nossa, a cozinha tá cheia ali, hein?
4: Sai daí.
1: Olha a bola levantada lá na área. Tira de cabeça, afasta Andréas Pereira. Reboteou, mas o juiz já tinha marcado ali, hein? O que ele marcou aí? Não entendi. Acho que deu a parábola, né? É isso, Felipe?
0: É, ele marca ali que a bola faz o giro pra fora, né? E depois entra no campo. Então sai e entra a parábola. E ali a falta marcada pro Palmeiras.
1: Já sai jogando o time do Verdão. Trabalha a bola com o M. Martins. 22 no relógio, hein? 22 no relógio. 0-0. O placar tá difícil o jogo, hein? Pensei que a coisa ia ser um pouquinho mais tranquila, mas não tá sendo nada tranquilo, não, hein? Alexander Barbosa pra Arias, domina, protege, traz pra trás, faz o giro, tocou o Piquerez na passagem. Vitor Roque já faz o domínio, abriu pra John Arias, se chegar leva condições, foi derrubado! Mas o juiz não marcou nada, gente! Mas eu vou falar. E olha a bola esticada com perigo aqui pro Bernabé, estica a perna, M. Martins! Se não, saia na cara do gol ali o Aguirre, né, Felipe?
0: É, e o Maripan empurra o John Arias na frente do árbitro e ele não dá a falta. Impressionante a sorte é que o Palmeiras conseguiu se recuperar.
1: E vem embora agora com o Alan aberto. Alan vem por dentro, cortou, fintou, tocou. Agora fez a parede, o Flaco dominou, tá de costas pro gol, bateu, explode na marcação. Sobra de bola agora e aí ele marca. Posição de impedimento. Vinha voltando da posição de impedimento o Alan aqui pra pegar essa bola. O Flaco demorou demais ali, né, Felipe?
0: Eram dois jogadores na marcação do Flaco Lopes. Ele recebe de costas e ele tenta fazer o giro. Na verdade, ele teria que tocar pra trás. Estava vindo o Marlon Freitas e o Vitor Roque. Segurou muito a bola e na sequência o Alan em condição irregular. Impedimento marcado.
1: E o juizão pede pra se cobrando, a cobrança ser rápida, mas demora, olha lá. Demora, olha lá. Olha lá, e o goleiro tá lá. O goleiro não foi pra bola ainda. Lentamente vem pra bola, olha lá. E o juizão fica ali, ó. Pica na bola. Você vê o tempo que demorou e agora ele joga pra fora. Olha, é lamentável, né? São tempos preciosos, né? Que vai gastando o time do Inter, vai cozinhando aí. E a torcida vai ficando a loucura, né? Murilo de cabeça. Fica na retaguarda. Maripan. Domina aqui o Maripan. Faz o giro, vai pra cima da marcação. Por elevação, passe. Mas a Alexander Barbosa tava ligado. Piquerez. Nossa, Piquerez. Passe errado, Piquerez. Minha nossa senhora. Aí é o Paulinho. Ele domina, também errou. André Pereira também errou. Marlon Freitas vem para consertar, mas volta para trás muito ali atrás. Agora vem o M. Martins. A esticada de bola vem no peito do Alan. Domina, tem dois na dele. Ele gira o corpo, girou. Nossa, tirou os dois. Nossa senhora, que finta. É isso que nós precisamos do Alan. Dominou, vai ser empurrado o Alan ali. Vem cartão agora aí, Felipe.
0: É, tem que vir cartão mesmo, olha o Palmeiras.
1: Já fez a cobrança, para André Pereira, cruzamento, tira a defesa, ia sobrar para o Vitor Roque. E vai se jogar, John Arias não deixa a bola sair, boa Arias. Dominou Piquerez, cruzamento, vem alto, subiu na cabeça, André Pereira, afasta de novo a defesa. A bola vem reboteada de novo com Alan, Alan dominou, tocou para trás, chega aqui com o M. Martins, voltou para Murilo. Agora ele retorna um pouco mais atrás ali, o Aguirre que tomou amarelo, não é isso?
0: Exatamente, Brian Aguirre, cartão amarelo.
1: Acabou de entrar, já toma amarelo, hein? Já fica amarelado tal do Aguirre aqui. A baralha que vem chegando de novo com o M. Martins, ameaçou cruzar, parou, brecou, segurou Alan, pediu, recebeu Alan, vai por dentro, bate, bateu, explode na marcação do Aguirre. Olha o Alan Patrick, tentou tocar, bateu em cima do Murilo, que o Murilo tocou para M. Martins, que esticou a bola, boa bola agora com o André Pereira. Ele dominou no bico da área, cruzamento, vem no segundo pau, passa, opa, foi empurrado. Mas assim, o Arias dominou, tocou, Piquerez no bico da área, dentro dela. Agora com o Arias, tá dentro da grande área, ameaçou cruzar, cruzou, bateu em cima do pé. Sobra de bola lá, sobe Flaco, dominou, conseguiu tocar pra trás, bate, tocou, pra Andréas Pereira, domina, bateu, pra fora! Pediu um desvio, mas na minha opinião ele bateu embaixo da bola e subiu, viu, Felipe?
0: Agora, tava de frente pro gol, hein? Que jogada do Palmeiras trabalhada. Recebe de frente pro gol pelo lado direito. Era pra fuzilar. E ele pega embaixo da bola e joga pra fora. Mal na jogada o Andréas Pereira. Tiro de meta colorado.
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1: 26 passados, 0-0 Palmeiras e Internacional. 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
1: 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Agora subiu amarelo o Canário pro Matheus Cunha, o goleiro, né? Demorou, mas tomou, né, Felipe?
0: Ele tomou cartão amarelo e se recusa a levantar. Diz que teve um problema na coxa, pede o departamento médico. Vai ganhando tempo o Matheus Cunha, mas toma o cartão por cera.
3: O juiz não é burro, atraso, né? Já pode ajudar no primeiro tempo, já. No primeiro tempo era pra ter tomado já esse goleiro aí. Quem tá ali fazendo nada, acompanhando aqui a imagem aqui, passando a mão na perna ali, mas não... Fazendo cera. É isso. Só que essa pressãozinha do Palmeiras agora. Só que viu que o Palmeiras começou a fazer uma pressão nos últimos minutos. Conseguiu alargar o campo. Conseguiu abrir espaços. Ele que fez isso aí.
1: Coloca corneteiro aí, Gabiru, porque aqui tá parado o jogo.
5: Salve energia, tudo bom com vocês? Aqui é o Gabriel de Monte Alegre do Sul com Rafael Sancieri, Mário Olívia, Cássio Júnior, todos palmeirenses aqui de Monte Alegre do Sul. Vai ser 2-0 pra gente. Tamo junto, Deus abençoe a nós.
1: Olha, eu chamei o placar, né? Aos 25. Olha lá, você vê. Vai dar 28. 3 minutos. Só aqui. Só essa parada ali. Só aqui deu 3 minutos. Eles fizeram muito isso, né? Contra o Corinthians lá. Mas lá valia vaga também, né? Aqui vale 3 pontos. É diferente, né? Fazer. E outra, né? Eles precisam mais da vitória do que o Palmeiras. Palmeiras ganhando, empatando, perdendo, vai ficar em primeiro. Eles podem correr o risco de entrar na zona do rebaixamento, né? Você vê? Então, acho absurdo isso que está acontecendo aqui. Uma coisa é uma coisa, né? Campeonato Copa do Brasil, que você precisa fazer uma cera, de repente, para você levar um resultado para você, né? Num jogo, aí aqui, minha nossa, os caras estão na zona, perto da zona do rebaixamento, cara. Que loucura isso, hein? Enfim, mas reconhece que o Palmeiras é melhor, né? Ela pica na bola ali, a bola fica viva, bola que sobe, bola que desce, Flaco Lopes escora. Aqui atrás, Maripan escora para frente, Alexander Barbosa também para frente, mata no peito, Andreas Pereira, por elevação, passe muito horroroso. A bola se perde para fora, para manual, para o time do Inter. É tudo que eles querem, né? Bolas para fora, ganhar um tempinho por aqui. O Aguirre não tem a menor pressa do mundo para a cobrança do arremesso lateral. Demora 2 dias para fazer a cobrança. Olha lá. Não cobrou ainda, hein? Não cobrou. Agora ele levanta a bola ali, deixa eu ver se vai chegar. A bola vai se perder, hein? Lateral para lateral. Ele joga a bola entra no campo, com a curva pega e vai para fora. O manual cobrado do Alexander Barbosa. 29 passado, 0-0 no placar. O Palmeiras vai se disponibilizando de novo para tentar ir para o ataque. Chega no Murilo, Murilo faz a abertura, já rompe a linha aqui de vidro gramado com o M. Martínez. Agora com o Alan, domina Alan, vem para cima o Alan, corta por dentro, ali breca, faz o giro para cima da marcação. Agora de novo, tenta um giro, tem dois, M. Martínez, ameaça, demorou, ficou sem espaço, cortou, fintou, cruzamento, Félix Torres tira dali. Vamos ver se sobra essa bola para o time do Palmeiras, Murilo se jogou, nosso foi empurrado. Mas aí saiu com bola e tudo e o juiz falou, é só lateral pro Inter, não é isso, Felipe?
0: Exatamente, ele não deu a falta em cima do Murilo, disse que o Murilo também puxou e aí acabou os dois caindo, a bola pega por último no Murilo, lateral, Aguirre na bola.
1: Aguirre nem tem a menor pressa, @futebolenergia97, siga o perfil que reúne todos os programas esportivos da Energia 97, @futebolenergia97. Cobrado o Manoel, bateu em si, ih, rapaz, vai pintar um bom lance, Bruno Henrique. Nossa, a esticada tá livre ali, dominou, vai embora, cortou, bateu pra fora. Livre de marcação ali do lado direito, o Bruno Gomes, hein, o Felipe?
0: Recebeu um passe açucarado do lado direito e falou, quer saber? Vou mandar um balaço. Ele tenta surpreender o Carlos Miguel, passa perto, hein, desce com perigo o Inter.
1: Aí o Palmeiras vem de novo, tenta responder no peito do Alan, aberto, livre, vai embora, vai se disponibilizando no ataque, cortou errado Alan, Aguirre toma a carteira dele, vai se mandando, não tem ninguém do Inter, hein, tem ninguém, e ele tenta fazer a finta, bate em cima da marcação, se perde, vem dois agora, o 16 e o 18 deles vem aí, acho que vai ser a alteração neste momento, viu, Felipe, vamos ver.
0: O 18 é o Juninho e o 16 é o Ronaldo.
1: Acho que vai ser agora mesmo.
3: Tem mais dois aí no porco, hein?
1: Saiu o Alan, hein? Vamos lá, Alan e 18.
0: Alan Patrick sai o camisa 10 e entra o 18 Juninho. E vamos ver qual que é a outra.
1: É, vem o 16, tá?
0: O 16 é o Ronaldo entrando e o Bruno Henrique, 8, vai embora.
1: Portanto, Ronaldo e o Juninho, 16 e 18.
0: Daqui a pouco o Felipe Anderson no Palmeiras.
1: Já tá vindo, hein? Será que é agora? E o Giai, hein?
0: E o Giai.
1: É o que você falou, seu Bento. Acho que ele vai tirar o M Martins pra pôr o Giai, né?
3: Sim.
1: Tem que tentar abrir, porque senão não vai, né, seu Bento?
3: Vai jogar agora, vai ter que colocar mais um. Aí joga o Alan lá pra frente, se é na Eric que vai sair, ou talvez o John Arias. Vamos ver quem é que ele vai mexer. Mas é isso, acho que vai colocar mais um jogador, abre a mão ali desse terceiro zagueiro, embora o Emiliano já tenha feito algumas funções aqui, mas tá, né, jogando de terceiro zagueiro, olha lá.
1: Olha lá, é isso mesmo, né, vamos lá, M. Martins, Giai, é isso?
3: Boa,
0: isso aí. 32, M. Martins foi embora, entrou 4, Giai, e o Felipe Anderson, 7, entrando e saindo o Alan, 40.
3: É isso aí. Então é agora isso. Temos o ataque ali com o John Arias, Felipe Anderson, Flaco Lopes e o Tigrinho, né? E agora temos o Giai aqui para recompor uma linha de 4, volta novamente. Com o Giai a gente sabe que fica bastante, né? Ele tem mais essa característica.
1: E arremesso para o time do Internacional, perto do escanteio aqui do lado esquerdo, hein? Não tem a menor prensa, né? Foi lá o Arias para pegar a bola para o Aguirre fazer a cobrança, né? Mas ele vai deixar para o Bernabé, que tem força para levantar na área. Vem Bernabé, hein? Jogou até as placas do lado ali para pegar uma distância maior ali. Tirou as placas que estavam aqui, né? Ele vem para a bola. O levantamento vem na grande área. Afasta, tira ali o Andreas Pereira. Reboteou. Bola na área ali. Que perigo. Mas não tinha ninguém. Era a bola jogada do Juninho. Fica com Carlos Miguel. Que sai jogando com os braços ali. Do lado dele ali já estava o Barbosa. Com o Murilo. Murilo estica no Giai. Já vai se mandando. Andreas Pereira pede. Ele viu. Já acionou. Andreas Pereira abriu. John Arias. Agora o Arias parece que vai cair do lado direito, hein? E o Felipe do lado esquerdo me parece ser isso. Arias, vai embora, levou, pode cruzar, cruzamento alto no segundo pau. Tira de peito ali o Bruno Gomes, que ele falou, quer saber, vou olhar para escanteio que é melhor, né, Felipe?
0: E mandou pro Palmeiras, escanteio o Bruno Gomes de peito, aquela jogada de futebol e de levantada, mas colocou para fora, escanteio, Piquerez na bola.
1: Piquerez vem para a cobrança do escanteio lado esquerdo, quem sabe agora na bola parada, vão Piquerez, Brown neles, cruzou, primeiro pau, desviou, para fora! Vitor Roque, minha nossa senhora, ele desviou, a bola passou, à esquerda do goleiro, só olhou, né? Só olhou, aí ele tirou com uns olhos ali, né, Felipe?
0: E é gol perdido, viu, porque ele estava sozinho na área e nem precisou subir muito para cabecear. No chão ele cabeceia, a bola passa muito perto, mas foi uma grande jogada, desperdiçando o gol, Vitor Roque.
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1: O Arias, minha nossa, perdeu uma bola perigosa. Toma a carteira aqui o Arias. E vai pro jogo, agora pode se aproveitar o time do Palmeiras, hein? Andreas Pereira traz por dentro, agora tá aberto. Felipe Anderson, lá atrás, livre, livre, livre. Ele não viu, ele tocou pra Arias. Arias domina, agora ele olha pra grande área. Ele pode até cruzar se quiser, ele colocou por dentro. Vitor Roque chamou, Andreas Pereira dominou, clareou, bateu. Sobrou pra Vitor Roque, bateu, pega o goleiro. Mas praticamente cara a cara, mas que lance, Felipe!
0: Uma jogada trabalhada do Palmeiras, o Andreas Pereira tenta a finalização, ela sobra para o Vitor Roque, na pequena área, ele bate travado e o goleiro faz a defesa. Público, 38.778 torcedores e a renda do Palmeiras para o jogo de hoje, 3.244.000.
1: E aí, seu Bento, e o jogo, hein?
3: Tá complicado, hein, Domênico? Chegando a 36 minutos aí. Palmeiras teve pouca chance, agora teve uma travada ali do zagueiro. Segue com muita dificuldade desde o começo do jogo de Palmeiras arrumar alguma coisa, hein?
1: Briga pela bola, o Felipe Anderson tentando também. O Felipe quer resolver tudo sozinho, o Felipe Anderson, hein? Foi passando meio de três jogadores. Se joga na bola. Ganha ali o Murilo. E o Piqueires retorna por Carlos Miguel para trás. Tá, sai pro jogo com 35, pertinho do final do jogo, quase 36. 0-0. Palmeiras precisa, precisa do placar, precisa fazer o gol para buscar os três pontos. Arias, aberto, lado direito vem Arias. Viu a passagem do Giai para cruzar. Cruzamento, Castelinho, bola batida! Bateu em cima, tira dali de qualquer maneira, Aguirre! Que chance, Felipe!
0: Um toque preciso do Giai para dentro e uma finalização do Andreas Pereira que para na zaga. O Palmeiras desce pelo lado direito.
1: Giai, Marlon Freitas esticou perto da grande área. Felipe protegeu, vai fintar. Não dá, hein, Felipe? Ou bate pro gol, faz o passe, cara. Bola por elevação, Carboneiro dominou. Vai tomar carteiro o Alexandre Barbosa. Segurou, falta. Falta para o time do Internacional ali na defesa, é isso, Felipe?
0: Falta do jogador do Palmeiras, o Barbosa acabou segurando o Carboneiro, a falta foi marcada e agora o Inter naquela pressa nenhuma para bater, né?
1: A menor pressa, 36 no relógio, coloca o corneteiro que eles não querem jogo não, solta o corneteiro aí, vai.
6: Boa tarde, rapaziada. Eduardo Palmeirense, São Caetano. Cara, o Abel é muito bom, de verdade. Mas essas coisas que ele faz, cara, é bizarro. Já é o segundo jogo seguido em casa que ele entra com três zagueiros, dois volantes, quatro pontos, precisando fazer gol e não dá certo. Ele já não conseguiu fazer gol contra o Fortaleza no primeiro tempo, que é um time bem pior que o Inter. Aí ele entrou com o mesmo time agora contra o Inter. Pelo amor de Deus, cara. Avante.
1: Jai domina, Jai segura. Perto da linha divisória, volta um pouco atrás ali, Murilo. Faz a paralela, chega no Alexander Barbosa. Bola esticada de novo no Piqueires. Passou o Felipe Andros, tentou o passe, bate em cima da marcação ali do Bruno Gomes. A bola retornada. Alexander Barbosa, Piqueires. Tinha Marlon Freitas à sua disposição. Ele prefere tocar para Alexander Barbosa. Ele estica no círculo central para Murilo. Murilo faz a abertura, rompe a linha aqui, divide o gramado aqui com o Giai. Giai chama aqui o John Arias. Arias está muito apertado, portanto volta para recomeçar de novo com Murilo. Murilo. Domina Murilo com o pé, faz o passe na perna direita com o Andreas Pereira para Giai. Domina, vem trazendo para trás de novo. Eles fecham direitinho ali, hein? Não tem como a penetração acontecer. Arias fez o passe. Aí sim, na tabelinha. Agora vai embora o Arias. Cruzamento! Vitória passa pela bola! Furou! A bola sobrou para Piqueires, voltou para trás. Felipe Anderson dominou, cortou, tocou. Vitor Roque de primeira. O passe errado. Tira dali de qualquer maneira. Carboneiro vai levando naquele setor ali. O Palmeiras tem que tomar essa carteira. Bate em cima. Nossa! Nossa senhora, bateu no pé, sobrou para eles, Aguirre, se joga Barbosa para tirar, mas a bola sobrou de novo, bola esticada ali da frente, Bernabé, chega aqui Murilo que foi esperto, tentou o passe, bate em cima da marcação, e aí se perde para fora, né, tava aqui o jogador do time do Internacional, Paulinho, né, mas a bola bateu nele, sobra pro Palmeiras, o Palmeiras já faz a cobrança rapidinho, 38 no relógio, vai passando o tempo é inimigo do Verdão, o tempo é amigo do time do Internacional que quer esse empate, vai aí segurando o time do Verdão, vai segurando o líder do Campeonato Brasileiro, John Arias dominou, esticada de bola, chegou com condições de cruzar, Andreas Pereira tá de costas, agora voltou para trás, tocou para Marlon, Marlon para John Arias, domina Arias, chamou Marlon, Marlon dominou, o Felipe tá no meio ali, se quiser, para Arias, girou o corpo, tirou, cruzamento na área, afasta a defesa, sobra de bola para Carboneiro, mas aí vem pro Alexandre Barbosa, tirou, tá valendo tudo isso, meu Deus, o que ele tá marcando agora, ele falou que seguiu, agora ele parou, o que ele marcou, o juiz é muito, eu vou dizer uma coisa pra você, Felipe, eu não consigo entender a marcação dele agora,
0: ele marcou um toque de mão do Alexandre Barbosa, mas ele deu ali a vantagem para o Internacional, que não teve a vantagem no lance e a falta foi marcada.
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1: 39:50, etapa final, Palmeiras e Inter 0-0, Energia em campo, futebol de torcedor para torcedor.
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1: 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Vitor Roque, ele domina, foi seguro, falta! Tem que tomar amarelo, hein? Segurou a camisa, ele não vai dar amarelo. Olha, Felipe, eu não entendo mais nada de futebol, então, viu?
0: Brincadeira, né? Foi seguro o Vitor Roque, o Maripan tinha passado dele e acabou segurando a camisa dele pelo lado direito. O juiz marcou a falta, mas não deu cartão. Andreas Pereira na bola, vai pintar cruzamento na área.
1: Andreas Pereira, para todos os papais espalhados palmeirenses em todo o mundo, em todo o Brasil, em todo lugar, qualquer lugar do planeta. Tem que sair o gol para esses papais, Andreas Pereira. Entendeu a mensagem? Compreendeu? Vamos lá, Flaquito, vamos lá, Vitor Roque. tem que sair esse golzinho aí pro Palmeiras. Falta perigosa. Pico da área, lado direito, Andrés Pereira vem pra bola. A bola vem levantada na grande área. De cabeça pra fora do Murilo. Subiu alto, Murilo testou. A bola passou longe do gol à direita do goleiro Matheus Cunha, né, Felipe?
0: Cruzamento venenoso do Andrés Pereira dentro da pequena área. O Murilo subiu para desviar e ele desvia. A bola passa perto a trave direita, mas vai para fora. Tem tiro de meta o goleiro Matheus Costa, o Internacional com a posse.
1: Ah, vem já o 49 aí deles, que eu já vi aqui. Tá preparado para entrar o 49 deles, viu, Felipe?
0: O João Bezerra.
1: Já o João Bezerra vem aí, hein? Não tem pressa o goleiro, como sempre, né? O Matheus Cunha já tem amarelo, hein? Tem uma bica na bola, perna direita, despachando pra frente. Sobe Murilo de cabeça, escora. Andrés Pereira só desviou. Ih, rapaz, ficou com o Carboneiro. Dominou, fintou, levou. Briga pela bola, ganha ali o Murilo. Volta pra trás. Sai jogando o time do Palmeiras. Aí Andrés Pereira colocou pra frente, foi empurrado. Não deu nada, hein? Ele não deu nada, deu a saída de bola ali. E vem agora a substituição, 7 vai embora.
0: Carboneiro indo embora e entrando o João Bezerra, camisa número 49, mais uma alteração do Inter.
1: Portanto, também João Bezerra. João Bezerra entra aqui para o time do Colorado. Arremesso manual para o time do Inter. Pelo menos ainda tem uma substituição, eles também, hein? Uma CF. Ih, rapaz, já se jogou ali. Já vi que tem jogador do Inter, se não me engano, deixa eu ver se é o Aguirre. Caído ali.
0: Bernabé.
1: O Bernabé, isso mesmo. Ih, rapaz, ó, o Gia levantou, ele se jogou. Agora ele se levanta. Meu Deus do céu, olha. É difícil, viu? Bernabé também é malandro, hein? Bola lá na frente, chega Murilo, rasga, tira, afastou, olha o perigo. Tira o Palmeiras dali da boca do gol. Afasta o perigo, bola sobrou, reboteada de novo. Faz o toque por dentro agora o Paulinho. Bola esticada na grande área, chega para tirar o Murilo. Tirou errado, a bola reboteou de novo. O time do Inter é valente, vai para cima da marcação. Já faz a pinta, vai embora. Levou o Paulinho, caiu, pediu falta. Afasta a defesa do time do Palmeiras. Segundo ar, se jogou ali. E retorna para trás o Juninho. Nossa senhora, Vitor Roque, hein? Você pede uma falta ali, ele não deu nada. Esticou. Bola chega no Juninho. Juninho, agora a bola vai chegar aqui no Aguirre. Domina Aguirre. Cortou, fintou, vem trazendo por dentro agora. Ele faz o passe. Chega agora com o Paulinho. Ele faz a abertura, vai chegar lá do outro lado, do lado direito com o Bruno Gomes. Escora para trás para Félix Torres. Félix Torres faz a projeção na frente, toma a carteira o time do Palmeiras. Que bola retornada errada. Aí o Murilo deu a bica, pode dar ataque, pode dar ataque. Vamos lá, agora sobra para Vitor Roque. Dominou, cortou, fintou. Tocou errado, Vitor Roque. Até que a ideia era ótima, né? Porque se o passe chega aqui no Flaco, ele ia dominar e ia sair na cara do gol. A ideia era boa, mas a prática foi horrorosa, né, Felipe?
0: E a falta de ritmo, né? Muitos meses ali, se recuperando de lesão, vai ganhando minutos, ainda não é titular. E ele recebe um baita de um passe do Murilo, um lançamento pelo lado esquerdo. E na hora do passe para o Flaco Lopes chegar na frente do gol, ele acaba dando de presente no defensor do Internacional. E tem jogador caído, Colorado fazendo aquela cena.
1: É, seu Bento, e com esse placar, se o Flamengo ganha o jogo dele, ele vai tirar 2 e aí fica 6 pontos de diferença, sendo que tem um jogo a menos, pode ficar 3, né?
3: Sim, exatamente. Tá, olha lá, não anda o jogo, cara. Não dá, o terceiro
1: não,
3: o cara
1: não, não tem como, cara. Enquanto não mudar a regra, não tem a menor condição, né? Nossa, deu uma pica na bola o Maripã, hein? Tentavam buscar o Vitor Roque aqui, né? Ele chega escorando pra... Ih, tem entreveiro ali. Era tudo o que eles queriam, era isso aí. Arrumou confusão. Agora o pau fechou ali, Felipe.
0: E é o Barbosa. Barbosa do Palmeiras. O Maripã no meio. Jogadores vão chegando. Félix Torres também. É o que o Internacional quer. Enrolar o jogo o máximo possível. E subiu a placa. 7 minutos de acréscimo.
1: Uma vergonha, 7. Juro, é uma vergonha. 4 substituições de cada lado, né? No mínimo aqui você tem que dar uns 49. Só aquela hora que eu contei, você foi 3 minutos ali, né?
0: O goleiro caído foi. No chão, embaçando.
1: Fora o goleiro que embaçou o jogo inteiro, isso no tempo inteiro. Ou seja, no mínimo tinha que ser uns 10 minutos, mas mínimo. Ainda não dá, e aí deixa. E é isso aqui, é contra o futebol, né? E aí a gente tenta, né, ter bola rolando, mas não adianta. Eu queria ver quanto que teve de bola rolando hoje. Acho que foi uma das piores partidas de bola rolando da história do futebol. A bola jogada do Murilo, Murilo chegou aqui no Arias, faz o giro de um lado, do outro, tá apertado. Não pode perder aqui, viu, Arias? Não pode perder. Foi. Nossa senhora, o Aguirre empurrou, falta. Falta no John Arias. Faz a cobrança rápida, o Palmeiras quer fazer o gol, hein? Giai, dominou, joga do outro lado, já isso, tá livre ali. Boa bola, vamos lá, a bola esticada, Felipe Anderson, se desistiu, bate, bateu, não, Felipe! Ah não, Felipe, de frente pro gol, perto da meia lua, você dá uma bica pra torcida, pô, aí não dá, Felipe!
0: Se for para bater assim, aí não bate, né, Felipe Anderson, ele recebe na entrada da área, e ali tem espaço, ângulo pro chute, pega embaixo dela, manda pra fora, tiro de meta pro Internacional.
1: Olha, é broxante, hein? É, isso é broxante demais.
3: É, não, limpou o lance, né? Tava limpo ali, mas mandou longe, velho. Vamos lá, deve ter mais uns dois ataques ainda o Palmeiras, hein? Vamos lá, vamos confiar que vai sair esse gol aí, Domênico.
1: Vai Flaco pra cima. Retorna o Maripano, pode pegar com a mão o goleiro, dá uma bica na bola, se desencilha. Sobra de baixo, vamos Murilo, isso. Murilo esticou, vem com o Piquerez, vai pra cima da marcação, rompeu uma linha indivídua do gramado, tentou passe, não deu. Bate em cima da marcação, mas ganha o lateral. E portanto faz a projeção para trás, 47 no relógio, 47 minutos, vai passando o tempo, 0-0 placar, domina, nossa, perdeu o tempo da bola, agora ele vai tentar a inversão, vamos lá, vai chegar aqui, olha o Arias, protegeu, dominou, Giai, agora Giai tenta o cruzamento, bate em cima da marcação, André Pereira subiu de cabeça, afasta a defesa de novo, tira dali o perigo de qualquer maneira, o Ronaldo que afastou, a bola chega para o lateral, para o time do Palmeiras, Giai, ameaça de um lado, ameaça do outro, ele prefere tocar mais atrás ainda, para Marlon Freitas, Marlon com Giai, Giai esticou para John Arias, dominou John Arias, tenta ir para cima da marcação, ele marcou uma falta no Giai aqui atrás, hein? A falta é boa, pode ser alçada na área aí, hein, Felipe?
0: Pelo lado direito, a falta no Giai, chegou atrasado o Aguirre, jogador do Internacional, Andrés Pereira na bola, tá todo mundo dentro da área.
1: É agora, seu Bento, tem que ser nesse momento, é aquela coisa, né, o time que muito faz cera tem que sofrer, cara, não pode, senão tá certo isso.
7: Haja coração!
1: É, não tá certo, a vingança tem que ser feita agora. Então o cara tá muito perto da barreira aqui, hein? O rapaz aqui não tem os 11 pares, mas nunca aqui, hein? Agora o juiz manda ele voltar. Nossa senhora, Andréas Pereira, vamos lá, capricha, Brauneles, Verdão, vamos lá, Verdão. É a hora, Verdão, vamos, Verdão. Andréas Pereira, tá todo mundo na grande área do time do Internacional, levantamento, vem alto lá na área, afasta. Sobra de bola pro time do Palmeiras, dominou ali o Piquerez, faz abertura de bola. Agora tenta a projeção, Barbosa bate em cima da marcação, sobra para Piquerez. Piquerez retorna no Carlos Miguel, 48 no relógio, quase 49, ele promete até 52, vai embora o time do Palmeiras, Piquerez, agora ele vai inverter, será que vai chegar essa bola aqui, Murilo, escorou na grande área, tocou para trás, chegou atrás, Pereira bateu, bate em cima da marcação, vai para fora, escanteio, Felipe!
0: Escanteio, a bola desvia na zaga do Internacional, o chute do Andrés Pereira vai para fora, escanteio, Andrés na bola!
1: Vamos caprichar, Andrés Pereira. Tem que caprichar agora para sair esse gol. Deixa eu ver. Flaco. Felipe Anderson. Barbosa. Barão Freitas. Tá todo mundo na grande área. Levantamento. Subiu Giai. Afasta a defesa. Sobra de bola para Arias. Tocou para trás. Dominou Giai. Agora ele joga lá no outro lado. Tira a defesa. Felipe Anderson. Afasta ali. Tirando de qualquer maneira o Bernabé. Mas a bola voltou para Piquerez. Que domina Andrés Pereira. Cruzamento na grande área. Afasta de novo a defesa. Sobra de bola para o Bernabé. Epa! Empurrado. O juiz não deu nada. Minha Nossa Senhora, vai dar contra-ataque agora. Foi uma falta feia. E agora vai se mandando. Paulinho dominou. Vem para tomar a carteira. Vitor Roque. Espetacular, Felipe.
0: Mas foi uma falta clara no Giai no campo de ataque. E o juiz não marcou. O Palmeiras desce com pressa.
1: E agora tem contra-ataque no time do Palmeiras. Quem sabe agora o John Arias vai se projetando. Tocou por dentro agora. Com o Andrés Pereira. Ele protege. Ele toca para Vitor Roque que vem buscar jogo. Vitor Roque vai abrir para Giai. Domina Giai perto do bico da área. Tá demorando demais, Giai. Vai embora. Buscou a linha de fundo. Cruzamento vem forte demais, Giai.
3: Se feliz não acerta uma, velho.
1: Aí não dá, Felipe.
3: Ele não acerta uma.
0: É, são três temporadas do Palmeiras.
3: O inferno,
0: ele nunca,
3: véio,
0: deu uma assistência.
3: Desgraça, velho.
0: E agora ele foi cruzar, só pro torcedor entender, ele cruzou, a bola saiu na lateral do outro lado.
3: Não acerta uma, é uma só na vida. Não acertou um cruzamento, cara. Uma assistência.
1: Tá demorando demais de novo o Inter, hein? O que ele tá esperando pra fazer a cobrança lá, ó? Meu Deus do céu, tá caído o jogador do Inter lá, o Paulinho, hein, o Felipe?
0: É, tá no chão, o jogador do Internacional ganhando alguns minutos. Agora a grande pressão do Palmeiras é por mais tempo de acréscimo.
1: Vou dizer pra vocês que é desanimador. Eu não sei o quão é, né, de dificuldade dos times se reunirem. E principalmente o Palmeiras aí, por exemplo, chamar todos os times aí, ou sei lá, o Flamengo, Palmeiras, todo mundo, para que possa mudar a regra o mais rápido possível. É inadmissível, né? O tempo de bola. Não tem bola, não tem jogo. O torcedor paga um ingresso caro para 90 minutos, mas não tem 90 minutos nunca. Não vai ter nunca 90 minutos. Que tivesse. Quisera tivesse 65 minutos de bola rolando. Não tem. A média aí do futebol brasileiro, acho que tá dando aí, seu Bento, uns 50, 45, 50 minutos. Ou seja, um tempo só. Olha, tá saindo agora. Você quer ver? Ele vai chegar aqui, ele vai sair trotando, correndo pra querer voltar pro campo.
0: Se ele for no...
1: Olha lá, tô falando pra você, olha lá.
0: Se ele for no INSS, o médico afasta ele, viu?
1: Não, mas quer ver agora? Ó, vai vir retornando, quer ver, ó? Deu mais dois, hein? Deu mais dois ali, hein? Tô vendo mais 2 minutos.
0: Mais 2 minutos. Ah,
1: 54, então. Já foi o tempo. Olha lá, tá voltando querendo voltar. Ó. Tá doido pra voltar. Eu sou juiz, não deixo voltar, cara. Juro por Deus. Não deixo voltar, não. Vai embora o time do Palmeiras, vai buscando o campo de ataque de novo com o Marlon Freitas, esticou. Aí é Arias, ele olhou pra grande área, levantamento vem alto no segundo pau, afasta de novo a defesa, não é possível. Sobra de bola com o time do Internacional, pode pintar contra-ataque, hein? Pode pintar contra-ataque porque o time do Palmeiras se mandou totalmente por ali. Ele abre, a bola é boa ali do João Bezerra, acabou de entrar no Bruno. Esticou de novo, olha o perigo rondando, invadiu a área, tocou pra trás. Minha nossa, sobra de bola pro Andreas Pereira. Não tinha ninguém na área. Se tivesse, hein, Felipe?
0: Olha, o cruzamento veio para trás. Naquela jogada característica do Barcelona. Mas ninguém chegou para finalizar. E o Palmeiras desce em contra-ataque.
1: 53 no relógio. Tem mais um de acréscimo. Giai cortou. Que é isso, Giai? Mas não é possível. Olha a bola esticada. Vai sair na cara do gol. Vai pintar o gol. Fintou, levou, vai bater. Cortou, bateu, explode na marcação. Carlos Miguel saiu totalmente equivocado,
3: cara. Que cara fez, velho? Pelo amor de Deus, né?
1: Meu Deus! A sorte nós que os caras são ruins lá, o tal do Vitinho. Tem de novo o time do Palmeiras, Piquerez. Quem sabe é o último lance do jogo, hein? Pode ser o último lance do jogo. Se tiver agilidade, Felipe Anderson. Ele faz a abertura pra Giai. Olha o Arias aberto, ele viu, Arias. Retornou pro Arias, Arias tá aqui, vindo, caminhando lentamente, tocou, Marlon Freitas vai rondando a área, o time do Palmeiras jogou pra Giai no bico dela, tocou pra Arias, olhou pra grande área, pra cruzar na grande área, segundo pau, subiu, tirou ali o Félix, a bola vai saindo. E aí se perde pra fora. Tive a impressão do Félix, mas não foi não. Foi o Vitor Roque ali, o Flaco também. Deu tiro de meta, vai acabar o jogo. Já tá indo lá pra buscar a bola, ele tá louco pra terminar o jogo. Tá doido pra acabar o jogo, e vai acabar. Ergue o braço pra acabar o jogo. Termina 0-0, Palmeiras e Internacional. A torcida vai, hein? A torcida vai a muito agora, hein? Perde a possibilidade de 2 pontos importantes a mais no campeonato, né? Portanto, Palmeiras agora empata o jogo. Vem aí os vestiários do Energia em Campo. 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
12: Fim de jogo no Nubank. 0-0. Palmeiras empatou, segue líder do campeonato, mas deixou escapar a oportunidade aí de colocar mais 3 pontos na tabela. Coloca a soma 1 ponto. Muita reclamação da arbitragem, vaia da torcida, o Palmeiras perdendo algumas oportunidades e o Inter fazendo aquilo que se propôs a fazer, segurar o Palmeiras e conseguir um empate, um ponto importante nessa luta aí contra o rebaixamento. 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Você que está acompanhando a gente pelo FM, agora vai ficar direto já ali com o Sombra na apresentação, De Paula para narrar, a Lelê, nossa querida Letícia, comentando, e o Rafael Esgrilles, meu brodinho, na reportagem com as emoções de Red Bull e Corinthians para a FM. Você que está no YouTube, segue aqui com a gente nesse nosso pós-jogo. Vamos repercutir tudo isso. Danilo Soto já está ali nas ruas, daqui a pouquinho vai falar com a gente. Então, você que está no FM, muito obrigado pela audiência. Siga aqui com a gente. Ainda não? Ainda não? Então, continua aqui com a gente. Vamos direto com Danilo Soto, então. Fala, Danilão. Tudo bem, meu irmão?
17: Fala, Costinho. Aqui fora já, né, do Nubank, com o torcedor palmeirense que saiu irritado do jogo hoje, com a arbitragem, também com um pouco do desempenho da equipe. Me chama, meu irmão.
18: Renato.
17: Renatão, fala desse empate 0-0. Não era pra perder ponto hoje, né, rapaz?
18: Não era. Assim, o Abel tem uma coisa, ele tem que desmontar essa linha de 3, pelo amor de Deus, cara. Ninguém mais aguenta essa linha de 3, cara. Ele é um bom treinador, somos gratos por ele, mas, meu, desmonta essa linha de 3. E outro, todo jogo no Allianz Parque é uma catimba do cacete. Meu, quando que vai parar, velho? Todo jogo os caras demoram tanto pra colocar o tiro de meta. Não dá, velho.
17: Irritado. Obrigado, Renato. Como é que você chama?
12: Danilão.
17: Anderson, o que você...
12: Danilão, só um minutinho, só pra avisar o pessoal da FM que agora sim vai ficar direto com a transmissão Energia em Campo com Corinthians e Red Bull e Corinthians. Então, muito obrigado pela audiência. Siga aqui com Energia 97 no YouTube. Valeu! Então tá aí, Danilão. Agora, pro pessoal que acompanha a gente direto do YouTube, vamos aqui seguir com o torcedor palmeirense, que tá um pouco aí nervoso, um pouco revoltado com esse empate em 0-0 do Palmeiras.
17: Exatamente, todo mundo saindo com cara fechada por aqui, tô com o Anderson. Anderson, o que aconteceu hoje aqui, rapaz?
19: Cara, quando a gente tem a oportunidade de abrir mais 3 pontos na frente, o Palmeiras não joga. Uma coisa que eu não entendo, como é que o Carlos Miguel, ele não consegue fazer lançamento? Ele só toca pro lado. Quantos jogos a gente ganhou com o Everton fazendo lançamento, deixando o atacante na cara do gol? O Carlos, ele não consegue fazer lançamento, ele só toca pro lado. Fora as vezes que ele sai atrapalhado no gol. E o Giai, pelo amor de Deus, cara, o Giai não consegue fazer um cruzamento. 3 anos no clube e não faz um cruzamento.
17: Agora, o outro ouvinte que estava aqui comigo, o torcedor, falou dessa escolha do Abel de 3 zagueiros.
19: Na casa a gente precisando fazer ponto, não tem como você entrar com 3 zagueiros, volante. Você tem que ir para cima do jogo. E você não consegue. Ele fica errado quando tá em casa assim, tem que buscar o ataque toda hora.
17: Tá na conta também do técnico.
19: É, com certeza. E dos jogadores também, que você vê que hoje não deram 100%.
17: Pô, obrigado, meu amigo. Valeu demais. Aí, ó, colocando também um pouco na conta do Abel Ferreira. Deixa eu falar com você, meu amigo. Ah, o Domênico Gato aqui na foto, como é que você chama?
20: Fernando.
17: Fernandão, o que rolou hoje aqui, rapaz? Por que não venceu?
20: Faltou pressão e fazer o gol rápido, que o Inter veio só pra se defender com o objetivo.
17: Faltou pressão. Valeu demais.
20: Oi pro seu Ben.
17: Manda um abraço pro Dodô e pro seu Ben. Deixa eu falar com você, meu amigo. Deixa eu perguntar pra você, o pessoal reclamando bastante aqui também dos três zagueiros. Pra você, o que foi o principal fator hoje que atrapalhou o Verdão pra não conquistar os três pontos?
5: Na vista ele que é melhor, ele sabe melhor.
17: Ele sabe melhor, então beleza, esperou perguntar. Vem cá, e aí, o que aconteceu hoje, mano?
21: Ah, mano, infelizmente não conseguimos marcar o gol, precisando desse gol aí, não chegou. Não veio, empate.
17: Abel errou muito hoje, não?
21: Não sei que errou, porque também não tem muito o que mexer. Acredito em fazer, o Giai não é lateral, ele é zagueiro.
17: Boa.
21: Será que ele não consegue jogar, mano?
17: Mais um reclamando do Giai, viu? Se eu ouvi lá dentro também o pessoal reclamando do Giai. Vou falar com os adultos primeiro aqui. Pai, o que rolou hoje aqui no Allianz Parque, no Nubank Park?
18: Nubank Park. Primeiro um salve aí pro Dodô, um salve pro seu Bento, Adriano, que eu ia nas baladas quando ele tocava, mas beleza.
1: Aí, estamos tendo um probleminha de sinal com o Danilo Soto.
18: O Vitor Roque e o Flaco, um pouco mais entrosado, e vamos torcer. Vai ser muito duro contra o Cerro Porteño na quarta-feira. Eles vêm trancado, a gente para quebrar isso aí não vai ser fácil.
17: Obrigado. E para você, quem foi o melhor em campo hoje?
22: Barbosa.
17: O Barbosa tá bem, né?
22: A gente tá sem Gustavo Gomes, a gente tá com uma boa zaga até pra... sem o capitão.
17: Aí, garota, obrigado, valeu demais.
18: E apesar dela gostar muito, o pior foi o
17: Giai, eu vou encaminhar um pouquinho por aqui, Costa, que o sinal tá travando um pouco. Boa. Muita gente saindo do Nubank Park, tudo bem com o nome, hein? Tô acostumando com o nome novo do estádio. Vamos falar com mais torcedores? Deixa eu perguntar pra você, meu amigo. Vem cá, mano, todo mundo tá indo muito irritado com esse um pontinho que o Palmeiras trouxe.
23: É, tipo assim, só irritado é verdade mesmo. Cara, mas quando o juiz quer ser protagonista do jogo, tudo bem que faltou finalização, faltou. Mas ainda assim, o juiz quer enrolar o jogo, não rola.
17: Arbitragem é o principal fator hoje, então.
23: Então, um dos principais fatores, mas o outro, parece que esse esquema de três zagueiros não tá mais funcionando.
17: Tem que mudar.
23: Tem que mudar. Voltar pro esquema antigo, volta a dupla, Flaco Roque, volta os quatro meio-campistas e volta a ser o que era antes.
17: Boa, garoto, tá aí, mano. Meu nome é Enéas, esse aqui tava falando rápido. Deixa eu perguntar pra você, meu amigo. Vem cá, fala comigo. O pessoal falando dos três zagueiros do Abel, mano. Você acha que tem que continuar? Deve voltar o esquema antigo?
24: Cara, eu acho que a gente tá chegando no mês de agosto e o Abel ainda não encontrou a formação do Palmeiras. Sinto dizer isso, mas eu acho que a gente ainda não encontrou o modelo ideal de jogo.
17: Tá na conta dele hoje.
24: Eu imagino, não só dele, mas também os jogadores um pouco abaixo. Muito pouco abaixo. O ano tá chegando ao fim e o Palmeiras ainda não teve um futebol pra ser campeão. Me preocupa, bastante.
17: Palmeirense saindo preocupado depois desse empate que podia ter conquistado tranquilamente. Vem cá, essa dupla aqui, vocês estão conversando do jogo, obviamente, né? O que faltou pra esse Verdão hoje, rapaz? Faltou só o gol.
18: Faltou o gol.
25: Fica cruzando na bola aérea sem o Flaco. O que adianta o Sousa lá parado e cruzando? E o Giai, cara, não dá, né?
26: Faltou mudar a estratégia, porque o time adversário, meu amigo, o que ele fez? Quebrou o nosso ataque.
17: O Inter fez a mesma coisa que fez com o Corinthians no meio de semana.
26: Mesma coisa.
25: Quantos minutos de bola rolou?
26: O juiz, vou te falar, é difícil de entender, né, cara? Como é que ele trava jogo? E não expulsa um goleiro?
17: Tá aí.
1: Tá aí, Danilo Soto tá tendo problema de sinal aí, Danilão, não sei se você tá conseguindo me ouvir, mas começou a cair aí, acho que tá tendo algum problema, muita gente saindo, mas deu pra gente pegar legal e sempre brilhante, Danilo Soto, pegando o pessoal na rua aí, torcida do Palmeiras revoltada, hein, tem duas revoltas aí, com o ataque do Palmeiras que tá improdutivo, segundo a torcida, e também com a arbitragem. Deixa eu fazer a conexão direto com a nossa cabine lá no Nubank, falar com o seu Bento, falar com o Domênico Gatto. O que eles acharam desse jogo aí? O seu Bento, Palmeiras mais uma vez sai do Nubank pós-Copa sem a vitória. O que dá para acreditar esse empate aí? É mais ao ataque que não está conseguindo transformar em gols? A arbitragem hoje tem uma parcela de culpa? Se sim, qual que é a parcela de culpa da arbitragem e do Palmeiras com a bola rolando? Seu Bento?
3: Eu acho que a arbitragem foi péssima, né? Até melhorou um pouquinho no segundo tempo. É, mas não adianta, cara. Isso aí é o lance da cera, de coibir. Isso é uma coisa que a gente vai ficar discutindo aqui. Enquanto não entrar Eu não entendo, os caras têm 50 dias para organizar depois da Copa do Mundo. Vai ter uma reunião ainda para implementar essas mudanças aí. Posso falar brincando aqui, eu tava fazendo umas contas na minha cabeça. Agora o goleiro tirou uns 10 minutos no jogo. 15 fácil, em reposições, em duas paradas dele, né? Então, mas isso é uma coisa que fica à parte, a gente sabe que acontece mesmo, mas quando o time vem jogar aqui, é uma catimba danada quando o time vem jogar no Allianz Parque. Aconteceu isso toda semana, acontece isso aí, né? Isso então é uma coisa que acontece também no futebol brasileiro inteiro. É só um comentário. Agora, do jogo foi muito baixo, né? O futebol do Palmeiras apresentado hoje. Ele entrou com a equipe que vinha ali, né, jogando com uma linha de três zagueiros, mas ali eu acho que cabe um comentário que, assim, se você não tem os três zagueiros de ofício, não que o Yuri Martins fez um péssimo jogo, tá? Eu não acho isso. Mas eu acho que você não tem a opção de estar jogando com os três zagueiros, você não precisa jogar. Se tá o Gomes, Murilo e Barbosa, ok. Né, mas eu acho que no jogo, já na virada do segundo tempo, eu já poderia ter aberto mão disso, né, de colocar mais um jogador na lateral. Mas, pelo amor de Deus, véio. Aí agora eu também caio em contradição, né? O Já entrou, ele não acertou um passe. Aliás, ele não tem um cruzamento, ele não tem uma assistência para gol. Ele chegou inteiro aqui num cruzamento aqui, cara, ele mandou lá do outro lado na lateral. É impressionante isso, né? É impressionante. Então, aí também eu entendo o Abel, né? Que tem o Kelvin, tem o Giai. Enfim, poderia ter feito outra coisa. Eu não sei se talvez essa opção dele jogar com esses três zagueiros seja porque ele já viu a deficiência dos dois, né? Quando joga um, a gente tem saudade do outro. É impressionante a lateral do Palmeiras. Mas enfim, eu acho que ele fez as mudanças que tinham que fazer. Sousa e Maurício não estavam bem na partida. Eles, que principalmente o Maurício, né, que vinha muito bem, vem muito bem da Copa do Mundo, ficaram encaixotados ali no sistema defensivo do Internacional, não conseguiu produzir. Beleza, entrou o Vitor Roque, entrou o Flaco Lopes. O Flaco Lopes também não fez uma grande partida, não fez muita coisa no jogo. O Tigrinho até que tentou mais, ainda fora de forma ainda, né, cara? Impressionante, ele é um cara de muito vigor físico, então ainda está muito abaixo do que a gente conhece do Vitor Roque, e continua assim o jogo. Teve poucas chances do Palmeiras fazer o gol. Cruzamentos também, muitos cruzamentos errados, né, a bola passando, tal, naquele cruzamento venenoso. Então eu acho que o empate, pelo que o Palmeiras se propôs, ou melhor, tentou fazer no jogo, acaba ficando aí, acaba sendo um resultado justo, né? O Palmeiras não fez por merecer a vitória hoje, foi muito abaixo. A gente sabe da dificuldade do campeonato, a gente sabe que depois da parada da Copa, o Internacional também é outro. Vi muito corintiano falando: nossa, a gente saiu para um time ruim. Não acho. Não, ele estava ruim, o time do Internacional. Hoje ele tá, é um bom time, é um time que sabe dentro de campo o que os caras fazem, dentro do que eles têm, é muito bem montado ali. A equipe do Pezzolano ajeitou muito bem os caras depois da Copa do Mundo. Não acho essa baba toda o Internacional, só porque está lá embaixo nas tabelas. Mas fica essa ressalva, né? O Palmeiras vem aqui com o Galo, perde. Hoje também não fez um bom jogo contra o Galo. E hoje também pouco agrediu a equipe do Internacional, que soube monitorar bem os principais pontos de ataque do Palmeiras. Um deles, John Arias, né? Sempre que o John Arias pegava na bola, tinha dois monitorando, não conseguiu fazer muita coisa, né? O Alan também, quando ele joga nessa linha de três zagueiros, eu falei que ele tem uma liberdade muito grande de vir, né, buscar a bola até mais no meio-campo, porque ele não tem esse jogador ali, não tem o lateral de ofício, não tem o fazer o corredor com ele, mas ainda eu prefiro o Alan jogando mais próximo da área, né, mais Boa. Próximo do gol, um pouquinho antes ali, porque é onde ele é mais perigoso. Esse lance, ele vir pegar a bola aqui no meio-campo e vir construindo a jogada, ele faz bem, não estou falando que ele não faz, mas eu prefiro explorar ele mais lá no ataque. Né? Então, esse é toda hora ele voltar aqui para construir a jogada, não é o principal característica dele, é jogando lá na frente. Ainda prefiro ele com o mais um cara e mais um atacante.
0: Boa, boa, seu Bento. Tá aí o resumo dessa partida, desse empate amargo aí entre Palmeiras e Internacional no Nubank. Já agradecendo, viu, seu Bento? Obrigado aí pela participação, desejando um ótimo final de domingo, uma ótima semana para você e até a próxima partida, meu irmão.
3: Boa semana aí pra todo mundo. Tamo junto aí, é nóis.
0: Valeu, Dodô. Um abraço, muito obrigado. Parabéns por mais uma brilhante narração, viu? E mais uma vez, um Feliz Dia dos Pais. Pedrinho tá mandando um Feliz Dia dos Pais. Ele que já chegou aqui no nosso estúdio. Que daqui a pouquinho a gente tem o jogo do Santos e Atlético Paranaense, Dodô.
2: Tá certo. Muito obrigado pela audiência. Valeu, galera. Amanhã nos vemos logo cedo. Amanhã uma hora só para começar um pouquinho mais tarde, 11 da manhã e depois no estádio. Valeu, um abraço, obrigado, tchau.
0: Boa, um abraço também pro Edu ali, nosso técnico. Piti, um abraço, meu irmão. Destaque final aí, por favor, no pique, que daqui a pouquinho a equipe, a brilhante equipe do Santos já está a postos aqui para trazer as emoções de Santos e Atlético Paranaense. Filipão.
4: Valeu então, Costa. A gente vai seguir aqui acompanhando, é claro, a coletiva de imprensa do técnico Abel Ferreira para saber as novidades da próxima partida do Verdão, que é quarta-feira contra a equipe do Cerro Porteño, primeiro jogo das oitavas de final da Libertadores da América, o jogo que será realizado aqui no Nubank Park. Para saber, entender também mais sobre este empate do Palmeiras e no decorrer da programação da Energia, vamos discutir bastante sobre este empate do Verdão contra o Internacional. Valeu!

0: Fiquem com Deus e não esqueçam, nós somos uma sociedade esportiva, o resto é clube. Valeu, pessoal, fui!
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0: Começando mais um Energia em Campo aqui na Energia 97. Transmissão da partida entre Santos e Atlético Paranaense. 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Vamos lá, rapidamente, a escalação do Peixe com ele. Pedrinho La Roca, boa noite, Pedrinho. Como chega o Peixe para essa partida diante do Furacão, Pedrinho? Boa noite.
1: Fala, Rani Boy. Grande abraço para você, grande abraço para o restante da nossa equipe, para nossa audiência, especial para o torcedor do Peixe. Santos, que depois de 41 partidas oficiais na temporada, consegue repetir uma escalação de um jogo para outro. Brazão é o goleiro 7-7 na defesa. 25, Gabriel Menino. 98, Adonis Frias. 26, Ananias. E com a 31, Gonzalo Escobar. Meio de campo, 28 para Christian Oliva. 5 para João Schmidt. E 8 para Gabriel Bontempo. Trio de ataque tem Barreal, número 22, 17 para Cabadeiro Quintino, e a 9, a faixa de capitão herdada de Zito, Gabriel Barbosa, Rani Boy.
0: Boa, Pedrinho. Só para audiência rotativa, né? O Santos não tem Neymar suspenso, chega feliz da vida após a classificação à próxima fase da Copa do Brasil, porém, segundo os resultados dessa rodada, o Santos, por enquanto, na zona de rebaixamento. Jogo importantíssimo, portanto, daqui a pouquinho na Vila Belmiro. Como chega o adversário, o Atlético Paranaense, Pedrinho?
1: Que tá chegando com o gago do técnico Odair Helman, que fez parte da campanha do rebaixamento do Peixe em 2023, de Mikael, o goleiro número 1. O Santos falhou duplamente na partida da eliminação contra o Vitória, mas hoje está suspenso pelo terceiro cartão amarelo sofrido no jogo contra o Corinthians. Trio de defesa, 29 para Benavides, 33 para Aguirre e 4 para Arthur Dias. O quarteto de meio campo tem 12, Gilberto, aquele ex-Bahia, ex-Fluminense, na ala direita. Os volantes, Luiz Gustavo tem a número 14, 16 para Jadson e 7, meu Deus, Speed Mendonça. Trio de ataque para João Cruz, que até 13 anos morava e jogava no Santos Futebol Clube. 21 para Leozinho, ex-jogador do futsal. E 9 para o Armário, para o Trombador, para o Trem Desgovernado, Kevin Viveiros, artilheiro máximo do CAP na temporada, Rani Boy.
0: Boa, Pedrinho! Lembrando que o Atlético Paranaense está no G3, tá? Do Campeonato Verdade. Brasileiro, mas teve uma derrota cachapante na Copa do Brasil. Vamos ver como vai reagir. Rapidamente, Ademir Quintino, muito boa noite a você, Ademir. O que você espera dessa partida entre Santos e Atlético Paranaense? Dá para afirmar que o Santos é favorito, Ademir?
2: Não, não dá não, Ranieri. Boa tarde a você, a toda a equipe da Energia, Cadu, Pedrinho, a todos os amigos ouvintes, em especial o Santista. Não dá não, o Atlético Paranaense 26 jogos sem perder no Campeonato Brasileiro. Ademir, o Atlético Paranaense tomou um cacete do Vitória na Copa do Brasil, mas o goleiro que tá suspenso hoje, para a sorte do Atlético, entregou a paçoca e outras coisas mais lá na... Acho que metendo um espetinho lá no voodoo lá do goleiro paranaense, porque ele tava com mão de maionese, né? E por falar em maionese, o Helma também não vai ter o Teran, zagueiro, né? É outro que tá aí também no departamento médico. Não vai ter alguns jogadores importantes, mas não dá pra dizer que o Santos é favorito, não. O Santos repete a escalação, como disse o Pedrinho, mas essa escalação pra time que vai contra-atacar. Será que o Santos vai dar a bola pro Atlético Paranaense dentro da Vila? Vamos aguardar aí o decorrer do jogo pra falar com mais exatidão a parte tática da partida. Vila vazia, temperatura não tá boa aqui em Santos, e além disso é dia dos pais, muita gente aí foi visitar os familiares. Uma noite com uma garoa fina e cortante na baixada, meu caro Ranieri.
0: Boa, Ademir Quintino, que na última transmissão cantou louvor, fez muito sucesso, aliás.
1: E deu certo.
0: Deu certo, quer dizer, na penúltima, né? E na última, o Santista já colheu os resultados do louvor. Vamos ver se o louvor também vai ser suficiente para o Santos voltar a vencer no Campeonato Brasileiro. Tá tudo pronto na Vila Belmiro. Rapidamente, muito boa noite a você, Cadu. Tudo bem, Cadu?
3: Muito boa noite, Ranieri. Estamos aqui, a gente é valente, né? E vou dizer um negócio, das rádios grandes, a única que está passando o jogo do Santos, hein? Então a gente dá aquela moral, até apertamos um pouco aqui as transmissões, mas estamos aqui, sempre junto com o Santos.
0: É isso, então vai começar na Vila Belmiro, 22ª rodada do Campeonato Brasileiro, Santos e Atlético. Com reportagens de Pedrinho Larroca, comentários de Ademir Quintino. Quem passa o recado é ele. Vai nessa, Cadu Santos!
3: André Ranieri comandou o pré-jogo relâmpago de Santos e Atlético Paranaense que vão correr atrás da bola. É, meu amigo, é a 22ª rodada. Apesar do Santos estar com uma rodada devendo, né? Na verdade, ainda diante do São Paulo. Aliás, eu queria tanto jogar logo com o São Paulo enquanto a coisa tá boa, né? Vai bater na bola a equipe do Atlético Paranaense pela primeira vez. Tem chuva lá na Baixada, hein? Tem chuva na Baixada. Neste momento, um minutinho de silêncio observado ali pelo árbitro Rafael Rodrigo Klein, do Rio Grande do Sul. Santos de um lado, Atlético Paranaense do outro. Atlético Paranaense que vem muito bem na competição do brasileiro. Vamos ver este fator psicológico, o que significa. Porque eles vêm de uma derrota cachapante por 4-0, sendo eliminados da Copa do Brasil. O Odair Helman manteve a mesma equipe, hein? Pra não perder o grupo, ele manteve a mesma equipe. Vai começar o jogo. Vai começar as emoções de Santos e Atlético Paranaense. O Santos precisa... Nesse momento, o Santos tá na zona, hein? Nesse momento, tá na zona porque o Palmeiras fez o favor de empatar. Apita o árbitro.
4: Começa o jogo. Vamos correr aí, ô cambada.
3: Deixa com a gente que hoje tem emoção.
5: Cadu! Santos!
3: Se tem peixão, tem emoção. E a bola branca tá rolando lá no campo de ataque. A equipe do Atlético Paranaense é quem tenta a primeira lá pela direita. Segura isso aí, hein? Cruzamento lá dentro, chega o goleiro. Brazão abraça firme dentro da pequena área. Menino Larroca.
1: E já deu pra ficar preocupado porque me parece que o Schmidt é quem tá marcando individualmente o Leozinho. É um jogador muito rápido com um jogador bastante lento. Vamos aguardar, mas o Santos pode sofrer com isso.
3: Pressão na saída de bola, chega batendo na bola, Brazão toca a bola ali pelo lado esquerdo do campo, Escobar, estica bem a perna, volta aqui atrás, volta pro Ananias. Ananias tenta o toque é mal feito, recupera a posse de bola, a equipe do Atlético, depois meteu um tijolo. Ela vai sair tranquila, hein, grifando só. Tiro de meta pro Peixe bater. 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Como? 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
1: Ah, repita.
3: 11-96-650-7997. Manda lá tua cornetada, que eu tô te esperando. Levantamento lá no campo de ataque, chega tentando tirar por ali o Jadson, afastando o perigo, a bola retorna pra equipe do Peixe, que meteu correria, olha o passe bom pra Cabadeiro, estica a perna na hora certa. Aguirre, num último esforço, quase o velocista chegava aí, Larroca.
1: E isso ele sabe fazer, a correria, a velocidade, ele sai atrás do defensor atleticano, que só consegue ganhar do Paraguai o Cabadeiro com o carrinho. Se recuperou o zagueiro Aguirre, que hoje substitui o outro armário atleticano, que é o Teran, entrega o departamento médico.
3: E olha o Peixe recuperando a posse de bola, tentando a investida, vem com o menino. Menino centralizado, tocou no Gabigol rapidinho, movimenta a bola, agora perdeu e vem o Atlético com um contra-ataque com o Mendonça. Olha o homem aí,
1: ah, não.
3: Esse é ex-Peixe, hein? Lá vem ele, Viveiros mais à frente, atravessou essa bola pela direita, cuidado aí, Peixão, deixa não. Leozinho dominou, limpou, levou a marcação, tentou chegar Ananias no tempo certinho. Mas no tempo certinho, o menino Ananias pra salvar lá atrás, Larroca.
1: E a diferença de ter um zagueiro rápido, porque o Leozinho tentou dar aquela arrastada pra perna direita, pra linha de fundo, conseguiu na recuperação, no carrinho, em duas oportunidades, ainda evitar o escanteio lateral atleticano.
3: Benavides toca a bola ali pela direita do campo, tenta partir pro campo de ataque, Gilberto, agora pelo meio, lá vem bola, vem Luiz Gustavo, isso aí já jogou até na seleção brasileira, hein? Tá aí ainda o Luiz Gustavo, movimentando a bola lá no campo de ataque, Aguirre, onde é que tá o zagueiro? Tem três zagueiros aí o Atlético, é isso? Três zagueiros? Aguirre, Benavides isso. E Arthur Dias, né? Três zagueiros.
2: Perfeito,
3: cara. É isso?
2: Perfeito.
3: Tá certo.
1: E o Aguirre é quem substitui o Carlos Teran, que é o titular.
3: Então o Mendonça é o que? É um ala aqui, é isso?
1: É um ala, Cadu, porque Claudinho e Esquivel, que seriam os principais candidatos a essa função, também estão entregues ao DM.
3: Quem diria o Mendonça? Trabalhando a bola aqui com bom tempo, chegou, livrou-se bem do Mendonça, trabalha a bola lá no campo de ataque, vem centralizando, vem tocando ali pelo meio, passe é bom pra Barreal.
1: Bolão.
3: Que passe bom pode fazer Gabigol, cartão goleiro! Mikael, com a chegada do Gabigol, com terrível perigo, Mikael faz grande defesa, Larroca.
1: E é magistral o passe do Barreal, entre o ala e o zagueiro pela direita, conseguiu esse passe em profundidade para Gustavo Cavadeiro. Ficou ele, a bola, o Mikael e o gol, chutou em cima do goleiro que veste amarelo, perde uma grande oportunidade o paraguaio Santista, que hoje jogando mais no corredor central para aproveitar as costas da defesa adversária.
3: Mas daqui a pouquinho o Quintino vai falar, tem três zagueiros, mas tem um buraco aí, não vem, hein? Vou te contar. Lá vem bola, lá pela direita, cuidado aí, lá vem cruzamento, cruzamento lá dentro da grande área. Ananias estica a perna, tira dali. Ainda voltou o rebote, bola espirrada. Subiu de cabeça, menino. Tira e vai tentar o contra-ataque. Vai chegar primeiro Luiz Gustavo para tomar conta da situação. Ademir Quintino. Tem um buraco aí nessa defesa atleticana, hein, Quintino?
2: Apesar de jogar com três zagueiros, o Mendoza se manda, né? Então, fica... Tem momentos que fica uma linha de quatro, o que aconteceu nesse lance. Colocou a bola entre o zagueiro e o lateral, mas o Cabadeiro finalizando é difícil, hein? Não, o futebol não tolera desaforo, não pode perder um gol desse. Deixa eu mandar um abraço aqui pro meu querido Aldo Neto.
1: Aê!
2: Ele que tem um programa em Santos, na TV Com, e tá curtindo a nossa transmissão. Um abraço, Aldo!
1: Não vai falar repita, hein, Ademir, senão ele recorta.
2: Eu sou repetitivo. Eu repito sempre.
3: E a bola branca está rolando e você está se ligando. E o futebol, hein? O futebol aqui é diferente. Aqui a gente faz de um jeito diferente. Menino Ananias está com moral, trabalhando a bola, abrindo o jogo pela canhota, já tocou, a bola é para Escobar, toma-lhe bola longa, vai correr, Cabadeiro já chegou, Cabadeiro está no meio de dois, tenta fazer a finta, ele passa pelo Aguirre, solta por dentro para Barreal, tentou a finta, não consegue, ainda voltou, agora descola o lançamento, o Mendoza esticou a perna, bobeou Mendoza, lá vem menino bem avançado, lá vem o Jaqueta 25, cruzamento lá dentro da grande área, desvia no meio do caminho, mete para fora, tava ali o Luiz Gustavo, escanteio para o Peixe La Roca.
1: Que precisou fazer a cobertura, o Mendoza tomou corte do Gabriel Menino, que apareceu ali como se fosse um ponteiro, aparecendo pelos flancos, ganha escanteio o time do Peixe. Vila Belmiro não tão cheia como em outras oportunidades, Cadu.
3: Os que estão lá estão empolgados neste
2: não
3: momento.
2: Não tão cheia, tu tá sendo bacana pra Dedéu, hein?
3: Nem metade
2: não tem. Tem metade do estádio hoje, cara.
3: Que é isso, Barreal, escanteio batido curtinho, tocando pra Menino, Menino recolhe, tem Barreal de volta, Menino, tem Barreal de volta, ele vai pra cima da marcação, perto do bico da grande área lá, do direito o campo de ataque, agora... Que é isso, menino? Que é isso, menino? Nem chutou, nem cruzou. O que que esse menino fez aí, Larroca?
1: É, foi o tal do chutamento, uma tentativa de cruzamento que virou um chute, mas um chute que foi parar lá na lua. Pegou o avião, levantou o voo direto no camarote do Neymar. Tiro de meta para Mikael.
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3: 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Bola tá com o menino Ananias. Aqui no campo de defesa. Tome-lhe bola fatiada lá no campo de ataque. Cabeça na bola. Aguirre bem postado. Tira dali. Gilberto fica com a sobra. Faz a finta. Escapulindo numa faixa perigosa do gramado. Quase que chega ali roubando o Cabadeiro. Cabadeiro, ele sai do zero pro 100 em um segundo, rapaz. Trabalhando a bola lá pela direita, tudo muito apertado. Chega picando essa bola de qualquer maneira. Na sequência, o árbitro mandou seguir. Não, deu a falta. Ele viu que se ganhava vantagem ou não, deu um empurrão ali em cima do João Cruz, lá, Roca.
1: Ele fala que o Oliva, ele coloca as duas mãos nas costas ali do jogador, que até o sub-13 era da base do Peixe. O árbitro em cima do lance assinalou a falta pra desespero de Oliva, e vou te falar, pra mim absolutamente nada.
3: E aí, Cadu, diga, Ademir Quintino.
2: Daqui a pouco eu gostaria que o Pedrinho falasse o preço dos ingressos, viu? Isso aí também, o futebol não muito bom que o time tem apresentado, afasta o torcedor do estádio, né? Além de outras variantes, mas o preço do ingresso é muito caro, cara. O ingresso virou um espetáculo, parece teatro, virou um espetáculo pra classe média alta, e não é assim.
1: Dentre as inteiras, tá? Pro não associado, Cadu, mais barato, R$200.
2: 180,
1: aliás, tem um de 180. Perdão. Mais caro, R$200, e o mais barato, 160. Claro que o associado tem direito ali a alguns tipos de desconto, mas pra quem paga inteira, os valores são esses, dos mais caros e dos mais baratos. Agora, na quinta-feira tem o grande clássico do futebol mundial, Santos e Macará. Ingressos com exatamente os mesmos preços.
3: Nossa, quem é que vai ver isso aí? Jesus Cristo, pelo amor de Deus. Lateral que favorece a equipe atleticana aqui no seu campo de retaguarda. Você tá ligado no futebol diferente da energia em campo aqui. O futebol é diferente. Lateral. E o tal do Mikael aí, que ninguém botava fé, fez um deve pesar, sim. Logo no começo do jogo, hein? É da base também esse menino aí.
1: É, ele é um goleiro jovem, Cadu, que no começo da Série B do ano passado, quando lá estava o Atlético Paranaense, era titular. Com a chegada do Odair Helman e a consequente chegada do Santos também, ele que é ídolo atleticano, acabou retomando a posição.
3: Só pra identificar que o Santos não tá jogando, mas por causa de cartão, né? Porque foi mal no último jogo, né?
1: Não, tá suspenso pelo terceiro cartão amarelo.
2: Pensei que tinha... E no Santos Futebol Clube, pra não misturar as estações, tem 9 pendurados, 6 estão em campo.
3: Nossa senhora, hein? Problema sério, hein? Próximo jogo é Vasco, hein?
1: No total, pelo brasileiro. Lucas Veríssimo, que hoje não tá em campo, tá machucado. Luan Pérez no banco. Gabriel Menino e Escobar, ambos titulares. Schmidt, Gabriel Bontempo, o Gabriel Barbosa, Barreal e Tassiano.
3: E vem os caras, hein? Meteu na frente pra Viveiro. Esse é perigoso. Viveiro já chegou na linha de fundo, tentou cruzamento fechado no Ananias. Foi bem demais, Ananias, mas já subia a flanela aí, La Roca.
1: Quando o assistente número 2 que estava por ali, o Thiago Augusto Capes de Eldo, Rio Grande do Sul, Viveiros realmente estava bastante adiantado. Quando ele recebe essa bola no pivô, estava com um pezinho ali, um passo à frente do último defensor do Peixe, impedimento assinalado, mas mais uma vez, João Ananias conseguindo ir à frente em relação ao atacante adversário, muito bem o menino da Vila.
3: Muito bem, essa é uma das preocupações, né, Quintino? Porque esse cara é um dos artilheiros do campeonato e pegando uma defesa com um cara... que nem o Frias, que não tem confiança nenhuma. E o menino, que ainda é um menino, tá evoluindo, né? É, falhou até no último jogo e tal. É um problema sério um centroavante desse, né? Daqui a pouquinho, porque agora vem, não vem não. Completa aí, Quintino.
2: É, o Santos tem 2 desfalques que vão ser muito sentidos. O Neymar, apesar de não ser o Neymar da década passada, ele tem poucas apresentações aí no Campeonato Brasileiro, mas ele tem 8 gols... e 5 assistências, são 19 jogos e 13 participações diretas. Falar que esse cara não faz falta, só se for louco. E o Lucas Veríssimo é o zagueiro mais regular do time. Adonis Frias e o menino Ananias contra o Riveros, que não é nenhuma qualidade técnica, mas é aquele jogador espetado que usa bem o corpo, é preocupante sim, meu caro Cadu.
3: E agora o Barreal chegou, bateu na chuteira ali do Aguirre, hein? Ele se atirou na bola, o suficiente pra meter ela pela linha de fundo. Canta aí o Peixão, Maila Roca.
1: E o Barreal hoje aparecendo muito mais pelo corredor central do que pelo lado esquerdo. Se antes ele tentou o passe em profundidade pro Cabadeiro, agora a finalização de média distância esbarrou no Aguirre, que substitui Carlos Teran. Tem escanteio Peixe, hoje Barreal, o homem das bolas paradas.
3: Jaqueta 22, as costas, vai meter lá dentro, se liga na emoção, que aí vem Peixão. Cruzamento, toque do Cabadeiro. Mas que é esse, Cabadeiro? Era só pra dar uma resvaladinha, ele meteu um cabeçaço, a bola subiu demais, hein, La Roca?
1: É, em vez de tentar a casquinha com a região do couro cabeludo, ele tentou com a testa, mas não tava quente ali. O travessão defendido pelo goleiro Mikael, minuto 10 na Vila Belmiro, minuto rei, Pelé.
3: É, a hora que todo mundo olha pro placar, né? Todo mundo esquece o jogo que o Santos faz lá embaixo.
2: Ah, nessa hora eu choro, Cadu, porque eu vejo o futebol atual do Santos e lembro dessas jogadas que passam no placar, é digno de choro.
3: Vai bater na bola, Mikael. Vai levantar no canto. Quanto tempo que esse goleiro não joga, hein?
1: Desde fevereiro, Cadu.
3: Nunca escutei esse nome aí, então já tá parado um tempão, né? Nossa. A bola com a equipe do Santos, levanta lá no campo de ataque, tenta o toque. Benavides chega primeiro, solta jogo ali pelo meio. Luiz Gustavo, outra vez com Benavides. Voltando aqui no campo de zaga, recomeçando tudo aqui com Aguirre. Aguirre movimenta esta bola, Arthur Dias. Aberto aqui pelo setor canhoto, a equipe paranaense é quem tenta evolução. O Santos vai marcando. A equipe do Atlético fica com a bola. Jadson rola essa bola lá pela direita.
2: É, Cadu.
3: Diga.
2: Que eu falei antes do jogo e eu temia. Eu não tava errado, não. O Atlético tá com a bola, o Santos tá com o time prontinho pro contra-ataque aí, explorando o Cabageiro. É isso mesmo, cara. Mesmo na Vila.
3: É, bom. Tem várias análises, né? Vai dizer assim, estamos contra o terceiro colocado, mas é em casa, gente. Em casa tem que se impor, né? Volta aqui no campo de defesa, volta a bola para Arthur Dias. Ele tenta a evolução, abre lateralmente aqui com o Mendoza. Mendoza recolhe, encara a marcação para cima dele. Chegou por ali, trocando na bola o menino. A bola vai voltar aqui atrás, outra vez com o Jadson. Jadson recebe, não deixa de passar não, hein? Abre jogo aqui pela esquerda, toca no Mendoza. Não tem evolução, fica ainda no campo de defesa, fica com ela a equipe do Atlético. Rola esta bola, Benavides. Vai ser pressionado ali pelo Cabadeiro, solta lateralmente pela direita com Gilberto, mas agora perdeu o freio ali, hein? Acabou pegando ali o Cabadeiro, falta cometida, subiu ou não subiu o cartão aí, Larrocão?
1: Eu acho que nem era a intenção do Cabadeiro, mas ali é uma região muito molhada do gramado da Vila Belmiro, principalmente depois da chuva de ontem, aliás, de hoje, e o Cabadeiro acabou atingindo o jogador adversário, acho até que cabia o cartão amarelo pro jogador paraguaio do Peixe, ficou só na advertência por parte do árbitro Rafael Rodrigo Klein.
3: Cabadeiro e Escobar jogando ali pela esquerda, vai ser loucura só, hein?
2: Jesus amado!
1: Ademir, nós vimos Léo e Neymar, hein? Alexandre e Neymar. Hoje é Escobar e Cabadeiro.
3: Só ficou o lado esquerdo do campo.
2: E eu tô vendo aqui o Pomadinha. Depois eu explico por que Pomadinha Mendonça.
1: Melhor não explicar, Ademir.
2: Ele tá de ala esquerda mesmo, cara. Ele tá de ala esquerda.
3: Inventaram o Mendonça, hein?
2: Mas tem que jogar nas costas dele, porque não marca nem consulta no clínico geral. E
3: Léozinho cruzou lá dentro, o perigo, tira a zaga, tirou errado, Viveiros, é gol.
7: Se ferrou. Houve um equívoco.
3: Na marca de 14 minutos da primeira etapa de jogo. Uma presepada lá na defesa, hein? Parecia Pebolim. Bate e rebate até chegar no artilheiro deles, o Viveiros. E não teve dúvida, encheu o pé e balança os barbantes. Aberta a contagem na Vila. 1-0 para a equipe do Atlético. Ele quando tromba lá, o Ananias cabeceou para frente. Depois o toque para trás completamente errado do Schmidt. O Schmidt fez um passe e a bola tá lá dentro. 1-0 Atlético, Larroca.
1: Numa jogada que começou pela esquerda do ataque do Atlético, à direita da defesa do Santos. O cruzamento vinha pro Viveiros, o Ananias levou a melhor na jogada. Mas nem Antônio Frias e nem João Schmidt conseguiram chegar inteiros no lance. Essa bola ficou ali no bate-rebate, o popular pim-pam-pum. Sobrou pro Viveiros, que ali na região da marca da Cal teve só o trabalho de escolher o lado, escolher o canto direito do Gabriel Brazão e partir pro abraço. 14º gol de Viveiros na temporada 2026. Atlético Paranaense jamais venceu em Urbano Caldeira por campeonatos brasileiros, hein?
3: Só falta quebrar mais esse tabu aí. Nossa, mas que coisa, hein? Essa defesa é entrega, hein? O Schmidt chutando pra trás. E aí, Quintino?
2: Falharam 3 jogadores no lance, né? Primeiro, não é porque é menino que a gente não vai dizer que falhou. Está tendo oportunidade, né? O Ananias tenta antecipar de cabeça e vai pro chão. Aí a bola toca no corpo do Schmidt e depois toca no corpo do Frias. Que é uma verdadeira fria mesmo. E aí sobra pro Viveiros. E parece que tu adivinhou, cara. Tu puxou aí que eu falei do perigo do Frias.
3: E vem os caras de novo, né? Hein? Peraí que vem de novo. O tiro pro gol travado na primeira, ainda voltou pra Jadson na entrada da grande área. Agora pela direita, agora já começa aquele negócio, né? Tomou o gol, já fica psicologicamente abalado.
1: Jesus.
3: Vem a equipe do Atlético lá pela direita do gramado, tenta chegar na linha de fundo. Segura aí, meu Deus do céu. 15 minutos, 1-0 já pra equipe do Atlético. Movimentando lá no campo de ataque, trocando passes com o Luiz Gustavo. Pode completar, Quintino, que a bola voltou aqui atrás.
2: A estratégia foi pro vinagre, né? Tu vai jogar no contra-ataque no 0-0. Agora com 1-0 pro adversário, como é que tu vai jogar no contra-ataque? Vai ter que mexer aí o Alex Estiva ou o Cuca.
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3: Esse Viveiros vai dar um trabalho aí que vou te contar, velho. Bola branca rolando, vem aqui no meio, trabalhando a bola, vem com
2: o
3: Christian Oliva.
2: O Santos pagou 4 milhões no zagueiro, ele é experiente, é vivido, maduro. Com esse valor tem que ser bom.
3: Outra vez volta aqui no campo de retaguarda, Oliva. Abre jogo lá pela esquerda. Parte pro campo de ataque. O Santos é quem vem. Vem ali com o Schmidt. Schmidt rolando essa bola pela canhota. Buscando o jogo. Vai voltar de novo. Fica com a bola, mas não tem evolução. No campo de retaguarda. A equipe do Santos é quem tem a bola. 17 minutos. 1-0 pro Atlético. Esse resultado vai deixar o Santos dormindo na zona, hein? Na zona do rebaixamento. Daqui a pouquinho a gente atualiza aí a classificação. O Santos, mesmo o Internacional, conseguiu empatar com o Palmeiras aqui na capital. Acabou agora há pouquinho. Também com transmissão da energia.
1: Olha o Gabigol, velho.
3: A bola do Gabigol. Meio tijolo também. A bola volta aqui no campo de defesa. Tenta sair jogando Mendonça. Movimentando a bola. Bola para Luiz Gustavo. Vai voltar. Aperta, Gabigol. Aperta. Mikael tira dali. Mete o bico na bola. E o sem querer pode dar certo, hein? Cuidado aí. Vai partir lá para cima do Schmidt. Lá pela direita do campo, Leozinho. Leozinho recolhe Schmidt fechando o espaço. Entregando por dentro. A bola chega ali no pé do Jadson. Agora pelo meio com Luiz Gustavo. Abrindo o jogo pela direita. A equipe do Atlético é quem vem. Eles tocam mesmo, né? À toa que tá em terceiro lugar, né, gente? Também tem que ver. Aqueles 4-0 é fora da curva, né? Pro Vitória sendo eliminado no meio de semana. Trabalhando a bola ali pelo meio, vem outra vez retraindo aqui no campo de zaga, volta para Aguirre, posicionado dentro do grande círculo. Aguirre movimentando essa bola no seu companheiro de zaga, Benavides, aperta na marcação, ali o Cabadeiro retornando a bola no campo de defesa, aperta aí, bom tempo lá em cima, apertando a saída de bola, sai pro jogo, mas sai apertado também por aqui, Mendonça, meteu o balãozinho, a categoria do Mendonça, hein? Que isso, depois Luiz Gustavo chegou, mas saiu com bola e tudo, a posse de bola é nossa, La Roca.
1: Tá, no detalhe é o seguinte, Remo é o 19º, o Vasco 18º, o Santos 17º, a semelhança entre os três. Os três têm 22 pontos nesse momento. A diferença é que o Santos tem um saldo de gols superior em relação aos seus adversários, que é de menos 5. O Internacional, que é o porteiro da zona, tem 23, assim como o Mirassol, e mais à frente o Grêmio tem 25.
3: Tem que, pelo no mínimo, empatar isso aqui, gente. Tá jogando em casa, não interessa quem é. Tem que, no mínimo, empatar. Trabalhando a bola. Diga.
2: Queria mandar um abraço aí pro fornecedor de material esportivo do Atlético Paranaense. Muito bom, viu, pro locutor, pro repórter.
3: Excelente.
2: A gente sabe aqui quem é o jogador pela localização. Número vermelho, sangue, no preto. Pelo amor de Deus, hein?
3: No preto é número branco, gente. Assim como o Santos, no branco é número preto. Olha o passe mal feito, tava um bom tempo ali no meio do caminho, recuperando a posse de bola. Jadson bobeou, lá vem Barreal, cabe o tiro, hein? Tentou fazer a finta, puxaram o pé do Barreal. Ainda tenta brigar bom tempo, o árbitro diz que não, hein? Manda seguir e assim o Atlético fica com a posse de bola. Sai jogando com o Jadson, movimentando a bola ali pelo meio. Já tem lançamento longo, perigoso aqui pela esquerda. Cuidado com esse, meu Deus, cuidado com esse cara aí. Viveiros tentou passar, não passou, mas o Frias fez a falta, grosseira. Ah, e vai tomar cartão logo no comecinho. Falta grosseira do camisa 98 aí, La Roca.
1: Cara, o Frias ia tomando um chapéu de cabeça do Viveiros, velho. O Frias tava tomando um chapéu de cabeça do Viveiros. Só conseguiu parar com uma falta. Meteu a mão no rosto do jogador adversário. Era só meter o corpãozinho na frente e recuar pro Brasão.
3: Olha, ainda bem que eu não sou comentarista, eu sou narrador, então eu posso falar o que eu quero. Cara, não é possível que dos dois zagueiros, um não seja o Luan Pérez. Não é possível. Ele foi crucificado porque foi mal num jogo lá. Mas, cara, esse cara aqui tomou um... A gente tomou um gol a 18 segundos de jogo, gente. Ah, não, o Luan Pérez joga com o pé esquerdo. Ah, meu, eu quero saber de grossura ou não. O cara tá amarelado agora com 20 minutos. É capaz de ser expulso. Ah, e aí, Quintino, não tem que jogar o Luan Pérez? Um dos dois não tem que ser o Luan Pérez com a ausência do Veríssimo?
2: Eu acho o Luan Pérez mais jogador do que o... Frias. Mas ele não vinha num grande momento também, viu? O Santos... se desfez do Jair e não recebeu, tomou outro calote do Botafogo e já contratou 4 zagueiros e nenhum deles resolveu. Trouxe Frias, trouxe Alex Duarte, trouxe Zé Ivaldo e nada. Mas o Luan Pérez, de quem eu já fui muito fã, não vem jogando bem também, Cadu. Mas ele é melhor que o Frias.
3: É, essa zaga aí vai entregar, velho. Já entregou e vai continuar entregando.
1: Eu vou falar pra vocês, hein. A gente pediu o Schmidt, ele hoje Nossa. Tá acima do Arão. Mas o baile que ele tá tomando do tal do Leozinho, velho. Tá, o Cuca também, esse negócio de marcação individual, ele colocar o Schmidt, que é lento, pra marcar o Leozinho, que é do futsal, que tem a passada rápida. Pô, é suicídio, velho.
3: Agora a diferença é essa. O Cuca, se o cara vai mal, é banco, não sei o quê. O Atlético tá repetindo o time que jogou com Vitória, hein? Tomou de 4-0, hein? Não, ele não desmoraliza o jogador. É isso. É falta pra equipe do Atlético. Aqui pelo lado esquerdo do campo. Vai levantar lá dentro da grande área. Ó. Atenção aí. João Cruz parece estar na bola ali. Vai bater na perna direita. Vai levantar lá dentro. O levantamento é feito. Desvio. Tira de cabeça. Afasta a zaga. Ela sobra ali pelo meio. Vai voltar. Mendonça tava assustado. Retorna tudo no campo de zaga. Mais atrás ainda. Chamando o goleiro pra participar. Mikael. Ele vem com os pés ali dominando. Já tocou mal, hein, o goleirão, hein? A bola veio por baixo, mas sorte dele, hein? Que não chegou nenhum pezinho ali da equipe de branco. Movimentando com o Schmidt, já no centro do gramado, já abrindo o jogo com o Escobar. Parte então pra cima da marcação. Tem que empatar, meu Deus do céu. Tem que empatar pelo menos no primeiro tempo. Trabalhando na frente, tentando pra Cabadeiro. Ele se livra bem agora com o Escobar. Escobar dominou, fez que ia cruzar, não cruzou. Ainda ficou com ela. Trouxe pra perna esquerda, cruzamento. Gabigol! Quase um golaço! Que giro sensacional! Que recurso sensacional do Gabigol! ia fazer um golaço, ia ser o centésimo e um golaço no centésimo, Larrocan.
1: E é pra goleiro ficar de pé, porque o Escobar acertou um cruzamento na primeira trave, onde tava o Gabigol, bem desequilibrado, é verdade, não foi uma bicicleta, conseguiu uma puxeta, o Gabriel Barbosa, seria um gol de placa e se foi bem, pra marcar o centésimo gol dele com a camisa do Peixe em três passagens, um pecado. Era ele com o Aguirre, melhor pro camisa 9 do Peixe, quase, quase um empate na Vila.
3: Ah, que pecado, hein, Quintino, pra fazer o centésimo de bicicleta assim, porra. Meia bicicleta, aí, puxado.
2: O Gabriel Barbosa não vive um grande momento, mas ele sabe fazer gols. E ele aí tirou um coelho da cartola interessante aí na frente do zagueiro, cara. Conseguiu se antecipar, dar uma puxeta em algo incomum, que é um cruzamento bom do Escobar. E caprichosamente a bola tirou tinta do poste esquerdo do Mikael, quase empate do Santos.
3: A bola aqui atrás, Mendonça. Se apertar esse Mendonça, ele entrega, hein? Se apertar esse Mendonça, ele entrega. A bola bateu no corpo, no pé, ali do jogador do Peixe do Bom Tempo. Lateral que favorece a equipe do Atlético. 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
3: Leozinho foi mal na parada, vem jogar agora aqui pelo lado esquerdo do campo, Schmidt tá com a bola, movimenta a bola ali pelo lado do campo, tentou o toque pra Escobar, ele botou na frente, briga por ela, a equipe do Peixe, vem Barreal, a trancos e barrancos, cercado por todo mundo, levou a carga, o árbitro tá parando o menino Larrocan.
1: É porque ele foi caçado tanto pelo volante Jadson, quanto pelo hoje zagueiro, o cara versátil Benavides, cometeu uma dupla falta ali, como se fosse no tênis, cara, do Atlético Paranaense, já batida pelo Peixe porque perde por 1-0.
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2: metade
3: todo mundo
2: é antes.
3: pode ser, mas
2: a gente mas vai... é bem-vindo, chega mais.
3: É bem-vindo, faz parte do futebol da Energia em Campo. Levantamento, Mendonça cabeceou lá pro meio, tenta o toque ali pelo meio do campo, tenta no Jadson foi mal, hein? Assim o Peixe retoma, Gabigol aberto pela canhota, ele recolhe, tentou cruzar lá dentro da grande área, explodiu na marcação, aí na volta com o próprio Gabigol, ali pelo lado esquerdo, já passou pelo primeiro, tentou a tabela, não deu certo, Escobar ficou com ela, ainda Escobar já tocou um pouco mais atrás, o passe na frente, a tabela é boa, lá na frente vem com Oliva, outra vez Oliva tentou passar, opa, todo mundo pediu falta, esse não dá falta não, hein? E agora o perigo, ó, lá vem nas costas dos dois zagueiros, lá vem o Viveiros, bateu pro gol, vai entrando e é gol.
5: Sim. Se ferrou.
7: Houve um equívoco.
3: Eu vivi pra ver isso. Viveiros, de novo, nossa senhora, hein? Tá louco, é só jogar ali nas costas na corrida, o cara tem uma disposição física invejável, né? Não é à toa que é um dos artilheiros do campeonato. 2-0, meu amigo, se deixar assim na corrida, ele vai ganhar todas. Mais um do Atlético, Larrocan.
1: E é um jogador inteligente, porque ele já percebeu que o Adonis Frias é um zagueiro lento que vai perder na corrida. Começou a correr, fazer o facão nas costas do camisa número 98. Saiu na cara do Brasão, que ainda conseguiu tocar com o braço esquerdo, mas ela foi naquela morte lenta. Foi lentamente, caminhante até o fundo da rede. Mais um de Kevin Viveiros, o 15º dele na temporada. Agora, o Oliva também tá de sacanagem. A gente fala bastante da determinação, da vontade desse jogador, mas ele meteu um salto ornamental lá na frente pra cavar uma falta e deu contra-ataque pro adversário.
3: Muito bem. E aí, Quintino? Desse jeito, os caras vão meter 4 hoje, que tomaram de 4 do Vitória e vão descontar em nós isso aí, hein? 2-0 já, hein?
2: É, não tava protegida a defesa. Os dois volantes se aventuraram lá como atacantes. O Schmidt nem apareceu no lance. O Oliva, como disse o Pedrinho, tentou cavar uma falta e na corrida, o Viveiros contra o Frias, ele vai ganhar de 10, vai ganhar 11. E o Ananias não chegou nem pra bloquear, né? Tava desencaixada ali a defesa do Santos. E o Santos tá provando do sabor que ele queria dar ao Atlético. Tomou um gol de contra-ataque. Agora, o gado enterrou o chifre. 2-0, situação periclitante do Santos na partida.
3: Nossa, você enterrou o chip, daqui a pouco vai enterrar o gado todo, porque, nossa, 2-0, 27 minutos, hein? Mas tá jogando muito mal. Tudo bem que é o terceiro colocado e tal, até essas coisas. Vai ter um monte de análise aí, mas, meu Deus, vai jogar mal assim. A bola com Ananias, recolhendo, tocando pra Schmidt. Quero ver a reação agora do time. tentando o toque. Barreal não inventa, Barreal. Joga simples, meu filho. Abrindo o jogo aqui com o João Cruz. Ele faz o break, volta aqui no campo de defesa, retornando para Mendonça, mais atrás com o Aguirre. E fica fácil com a bola, hein? Troca passes fácil essa equipe do Atlético. Agora outra vez ali pelo meio, João Cruz retraindo na zaga. Gabigol aperta, recuando para Mikael. Mikael chegou batendo de qualquer maneira. A bola vem por elevação, vem no campo de ataque. Mas aí o menino toca para trás, vai voltar aqui atrás. Para Ananias, que vai recomeçar no campo de defesa. Galera, participa através do WhatsApp na rádio. Daqui a pouquinho vem a galera, hein? Movimentando lá com o Escobar, tentando diminuir o prejuízo, que por enquanto é de 2-0. Duas vezes Viveiros lá dentro. Duas vezes o centroavante da equipe do Atlético. Já é isolado, artilheiro isolado? Já deve ser, né? Já
1: pode confirmar.
3: Passado o Pedro aí já e tudo.
1: Do Atlético é mais do que isolado.
3: Levantamento, o menino briga
2: por ela. Já fez 15 gols aí, cara. Já fez 15 gols na temporada.
3: Já passou até o Pedro. Tiro de meta para a equipe do Atlético. Diga lá, Quintino, a análise do espetáculo horroroso, apresentação horrível do Peixe, 2-0 Atlético, Quintino.
2: Quando eu disse que o Veríssimo e o Neymar fariam muita falta, tá provado aí, né? O Veríssimo que dá uma estabilidade razoável para a defesa e o Neymar que é um oásis, mesmo não sendo o Neymar Prime, mas é um oásis nesse ataque. Você depender do Cabadeiro, do Escobar para fazer esse lançamento, o Santos é uma presa fácil para o time paranaense, que botou ali aquela linha com três zagueiros, mas avança bastante os laterais e conta com a defesa do Santos, que vive uma tarde e noite terrível até agora.
1: Chegou a 14 o Viveiros, artilheiro isolado do Campeonato Brasileiro.
3: Que coisa, hein? Bom, Flamengo ainda joga hoje, né?
1: Joga contra o Vitória no Maracanã.
3: Bola aberta aqui pela direita do campo.
0: Aliás, né? Cadu, diga. Nesse momento o Atlético Paranaense é o vice-líder, tá? Do Campeonato Brasileiro, passando Nossa. Inclusive o Flamengo, que vai jogar daqui Nossa. A pouquinho.
3: E só tá nesse campeonato agora, né? Então vai se dedicar única e exclusivamente ao
2: Flamengo
3: brasileiro.
2: E Vitória, né? Flamengo e Vitória o jogo, né?
0: Isso, no Maraca.
3: Bola aberta pela esquerda, toca no Escobar, volta aqui no campo de defesa, apertado, Ananias bateu mal na bola, retoma, lá vem bola, Luiz Gustavo, sorte que não deu pro Viveiros, passou por ele, ficou na zaga, agora abertura de bola, é boa, lá pela esquerda, Barreal tem um certo espaço, ele aproveita, ele já toca por dentro, tentou passe de primeira, voltou pra Barreal, ele chuta bem, toca no bom tempo, na entrada da grande área, bom tempo, abriu também bem lá pra Escobar, Escobar movimentando pra Schmidt, mas já se recompõe a equipe do Atlético, levantamento é feito, Mendonça, Mendonça é todo torto, hein, pra tirar essa bola, ainda voltou, Barreal chegou no fundo, mas que isso, Barreal, você saiu com bola e tudo... É só tiro de meta aí, Larroca.
1: E eu não sei o que ele tá pedindo pra arbitragem, porque ele foi tentar ser malandrinho ou malandrão, mas passou muito longe do Mendonça, um tiro de meta de graça. Que o Barreal dá pro time adversário, Santos tá entregue, hein, Cadu? Nem nos contra-ataques tá conseguindo mais.
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3: E a gente repetidas vezes, o Quintino vem falando que participar de três competições é muito puxada para esse time.
2: Santos não tem material humano para três competições. Eu sei que a situação da instituição é muito ruim. Você tem mais de 1 bilhão de dívidas e não pode abrir mão de uma das competições porque elas são rentáveis. Além do que, o Santos tem chances nas Copas, né? Eu, particularmente, acho que na Copa do Brasil não tem chance, tá? Tô sendo bem honesto. Acho que pode, dependendo do adversário do sorteio de terça, avançar, mas ser campeão sem chance nenhuma, zero. Mas tem as bonificações, levou 4 milhões agora. O Santos não pode abrir mão disso. Não tem esse direito. Mas o Santos não tem. Hoje, sem o Veríssimo e sem o Neymar, o time já caiu absurdamente. Absurdamente. Não é o Remo pra jogar no contra-ataque lá no Pará. O Santos tinha que propor jogo na Vila, mas infelizmente falta material humano pro Cuca também.
1: E só pro pessoal entender, o aproveitamento do Santos sem o Neymar nesse ano, em todas as competições, deixaria o clube na 19ª colocação do Campeonato Brasileiro por aproveitamento. Com o Neymar, deixaria no G3 da competição.
3: Pois é, o Neymar trouxe muito prejuízo financeiro, é verdade, porque não rendeu aquilo que a gente esperava, mas para terminar esse ano é fundamental a presença dele.
2: O Cadu, não tem ninguém no Campeonato Brasileiro que tem os números dele, tá? São poucos jogos, mas são 19 jogos, 13 participações diretas, não tem. É que a gente está acostumado a ver o Neymar no Prime, que foi na década passada. Esse tu não vai ver mais. Mas ele é fundamental para o Santos escapar do rebaixamento. A verdade tem que ser dita. Doa a quem doer.
1: E isso, Ademir, que você está citando, é a temporada completa. Porque só no Brasileiro os números se tornam ainda mais impressionantes. De 9 jogos, 6 gols e 2 assistências. É praticamente uma participação em gol por jogo.
3: É, então fica se lamentando aqui, torcer pra que ele não tome muito cartão amarelo, né? Abrindo o jogo
2: aqui. Ele mora em cima aqui da minha casa, eu vou dar um grito pra ele lá na vila, mas não pode jogar, né?
1: Ele tá na vila, ele tá lá.
2: Tá na vila? Tá na vila?
1: Ele tá lá.
2: Mas não pode... Mas não pode entrar, né? Tá suspenso.
1: Não pode.
3: Também agora nem adianta entrar mais. Agora já tá esse jogo, aí vou te contar.
2: E outra coisa também, tá? Eu gosto desse goleiro, o Brazão, mas achei que era uma bola defensável no segundo gol, tá? Eu não vou me eximir aqui também de apontar o dedo, hein? Era uma bola defensável.
3: Rapaz, não tem ninguém jogando bem, essa que é a grande verdade. Agora, bom tempo, tentou furar a marcação, acabou sendo aterrado, derrubado. A falta lá pela esquerda, vamos meter essa bola na área e ver o que acontece, hein, Larroca?
1: Tava cercado por três jogadores, ele toma a falta do Leozinho e do Jadson. Mais uma vez, uma dupla falta por parte do time do Atlético Paranaense. Tá lá, bom tempo, tá lá, Barra Real. Os principais candidatos para a cobrança da bola parada é só assim, Cadu, porque pelo chão não tá dando certo.
3: Vamos diminuir o prejuízo aí, Peixão. Bom tempo por ali, na perna direita, na perna esquerda, vem... O camisa 22, Barreal. Vamos ver quem é que vem pra bola. 33 no reloginho. 2-0, prejuízo enorme. Jogando em casa o Peixe, hein? Brasileirão é o que interessa. Acorda, Peixão. Bom tempo, deixou pro Barreal. Levantou lá dentro da grande área. Cabeça na bola, tira. Afasta de qualquer maneira, tira a zaga. A bola vai ficar pra equipe do Atlético. Meteu um bumba, meu boi. Lá vem o tal do Viveiros, hein? Segura aí. Vai tirar de cabeça, afasta de qualquer maneira a zaga. Fica com ela dominando. Escobar vem fazer a marcação aqui do lado, hein? Ele tentou passar. Viveiros segurou, hein? Vai tomar o cartão aí, cidadão. Mete o cartão nele, hein? Vai, vem com o cartão aí, Larroca.
1: E foi atendido o pedido dos torcedores do Santos, porque o Escobar já tinha partido em velocidade, o Viveiros completamente vendido no lance, puxou o jogador santista por trás, cartão, o primeiro pro Atlético Paranaense, Viveiros, número 9.
3: Até uma vitalidade física absurda, hein, Quintino? Vou te contar, né? Marcar isso aí é duro, hein?
2: Ele é centroavante daqueles... Quem tem mais de 60 vai lembrar dos primeiros que eu vou falar, e quem tem menos idade eu vou falar outro. Ele é estilo Vavá, peito de aço, bicampeão com a seleção... 5862. Ele é estilo Geraldão do Corinthians, 77, que faleceu essa semana. Ele é estilo Serginho Chulapa, São Paulo e Santos, anos 70 e 80. Ele é estilo Jardel, todo desengonçado, mas tem uma força física absurda. E ele tá ganhando da defesa do Santos, que é uma defesa crua. O menino Ananias está debutando no profissional. E o Frias, com todo o respeito, não quero pegar no pé dele. Mas não é fria, é gelada, cara.
3: E agora vem quente. Bateu pro gol, Cabadeiro.
1: Pelo amor de Deus, volta pra Inglaterra,
3: Cabadeiro, filho. Cabadeiro, o gol é aqui. Você nem dois gols, um em cima do Jesus. Outro, acertava, hein? Pelo amor de Deus. Tá louco, velho.
2: Pai amado. Ô, Cabadeiro!
1: Cara, que isso?
2: Ô, Cabadeiro! Que isso? Pai amado em Cristo, pelo amor de Deus, cara. Aí fica difícil, hein, cara. É difícil tu manter a sensatez.
3: Nossa, não tem como um cara desse
2: fica fazer. Difícil, cara.
3: Tá louco. 35 energia em campo, futebol de torcedor pra torcedor.
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3: Ele não acerta.
2: Cadu,
3: uma, hein?
2: Eu vou atrapalhar agora a tua narração, mas eu tenho que... O gesto corporal do Cabadeiro, ele tava todo torto! Todo torto! Como é que ele me dá um bico desse? É field goal, é futebol americano, cara! Ah, faça-me um favor! Faça-me um favor!
1: Vocês querem uma notícia boa nessa derrota?
3: Tem notícia boa?
1: É no final do domingo, não vai estragar o final de semana.
3: É mesmo, é. Só faltava você, Anchieta, hoje, hein, pra gente descer.
1: Ah, mas vai
2: dia
1: ser!
2: Maravilhoso, dia dos pais! Um excelente... Noite do Dia dos Pais pro... Pô, cara, tive um almoço sensacional com meu filho. Ah, é duro, hein? É duro!
3: Tenta sair jogando aqui no campo de defesa, 36 minutos, não tá jogando nada. Mas se achar um golzinho, pode dar dificuldade. Tem que achar um golzinho. A bola fica com a equipe do Atlético.
2: Achar como com Cabadeiro e Escobar na assistência? Como é que vai achar isso aí, Cadu?
3: Roubar legal agora, hein? Lá vem, vai, acelera aí!
1: Vai,
3: acelera,
1: filho.
3: Acelera, pô! Olha pra frente, rapaz! Ficou olhando pra trás, acabou sofrendo a falta, mas ganhou vantagem, Barreal! Escapou bem, cruzamento lá dentro, tira de cabeça, tira dali, afasta a zaga, voltou, tem rebote, tem bola, tem menino, tentou bater, mas menino, tem... Ô, menino, não dá pra passar no meio do jogador, velho! Bateu mal demais, é só lateral pro Peixe bater La Roca.
1: E ele tava aparecendo ali na função dele, que é de origem, praticamente um segundo volante, o homem que pisa na área, corredor central, tentou a finalização, mas mais uma vez bloqueada. Tomada de decisão do Santos, dá um negócio impressionante, hein? É só tomada de decisão errada, mais uma.
3: Vou ter que apelar pra essas coisas aí, que eu nem acredito muito, mas bota o Rony aí, que é lei do ex,
1: não.
3: No lugar do Cabadeira, tranquilo.
2: Não, vai ter que entrar.
1: Não, mas Rony não, gente, pelo amor de Deus.
3: É lei do ex, ela sempre funciona.
2: Eu vou começar a cantar louvor aqui, já. Porque tava dando certo os louvores. Entendeu? Aí eu parei, eu vou ter que começar a cantar louvor aqui.
3: Pois é.
2: Apelar pro céu.
1: Por favor, Ademir, no intervalo, vai ter que ter, viu, Rony Boy? Vai ter que ter louvor.
3: É, não tá fácil, hein? Não tá fácil. 37 já se foram embora da primeira etapa, por enquanto, só quem balançou os barbantes... Foi a equipe paranaense, 2-0. Olha a cavadinha lá no campo de ataque. Sobe de cabeça, tira dali, afasta Mendonça. A bola ainda volta, Mendonça de novo. Aperta que ele entrega. A gente conhece esse cara, velho. Tira dali a zaga de qualquer maneira. Tentou chegar antecipando.
1: Olha isso.
3: Não antecipa, Frias. Fica na. Não antecipa que tu perde todos. Trabalhando a bola aqui pelo lado esquerdo do campo. Tentando o Leãozinho. Vai voltar no campo de retaguarda. Voltou torta. Na sequência ele vai pegar uma falta. No lance anterior, em cima do Leozinho, La Roca.
1: É, pegaram ali sem bola e o Rafael Rodrigo Klein tá em dúvida ali de quem foi o jogador que cometeu, mas foi o Oliva. Pegou camisa número 21 sem bola, cabia o cartão amarelo pro jogador uruguaio. Não sei qual a opinião, Ademir, não sei qual a tua visão, mas pra mim hoje é a pior partida do Oliva com a camisa do Santos.
3: Chegou ali com azeite e tudo, hein? Chegou pegando o menino Leozinho. A falta para a equipe do Atlético bater. A galera, participem através do WhatsApp da rádio. Solta essa galera, Diego Dampim.
12: Santista, boa noite, Cadu. Boa noite, Pedrinho. Boa noite, Ademir. Ademir, feliz Dia dos Pais para você e parabéns pelo pai maravilhoso que você é. Com certeza o André deve ter muito orgulho. Aqui é o Carlos de São Caetano e um abraço a todos os pais aí do dia. Que hoje não é só hoje, é todos os dias. Um abraço.
1: Boa.
2: Obrigado, obrigado. Ótima, maravilhosa mensagem aí. Viva São Caetano. Obrigado.
3: Cuidado com o Viveiros, que agora tá aberto pela direita do campo.
2: Cadu,
3: diga.
2: Com azeite foi o Oliva que você falou?
3: É.
2: Tá.
3: Chegou azeitando tudo.
2: Ah, mas eu acho que é óleo de soja hoje, não é azeite não, hein?
3: É, não. É falsificado isso aí, né? Volta aqui atrás pra Aguirre. Vamos ver o que, que o Cuca é capaz de fazer nesse intervalo, hein? É difícil com esse material, hein? Trabalhando a bola ali pelo meio, tentando a evolução com João Cruz. Abertura de bola feita aqui atrás com Luiz Gustavo. Mais atrás ainda volta tudo. Fica com a bola a equipe do Atlético, Arthur Dias. Abrindo lateralmente no Mendonça. Mendonça aqui pelo lado esquerdo do campo, aperta ali. Ali a marcação, vem ali o Cabadeiro. Depois na sequência a bola sai pela lateral. Ela é nossa, de graça. Bobeou a equipe do Atlético, 40 no reloginho. Tempo indo embora. Daqui a pouquinho tem o Ranieri. Ele vem para comandar a resenha do intervalo. Até aqui um desastroso primeiro tempo, hein? Mas péssimo, muito mal jogado. Barreal com ela, Escobar é opção. E já deu para Escobar. Escobar aberto ali pelo lado esquerdo, Barreal já foi. Ele toca curto então para Bom Tempo. Vamos ver o que, que organiza o Peixe. Bom Tempo puxou na perna direita. Atravessa essa bola da esquerda para a direita, Menino. Balança, Menino. Para cima do Mendonça, tentou cruzar. Bateu em cima, ainda voltou no próprio Menino. Agora tem dois para cima dele. Vai ter que se socorrer um pouco mais atrás, movimentando essa bola. Aqui atrás com Frias. Frias rola essa bola para o seu companheiro de zaga. Já trabalhando com Ananias. Ananias solta por dentro. O Schmidt pediu, recebeu. Ele para, prende, gira, toca a bola ali na frente, tocando a bola para Escobar, para Barreal. Voltando outra vez Ananias. É burocrático, não consegue furar a marcação da equipe do Atlético. Trabalhando a bola na frente, Barreal. Estava apertado, vai ter que voltar. Volta no Ananias de novo. Outra vez a Barreal. Vem buscar jogo aqui atrás. Passando a divisória do campo. Ali pelo corredor esquerdo, agora com o Schmidt. Schmidt já tenta o toque na fogueira, não, hein? Mas mesmo assim, o errado deu certo. Schmidt vai lá no campo de ataque. Lá pela esquerda. Tentava a devolução para Bom Tempo. Chega rasgando de qualquer maneira a zaga, metendo para fora. Aguirre pagou geral. É lateral pro Peixe lá, Roca.
1: A questão é que o Atlético com três zagueiros sempre vai ter um homem na cobertura. E agora não foi diferente. O Bom Tempo até conseguiu chegar nas costas do zagueiro pela direita, mas estava lá o Aguirre, que é o homem da sobra, o zagueiro que é líbero pra fazer a cobertura, tem lateral Peixe.
3: Bom, depois o Quintino vai falar se o esquema de três zagueiros poderia caber pra nós também, porque o time deles não deixa de ser ofensivo, apesar de três zagueiros, né? Abertura de bola lá pela esquerda, olha o levantamento, buscando o jogo aqui pela direita, aqui é o menino, 25 é a camisa dele, aqui pela direita, tocou a bola pra Gabigol, Gabigol vem buscar jogo aqui pela lateral direita do gramado, ele tentou toque pra Bom Tempo de volta, menino, já sinalizou, voltou no Bom Tempo recolhe, escapou bem da marcação pra Gabigol, mas aí tava muita gente na frente, olha o Frias dando o combate lá na frente, recuando essa bola no Mendonça, cuidado as costas aí Frias, chegou rasgando o Schmidt, pra acabar com a brincadeira, pra meter pra fora. Bora lá, Roca.
1: Porque o Viveiros conseguiu mais uma vez fazer o pivô de costas pra Donifia, superou camisa número 98 do Peixe. Sorte que tava o Schmidt ali na cobertura. Tem lateral Atlético Paranaense.
2: Pedrinho.
1: Eu.
2: Esse Gilberto não é o que veio do Bahia, não. Esse é o Gilberto Moraes, né? Ou eu tô enganado?
1: O Gilberto Moraes é o Gilberto que veio do Bahia. O que tá,
2: mas quem é que tá na ala direita? É o Benavides ou o Gilberto Moraes? Porque o Benavides também joga. Com esse número horrível, não dá pra me enxergar quem é, cara.
1: O Gilberto na ala e o Benavides é o zagueiro pela direita.
2: Tá bom, obrigado.
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3: 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Que o Peixão no Botico não acorda no brasileiro, hein? Vai bem nas Copas. É Cuca Copeiro, mas eu quero ver Cuca no brasileiro. Não adianta só no Copa, na Copa não, hein? Bola volta no Ananias, trabalhando a bola, curtinha, movimentando a Frias. Frias abrindo lateralmente aqui pela direita, ele encontra Menino. Menino recolhe na frente dele, tem o Mendonça, já tocou no bom tempo, escapou no meio de dois, foi bem bom tempo. Ah, botou boa bola pra Menino, Menino chegou na linha, ele foi no cruzamento, mas aí não, tem que caprichar, hein? O cruzamento de graça pro Mikael. E lá vem novo, bola, hein? Ananias, se vira aí, Ananias, todo atrapalhado, hein? Já tá começando a pintar um nervosismo quando eles veem a cara do Viveiros, hein, Larroca?
1: É, ele acabou perdendo ali um pouquinho o tempo da bola. Quando ele foi tentar o carrinho, quase que ela escapa, deu um escanteio de graça pro time adversário no lançamento que foi do goleiro Mikael. Seria uma assistência do goleiro. Algo que eu acho que nunca aconteceu com um adversário em Urbano Caldeira. E escanteio Atlético Paranaense na reta final do primeiro tempo.
3: Meu Deus do céu, cara, não é possível, cara. Não é possível um negócio
2: desse. Ô, Cadu, vai falar alguém aqui que tentou ser jogador e não conseguiu. Isso aí é típico de quando tu perde a confiança.
3: Exato.
2: O Ananias já perdeu a confiança contra o Viveiros, a verdade é essa.
1: E é bom zagueiro, mas... Ser assim,
2: perdeu a confiança. Quando tu perde a confiança, aí o cérebro vai pro espaço, aí... atrapalha a tua performance. Esse é o sentimento que eu tô tendo do Ananias no jogo de hoje.
3: É, eu posso estar sozinho nessa, mas Luan Pérez, com esses dois, um deles tem que ser Luan Pérez. Escanteio para a equipe do Atlético Paranaense. Vem bola aérea, segura aí. Levantamento fechado demais. Gabigol aqui atrás ajudando. Mete o cabeçaço na bola, tira dali. A bola volta no Mendonça. Esse aí se apertar, ele entrega. A gente conhece ele, velho. A bola vem aqui com o Leozinho. Olha o Leozinho, cheio de ginga. Que é isso, meu filho? Ele domina. Que nossa. É isso, meu filho? Pra lá, pra cá, meteu um três dedos lá dentro. Ananias cabeceou pra entrada da área. Eu tiro pro gol pra fora. E o Ananias cabeceou para a entrada da área, facilitando a vida do camisa 8, João Cruz, que errou a meta, bateu para fora. Sorte a nossa, Larroca.
1: Num problema sério e crônico do time do Santos. Essa segunda bola, entrada da área, mais uma vez, completamente abarrotada. E o João Cruz tem uma ótima bola de média distância. Tentou a finalização, foi à direita do Brasão. Mais dois minutos de acréscimo.
3: Muito bem, vamos ver o que, que o Cuca é capaz de fazer nesse desastre que foi o primeiro tempo. Só se for mágico, né, para mudar totalmente esse time, né? Volta aqui no campo de defesa, volta pra Frias.
2: Rapaz, tal de Leozinho tá deitando, hein, mano? Tá deitando o Leozinho aí, nossa senhora.
3: Cheio de ginga, hein?
1: Mas joga muito, hein, Ademir?
2: Joga, ele começou no Ituano, né, no futebol profissional, é jogador de futebol de salão, muito habilidoso, né? É, esse Leozinho aí não é o MC, não, mas ele tá no jogo hoje igual a música, hein? Ela só pensa em beijar... Beija, beija, beija. E tá beijando a defesa do Santos como quer, rapaz. Nossa senhora, tá acabando com o jogo, Leozinho. É uma salva de palma pra ele. Tá bem demais no jogo, tá dando um espetáculo hoje. Quem foi ver o time do Santos tá vendo o Leozinho, tá passeando.
3: Ela só pensa em beijar, eu só penso em acabar o primeiro tempo pra ver se corrige alguma coisa. Vamos ver o que o Cuca consegue fazer. Trabalhando a bola com Frias, já pisando o território inimigo.
2: Esse cara é habilidoso demais, Cadu. Nossa senhora, rapaz.
3: Leozinho, né? Abrindo o jogo lá pela esquerda, simbora pro campo de ataque. Vai todo mundo, hein? Vai todo mundo, quem sabe na última bola, é a última passeadinha do primeiro tempo. 46 minutos é o que marca o reloginho da energia. Barreal aprofundou. Olha o passe, cruzamento lá dentro, teve desvio, vai entrando pra fora!
2: Não é possível,
3: cara. Pra fora do gol! Arthur Dias desviou ali no meio, quase ele trai o goleirão, metendo pra dentro das próprias redes, ainda ganha escanteio, Peixe e Larroca.
1: No cruzamento do Barreal, desvio do Arthur Dias, o Mikael tava vendido no lance, rede pelo lado de fora, tem escanteio, Peixe e Barreal nela.
3: Se liga na emoção, que aí vem Peixão, cruzamento lá dentro da grande área, tentava o cabeceio, afastou a zaga, ainda voltou pra Escobar, volta um pouquinho mais atrás, recomeçando com o menino, deu uma patinada, ele manda o levantamento lá no campo de ataque pra Frias, cabeça na bola, providencial do Mendonça, hein? cedendo novo escanteio agora pela direita, La Roca.
1: Vai ter uma última oportunidade o time do Santos na tentativa de lançamento do Gabriel Menino, a casquinha do Mendoza contra o próprio Patrimônio. Bola no quarto de círculo, você foi bem, dessa vez pelo lado direito do ataque santista.
3: Vamos ver se o Frias ou o Ananias mete o cabeçaço aí. Lá vem bola, lá vem bom tempo. Se liga na emoção, cruzamento, passou por tudo. E segura o contra-ataque, ainda bem que o árbitro acabou, hein? Nossa senhora, ia pegar de calças curtas. O Mendoza abriu um sorriso ali, rapaz. Era um contra-ataque mortal. Mendoza abriu um sorriso sabendo que era promissor o contra-ataque. Vem aí o André Ranieri e o desastre da primeira etapa. Santos 0, Atlético 2.
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1: Resenha do intervalo. Por enquanto, o Santos vai sendo derrotado pelo Atlético Paranaense, jogando na Vila Belmiro pela 22ª rodada do Campeonato Brasileiro. Primeiro gol do Atlético Paranaense, marcado pelo Viveiros, aos 13 minutos dessa primeira etapa, em uma falha coletiva do Santos. E o segundo gol, marcado também pelo Viveiros, no passe do João Cruz, um contra-ataque de manual do Atlético Paranaense. O Santos vai tendo muita dificuldade nessa partida na Vila Belmiro. Ademir Quintino, o que você pode falar? Acho que você foi muito bem no pré-jogo quando você disse, ó, o Santos tem uma estratégia, que é entregar a bola e jogar no contra-ataque. Só que o Atlético Paranaense foi lá rapidinho, fez o primeiro gol e a estratégia, o plano de jogo do Cuca foi por água abaixo, né, Ademir? O que você pode falar dessa primeira etapa?
2: Pois bem, Ranieri, lá vou eu com meus chavões e frases feitas, né? Eu prefiro ser feliz, mas ultimamente tenho tido razão, né? Quando eu vi o time do Santos escalado oficialmente, que é o mesmo time que classificou, começou o jogo lá em Belém do Pará na terça-feira diante do Remo, ficou nítida que era a estratégia do contra-ataque. O Cabadeiro é um jogador muito rápido, tem essa capacidade de ganhar na velocidade, mas tecnicamente ele deixa muito a desejar. E o Gabriel enfiado entre os três zagueiros do... a trinca de zagueiros do Atlético Paranaense. Então, o que eu imaginei, falei no pré-jogo, né? Não adianta ser engenheiro de obra pronta. Dá a bola para o Atlético e o Santos explorou o contra-ataque. Só que, infelizmente para o Santos, o gol que tomou foi muito cedo, né? Uma falha do sistema defensivo envolvendo os volantes e os dois zagueiros do Santos. O Ananias tenta de cabeça se antecipar ao Viveiros, que sabe usar o corpo como poucos. A bola bate no Schmidt, que também não consegue tirar a bola. E o Adonis Frias, que é outro jogador também tecnicamente sofrível, não consegue tirar a bola da pequena área. E ela sobra para o Viveiros, e aos 14 minutos, toda a estratégia do Santos tinha ido para o vinagre. Porque a partir do momento que o Atlético Paranaense sai na frente, como é que tu vai jogar no contra-ataque? Aí tu pega a escalação do Santos, aí tu pega o meio campo, Schmidt, marcador, Oliva, marcador, Bom Tempo, jogador para ser coadjuvante de armador de jogadas. Só tem o Barreal, mas o Barreal tá sumidaço no jogo, tá escondidaço. E aí, você poderia explorar as costas do Mendoza, Pomadinha, que jogou no Santos, com o próprio Helma pelo lado esquerdo da defesa do Atlético Paranaense. O Santos não tem nenhum cara agudo. Aí o que o Santos faz para suprir isso? Coloca o Gabriel Menino um pouco mais avançado para fazer essa profundidade. O Gabriel Menino errou todos os cruzamentos e não tem a velocidade que deveria ter um lateral. Pô, Ademir, mas ele já foi para a seleção brasileira, sim, mas está muito tempo no meio de campo. Ganhou massa magra, não tem mais a mesma volúpia, aquela explosão de ganhar na velocidade. Então o lado direito do Santos do ataque não existe e do lado esquerdo é um jogador que é papaléguas, é só para correr, não tem habilidade. E aí o Santos não atacou, o goleiro Mikael teve pouquíssimos trabalhos nesse primeiro tempo. Teve um lance do Escobar que ele acertou um cruzamento, algo que é incomum. O Escobar não participa das jogadas ofensivas do Santos ao longo da temporada e desde que chegou ao clube. Ele consegue um cruzamento, o Gabriel Barbosa, que não vive um grande momento, tira uma puxeta e faz uma finalização interessante aos 22 minutos e o primeiro tempo do Santos se resumiu única e exclusivamente a essa jogada. E aos 25, o Oliva, que tinha tentado intimidar o Leozinho no lance anterior, já tomou um elástico para ficar esperto. Muito habilidoso o tal de Leozinho, jogador de futebol de salão. Estava no Ituano aí, a sua primeira oportunidade do futebol profissional, mas se encontrou demais no Atlético Paranaense, faz uma grande partida, faz uma grande temporada. Dos jogos que eu acompanhei do Atlético Paranaense, tudo passa pelos pés dele, muita habilidade. Ele carrega a bola, chega no João Cruz, o João Cruz acha o Viveiros, e aí os dois volantes do Santos estavam na área, os dois laterais estavam avançados, totalmente desorganizado, desencaixado o Santos. O Viveiros na corrida contra o Frias é piada, né? Vai ganhar. De 10 ele vai ganhar 11. E o Ananias não consegue chegar para bloquear. Achei que o Brazão ainda colocou a mão, mas se ele tivesse um pouquinho melhor colocado, ele conseguia evitar o lance. Não dá para culpar ele, só acho que era uma bola defensável. E aí os 2-0 estavam decretados ainda nos primeiros 25 minutos de partida. Aí quando você acha que o Santos vai agredir, o Santos não tem jogador de criatividade para propor jogo. A ausência do Neymar e do Lucas Veríssimo. Por isso que eu temi no começo da partida, por isso que eu falei no pré-jogo curto que nós tivemos, de que era um jogo perigosíssimo para o Santos, porque ele estava sem o seu principal pilar defensivo, que é o Lucas Veríssimo, e sem a sua referência técnica. Ah, Ademir, você está reclamando do

0: Neymar, o Neymar não faz mais nada. Pô, não faz mais nada. O Pedrinho disse aí que em 9 jogos do Campeonato Brasileiro ele fez 6 gols e participou com mais 3 assistências. Ou seja, uma participação por partida. Como é que não faz nada? Ruim sem o Neymar, pior sem ele. E agora eu vou ser sincero, olhando o banco do Santos aí, ô Ranieri, eu não imagino o Santos numa postura ofensiva agradável para tentar, no mínimo, empatar esse jogo. O Santos vai depender muito do fator torcida, tá? Porque se acha um gol aí, a torcida vai inflamar, o time na base da vontade pode até empatar. Mas bola por bola, o Atlético está muito superior na partida de hoje, tá? E o próximo jogo do Santos é um confronto direto. Domingo que vem, lá na Colina Carioca, onde filho chora e mamãe não vê, São Januário, Vasco da Gama e Santos, o Ranieri.
1: É, uma partida complicada, o Vasco empatou, né, na Arena Fonte Nova com o Bahia por 0-0. A gente vai continuar conversando com o Ademir Quintino. 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Pedrinho, diga lá, Ademir.
0: Oh, por enquanto, um tabu está sendo quebrado, tá? O Atlético Paranaense só ganhou uma vez do Santos na Vila Belmiro, eu estava lá. Um dia com o nosso companheiro de imprensa operou o Santos sem anestesia.
2: Duas, Ademir, duas.
0: Duas operações, né? na mesma noite, né?
2: Não, duas partidas, 2005 e 2021. 2005.
0: Ambas pela Copa do Brasil.
2: 5 Libertadores.
0: Não, uma Libertadores e uma Copa do Brasil.
2: Isso, perfeito.
0: Tá? Pelo brasileiro, o Furacão jamais venceu o Santos na Vila. Tá sendo quebrado um tabu aí, pelo menos por enquanto. Tomara que não, mas por enquanto tá sendo quebrado.
1: É isso, né? E Pedrinho Larroca, qual o Ademir Quintino, ele não me pareceu muito confiante com o banco de reservas, as possibilidades aí que podem sair do banco, que o técnico Cuca teria à disposição para o decorrer da partida. Quem que tá no banco hoje, Pedrinho?
0: Já responde, Pedrinho. Se é verdade que o Robson Júnior ganha 580 mil.
1: É verdade isso?
2: Então, foi uma informação do companheiro jornalista Rodolfo Gomes. Últimos...
0: foi o Rodolfo que falou? Não, então é verdade, foi. Porque ele tem todos os contratos, é verdade.
2: É o jornalista que nos últimos anos tem acesso a todos os contratos, de todos os jogadores do Santos, desde a Série B do Campeonato Brasileiro, e nunca ninguém rebateu. Então a credibilidade dele nesse quesito nos últimos anos tem se confirmado.
1: Quem cala consente.
2: Né? É isso, ele fez uma comparação, Harry Boy, só pra gente ter uma ideia, de que o Robinho ganha quase 3 vezes mais do que o Bom Tempo. O Robinho, 2 anos mais novo, com menos jogos no profissional, com menos gols no profissional, com menos histórico na base do Santos, ganha quase 3 vezes a mais do que o Gabriel Bontempo.
1: Ele tem a grife do Robinho pai, né? Mas não joga, pelo menos por enquanto. A gente torce para que ele jogue até mais, né? Mas é muito difícil, né? Por enquanto não mostrou 10% do futebol aí do que o pai dele demonstrou dentro de campo. Quais são as opções aí, inclusive, o Robinho, tá, com esse salário todo, o Robinho tá no banco, é à disposição, Pedrinho?
2: Tá no banco, e o Santos fez inclusive uma mudança, Ranieri, no banco de reservas em relação à opção para o gol. O Santos vinha relacionando o João Paulo para os últimos jogos e hoje voltou a ser o Diógenes. Robinho...
0: Acho que é revezamento, viu, Pedrinho? Acho que é revezamento.
2: Ah, deve ser, Ademir, não sei qual é a tua opinião, mas para mim, acho que a água começou a bater, viu que estão tomando muita porrada, vamos dar uma oportunidade pro menino para ele não desanimar também. Porque o João Paulo voltou de uma péssima passagem pelo Bahia. E o Diógenes, quando teve oportunidade no Santos, falhou. Foi muito bem. Não, foi muito bem o Diógenes. Não,
1: mas teve um jogo contra o Bahia que ele falha, né? Ele falha...
2: Ah, sim, verdade. Tem razão. Sim. Você tem razão.
1: Mas ele é um bom goleiro, né?
2: Sim, quando ele teve oportunidade, na maioria das vezes, ele correspondeu. Diógenes é opção pro gol. Aí o Santos tem colocado na ordem numérica o banco de reservas. Robinho, Rony, Luan Pérez, William Arão, Tassiano, Davizinho... Miguelito, Rolazer, João Alencar, que é zagueiro titular do Sub-20, Natson e Samuel Pierre.
1: Eu vou perguntar para Ademir Quintino quais desses jogadores, de repente, podem entrar aí no segundo tempo, mas antes, bora falar de KTO.
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1: Ademir Quintino, vamos lá, a gente tem que concordar que as opções não são das melhores, mas quem que tá aí no banco de reservas desses nomes que o Pedrinho trouxe que você acha que de repente podem entrar no segundo tempo para tentar ajudar o Santos?
0: Meu Deus do céu.
2: Difícil, né, Ademir?
0: Difícil. O elenco do Santos foi muito mal montado, né? Me julguem, tá? Me julguem. Eu colocaria o Rony para explorar as costas do Mendonça do lado direito, do lado esquerdo da defesa do Atlético Paranaense, do lado direito do ataque do Santos. O Rolese não vive um grande momento, mas 45 minutos ele aguenta. Se eu tivesse que fazer alguma alteração, seriam somente essas duas. Os demais, com todo o respeito, não dá.
1: Você não acha que o Barreal, centralizado ali para ser um articulador, fazer aquela função que o Rolese, que mesmo o Neymar, né, normalmente ele faz, você não acha que acaba perdendo o Barreal, que joga bem pelo lado esquerdo normalmente, e aí você perde ele bem e coloca numa função que ele não executa tão bem? Você não acha, Ademir?
0: Acho não, tenho convicção disso, você foi brilhante, como costuma ser. Ele vai bem para assessorar, para fazer o jogo apoiado. Ele não consegue fazer sozinho, não é um perfil dele. Né? Para fazer o jogo apoiado, toca, recebe, ele tem habilidade para isso, é um dos jogadores mais regulares. Agora, para deixar a responsabilidade única e exclusivamente nele, ele está mais sumido do que barra de ouro na minha conta bancária, cara. Então... ele precisa do Rolazer ali para dar uma sustentação para ele. Se eu tivesse que fazer alteração, era Rolazer na vaga de um dos volantes. Eu sei que você corre o risco de tomar uma sonora goleada, mas eu faria isso. Eu prefiro tentar empatar do que administrar uma derrota, porque a derrota, uma derrota de 1-0, de 4-0, elas vão custar menos 3 do mesmo jeito. Eu não acredito que o rebaixado aí vai ser decidido por saldo de gols. Eu faria isso, colocaria o Rolazer no lugar de um dos volantes e colocaria o Rony para explorar as costas do Mendoza. Eu só vejo essas duas únicas opções aí para esse segundo tempo. O Cuca... pô, Ademir, tu tá aliviando pro Cuca? Não tô, não. Já critiquei o Cuca demais aqui. Critiquei o Cuca por ter colocado o Cabadeiro no jogo retrasado aqui contra o Remo. Quem me acompanha sabe disso. Só que hoje, cara, é difícil, cara. O Cuca é treinador. Ele não é mágico, não, cara. O elenco do Santos é muito desnivelado, é muito desequilibrado, cara. Por melhor que seja o treinador, você pode trazer o Rinus Mitchell aí, pode trazer o Guardiola, o Klopp aí que foi para a seleção da Alemanha. O material humano que o Santos tem é difícil, gente. E detalhe, já está 2-0 para o Atlético Paranaense. O resultado já é adverso e a torcida contra, porque a torcida agora vai jogar contra, né? Tá chateado. Tu pagar 180 pau para ver um futebol pequeno desse aí no domingo dos pais com garoa, tu e mais um, mais pedágio, se for aqui da capital, mais gasolina, é quinhentão, né? Fácil, Raniero, pra ver esse futebol aí de qualidade técnica duvidosa, isso é porque eu tô sendo legal, ele vai reclamar.
1: É, não tem jeito, né? Tá caro, aliás, diretoria do Santos, bora baixar o ingresso, viu? Bora baixar o ingresso que vocês precisam mais do que nunca dos torcedores. 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
1: O Santos vai voltando para o segundo tempo. Por enquanto, só o Santos vai voltando, né, Pedrinho Larroca? Vai ter mudança nessa segunda etapa no Peixe, Pedrinho?
2: O Santos, inclusive, já está posicionado. Eu tô com a sensação, viu, Ranieri, que o Cabadeiro deixou o campo com a 17 para a entrada do Rolazer, que tem a número 32. O Santos, então, vai com praticamente ali três meias armadores atrás do Gabigol para subsidiar o camisa número 9. Agora, Ademir, rapidamente, antes da gente voltar pro segundo tempo, o Atlético ainda não voltou. Tava revendo aqui os dois gols do Atlético Paranaense, esbarrando numa falha que ela é imensa do Santos com o Cuca e com o Vojvoda na temporada, que é a tal da segunda bola, o Atlético Paranaense voltando nesse momento. Não é querendo culpar o Oliver Schmidt, que fazem uma péssima partida individualmente, porque o reserva seria o Arão. mas meio campo do Santos completamente abarrotado, principalmente pela segunda bola, né, Demi?
0: Não tem a tal da bola coberta, né? Fazer a proteção, você joga com dois volantes e não tem isso. Isso é um erro crasso e até de fundamento, né? E o Adonis Frias, com todo respeito, eu não sei se no Aliança lá do Bolsão 8, do Jardim Nova República em Cubatão, se ele formava não, né? Naquele time lá que eu fui tricampeão, acho que ele sentava no banco ou ficava na arquibancada batendo palma. Ele não tem condição de ser titular do Santos. Me desculpem, gente, me julguem. O Adonis Frias não tem condições de ser titular do Santos.
1: É isso, vai começar a segunda etapa na Vila Belmiro. Daqui a pouquinho o Pedrinho Larroca vai confirmar a modificação no Peixe. 2-0 por enquanto para o Atlético Paranaense. Quem vai mostrar todo o segundo tempo é ele, eu devolvo, vai nessa, Cadu Santos.
5: Apita o árbitro.
6: Vamos lá, pessoal, vamos lá, mais 45 minutos.
5: Voltamos, porque tem que reagir.
7: Cadu Santos!
5: Tem que achar um jeito pra reagir. Vamos confirmar a alteração na equipe de Vila Belmiro, menino Larroca.
2: Deixou o campo Cabadeiro, jogador da número 17, pra entrada de Rolaser, número 32, a única mudança do jogo, porque o Atlético é o mesmo.
5: Muito bem, vamos ver o péssimo primeiro tempo, diga-se de passagem, do Cabadeiro, né? Vem entrar Rolaser, tem que fazer alguma coisa, né?
0: A bola recorre. Ele vai adiantar o Barreal, tá na cara, Cadu. A gente vai aguardar aí os primeiros movimentos, mas ele vai adiantar o Barreal pelo lado esquerdo e vai trazer o Rolaser na construção de jogada.
5: Já foi bem o Rolaser, tentou infiltrar, quase que a bola chega. Primeiro quase chegou no Gabigol, depois quase chegou no Barreal. Rolaser, e olha a roubada legal do Schmidt, entregando dentro da grande área. Tirou a zaga parcialmente, volta no menino. Menino de novo lá pela direita, o Santos vem pro abafo, hein? Não quer nem saber. Ali pela direita, tenta levar ao fundo e levou. E vai tentar cruzar, chegou a marcação pra cima. A bola sai pela linha de fundo.
2: Falta.
5: Tá apontando a falta ali a bandeirinha, hein? A falta pro Peixe bater lá pela direita, cercado ali pelo João Cruz. Chegou derrubando o menino, não é isso, Larroca?
2: Que não tem todo esse cacuete lateral, é um jogador mais de meio campo da parte ofensiva, foi tentar carrinho na linha de fundo, quase ele comete um pênalti, foi no limite da risca da grande área. Tem um mini escanteio, um escanteio de mangas curtas pra bater o Peixe. Tem bom tempo, tem Rolaser, tem Barreal, os candidatos pra bola parada.
5: É, meu, perdido por dois, perdido por três, por quatro. Que critério de desempate, o quê? Ninguém vai pensar nisso agora. Negócio é ponto. E Rolaser tá em campo, e vem a bola, Rolaser tá por ali, Barreal tá por ali, Bom Tempo tá por ali, ficam confabulando pra ver quem é que vai levantar esta bola lá dentro da grande área. Quem sabe, se diminuir agora já tem jogo, hein? Se diminuir agora só dois minutinhos da segunda etapa, tem jogo, hein?
2: Centésimo.
5: Vem pra bola, centésimo, será que é do Gabigol? Agora. Tá aqui no segundo pau, hein? Tem cinco homens do Peixe lá dentro da grande área. Vem pra bola o Peixe. Cuidado contra o ataque, hein, gente? Vai levantar lá dentro. Quem sabe o Frias, hein? O Frias gosta de fazer gol assim. O tiro pro gol. Ai. Nossa senhora, inacreditável. Barreal meteu um pombo sem asa, quase surpreendendo o arqueiro. Passou, tirando tinta do poste direito, Larroca.
2: No totozinho curtinho do Rolaser pro Barreal, que de primeira tentou aquela finalização pra encobrir o goleiro adversário, mas colocou muita força nela. Aquela batida folha seca foi na linha de fundo, lá do posto, tiro de meta já batido pelo Atlético Paranaense.
5: Também tem que ter um pouquinho de sorte, né? Essa bola tem que caprichar também, né? Só a gente, né? Levanta lá no campo de ataque, tentou toque pra Rolaser. Vamos ver o Rolaser. Nas duas primeiras foi bem. Rolaser meteu isso. Correria pra Bom Tempo, cruzamento lá dentro, cabeça na bola. Tirou a zaga Benavides, afasta o perigo, briga por ela, Rolaser recupera, voltou, menino, você bate bem, cruzamento, bate no gol, meu filho, você bate bem. Ele não quis cruzar, quis cruzar. A bola volta pro Barreal de novo, o Santos tá aceso, hein? O Atlético montou no resultado, o Peixe vai pra cima. Abrindo o jogo lá pela direita, menino com ela, já na meia direita, já no campo de ataque, 3 minutinhos, tocou pra Bom Tempo. Epa! Pegaram o Bom Tempo! Uma falta dura pra cima do Jaqueta 8, que tá caído. É falta que leva perigo, menino Larroca.
2: Chegou ali uma dobra de marcação do Luiz Gustavo, capitão do Atlético Paranaense, junto com o Jadson. Camisa número 16 foi quem deu rapa pra cima do camisa número 8. E cabia o cartão amarelo pro volante comandado por Odair Helman. Foi conivente com a pancadaria o árbitro Rafael Rodrigo Klein. Tem mais uma oportunidade na bola parada do Peixe. Está acesa a torcida em Urbano Caldeira, Cadu.
5: Gabigol pode bater, hein? Pode ser o centésimo dele. Com a camisa albinegra, a torcida fica inflamada, ainda acredita. Eu acredito, enquanto tem jogo, esse time vem de um 4-0, rapaz. Que é isso? Vem pra bola, equipe do Peixe. E Gabigol é um deles que está ali pertinho da bola. Menino também tem qualidade, é um deles. Barreal, que meteu um pombo sem asa agora há pouco, também é um deles. Junto ao poste esquerdo, Mikael. vai formando a parede humana da equipe atleticana, que por enquanto vai contendo quatro homens. Vem pra bola, se passar pela barreira, tá no campo molhado, hein? Olha o Barreal, o Gabigol desistiu, hein? É Barreal quem vem. O camisa 22 pediu uma bola, só ele que tá na parada. Quatro minutos, quem sabe diminuir agora? Quem sabe diminuir? Menino também tá por ali. Barreal um pouco mais atrás. Menino na perna direita, quem é que vem? Menino, é Barreal. Preparou, bateu. Nossa, Barreal,
0: Barreal, não, meu Deus. Filho.
5: Pelo amor de Deus, gente. Para com isso, gente. Pô, as oportunidades são escassas. Quando tem, bater desse jeito, La Roca.
2: Pô, cuidado aí, Ademir. Essa bola vai parar aí no teu apartamento, velho. Você tá louco, foi parar lá no
0: José. Ah, eu já perdi a força pra reclamar já. Você não vai escutar meu grito mais.
2: Não, mas essa bola foi parar aí, velho. Aí, na praia do José Menino. Ah,
0: essa bola foi lá no colo do Pelé, no memorial, lá onde ele tá enterrado, cara.
2: É.
5: Meu Deus, no José Menino? Não foi no Gabriel Menino, não. A bola ali...
0: Ah, então foi no emissário, onde tá os dejetos da população de Santos, né?
5: Deve ser. Bom tempo, bateu o lateral, já toca no Rolazer. Rolazer tentou a finta, não consegue. A bola recuada no campo de defesa da equipe atleticana. Sai jogando ali no campo de defesa, volta mais ainda atrás. Trabalhando a bola lá no lado esquerdo do campo. Arthur Dias tenta sair jogando com Mendonça. Mendonça aberto pela canhota, tenta o passe é mal feito. Santos fica com ela. Esta bola não saiu, hein? Briga por ela, o Peixe recupera bem a posse de bola. Sai jogando lá no campo de ataque, tentando o passe para Rolazer. Foi tocado. O árbitro viu. Mais uma falta assinalada em cima do Rolazer, que chegou com tudo, hein, La Roca?
2: Foi de leve, mas teve um totozinho por trás ali do Luiz Gustavo, camisa número 14. Teria um contra-ataque pro time do Atlético Paranaense. Agora o árbitro deu aquela ajudinha pro time do Peixe, que tem a posse no ataque.
5: E tem pressa, já bateu rapidinho, toca no Escobar, já movimentou a tabela com o Escobar. Na saúde, ele passou por um, tentou passar por dois, vem no carrinho pra tirar Benavides. Na saúde, Escobar de escola, escanteio, La Roca.
2: É incrível como tem sempre uma dobra de marcação do jogador do Atlético em cima do homem da bola do time do Peixe. Ganhou escanteio, o Santos já batido.
5: De tanto escanteio, uma hora alguém vai meter o cabeçaço, hein? Levantou lá dentro da grande área, tira de qualquer maneira. Voltou, olha o tiro, menino, castigou bonito. Agora vem um canhão, a bola bateu na zaga. Menino briga por ela, toca no terreno, vai menino. Mete a cabeça na bola, briga por ela, tenta o toque aqui pelo lado esquerdo do campo. Partindo pro campo de ataque, o Peixe é quem tem a bola. Movimentando aqui pela esquerda, na briga, Schmidt não consegue. Recuando na zaga e recuperando a posse de bola. Sai jogando com o Luiz Gustavo. Ih, rapaz, clareou com o Mendonça, hein? Ele matou, mas perdeu um pouquinho de tempo o Mendonça. A matada foi ruim. Trabalhando com o João Cruz.
2: Nossa.
5: Ele foge ali pelo lado esquerdo do campo. Frias com o João Cruz. Não é nada bom, hein? Já tentou toque por dentro. Na cobertura foi bem demais. Vamos. Recuperando a posse de bola e metendo a correria lá pra Gabigol. Ele solta por dentro, por dentro. Ele encontra bom tempo. Centralizado dentro da esfera central. Agora com o Barreal. Tocou no bom tempo. Antecipa-se bem por ali. Pra retirada ali o Luiz Gustavo. Mas presentei a zaga do Peixe, que assim retoma a posse de bola. Outra vez, vambora, Lapão com o menino. Menino recolhe já pisando o território inimigo, cabeça erguida, solta a bola com bom tempo, também caindo ali pela direita. Esses dois têm habilidade, juntos ali pode surgir alguma coisa, entregando pra Roleza, os três com habilidade. Nossa. Agora o passe, só foi falar que tem habilidade, queimei agora. Lá vem bola, recuperando a posse de bola, tentando passar Luiz Gustavo, exagerou. Vamos. Na individualidade, recupera a Roleza, já tocou na frente pra Gabigol, pegaram o Roleza, ganha vantagem, fica com ela, o Pinche foge ali pelo lado direito do campo, toca a bola pra Gabigol, a bola pra bom tempo com o Roleza, preparou, dominou, entrada na grande área, fechada a porta, movimentando outra vez com bom tempo tem menino aberto, é o que faz, tocou pra menino, menino preparou, levantou lá dentro, mas aí não, menino, vou te contar um negócio, hein? De graça pro arqueiro Mikael La Roca.
2: E já é a segunda vez que ele tenta um cruzamento como esse. Aquela bola que todo goleiro quer, que todo goleiro gosta. Lenta, que vai no alto, tranquila, na pequena área. Mikael tava implorando por um cruzamento desse.
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5: Lateral para a equipe de Vila Belmiro bater lá pela direita do campo. O Santos se manda todo. 8 minutos, etapa complementar. 2-0, placar construído na primeira etapa. Duas vezes o tal do Viveiros, hein? 2-0 para o Atlético. Volta aqui no campo de zaga, recomeçando com Ananias. Ananias da curta então para Frias. Frias abre jogo pela direita do campo. Simbora para o campo de ataque com o Menino. Menino aprofundou, tentou toque, intercepta por ali Luiz Gustavo, mas vem bem no carrinho, tenta recuperar Menino e avança a marcação. O Peixe assim retoma a posse de bola, vem com o Rolazer, abrindo o jogo pela direita. Bom tempo, tá pedindo o Rolazer mais à frente. Ele prefere voltar um pouquinho mais, trabalhando a bola ali no campo de ataque. Vem com ela, vem o Peixe, volta tudo outra vez para ali para Frias. Frias movimentando pelo meio. Schmidt tentou forçar a passagem, não faz isso, não perde essas bolas aí. E toma ele correria com o Viveiros. Ele vai pra cima do Frias, Viveiros aberto. Já meteu na frente, na saúde, chegou Frias, ficou no chão, Viveiros cruzou. Chega, Escobar! Não precisa nem driblar. É só meter na frente que já ganha, Larroca.
2: E quando, tudo que o Atlético quer é isso, deixar o Viveiros num duelo individual na força, no físico, com o Adonis Frias. Pra você ter uma ideia, ele meteu o corpãozinho na frente e o Adonis caiu como se tivesse 10, como se tivesse 20 quilos, Cadu. Impressionante.
5: Muita diferença de físico, meu pai do céu. Rolazer tocou, recebeu, castigo, bateu podre. Pro... bateu em cima. Quem que é fruta pro podre aí?
0: O Adonis Frias nesse lance parecia aquela fruta estragada. O cara só tocou, ela caiu no chão.
8: Tem gol! Tem gol!
5: Onde ele acontece?
1: No Maracanã. 13 minutos da primeira etapa, o Flamengo já faz 1-0 no Vitória com Eric Pulgar. Com isso, o Flamengo vai retomando a segunda colocação e o Atlético Paranaense vai caindo para terceiro.
5: Lembrando que o Palmeiras derrapou hoje, jogando em casa, empatando, foi quantos? 1-1?
1: 0-0.
5: E a Internacional crescendo.
0: Rosca, a rosca.
2: Eu vou embora, hein?
1: E a distância nesse momento do Flamengo pro Palmeiras é de 6 pontos, mas o Flamengo tem uma partida a menos.
5: E o Domênico diz que falou daqueles filhos dele, citou a gente lá na transmissão, mas a gente não tem nem oportunidade de zoar ele, porque olha o que, que a gente tá fazendo aqui hoje. Que fracasso, gente. Recuperando a posse de bola, e agora quem sabe arrancar para o campo de ataque, tocou, bom tempo, toca, toca, toca mal na bola, e assim vem aqui pelo lado esquerdo do campo, Gilberto levantou, mas aí não, aí é tranquilo, é sossegado, vamos, é para nós, vamos. E vamos embora, com bom tempo que tá ali pelo lado direito do campo, ele tenta um arranque, vai levantar espaço, hein, meu amigo, aproveita, vai caminhando, vai passinho para frente, entregando para Gabigol recolhe, meia direita, campo de ataque, ainda Gabigol com ela, ele para, prende diante da marcação, movimenta por dentro, trabalhando essa bola fica com o Oliva, ele rola essa bola aqui no campo de retaguarda, já surgiu também por aqui o Ananias, abre jogo com Escobar vem com ela, o Peixe vai de pé em pé, mas não consegue furar esse bloqueio da equipe atleticana, voltando outra vez aqui no campo de zaga, movimentando por dentro, Schmidt com ela, abriu bem lá pela direita, Menino recorre, mata na caixa, põe no terreno, sai pro jogo, e agora levantou lá dentro da grande área, chega tirando a zaga, afastou parcialmente o Rolazer, ajeitou com Schmidt, matou no peito, ajeitou pra Menino, bate meu filho, bate no gol, Menino lá vem ele, abrindo o jogo pela direita, bom tempo com ela, bom tempo, rapiscou na marcação, lá vem bom tempo, bico da grande área, lado direito, campo de ataque, vem com o Menino, cavadinha no segundo, palmas, hein? De novo, menino, você não pertence ao time do Mikael, não, de novo nos braços do arqueiro da equipe atleticana, Larroca.
2: E a terceira que ele tenta, essa bola fatiada, lenta, na pequena área, tudo que o goleiro atleticano tá querendo, subiu mais uma vez, Soberano, mais alto que todos os jogadores do Peixe, vem o Atlético sem pressa alguma pro contra-ataque.
5: É, vai cadenciando o jogo, vai ficando com a bola a equipe do Atlético, tem um placar elástico, né, 2-0 a seu favor, Ademir Quintino, 12 minutos e o segundo tempo, melhorou um pouquinho, né, Quintino?
0: Mas não o suficiente para o Santos ser objetivo e atacar as linhas e fazer o Mikael trabalhar o goleiro do Atlético Paranaense. Melhorou sim o posicionamento, o Santos estava dando muito espaço. E com o Rolazer e o Barreal, melhorou um pouquinho, bem pouco, a criação de jogadas. Mas é bem pouco para quem está precisando de um resultado melhor. Deixa eu aproveitar aqui para mandar a sessão um abraço, que depois eu vou ficar nervoso e eu não vou conseguir mandar. Pro Adriano Braz, que eu conheci em São Bernardo, sexta-feira, ouvinte da Energia. Pro Zezinho, trabalhava no Molequinhos Bar, hoje trabalha na Nobre Paulista, aí no Anhangabaú. Pro meu amigo Luiz Madeira, lá do Clube dos Ingleses. Pro Luiz Cláudio Brito, lá em Curitiba, que tá 13 graus. E pro Nelson Guareschi, em Guarulhos. É gente que ouve a gente.
5: Gente que se liga, né, gente? Abertura de bola é boa. Lá pra Gabigol. Vambora, meu filho. Vambora, meu filho. Gabigol recolhe. Ele entrega por dentro pra Roleza. Deixou passar inteligentemente pra bom tempo. Olha aqui o Escobar fugindo. Ele meteu cavadinha pra Gabigol. Chega a primeira zaga na hora certa. Pra tirar dali, pra aliviar o perigo. Gabigol fechava lá dentro da grande área, quase deu pro centroavante Alvinegro. Chegou antes, bateu na mão, hein? Bateu na mão do Arthur Dias. Tocou na mão do Arthur Dias, vamos ver o que que o árbitro aponta aí.
2: É braço aberto, hein?
5: Tá chegando um batalhão aí do Atlético lá, Roca.
2: São três mudanças. Daqui a pouco vem Vargas, jogador que vai fazer sua estreia no Campeonato Brasileiro pelo Atlético Paranaense. Vargas, jogador da número 18. Dantas, aquele zagueiro ex-Novo Horizontino, número 25. E Felipinho. Felipinho, número 5, as mudanças no Atlético Paranaense. Pra mim, pênalti, tá? Ele toca com o braço direito, o braço aberto.
5: Muito bem, 14 minutos. O árbitro tá... vai ser chamado no VAR,
2: hein? Não, mandou seguir.
5: Ah, dá de brincadeira, hein, seu juiz?
0: Eu também fiquei, depois, no primeiro lance, assim, ao vivo, eu achei que foi pênalti. Depois, na sequência do lance, ele tá com o braço aberto meio que pra proteger a bola, e a bola acaba batendo, não teve a intenção do atleta, não. Acho que o arbitragem agiu certo.
2: Vamos lá, o Atlético mexendo, sai Leozinho, número 21, pra entrada do Vargas, número 18. Leozinho, 21, entra Vargas, 18. Também sai Jadson. Jogador da número 16 para a entrada do 5, o Felipinho. E também está saindo Gilberto. Gilberto Moraes, o número 12, para a entrada do Dantas, número 25. Com isso, o Benavides deve ir para a ala direita e o Dantas, que é zagueiro, fazer o miolo de zaga. O Santos também está preparando mais uma mudança, Cadu. Não consegui identificar quem é o jogador que está posicionado. Rony, ele que agora é o R.Rústico. Tá entrando na vaga do Oliva, número 28, mantendo o Schmidt no meio-campo. Deve vir um bom tempo para ser o segundo volante, o Rony para jogar pela direita.
0: Parece que o comentarista tava certo, né? Que eu falei no intervalo que tinha que tirar um volante para botar o Rolês. Ele tirou o Cabadieiro e botou o Rolês. Agora ele tá fazendo aquilo que eu pedi, que é tirar um dos volantes, ele tá tirando o Oliva para colocar o Rony Rústico aí que eu também pedi no intervalo, né? Parece que eu não tava errado, não.
5: Muito bem, eu queria que o Viveiros fosse embora, mas não tem jeito, né, rapaz?
2: Tá de brincadeira, cara.
5: Você não sai de jeito nenhum. A bola fica aqui no lado esquerdo do
0: campo. E Pedrinho, quando eu te perguntei do Gilberto, é que tem um lateral do Palmeiras, da base do Palmeiras, muito bom, emprestado pro Atlético Paranaense, que também se chama Gilberto.
2: Tá no banco.
0: Mas é Gilberto Júnior, entendeu? Por isso que eu te perguntei no primeiro tempo se era o do Bahia, o Gilberto Moraes, ou o Gilberto Júnior, que é o menino do Palmeiras.
2: Tanto que o Atlético agora, Ademir, tá nem chamando ele de Gilberto Júnior, agora é Gilberto dos Santos.
0: É. Que eu vi na base do Palmeiras, tem tudo pra ser um excelente lateral.
2: O problema ali é físico, Ademir.
5: Você ouviu o toque de 16 minutos rodados da etapa derradeira de espetáculo. Simbora com o Gabigol. Arrancou cruzamento, toque pra fora do gol. Agora no Gabigol. Na cara do gol. O cruzamento que vem na direita. O centroavante, o cruzamento foi do Rony. Na primeira dele, botou o Gabigol na cara do gol. Mas perdeu o centroavante. Que gol incrível. Perde o artilheiro da equipe da Vila, na Roca.
2: E agora é pra consagrar o comentarista. Porque o Rony soube aproveitar o facão de dentro pra fora. As costas do ala esquerdo, Mendonça. Meteu o cruzamento na medida. Na uva pro Gabriel Barbosa. Não conseguiu cabecear como ele gostaria. Foi por cima do gol. Vem os caras.
5: Tira de cabeça, tira errado, hein? Cuidado aí, o toque tá lá na frente, cuidado com o... Lá vem o Viveiros na cara do gol, Brasil! Sensacional! Não tá valendo. Não tá, ou tá valendo, hein?
2: Não tá.
5: Mandou seguir por ali, Motico, mas deixa o Viveiros sempre sozinho, hein? Agora, Rolaser, tá aberto o jogo. O Peixe vai tentar a reação, abrindo o jogo lá pela direita com o menino. Isso tudo na marca de 17 minutos, etapa derradeira do espetáculo. Reage, Peixão! Na Copa vai bem, mas cadê o Brasileirão? Reage, Peixão. É no Brasileirão que eu quero. Trabalhando a bola aqui pelo lado do campo. Mete a fatiada lá no campo de ataque. Passe bom, hein? Barreal agasalha no peito, bota no terreno. Larga a ponta, vem pro meio, toca pra bom tempo. Mas tocou forçado demais. Facilitou o corte também, eles bobearam na saída de bola. Retoma então a equipe de Vila Belmiro através de Rolaser. Rolaser movimentando para menino do meio da rua. Ele parou, pensou, tocou para Escobar. Escobar recolhe, faz um domínio ali para cima do Vargas. Volta essa bola, gira esta bola aqui pelo lado esquerdo do campo. Para mais de 6.500 pessoas ligadas na gente. Quem é que fez o gol aí?
1: Tem gol! Em Bragança, o Corinthians faz 1-0 em cima do Bragantino com o Rodrigo Garro.
5: Que coisa, hein? Eu torci pro Palmeiras e pro São Paulo, fiz esse esforço e deu errado. E hoje tava torcendo, claro, contra o Corinthians, que tá abaixo do Bragantino, né? E tá dando errado de novo. Vamos. Olha o passe bom entre linhas, chegou legal, Gabigol aqui pela esquerda, cruzamento lá dentro, era pro Rune, chegou primeiro a zaga pra tirar... Arthur Dias salvando lá atrás a equipe atleticana, La Roca.
2: Eu fiquei com a sensação que o Rony projetou o corpo à frente e eu tava correto. Assistente número 2, o Thiago Augusto, assinalou o impedimento porque o Rony, de fato, no momento do cruzamento do Gabigol, Tava com o corpo à frente em relação ao último defensor atleticano. Era uma jogada promissora, mas interrompida pelo impedimento da arbitragem.
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5: Aqui quem comenta é quem conhece. Ademir Quintino, 18. O tempo tá andando, hein, Quintino? Tá 2-0 pros caras.
0: É, o Santos melhorou um pouquinho agora com o Rony nas costas do Mendoza, né? Ele não tem qualidade pra marcar. Mas o Santos agride pouco, né? Vai ser difícil a mudança no placar. O material humano do Cuca deixa a desejar e... Quando acontece isso, de jogadores renomados que têm bagagem no futebol não começa a dar certo, eu particularmente, mas não sou dono da verdade, só da minha convicção, eu insistiria com jogadores mais jovens, porque pelo menos tem pulmão. Mas o Cuca opta por outras opções. Santos está... O jogo está controlado pelo Atlético Paranaense, a verdade é essa, Cadu.
5: Olá, Rolando, você se ligando, é o futebol de um jeito diferente aqui, a gente faz de um jeito... Diferente, tá caído o homem do jogo aí, Larroca.
2: É, porque agora o Adonis só conseguiu parar com falta, meteu as duas mãos nas costas do jogador adversário. Tem o João Cruz ali que já abraça a Guedonda, vai meter o lançamento pra área do Brasão. Como você gosta de dizer, vem chuchu na área do peixe.
5: Vem chuchu e é contra nós esse Viveiros aí, daqui a pouco o Palmeiras e o Flamengo vão ficar de olho, hein? Eu tô exagerando aqui, hein? Pelo amor de Deus, hein, velho? Um centroavante desse aí dá um trabalho desgraçado. Lá vem bola, vem a equipe do Atlético. Pra tentar aumentar o placar, hein? Levantamento lá dentro da grande área. Sai, Brasão! E aumentou o placar.
0: Não é possível.
7: Se ferrou.
9: Houve um equívoco.
5: Graças a Deus subiu a flanela porque o Benavides, segundo bandeira, estava em posição de impedimento. E tava mesmo, né? Ele tava lá na frente. Conseguiu o cabeceio. Vamos ver se foi ele que tocou.
2: Foi ele.
5: Graças a Deus a bola não valeu esse gol aí, hein, Larroca?
2: Mas não vou levar, não é pra levar você o reloginho de energia pro Brasil, é pra levar o Big Ben lá da Inglaterra, velho. Mas muito atrasado o goleiro do Peixe. É muito atrasado mesmo. Ficou estático no primeiro momento, depois teve a tomada de decisão atrasada de sair no soco, mas não achou absolutamente nada, catou borboleta. O Brasil foi salvo agora pela arbitragem pelo assistente número 1, Rafael da Silva Alves.
5: Que coisa, hein? Bom, Veríssimo e Neymar não estão em... É exagero falar, mas são os dois melhores jogadores do Santos atualmente, hein, Quintino?
0: Mas sem dúvida alguma. Um é referência na defesa, apesar de não viver o seu melhor momento, e o outro é referência no ataque. É o cara que tem participação direta em pelo menos um gol por jogo em média no campeonato. E aí só me resta rezar, ô Cadu. Eu preciso de ti, Senhor. Eu preciso de ti. Ó Pai, sou pequeno demais, me dá a tua paz, largo tudo pra te seguir. Entra na minha casa, entra na minha vida, mexe com minha estrutura, sara todas as feridas. Entra na minha casa, Pai, porque com o Santos tá difícil.
2: Agora vai.
5: Agora é falta para a equipe do Atlético bater. 22 minutos, etapa final de espetáculo. É o segundo tempo, 2-0 para o Atlético. 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
5: Participa aí, manda teu recadinho através do WhatsApp da rádio. Solta a tua voz aí, 11 96650. Ih, rapaz, lá vem Vivendo, não deixa isso aí não. Viveiros bateu, tira com um braço só, rapaz, o Brasil. O Brasil tirou com o braço. Que defesa foi essa aí, Larroca?
2: E antes dessa finalização do Viveiros pra defesa do Brasil, o Viveiros tá reclamando ali de um toque no braço do João Ananias. Na origem do lance, vem os caras de novo.
5: Brasão, agora apareceu jogador de tênis, rapaz. Meteu uma raquetada na bola. E toma ele contra-ataque. Quero ver, quero ver, quero ver. Gabigol apostou corrida lá pela direita do gramado. Quero ver. Olha o peixe chegando. Lá vem ele. É Rony quem tá lá. Gabigol tá dentro da grande área. Rony, balança, meu filho. Rony puxou, tocou na entrada da grande área pra Rolezer. Rolezer tocou. Tentava. Bom tempo, não deu certo. Ainda voltou. Schmidt meteu lá na frente. Gabigol agasalhou no peito. Dentro da grande área. Bateu pro gol. Pá! Nossa, essa bola que passa, que passa, que passa. Menina Veneno, ela passou pertíssimo do poste direito. Quase o peixe diminuindo aí, La Roca. Passou longe, na verdade, hein, La Roca?
2: É, tentou aquela batida seca, mas que não teve muita direção e não foi nada no lance anterior reclamado pelo Viveiros. Público, 7.026.
0: Acertei, hein, Pedrinho? Acertei. Falei que era metade do estádio.
2: Exato, Ademir. 7.026 torcedores para uma renda de R$357.468,75. Está caído ali o número 14 do Atlético, Luiz Gustavo.
5: Mas com os degraus e tudo, agora cabe 14, é isso?
2: É, parece que os degraus é uma zicada, né, Cadu? Porque nenhum momento lotou.
0: Porra, não ganhamos nenhuma depois do degrau, viu, Cadu?
5: Não subimos nenhum degrau depois do degrau?
0: Subiu fora de casa, em casa não ganhou nenhum. Empatou com o Remo, empatou com a Chapecoense, tá perdendo hoje.
2: Tomou o gol do churrasco.
5: Nossa Senhora. E atenção, torcedor, reloginho da energia tá girando. Girando e eu vou confirmando o tempo e placar do jogo.
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5: Campeonato Brasileiro, 22ª rodada. Vila Belmiro, por enquanto, tá assim, ó. Atlético Paranaense 2, Santos 0. 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
5: Muito bem, o homem que já serviu a seleção brasileira tá manquitolando aí, La Roca.
2: É, Luiz Gustavo, que tava caído, mas nem precisou do atendimento médico por parte dos massagistas e fisiologistas ali do Atlético Paranaense. E vão saindo ali aos poucos. Tem tiro de meta pra cobrar o Mikael. Quando vai mudar? O Luiz Gustavo não vai dar pra ele. Vai sair o capitão do Atlético pra entrada de Riquelme. Riquelme, jogador da camisa número 63, é a novidade no time do técnico Odair Helman, Cadu.
5: Mais uma alteração no Atlético, o Riquelme.
0: Mas não é aquele, Cadu. Não é aquele. Se fosse aquele, a gente tava perdido.
2: Não, isso jogou, velho.
0: Aquele argentino que acho que é presidente do Boca ou vice. É, aquele jogava... presidente. Não, aquele jogava muita bola, mas banco, muita bola mesmo.
5: O banco deles tem Riquelme e Rivaldo, né, mano?
0: Nossa senhora! Só campeões, cara.
5: Muito bem, tiro de meta que o tal do Mikael, que até agora não falhou nada, hein? O cara que já não joga há sei lá quantos meses aí, não falhou nada esse goleirão, hein? Levanta lá no campo de ataque, levanta, vai buscar jogo, vai chegar Schmidt. Foi bem, Schmidt. Toca a bola ali pelo lado do campo. Mete o sapato na bola fria. Se livrou da bola, na verdade, né? Cabeça na bola, tira a retaguarda. Vai brigar por ela. Vai chegar bom tempo cercando. O Vargas tentou. Toque na frente, toca a bola. Chega mais.
2: E o Atlético, além disso, tem dois nomes que lembram 2023, um ano trágico pro Santos. Além do Odair Helmer, o zagueiro se chama Aguirre.
0: Não! Ah, não! Maria. Não! Não! Não! Mil vezes não! Não, não, não, não, não, não!
5: Bola com Aguirre, olha Aguirre aí. Aguirre levanta lá no campo de ataque, busca jogo na frente, se antecipa. Ananias, cabeça uma, duas vezes na bola. Depois nossa, toca a bola, bola recuperada pela equipe do Atlético, tocando ali, trocando passes, buscando o campo de ataque. Vem através de João Cruz, ele abre jogo lá no campo de defesa. Vai voltar essa bola, vai girando esta bola, deixando o tempo passar. Vai vencendo por 2-0. O Atlético vai muito bem na competição no Campeonato Brasileiro. O toque lá na frente chegou se antecipando o Frias. Agora foi bem o Frias. Entregando para bom tempo, clareando, metendo a bola mais à frente. Vai com o Rony. Rony recolhe, faz o giro, volta um pouquinho mais atrás, trabalhando esta bola. A trabalho de bola fica ali no campo de ataque. Vem com outra vez, vem ali com o Rony. Rony fugindo lá pela direita do gramado. Vamos ver o que apronta o Rony. Trabalha essa bola curtinha, movimentando essa bola no campo de ataque. O Santos vai de pé em pé, vai tentando furar o bloqueio. Abrindo o jogo aqui com o Escobar, aqui pelo setor canhoto, mais à frente com Rolazer. Rolazer de volta a Escobar, bem aberto pelo setor canhoto. Ah, lá vem bola. Rolazer chegou na linha de fundo, cruzamento lá dentro da grande área. Barreal tentou bater, escorregou, voltou pra Barreal, tentou tiro. Duas vezes fechada, ainda até a terceira, hein? Barreal insistente, troca passes, movimentando a Rolazer. Rolazer pra Escobar, Escobar com Barreal, tenta levantar, vai levantar lá dentro da grande área, tem a marcação pra cima dele. Depois bateu fraquinho demais. Que ele tentou fazer aí? Ficou de graça pro Mikael, La Roca.
2: Arbitragem, os jogadores do Santos foram em direção ali à arbitragem para pedir uma penalidade, mas agora bateu o desespero. Aconteceu absolutamente nada dentro da grande área defendida pelo goleiro Mikael. Segue 2-0 na Vila.
5: Futebol, futebol, futebol, futebol diferente é com a gente aqui. E a gente faz de um jeito diferente. Frias mete o cabeçaço, tira dali. Rony tentou o domínio, escapuliu o domínio. Chegou rasgando de qualquer maneira. Dantas mete o sapato na bola. Cuidado, Viveiros. Está no meio de dois. Fizeram sanduíche de Viveiros. Agora meteu para Roleza. Olha o Barreal soltinho aqui pela esquerda. Já tocou para Barreal. Vai, cruza, meu filho. Barreal cruzou lá dentro da grande área. Agora vai. Cima da marcação, em cima do camisa 4. Arthur Dias. O Rony, meu filho, que isso, meu Rony? Perde o gol a equipe do Peixe, mas insiste no campo de ataque de volta, Rony. Rony cruzou lá dentro da grande área, chegava o Gabigol, tirou, voltou, lá vem bola, cruzamento do menino lá dentro, tirou a zaga na entrada da grande área. Schmidt ajeitou pra Roleza, tem que chutar. Roleza bateu a bola desviada, vai embora. Linha de fundo, escanteio, uma blitz do Peixão aí, La Roca.
2: E o pior é que no primeiro lance, o cruzamento rasteiro do Barreal foi na medida pro Rony, que tentou de perna esquerda, batida mascada, parou no meio do caminho. Esse lance se rodou, foi da direita pra esquerda, finalização do Roleiser, pra ganhar o escanteio pro Peixe lá do canhoto de ataque.
5: Se fizer um golzinho, dá pra fazer pressão, hein? Roleiser levantou lá dentro da grande área, afasta a zaga de qualquer maneira. Bom tempo, vai correr, vai proteger e assim deixar que ela saia. Assim ele ganha a lateral, que ele mesmo vem pra execução. Ele volta aqui no campo de zaga, recomeçando com o Escobar. Ele é o único que pisa o território defensivo, entregando a bola fica com, aí com a equipe do Peixe, fica com Frias. Frias volta no setor de defesa, volta pra Escobar. Ele tenta se lançar para o campo de ataque, o Santos ainda tenta. O Santos busca pelo menos um golzinho para depois ir para o sufoco final. 30 minutos, quase 30 no reloginho, movimentando a bola por dentro. A bola fica no Schmidt, Schmidt recolhe, abre jogo então com Frias. Frias tem espaço, aproveita, meu filho, vai para frente aí, trocando passes ali com o menino que é aberto pelo lado direito do campo, solta a bola. Bom tempo, recolhe, tem a marcação para cima, escapou do primeiro. Agora depois não, entregou mal demais, o que vai dar o contra-ataque para eles. E lá vem o tal do Viveiros. Agora a Nania chegou primeiro, mas tirou errado, vai ficar com a equipe do Atlético outra vez e vem com o Viveiros de novo. Vai tentar passar por todo mundo, hein? E ele tentou chegar, foi derrubado, não. Ele vai pedir pênalti, hein? Ele tava dentro da grande área, o árbitro não deu pênalti, La Roca.
2: Cara, é incrível como ele vai atropelando todo mundo, velho. Ele vai trombando como se não houvesse amanhã. E o Schmidt foi pro chão junto com ele. Jogada normal, trombou. Olha o Rony, cara. Ah, eu parei. Eu, Cadu, chega, velho. Chega, faz mal pra saúde, cara.
5: Isso é o homem locomotivo, o Quintino. Ele não dribla, ele põe na frente e ganha na saúde, não tem jeito.
0: Mas tu vê a situação do comentarista? Eu pedi pra tirar o Cabadeiro e botar o Rony. Aí ele entra, perde um gol que ele perdeu e faz isso aí agora nesse lance. É difícil, o material humano do Santos é muito mal montado, né? E só pra avisar os companheiros que nós temos outra Vila Belmiro aqui no chat, tá? É, no chat não, no YouTube. O mesmo público da Vila é o mesmo público que está acompanhando a nossa transmissão.
2: 7 mil.
5: Legal demais, hein? Muito obrigado pelo carinho da audiência. Deixa o likezinho, se inscreve no canal, independentemente do resultado. Vem surfar com a gente aqui nas ondas sonoras da energia. Schmidt atravessa essa bola lá pela direita do campo. Vamos ver se chega. E chega legal. Lá vem Roleza, ele entregou pra Gabigol. Se abriu um espacinho, ele bate. Gabigol trocou passes, tentou. A tabela é boa, chegou na linha de fundo, cruzamento, mas veio fraquinho. Aí ele já estava desequilibrado, ficou difícil pro Jaqueta 9, La Roca.
2: Ele mais evitou a saída de bola do que tentou o cruzamento de fato, porque a devolução do Escobar foi um tijolo pro Gabriel Barbosa. Você querer tabelar com esse tipo de jogador é pedir para matar o ataque, Cadu.
5: É bola que rola, é você que se liga, é futebol do Energia em campo. Aqui o futebol tem muito, ó, mas tem muito mais energia. Cadu. E agora o passe completamente errado. Chega mais, Quintino.
0: É, a bola foi redonda e voltou aquela mortadela do atacado, aquela peça que vende, sabe? Pelo amor de Deus, hein?
5: É, assim fica difícil, né? A bola com o Roleiser, vem buscar jogo aqui atrás. Roleiser atravessando a linha central do campo, aqui pelo flanco esquerdo do gramado. Tem pouco tempo, hein, pra reação. 31, já se foram. Abertura de bola é feita pra menino. Menino já olhou pra área, já levantou lá dentro da grande área no segundo pau. Cabeça na bola, tira a zaga. Era o Dantas quem tava por ali, meteu pra fora. Escanteio, vem mais Peixão aí, La Roca.
2: E teve que jogar na segurança, colocar contra o próprio patrimônio, porque o Barreal já aparecia ali nas costas, na chincha, pra tentar a finalização. Deu um escanteio de graça pro Peixe, o zagueiro ex-novo horizontino. Vem Santos, lado esquerdo.
5: Por falta de escanteio, não é, mas precisa alguém meter esse cabeçaço aí, gente. E lá vem Barreal, levantou lá dentro no primeiro pau, desvia, agora vai!
2: Meu Deus!
5: Ah, meu Deus do céu, o Roleiser jogou de zagueiro! Roleiser, você tá de branco, Roleiser. O Gabigol ia fazer o gol agora, La Roca.
2: Seria cômico se não fosse trágico. Ergui pra não chorar. É, essa bola tava lá dentro, o Mikael tava vendido. Explodiu no zagueiro Roleiser. Ah, chega, cara. Ah, chega.
5: Sai fora, velho.
2: Vamos ficar aqui até amanhã, a bola não vai entrar.
5: Bola pro Peixe, tentativa, levantamento era pra Gabigol, arrepia lá atrás, afasta a zaga. Ademir Quintino, hein? Os caras têm três zagueiros, agora tem quatro, é isso?
0: É, o Rolês e tirou o gol, né, cara? Infelizmente, a bola ia entrar no chute do Gabriel, ele funcionou de zagueiro, né? Eu tenho um amigo que falava assim, ó, acho que no YouTube dá pra falar. Quando o cara não sabe fazer amor, até os cabelos na região pélvica atrapalha. Não é bem esse o ditado, mas eu dei uma adaptada, sabe?
5: Ah, aqui! Tá. Olha o Gabigol rolando esta bola aqui pela canhota, tocou a bola com o menino que tá aqui pela esquerda, hein? Menino, recolhe, já ficou louco o jogo, hein? Menino vem jogar aqui pela esquerda, abrindo o jogo na perna direita do campo, vai todo mundo! Cruzamento lá dentro, Rony! Ele até chegou, mas no golpe de cabeça tocou longe demais, Larroca.
2: Ele deu uma de cabadeiro no primeiro tempo, a tentativa do camisa 17 tinha sido com a testa ao invés de dar casquinha. Mesma coisa agora o Rony, que recebeu o cruzamento na primeira trave, vindo do Gabriel bom tempo, mas não conseguiu colocar a direção na bola, velho, parei, hein? Chega. Sai Schmidt, legal. Entra o William Arão, número 15. Também sai Gabriel Menino, número 25. Entra Tassiano, 16. Esse é o banco do Santos, amigo.
11: Eu vou embora, hein?
2: É, eu vou embora, Domênico, isso.
5: Quem explica é Ademir Quintino.
0: Tassiano pro Gabriel Menino e com a outra?
2: Arão pro Schmidt.
0: Arão pro Schmidt trocou a peça, tá? Agora, Tassiano no lugar do Gabriel Menino, eu não entendi nada. Eu vou aguardar um pouquinho aqui pra ver quem é que vai jogar pela ala direita.
5: Pô, nesse Barrel? Momento...
0: Que loucura, hein, velho?
2: Tá o Rony ali, Ademir.
5: Nesse momento a bagunça...
0: Rony de lateral direito? Meu pai amado. É duro, hein? É duro, hein?
5: É, bagunçou tudo, Jânio.
2: Mas tem gente que fala que o Santos tem um bom elenco, Ademir.
5: Bora, tá Rolando. Provado
0: que... Não tem o que fazer. Não tem o que fazer.
5: E olha o Rony recuperando legal, escapando bacana, meteu pelo dentro, tentava, mas o Rony não tem qualidade no passe, hein? Arrepia a defesa, voltou, rebote é nosso, e lá vem Rolizer despachado ali pelo lado direito do campo, faz a finta, escapuliu, tentou a trancos e barrancos, abrindo pra bom tempo tocou no Gabigol chamou pra quem vem, Arão na primeira dele, ele abre o jogo lá pela direita, 35 é o finalzinho, meteu na frente, vai tentar chegar, bom tempo, ele dividiu, chegou primeira zaga, ainda briga por ela, Tassiano tá novinho do jogo, escapuliu, boa bola pra Gabigol, rolou pra Barreal, arrumou, bateu pro gol, bateu na zaga, tem gente demais aí de preto, hein? Meu pai do céu! Tá entupido de gente de preto aí na grande área deles, Larroca.
2: E foi a tentativa com a perna direita, não tava tão equilibrado o Barreal, vem Santos.
5: Lá pela direita, cruzamento lá dentro, Barreal por cima do gol. E tentou fazer aquele jeito, até fez o jeito certo, mas lá veio muito baixinha pra ele, Larroca.
2: É, e o Barreal não tem no cabeceio a sua principal característica, né? Cabeceou ali do jeito que ela veio, do jeito que dava, por cima do gol. Tem dois jogadores ali do Atlético Paranaense caídos.
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5: 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Agora o cidadão vai ficar deitado até amanhã, hein, Larroca?
2: Mas é porque na finalização do Barreal, o camisa 22 do Peixe acabou escorregando e sobrou ali a trava da chuteira no rosto do zagueiro. Me parece que é o Arthur Dias quem tá por ali. Por isso que ele tá recebendo o atendimento médico.
5: Enquanto ele não levanta, o Quintino explica se ainda dá tempo, Quintino.
0: Muito improvável, Cadu. O Santos não criou. Me fala quais foram as defesas do Mikael. Teve aí o chute que o Roleza funcionou de zagueiro, né? Teve um chute do Barreal pra fora numa falta 2 minutos do segundo tempo. Teve uma o Barreal rolou pro Rony, ele chutou nos zagueiros, deu um trequezinho, acabou. Pô, 3 oportunidades em quase 40 minutos pra um time que tá perdendo em casa por 2-0. Gente, a culpa não é do Rony, a culpa não é do Tassiano, a culpa é de quem montou esse time. O time do Santos deixa muito a desejar. E vai ter que ir com esse time. Até o final do ano, porque o Santos não tem dinheiro para pagar o direito de imagem que tá atrasado, não tem dinheiro para pagar o transfer ban. São esses os jogadores responsáveis de tirar o Santos da segunda divisão. O Santos tem 22 pontos. Precisa de mais 23. E não tem um turno todo pela frente. Isso que é duro.
2: O Odair Helman já tá conversando com o Dudu, Cadu.
5: Daqui a pouquinho, a última do Atlético. A gente fica olhando pro banco aí, né? Começa.
0: E rapidinho, Cadu. Tem muita gente que entrou aqui pra ver eu gritando. Gente, eu não vou gritar com um elenco fraco. Eu vou gritar quando eu acho que tem condições de extrair alguma coisa. Eu não acho que esse time aí tem condição de extrair. Então, eu preservo a minha sanidade mental. Você não vai ver eu gritar hoje. Você não vai ver.
5: Lateral.
0: Com Rony, Cabageiro, Escobar, não dá pra gritar.
5: Não dá. A bola está com ele, com o Escobar, acabou de falar, tá aqui, ele tem espaço, ele aproveita, vai caminhando até chegar à risca central do gramado, entregando por dentro para Arão, centralizado na esfera central, agora tentava o passe forçado, Arão. Vai dar contra-ataque, hein? Vai dar contra-ataque, que vem através de João Cruz, meteu correria aqui pela direita, Escobar na saúde, chegou Arão, tirou parcialmente, voltou outra vez para Vargas, abre jogo aqui pela direita do campo, trocando passes lá na entrada da grande área, a equipe do Atlético vai toda, movimentando a Benavides, Benavides abrindo com Vargas e fica com a bola, hein? Vence por 2-0 e fica com a bola, recuando mais ainda, começando aqui atrás, começando tudo com Dantas, que mais uma vez volta, diga lá, Quintino.
0: Deixa eu perguntar ao Pedro Larroca, o Miguelito não tá no banco hoje?
2: Tá no banco.
0: Tá no banco?
5: Pois é.
0: Teve uma chance. Não tô dizendo que ele é a solução dos problemas, não. É melhor do que muito o jogador que tá aí jogando, hein?
5: Mudou. O que é que tá chegando aí?
2: O Atlético tá mudando o jogador da base por jogador da base. Sai o João Cruz, jogador da número 8, pra entrada do Dudu, jogador da número 53.
5: Mais um nome de jogador famoso, né? No banco. O banco deles é cheio de nome famoso, né? Vou te contar
0: um negócio. Esse João Cruz é bom jogador, hein? Fez um grande jogo hoje.
2: Joga bem, Ademir. Joga bem.
0: Participou no segundo gol. A jogada é construída com ele. Grande jogador, hein? Muito bom. Era da base do Santos. Uma pena que não teve oportunidade e sequência aqui.
2: Ficou até o sub-13 e depois foi lá pro Paraná.
5: Escobar tentou tirar. Não consegue. Lá vem bola lá no campo de ataque. Acaba o gás, rapaz! Acaba esse gás aí! Viveiros protege, tenta forçar e forçou, hein? Nossa. Passou por todo mundo e recebeu a falta. O árbitro tinha que ter dado a vantagem. Pegou a falta ali. Ele ia, levanta como uma locomotiva o homem, hein, Larroca?
2: Cara, a Dona Esfrias vai sonhar, não. Vai ter um pesadelo com o Viveiros uns três dias, velho. Umas três noites que ele vai sonhar com camisa 9 da equipe atleticana.
5: O cara tomou pontapé, foi empurrado e não cai, cara. É uma locomotiva isso aí. É falta para a equipe do Atlético bater lá pela direita do campo. Agora não tem pressa nenhuma. 2-0 para o Atlético, que vinha de uma derrota cachapante. Eu achava que ia estar psicologicamente arrasado. Não está nem aí. Trabalhando a bola no seu campo de retaguarda. Tentando evoluir para o campo de ataque. 40 minutos é o que marca o reloginho da energia. Descendo para o campo de ataque lá pela esquerda. Movimentando esta bola. Vem a equipe do Atlético. A bola é lá pela esquerda, o Santos fica no bobinho ali, hein? E vai tentar passar e passa bem a equipe do Atlético, o cruzamento lá dentro com desvio. A bola sai pela linha de fundo, aponta a bandeira, confirma o árbitro, tem escanteio na jogada do Mendoza, Larroca.
2: E nem o Mendoza tinha entendido a marcação da arbitragem, mas de fato me parece que houve ali um desvio, um leve desvio no zagueiro da equipe do Peixe, Adonis Frias, que fazia a cobertura, tem escanteio Atlético lado esquerdo.
5: O Daí Helman sendo feliz na Vila, hein? É difícil ver isso aí, né? Quando estava com o time de branco, não era nem um pouco feliz, nem nós, né? Escanteio para a equipe do Atlético bater. É um jogador que chegou agora, o Dudu, quem vem para a bola. Ele vai tomar distância, não vai me tomar o terceiro, hein, velho? Lá vem bola, tem muita gente alta lá dentro. Cruzamento no primeiro pau. Tira de cabeça, afasta Rony, bem postado. Ele tira dali, mas a sobra ainda volta para a equipe atleticana, que tem nova investida. Vai preferir voltar, vai preferir ficar com a bola. Mendonça é o último homem. Ele abre lateralmente aqui pela direita. Tem que avançar a marcação, senão os caras ficam até amanhã. Levantamento é feito lá na frente, tentando o passe é mal feito. Recupera a posse de bola, retraindo na zaga. Volta no Ananias. Ananias solta com o Escobar. A equipe do Atlético marca lá em cima. Arão fica com ela, movimentando a bola para Roleza. Roleza recolhe centralizado, entrega de volta Arão. Arão ficou no meio do caminho, mas Ananias conserta tudo. Ele troca passes aqui pelo lado esquerdo do campo. Barreal, bonita finta do Barreal. Levantou na entrada da grande área, subiu de cabeça Arthur Dias. Ainda volta com bom tempo, que tocou no Gabigol, que abriu com Rony. Rony preparou o centro, levantou lá dentro da grande área. Barreal passou no vazio. Ainda tem Escobar que fica com ela, mas o árbitro parou por quê aí, hein, Larroca?
2: O Barreal deu um leve desvio ali nas costas do Benavides, que tava fazendo a cobertura, tava tentando o cabeceio. Foi malandrão, jogador estrangeiro, e o árbitro foi na dele.
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5: Vamos ver o que essa galera tá falando, Diego Dampi.
13: Bora, Martini de 97, aqui é o Pedro Santista de Osasco. Esse técnico aí é do Cuca aí, Alex Stivel, ele é Stivel Wonder, não tá enxergando nada desse jogo aí. Meu Deus do céu, que lástima, viu?
5: E aí, Quintino?
0: Eu achei que ele deveria ter feito a substituição quando tava 2-0 de abrir mão dos dois volantes. Eu acho que ele falhou aí. A estratégia de jogar no contra-ataque, agora é fácil pro comentarista falar que ele foi mal, né? Com resultado adverso. Se de repente tivesse dado certo, eu ia aplaudi-lo, né? Então eu não vou ser oportunista a esse ponto. Agora, a manutenção de dois volantes e essa invenção do Rony de lateral direito, até porque ele tá com o menino da base aí no banco, que é o Davizinho. Então não leva, porra. Então não leva. Pra improvisar o Rony de lateral direito, pô. Mas o time do Santos, ele é de uma qualidade duvidosa, pra não falar outra coisa, ô Cadu. E o Santista vai ter que orar bastante aí até o final do ano. Se eu tiver equivocado, o Pedrinho me corrige, tá? Não olhei nada, Pedrinho, de cabeça. A última vitória do Santos no Brasileiro foi 31 de maio, antes da paralisação para a Copa do Mundo. Foi contra o Vitória.
2: Verdade.
0: O Gabriel Barbosa mostrou a região baixa, o famoso jogo da patolada. De lá para cá, perdeu pro Botafogo, empatou com a Chapecoense, tá perdendo hoje. O Santos não ganhou no Brasileiro depois da volta da Copa do Mundo.
5: E a falta batida lá, Brazão voou legal na bola. Depois na derrapada, Barreão mete a bola pra fora. 44 no reloginho, o tempo tá indo embora. É, mais uma derrota, hein? André Ranieri daqui a pouquinho vem pra comandar os vestiários da Energia em Campo. Vou te contar, tá complicada a situação do Peixe, hein, no Brasileirão, hein? Mas muito complicada. Lateral já cobrado, tenta o toque na frente. Viveiros, quando é que vai acabar o gás, hein? Quando é que vai acabar? Agora vai até o final, né? Já fizeram as 5, não é isso?
2: Já fizeram, mas desse tamanho aí, você acha que acaba o gás, ou, Cadu?
0: Não, mas ele perdeu a sexta marcha já, Cadu. Só tá até a quinta.
5: Mas a quinta é suficiente. A sexta marcha,

0: Solta a vinheta do Gustavão aí, solta a vinheta aí.
1: É, o Gustavão daqui a pouco vem com mais notícias do Neymar, pode aguardar. Movimentando a bola lá pela direita do campo, tenta sair jogando, Santos queimando os últimos cartuchos, tentando por ali a falta cometida. O gol onde ele acontece, plantão esportivo.
2: Em Bragança Paulista, o Corinthians faz 2-0 em cima do Bragantino. E sabe o pior, Ademir? Gol de Pedro Raul.
3: Ah, não.
0: Pelo amor de Deus, nossa, hein? É o seguinte, hein? É pra cair o negócio da região glúteo, hein?
1: O único grande de São Paulo ganhando no final de semana. Trabalhando a bola lá pelo...
0: E o Santos é o único grande de São... Não, não é o único não. São Paulo também perdeu.
1: Perdeu.
3: Mas Corinthians é grande?
1: É o que dizem. Lá vem bola, cruzamento, não. Tocou pra Bom Tempo. Vamos ver se chega. Chegou. Lá vem Bom Tempo, entregando ali pelo meio. A bola com o Rolazer recolhe. Lá vem ele. Aprofundou. Cruzamento é feito. Teve desvio. Escanteio pro Peixe bater lá pela direita. Uma das últimas oportunidades lá, Roca.
3: A desorganização já é grande, é tamanha que o Arão apareceu como ponta direita pra tentar o cruzamento. Escanteio batido.
1: Já batido, já tocando pra Bom Tempo. Toma ele bola lá dentro da grande área. Arão. Muito alta, Arão. A bola passa. Muito alta, foi embora. Só tiro de meta para o Atlético bater. Muito obrigado pelo carinho da audiência. Deixa o likezinho aí, se inscreve no canal. Vem com a gente que tá legal. O resultado não tá legal, mas a transmissão tá bacana demais. A galera participa, hein? WhatsApp da rádio 11 96650 7997. Vamos escutar mais um aí, Diego Dampi.
4: Boa noite, Cadu. Boa noite, Quintino. Boa noite, menino cabelo de manga chupada. Esse Santos é uma porcaria, hein? Só faz passar raiva. Sérgio de Tremedal, Bahia.
1: É, na Bahia. Bahia não dá saudade nenhuma pro Atlético.
0: O Cadu, o único Arão bom que eu conheci foi o Luiz Airão, que cantava aquela música assim, ó. Aquele lencinho que você deixou era um pedacinho da saudade que ficou. Acho que até combina, hein? Um pedacinho da saudade que ficou. Porque esse time do Santos não deixa saudade nenhuma, cara. Só esse que tá jogando aí não dá saudade nenhuma!
1: Aí a única coisa que presta é 1:10. Trabalhando a bola com Escobar. Abrindo o jogo pela direita, Bom Tempo já pediu. É muito pouco tempo que falta. 48, vai a 51.
0: Esquece, Cadu. Pode jogar até amanhã que não diminui o placar.
1: Mas na honra ainda tenta fazer o golzinho. Vem com o Escobar, fechado na marcação. Os caras se postam lá atrás, que eu vou te contar, hein? Volta no Ananias, vai girando esta bola, vai ficando com ela, mas não sabe o que fazer. Lá vem bola. Olha o levantamento do Frias em profundidade. Sai o goleiro. Fez boa leitura ali o tal do Mikael e segura firme lá, Roca.
3: A tentativa de passe em profundidade que buscava o Rony ali nas costas do Steve Mendonça, que veste a faixa de capitão do Atlético Paranaense depois das mudanças, hein? Olha o Adonis! Ele meteu uma furada! Que é isso?
1: É pra terminar. Era pra botar a cereja do bolo aí pro tal do... Na frente do viveiro de novo. Ai, meu pai do céu. É pra entregar acaba, o jogo. Juiz, acaba. Sai jogando aqui pro Peixe. Termina e vamos ver. Vamos recolher agora nossos cacos, né? Que eles recolheram deles e deu certo. Agora vamos ver a gente contra o Vasco domingo. Trabalhando no meio de semana ainda tem uma aí contra o Macará.
0: É final, hein? É final pro Santos domingo, hein? É final.
1: Sinceramente, eu ia com o time reserva pra jogar com esse Macará.
3: Com certeza.
1: Mano. Deu louco. Levantamento, aliás, é na Vila Belmiro. Olha o cruzamento lá dentro da grande área. Tira de cabeça. Afasta Tassiano, brigou por ela. Quase deu certo. Alivia a zaga de qualquer maneira. Vai ficar no Rony. Rony recolhe. 49 no reloginho. Nenhum golzinho, hein? A bola com Arão. Arão recebe já no campo de ataque. Troca passes ali na frente. Toca no Rolazer outra vez com Arão. Ele vai pro lado direito do campo. Entregando mais à frente pra Rony. Volta um pouquinho. Volta no Frias também. Frias lá na frente. Frias tentou levantamento lá dentro. Teve uma furada no meio do caminho, a bola sai pela linha de fundo, ainda tá apontando bandeira, escanteio pro Peixe bater aí, La Roca.
3: É porque o último toque foi do Aguirre, ele foi meter um Karate Kid na bola, porque o Tassiano já aparecia ali nas costas, tirou essa bola do domínio do camisa 16 do Peixe, porém deu escanteio pro Alvinegro, lado esquerdo, Barreal vem nela.
1: Barreal, camisa 22, vai bater o escanteio aqui pela esquerda, na perna esquerda, vai chuchu verá lá dentro, tentando diminuir o prejuízo, levantou lá dentro da grande área, no primeiro pau, tira de qualquer bandeira zaga, era o tal do Viveiros, hein, meu? Lá, esse aí dominou as áreas todas, hein? No primeiro pau meteu o cabeçaço, novo escanteio pro Peixe, que vem de novo, que vem aqui pela esquerda do campo, vai tomar distância pra bater na bola, o Santos vai chuveirar lá dentro, Barreal cruzou, Arão toca pra fora.
0: Arão.
1: Ele apareceu ali no primeiro pau.

0: Palma não conseguiu o voleio que queria de cabeça, La Roca.
1: E depois que ele entrou, todas as tentativas do alto são na cabeleira do camisa número 15, que mais uma vez não cabeceou como manda o manual. A direita do goleiro Mikael, que não tem pressa alguma. Pode acabar, Cadu. O Santos pode ficar até o mês que vem, não vai fazer gol.
0: Não, não vai, meu. Última passeadinha do ponteiro. 50. Jogo prometido até 51. Dá pena de ver o torcedor, cara, que debaixo de chuva foi assistir essa piada desse jogo, hein?
1: Dia dos pais.
0: O árbitro já tá olhando pro cronômetro. O senhor Rafael Rodrigues Klein vai apitar pela última vez daqui a pouquinho. O Santos sobe de cabeça, tira dali, tirou o Bom Tempo, afastou a zaga, voltou outra vez no Arão pra Bom Tempo. Bom Tempo recolhe, abre jogo lateralmente com Escobar. Lamentável jogo, hein? Péssima apresentação do Peixe. Abertura de bola é feita pela direita quando o árbitro da partida apita pela última vez. Fim de papo na Vila Belmiro. Santos quebrando tabus, hein? O Atlético nunca tinha vencido o Santos no Campeonato Brasileiro. Sem Neymar, não dá. Vem André Ranieri e os vestiários do Energia em Campo.
2: Fim de jogo. É, ninguém vem reclamar, não. Sem chororô e tchau que eu vou pra casa. Eu...
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9: Vestiários do Energia em Campo. Santos foi derrotado pelo Atlético Paranaense jogando em casa na Vila Belmiro por 2-0 e com isso vai terminar a rodada na zona de rebaixamento do Campeonato Brasileiro. No meio de semana o Santos havia avançado às quartas de final da Copa do Brasil. Durante a semana agora terá confronto pela Sul-Americana, está vivo na competição, mas no Campeonato Brasileiro preocupação para o torcedor santista, já que o Peixe, repito, vai terminar no Z4, essa 22ª rodada. O primeiro gol da partida foi marcado no primeiro tempo por Viveiros, aos 13 minutos, e também no primeiro tempo, aos 25 minutos, Viveiros. Ele marcou o 2-0, que garantiu a vitória para o Atlético Paranaense, que neste momento é o terceiro colocado do Campeonato Brasileiro, chegou a assumir a segunda colocação, mas com a vitória parcial diante do Vitória por 1-0 no Maracanã, o Flamengo vai retomando essa segunda colocação. Aliás, uma rápida passada pelos jogos aqui desta rodada do Campeonato Brasileiro, que começou ontem com a vitória do Grêmio diante do São Paulo de virada por 2-1 na Arena do Grêmio. O Remo empatou com o Atlético Mineiro por 2-2 no Mangueirão. E o Coritiba venceu a Chapecoense por 2-1 jogando no Couto Pereira. Também neste sábado, Botafogo e Fluminense empataram por 1-1 no Engenhão. Hoje, o Cruzeiro derrotou o Mirassol por 3-1 jogando no Mineirão. O Palmeiras, líder do campeonato, empatou sem gols com o Internacional no Nubank Park, estádio do Palmeiras. Bahia 0, Vasco também 0 na Arena Fonte Nova. E o Santos acaba de ser derrotado pelo Atlético Paranaense por 2-0 na Vila Belmiro. Neste momento, fim de papo para Corinthians 2-0 em cima do Bragantino em Bragança Paulista. E uma partida ainda em andamento, a última desta rodada do Brasileirão, partida no intervalo, o Flamengo vai derrotando o Vitória por 1-0. 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Mande o seu corneteiro no 119-6650-7997. Queremos ouvi-lo, você, torcedor santista. Tá preocupado? Mande mensagem pra gente. Ademir Quintino. Derrota do Santos na Vila Belmiro. Parece uma tônica. O Santos, quando não tem Neymar, e como você destacou também, sem o Lucas Veríssimo, são os dois líderes técnicos em campo do Santos. O Santos, ele sofre demais e não foi diferente diante do Atlético Paranaense. Sua análise, Ademir Quintino.
10: Primeiro dizer que foi a primeira derrota do Santos para o Atlético Paranaense na Vila Belmiro em campeonatos brasileiros da história. O Santos já tinha perdido um jogo de Libertadores em 2005 e um jogo de Copa do Brasil em 2021, mas em campeonatos brasileiros jamais tinha perdido para o Furacão. Foi mais um tabu que foi quebrado. Se eu tiver equivocado, tu me corrija aí. O Santos foi o único mandante que perdeu na rodada. Teve mais nenhum que perdeu. Ou empatou, ou ganhou. O Santos, desde que voltou da Copa do Mundo, ainda não teve o sabor dos três pontos. Perdeu lá no Engenhão pro Botafogo. Empatou com a Chapecoense, último lugar, que perdeu mais um jogo esse final de semana no campeonato. A Chapecoense tem 13 derrotas e nos dois confrontos contra o Santos não foi derrotada. Ganhou na Arena Condá e empatou na Vila com um pênalti Mandrake. E hoje, novamente, acabou perdendo. Eu disse aqui no começo da transmissão, não sou engenheiro de obra pronta, então eu tenho autoridade moral para falar o que eu vou falar. Eu ultimamente, eu quero ser feliz, mas ultimamente eu tenho tido mais razão do que felicidade. E eu disse no pré-jogo aqui quando o André Ranieri perguntou o que eu esperava do Santos, eu falei, ó, com essa escalação que o Cuca manda a campo com o Cabadeiro aberto pela esquerda, o Santos vai explorar o contra-ataque. Mesmo jogando em casa, vai dar bola para o Atlético Paranaense e vai tentar a velocidade do Cabadeiro. Eu, particularmente, acho que tinha que ter alguém nas costas do Mendonça. Quando o Cuca fez isso no segundo tempo com o Rony, funcionou. As principais jogadas, as duas únicas do segundo tempo que o Santos fez, foi com o Rony nas costas do Mendonça. Apesar que o Mikael, o goleiro do Atlético Paranaense, não fez nenhuma defesa. Você pode pegar o scout da partida. O Atlético Paranaense não fez nenhuma defesa. E aquele que tá aqui, que chegou a dar 8 mil de audiência, que veio esperar meus gritos, não vai ter, cara. Hoje não vai ter. Eu grito quando eu acho que ainda dá para extrair alguma coisa. Eu grito quando eu vejo que o jogador tem muita qualidade. O time do Santos peca em muitas posições, peca na construção de grupo, peca na construção, pecou na construção do elenco. É inconcebível o Santos ter um zagueiro titular, o Donis Frias. O goleiro bateu um tiro de meta, ele furou a bola, cara. Ele falhou num dos gols. Pra mim, ele falhou nos dois até. Não tô querendo aqui direcionar a culpa única exclusivamente nele. Mas o Santos, sem o Veríssimo, que é a referência na defesa, e sem o Neymar, que apesar de não ser o Neymar no prime, que era aquele jogador, um dos maiores do futebol mundial, o Neymar ainda, no Campeonato Brasileiro, tem 9 jogos, 6 gols e 3 assistências. Ou seja, ele tem uma média de uma participação direta em gol por jogo. Sem esses dois jogadores, o Santos deixa muito a desejar. Como o Santos tomou gol aos 14 minutos do primeiro tempo, a estratégia do contra-ataque foi pro Vinagre. E aí o Cuca tira o Cabadeiro no intervalo. Eu só lamento, e aí é uma decisão do treinador, conhece muito mais o elenco do que eu. Mas eu acreditava que ali era para tirar um dos dois volantes. Já que você estava com o com o Olivier Schmidt, tinha que tirar um deles. O Cuca não tirou. Ele preferiu trocar o Rolaser no primeiro minuto do segundo tempo pelo Cabadeiro e colocou o Barreal aberto pela esquerda. O Barreal foi o melhor jogador do time de novo. Apesar de um primeiro tempo discreto, no segundo tempo ele começou a funcionar. É aquilo que eu e o Ranieri comentamos aqui no intervalo. O Barreal, ele é bom para jogar no jogo apoiado, para fazer um dois com alguém do lado dele. Ele ser o construtor das jogadas não funciona, e não funcionou no primeiro tempo. Ele não tem esse perfil, não tem essa característica. Com a entrada do Rolês melhorou um pouquinho, mas não o suficiente para agredir a meta do Atlético Paranaense, que merecidamente sai da Vila Belmiro com os 3 pontos. E a minha indignação, a minha preocupação é o seguinte, pelo fato de já não acreditar mais nesse elenco, que o Santos não tem dinheiro para sair do transfer ban, eu fico me perguntando, Ranieri, faltam 16 partidas para o final do campeonato para o Santos, é isso mesmo? Eu estou equivocado. Confere aí, Ranieri.
9: Por favor. O Santos ele fez a 21ª, faltam 17.
1: 17, isso.
9: 17 partidas.
10: 17. Eu não sei onde o Santos vai arrumar 23 pontos em 17 partidas. Não sei. Vai depender muito do Neymar. 23 pontos em 17 partidas para o Santos é muita coisa. E paralelamente a isso, o Santos não pode abrir mão das Copas. Porque precisa da receita aí para cobrir o colapso financeiro que o clube se encontra. Então, a minha preocupação é, eu não sei de onde o Santos vai arrumar esses 23 pontos. 23, tem 22, a minha conta é 45, em 17 jogos. Não sei. E, repito, eu sou repetitivo. Aquele que veio aqui esperar eu gritar, eu vou gritar quando o time tem qualidade. Quando o material humano do Santos tem qualidade. Eu tô até eximindo o técnico Cuca hoje, porque ele não tinha muito o que fazer. Quando o time não tem qualidade, não dá pra gritar. Não dá porque tu não vai extrair mais nada. E é a sensação, o sentimento que eu tenho. O Santos sem Neymar e sem Veríssimo é um time limitadíssimo. Só joga no contra-ataque. Se o time adversário fizer 1-0, acabou. É isso.
1: fazendo uma conta rápida, já que ele estou os 23 pontos, Rani. Tava fazendo a transmissão do São Paulo contra o Flamengo, que a gente tava naquele rodízio, né? O Sombra fez exatamente essa conta. Acho que dá pra gente trazer pra cá. Em 17 jogos, o mais realista possível, tá precisando atingir esses 23 pontos. Pra mim seriam 6 vitórias com 5 empates. Eu não acredito no Santos em 17 jogos não perdendo 11. Com 6 vitórias e 5 empates.
9: O Santos em 21 jogos tem 5 vitórias.
1: Entendeu? O perigo tá aí. Claro que o Campeonato Brasileiro, historicamente, você vê esses times de baixo crescendo a partir do segundo turno, fazendo um aproveitamento maior no segundo do que no primeiro turno. Mas até você acreditar nisso, até você tentar entender, tentar achar alguma motivação para que isso aconteça, o time pode estar lá embaixo, Rani. Hoje eu fiquei com uma sensação de um time entregue. De um time que tomou 2-0 e não tem nenhum tipo de reação. Eu fiquei com a mesma sensação hoje, Rani. Claro que é um clássico, a questão anímica é muito maior. Mas da sensação que o Santista ficou em Santos e Corinthians em 2023, na demissão do Odair Helma. Aquele jogo das bombas e tudo mais. Sim. É que hoje não era um clássico, a vila não estava tão cheia, a chuva e tudo mais. Mas eu fiquei exatamente com a mesma sensação.
9: Mas você não acha, Pedrinho, que falta também hoje para o Santos, principalmente quando o Neymar não está em campo, e também o Veríssimo, uma liderança? Porque normalmente, né, para a gente que faz reportagem ali de campo, a gente sabe que quando o time, o Ademir também, né, que fez por muito e muito tempo, a gente sabe que quando o time toma um gol, os jogadores, a primeira coisa que eles fazem, eles olham para a liderança técnica ali. Vão olhar para o principal jogador. O Santos hoje tomou um gol, você olha para quem? Para o Barreal? Para o Bom Tempo, que é um jogador promissor, mas ainda não é um líder? Você olha para o próprio Gabigol, que já foi um jogador que teve essa liderança, mas hoje em dia ele não é um cara que consegue marcar com tanta frequência, decidir os jogos.
1: Líder o Gabigol nunca foi, né?
9: Nunca foi
1: capitão em lugar nenhum.
9: Exato, mas assim, ainda assim era um jogador que em determinado momento ele falava, não, toca em mim.
1: Dá em mim
9: que eu vou resolver isso aqui. Então o Santos hoje não tem. Aí você toma um gol, os jogadores, o que eles pensam? Lascou. Ainda mais quando a estratégia, que nem o Ademir falou, vamos jogar no contra-ataque. 13 minutos, gol do Atlético Paranaense. Aí, além de você não ter essa liderança, o plano de jogo vai por água abaixo.
1: Você vê pelo Ananias, por exemplo, que eu acho que é um baita zagueiro. Vai ser um zagueiro ainda melhor. Mas que vai errar. Tem apenas 19 anos, Rani. Pô, quem com 19 anos nunca errou? Não vai ser um jogador de futebol que não vai errar, ainda mais um zagueiro no meio-campo abarrotado que tem o Santos. Aí o Ananias erra. Ele olha pro lado, é o Adonis, que tá com mais medo do que um menino de 19 anos. Então qual que é a segurança que ele vai ter? Por isso que eu até eximo ele dessa culpa. Porque foi isso que você falou, a referência que ele tem do lado é um cara de 19 anos. Eu falo pela nossa profissão. Aqui eu, por exemplo. Eu sei que se eu errar, eu vou ter lá o Ademir que vai poder ajudar, vou ter aqui o Cadu,
9: que
1: vai segurar a bronca. Mesma coisa, se o Cadu errar, vai ter o Ademir, vou ter eu não tão experiente assim, vai ter você pra segurar a bronca, pra tentar fazer uma correção, pra depois conversar. Agora, no Santos não tem isso. No Santos não tem. Acho que o Ananias é o maior exemplo. Com o Veríssimo é uma coisa. Com o Adonis é outra. O Veríssimo é um cara rodado já de futebol brasileiro, de futebol internacional, futebol português, de seleção brasileira. Agora, o Adonis não, né, gente? O Adonis não. Dá pra ver que o Adonis joga com a fralda borrada. Tá na cara isso.
9: É isso. E, além de tudo, né, vou até chamar você pra conversa, Cadu. Eu venho batendo numa tecla, e o Ademir também, né, pode entrar nessa discussão. O Santos, ele tem brigado para não cair nas últimas edições do Campeonato Brasileiro. E um exercício que eu, pelo menos, faço, vai, então, eu, enquanto torcedor santista, por exemplo, um exercício que eu faço, que eu faria. 4 times para caírem no lugar do Santos. Aí você consegue achar Chapecoense, tem 1. Restam 3. Aí você olha o Remo, querendo ou não, o Remo tá com a mesma pontuação do Santos hoje. Mas você encontra o Remo.
1: Só uma informação, Rani, claro. Rapidamente. As torcidas organizadas do Santos desceram ali da arquibancada Cosmo Damião, portão 7 e 8. Foram até a frente do vestiário, a janela do vestiário, para protestar.
9: Aí, ó. Então, protesto da torcida santista. Mas voltando. Aí você acha o Remo, você fala assim, pô, beleza. O Remo é um candidato ao rebaixamento. No início do Brasileiro, você tinha o Atlético Paranaense, que era assim. Galera, esquece. Mas o Atlético era candidato a não cair. Porque ele subiu nessa temporada, teve dificuldade. Aí você olha, por exemplo, vamos lá. Descendo um pouquinho aqui, o Coritiba. O Coritiba é o 10º colocado hoje.
1: Não joga pior que o Santos.
9: O Coritiba, ele tá a 8 pontos do Santos. Aí você olha o Vitória. Beleza, o Vitória tá ali, tá perdendo pro Flamengo agora, tá 4 pontos do Santos. Mas o Vitória é um dos melhores mandantes desse Campeonato Brasileiro e vai ter o Barradão pra ajudar a permanecer na
10: primeira... E o ataque funciona. O ataque do Vitória funciona. Um dos melhores do país.
9: Perfeito. Então, quem que o Santos, Ademir Quintino, vai encontrar para entrar nessa zona de rebaixamento? É isso que está difícil de achar nesse momento, né, Ademir?
10: Não tem quatro times aí que estão jogando pior que o Santos, cara. A Chapecoense está jogando pior e veio na Vila e quase ganhou o jogo. O Santos vai ter que se reinventar aí, cara. O Cuca vai ter que tirar um coelho da cartola aí, da base, algum jogador aí para mudar a característica do jogo, porque o Santos está jogando contra-ataque. É pouco para quem precisa escapar, né? Contra-ataque Neymar, contra-ataque Neymar. Não sei se é o suficiente para escapar, não. Repito. 17 jogos, mas fazer 23 pontos com essa bola que o Santos tem jogado. Difícil, hein? Muito difícil. Quem avisa, amigo é.
1: E não tem mais Chapecoense, né, Ademir? Não tem mais Chapecoense. Não,
10: ainda tem Flamengo, tem Palmeiras.
1: Em São Paulo, lá.
0: Eu peguei uma sequência aqui, viu, Ranieri?
9: Vamos lá.
0: Na 29ª rodada, se chegar na 29ª rodada, na zona do rebaixamento, eu afirmo aqui que cai. Porque a sequência depois é Flamengo fora, Atlético...
9: Vamos lá, depois da 29ª, são 9 jogos. Você separou 9 jogos, os 9 últimos do Santos.
0: Isso, então, ó, Flamengo... Na Vila. Mas é Flamengo.
9: Sim.
0: Atlético Mineiro.
9: Brigando ainda, provavelmente brigando pelo título.
0: Atlético Mineiro fora. Fluminense fora. Bahia em casa, mas é o Bahia. Palmeiras em casa, mas é o Palmeiras. E Bragantino fora. Cara, desses 6 jogos que eu separei aqui, você acha que o Santos faz quantos pontos? Jogando essa bolinha aqui.
1: É que a gente falar agora, depois dessa trauditada aí.
0: Não. E o problema é o seguinte, nós estamos numa fase que a gente está pegando os jogos que a gente poderia ganhar. Tipo assim, que nem o Atlético Paranaense, olha, ele tá lá em cima, pô. Tudo bem, mas ele vinha de uma traulitada. Eu achei que o psicológico iria aparecer hoje. E não apareceu. Até o Odair Hellmann, que já está se configurando como um dos principais técnicos do Atlético Paranaense, né? Vai pra história já do Atlético Paranaense, o Odair Hellmann. Daqui a pouco já vai chegar no Thiago Nunes, que acho que foi o melhor deles, né? Conseguiu meter o mesmo time que tomou 4-0. Eu não esperava isso dele. Eu achei que ele ia... Como aqui, né? Quando erra, por exemplo, o Luan Pérez, que hoje eu tanto pedi que tivesse em campo para ter um mínimo de experiência nessa dupla de zaga que bateu cabeça. Né? Então aqui, quando erra, sai, vai pro banco e é punido, né? E lá não. Ele tem o controle do time e manteve o mesmo time. Quer dizer, não abala mais ainda o psicológico do time que foi eliminado vexatoriamente para a equipe do Vitória. Então, assim, se chegar, repito, e o problema é o seguinte, ainda mais, nós estamos vivendo um momento que nós estamos jogando com os times que a gente pode pontuar, que nem Vasco da Gama, o próximo jogo, gente, né? Depois Mirassol, olha aí, tudo gente que é do nosso torneio, Corinthians, que também não tá com essa bola toda, o Internacional, que agora deu até uma reação aí, classificando na Copa do Brasil, mas vinha mal. Então, se você não pontuar contra esses, e o problema é que nós estamos jogando as Copas. Então, primeira providência, botar um zagueiro experiente. Se não tiver Veríssimo, tem que ter Luan Pérez. Segunda providência, abandona a Copa Sul-Americana. Joga com time reserva já quinta-feira. Porque o jogo é domingo contra o Vasco da Gama. Tem que começar a tomar essas atitudes mais severas, senão o caminho é claro que é segunda divisão.
9: Oi, não é por nada não, mas a gente está transmitindo também a partida, né? Aliás, o pós-jogo do Corinthians...
1: Só tem canalha.
9: Contra o Braga... Exatamente. Só tem canalha. Eles colocaram, inclusive, o gol do Atlético, os gols do Atlético Paranaense na outra transmissão, viu, Pedro?
1: É, isso é a cara do tal do Wilton Malta fazer isso na apresentação, né?
9: E o Bá também, ele ajudou, viu?
1: Não, aí você junta Bá, Sombra e Luiz de Paula, velho. Só pode dar nisso, cara. Só pode dar nisso.
9: Lamentável.
1: Meu, o que é dele está guardado.
9: É.
1: O que é dele está guardado.
9: Também não estão vivendo esse mar de rosas, cara, todo.
1: Pior que eu não tenho força pra zoar ninguém,
9: velho. Não dá, né?
1: Eu não tenho força pra zoar ninguém.
0: Daqui a pouco tem Santos, Corinthians e Santos, né? Vai ser lá, né?
1: É pós-resort. É.
10: 30 de agosto. Não, é no final de semana do resort.
1: É, exato. Deve ser o domingo, né? Domingo do resort.
9: Vai ser em Neoquímica?
1: Em Neoquímica.
9: Será que Neymar e Memphis, eles vão estar em campo?
1: Cara, o Neymar eu acho que sim. Não tem por que não estar.
9: E o Memphis, acho que a torcida do Corinthians também pensa que sim, né?
1: Não sei, os caras estão enrolando pra renovar com o cara, velho.
9: Eles são amigos, né? Eles, inclusive, o Memphis, ele trouxe carta Pokémon pro Davi Lucas, né?
1: É, mais que amigos parças,
9: né? Mais que amigos friends, né?
1: É, só que no caso do Neymar é mais que amigos parças.
10: Só que o Corinthians não tá bem, mas já tá na primeira parte da tabela.
1: Só que você vai me falar que o Santos ganharia do Bragantino lá 2-0?
0: De jeito nenhum.
9: É. 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
9: Bom, bora ouvir você, ouvinte aqui, né? Internauta, na verdade, estamos no youtube.com/energia97. Aliás, mande o seu corneteiro no 11966507997. Queremos ouvi-lo, torcedor santista, após essa derrota do Peixe pro Atlético Paranaense jogando na Vila Belmiro por 2-0. Pode soltar, Diego Dump.
6: Boa noite, família da Energia. Maurício de Santos, Vila São Jorge. O futebol do Santos está deixando a desejar, mas uma coisa está fazendo certinho, iludindo a gente. Ganhou na semana, classificou e achamos que hoje seria ser bom. Infelizmente não está sendo.
1: Na verdade, Rani, a vitória da semana serviu até como uma força para a gestão voltar com os papos que eles tentaram vender durante toda a administração, como por exemplo a história da SAF, que mais uma vez a gente afirma aqui em ipsis litteris que não vai acontecer. Só para o pessoal entender, da maneira que o Santos quer fazer a tal da SAF, numa empresa que é bastante duvidosa e pouco conhecida no mundo do futebol, teriam que acontecer 4 votações. Duas para mudança no estatuto, ou seja, uma no conselho e uma na assembleia de sócios, e outra para aprovar a SAF no conselho e outra assembleia para aprovar essa SAF. Faltando 4 meses para acabar a gestão, esquece.
9: Tem chance, pelo menos nessa gestão, sem a menor possibilidade.
1: E eles acharam que pela classificação do Remo, o Santos ia engatar uma boa série de resultados, ia conseguir aliar o discurso deles com o resultado. Mas depois de hoje...
9: É. Ademir Quintino, vamos lá. Que você acha que passa pela cabeça do Cuca? Aliás, né, daqui a pouco, se a gente tiver condições de ouvir o técnico do Santos, que você acha que passa pela cabeça do Cuca agora para a sequência, nos próximos jogos? Tem Sul-Americana pela frente. Você acha que ele vai para vencer esse jogo da Sul-Americana com os principais jogadores? Ou você acha que, de repente, ele tenta administrar um pouco o elenco, coloca um time reserva, pensando principalmente na partida diante do Vasco da Gama no final de semana? Ademir?
10: Quando você não tem qualidade no elenco, não dá para tu ficar escolhendo não qual jogador que você vai utilizar no jogo A, B ou C. O Santos precisa do dinheiro das Copas. E a gestão, que deve ter um candidato à reeleição e deve ser o presidente, está apostando tudo nessas Copas, principalmente na Sul-Americana. Então eu acredito que o Cuca vá com força máxima e a volta do Neymar e o Veríssimo, se tiver condições, quinta-feira contra o Macará, sim, na Vila Belmiro, 19 horas, com transmissão da Energia 97 FM. Ele vai com o que tem de melhor e depois ele começa a pensar no Vasco da Gama no jogo de domingo às 4 da tarde, lá na Colina Carioca, no estado de São Januário.
9: Ô Pedrinho, o Neymar estava suspenso só, né? Então ele volta normalmente, imagino que não tenha mais problemas. Lucas Veríssimo também vai estar à disposição no meio de semana já?
1: Então, Renier, a lesão do Veríssimo é um pouquinho mais complicada, o pessoal se recordar e tomar como exemplo, é a mesma lesão que o Arão teve no ano passado, e deixou o Arão muito tempo fora do plantel do Santos, na época o técnico era o Vojvoda. É o músculo sóleo da panturrilha. O que é o músculo sóleo? É o músculo da parte de baixo da panturrilha que fica mais próximo ao tendão de Aquiles. Que é um músculo, Ranieri, quando você tem uma lesão, independente do grau, não dá pra você cravar uma volta. Vai depender muito da recuperação do jogador. O Veríssimo e o Arão, no ano passado, como aconteceu, são jogadores mais experientes. Então a gente não sabe se o organismo do Veríssimo vai responder da forma com que ele consiga voltar rápido. Agora, ele ainda não tá na transição pro gramado. Vamos ver como vai acontecer durante a semana, mas é aquilo, né, Rani? Eu acho que com alguns dias de transição, pelo desespero, tanto vai ter que antecipar essa volta do Lucas Veríssimo, correndo até o risco de uma reincidência de uma nova lesão. Mas como eu disse, é um músculo bastante complicado que, se você tentar forçar uma volta, pode te gerar uma reincidência que vai ser algo ainda mais trágico.
9: O grande problema dessa lesão na panturrilha é isso, né? Porque, diferentemente da lesão na coxa, é muito comum que o jogador ele retorne e tenha novamente a mesma lesão, né? Então, até por isso, é uma lesão que não é tão fácil de tratar. Até vi quando o Neymar teve uma lesão na panturrilha, o Vampeta, né, ele falando sobre isso, lesão na panturrilha é chato demais, normalmente volta, e às vezes você tem um outro tipo de lesão causada também por causa dessa lesão na panturrilha, né, então bastante complicado.
1: Outra pessoa, outro profissional no Santos que teve essa mesma lesão, o agora ex-preparador de goleiro Rogério Maia.
9: Ah, sim.
1: Que agora tá no Internacional, na época, quando ele teve essa lesão, por isso que o Santos contratou, repatriou ali o Arzu. Depois o Rogério acabou saindo, foi pro Internacional e tudo mais, senão o Santos ficaria ali com três preparadores de goleiros. Mas na época a volta do Arzu se deu principalmente muito pela lesão que o Rogério Maia teve na panturrilha, exatamente nesse músculo sóleo. Pode pedir músculo Santos, é a terceira já.
9: E o torcedor deve estar imaginando, tá, mas por quê? O cara é preparador de goleiro, tem uma lesão na panturrilha, não pode trabalhar? Não. Preparador de goleiro tem, primeiro, pegar muito bem na bola, né? O Arzu, por exemplo, é um dos mais impressionantes, na minha opinião. E então não tem como, você tá lesionado, você não consegue treinar o goleiro direito.
1: Você não consegue, né, nem bater bem, nem bater mal, né? Você não consegue trabalhar.
9: Não consegue trabalhar, exato. É. Cadu Santos, quero ouvi-lo. Assim, eu vejo como uma grande dificuldade do Santos também a questão da proteção à defesa, né? O Cuca, ele, por exemplo, tem testado agora dois volantes ali, dois jogadores à frente da área, né? Hoje foi o João Schmidt e o Oliva, já foi Arão. Mas vou te falar, eu acho que mais do que questão de sistema, jogar com um jogador à frente da zaga, dois, é encontrar jogador para colocar ali, porque parece que é um pior que o outro. E até o Oliva, que era o melhorzinho desses aí, hoje deixou a desejar, né, Cadu?
0: É por isso que a gente tá perdendo as forças, viu, Ranieri? Porque quando eu vi a escalação com Christian Oliva e Schmidt, eu pensei assim, bom, tá bom, vamos começar protegendo, né, de trás para frente, como o Cuca gosta de fazer, né? Mas nem isso, não deu certo. Tá certo que a gente pegou um cara aí, sinceramente, fora da curva, o tal de Viveiros, que me impressionou, viu?
9: Sim, ele é muito bom.
0: Eu não acompanho o Atlético Paranaense, sou sincero em falar. Então, cara, muita disposição física vai ser procurada por não que o Atlético Paranaense seja pequeno, né, que ele mudou de patamar, mas vai ser procurada por gente grande, aí pode ter certeza, viu? Maior, né, do que o Atlético Paranaense. Mas, assim, a proteção na zaga, que eu acreditava que existiria com os dois, aí com o Christian Oliva e o João Schmidt, a gente comemorou que o Arão estaria fora e tal, estaria no banco, né? Mas não aconteceu, né? Então, quer dizer, uma zaga totalmente desprotegida, os caras fizeram 2-0 e sentaram no resultado, porque se continuasse na intensidade, talvez até ampliassem o placar. Santos foi inefetivo, realmente eu achei um jogo muito ruim, espero que tenha sido um fora da curva, assim como eles também tiveram um jogo fora da curva contra o Vitória, né? Vamos acompanhar domingo que vem contra o Vasco. Mas volto a dizer que, né, o Quintino tá falando aqui que a diretoria quer, né, as Copas e tal, não sei o quê. Gente, eu jogaria com time reserva a Sul-Americana. Eu não quero perder mais jogadores. Ainda tem essa? Tá no transfer ban, não pode contratar. Aí a base sempre salva. Tava chegando hoje o João Alencar, né, que tava no banco também já. Sim. Será que o moleque tá pronto? O Ananias, será que está pronto realmente? Então, sabe, esse negócio da base sempre salva, mas tem que ser com tranquilidade. Não é botar um moleque na fogueira lá que o cara vai entregar. Então, me preocupa demais não poder contratar e imaginar que a base sempre salva.
9: É isso, né? Infelizmente, para o torcedor santista, a base não tem aquela geração, né, que o torcedor ele se acostumou, e principalmente com jogadores fora da curva, que já chegam fora da curva, como o Rodrigo, né, como o próprio Robinho um pouco antes disso, depois o Neymar também, né? Sempre jogadores fora da curva com uma expectativa muito grande, e o Santos conseguiu uma coisa que é bem improvável normalmente, que todos esses jogadores que eram diferentes na base, eles se consolidaram e foram se tornaram diferentes também no profissional, porque isso nem sempre acontece. Bora falar agora aqui no Energia em Campo de Açaí.
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9: Mande o seu corneteiro no 11966507997. Pode soltar, Diego Dup.
12: É um, dois e três e...
9: E aí, é por o popó do jogo?
1: Errei,
9: do Corinthians? Errei, tá? É o Gustavo Santos que tá lá tirando as mensagens?
0: Só faltava essa ainda no final, né?
9: Vamos pra mais um, então, porque você acha que veio pra transmissão errada. Pode soltar aí, Diego Dup.
13: Everton Machado, santista de Atibaia. Olha, eu sou obrigado a confessar pra vocês que eu olho no Google primeiro o resultado pra depois começar a acompanhar a transmissão, né? Vocês aí eu sempre acompanho, mas na TV não. Essa desgraça, né? O Santos vai estragar nosso Dia dos Pais, né?
9: Ademir Quintino. O Santos ultimamente tem estragado, né, datas comemorativas e não comemorativas do torcedor, né, Ademir? Você tem uma palavra de fé, de luz, alguma coisa para o torcedor santista nesse momento complicado, Ademir Quintino?
10: Difícil, hein? Como Zaqueu, eu quero subir o mais alto que eu puder, só pra te ver, olhar para ti e chamar sua atenção para mim. Eu preciso de ti, Senhor. É só rezando, Garnieri.
9: Ademir, a última vez deu certo, viu? Eu ouvi um amém, Pedrinho.
1: Vamos lá, Ranieri, já que a gente quer o Campeonato Brasileiro, Ademir, guarda o repertório pra domingo. Quinta-feira não precisa rezar contra... Se precisa rezar contra o Macará, eu parei, Ranieri.
10: Não, aí também, aí para, né? Aí para.
9: Melhor guardar, né? Melhor guardar não, as rezas.
10: Deixa pra domingo.
1: Que perca do Macará, velho. Eu não quero a Sul-Americana, eu não quero a Copa do Brasil, eu quero os 45 pontos. Guarda pra domingo. Domingo é o dia, velho. Se não ganhar domingo, sujou, Ranieri.
9: Aí o bicho vai começar a pegar, né, Pedrinho?
1: Aí já pode apelar... Você é Deus, reza. Se você é ateu, também reza.
9: É. Até ateu vai estar rezando, né? É. Até santista ateu tá rezando nesse momento.
1: Se você não acredita em Deus, reza pra Pelé. Deixa o Negrão descansar, velho.
9: É, não tem como. Ele já fez a parte dele,
1: né? A gente tá pedindo ajuda dele já faz uns 5 anos, velho. Tá louco.
9: Ô, Ademir, eu achei que o Cuca, ele tá, assim, acho que tentando de tudo. Ele tentou até o Rony de lateral direito hoje, Ademir Quintino.
1: Essa foi foda.
10: Então, eu não entendi essa, cara. Ele trouxe o menino da base pra ser o lateral direito reserva, que foi o Davizinho. Aí tu vai lá e improvisa o Rony, que entrou no segundo tempo pra ser a solução dos problemas no ataque, cara. Eu não entendi. Mas eu não vou ser oportunista e culpar o Cuca, não. O material humano que ele tem é bem... É bem pobre, é bem paupérrimo. Então eu não vou culpar ele, não... Acho que nem Rino Schmidt, o Klopp, Guardiola, iam poder fazer Lionel Scaloni aí, que está sendo dito por um candidato a presidente do Santos.
9: Como que é?
10: É sério, é
9: como
10: sério.
9: Como que é o negócio, sério. Ademir?
10: Tem eleições do Santos no final do ano. Tem um candidato que afirmou ao Jorge Nicola e disse numa entrevista hoje num outro canal que ele procurou o empresário do Lionel Scaloni, porque o Lionel Scaloni disse que não vai ficar na AFA, na seleção.
9: Sim.
10: E segundo esse candidato, ele quer trazer o treinador campeão do mundo com a Argentina na Copa passada por Santos.
1: Ademir, não sei se ele deu mais entrevistas, mas na que eu vi, foi perguntado para ele qual era o técnico que se assemelha com as ideias de jogo que ele pensa. Uma pergunta parecida com a que o Rueda falou que não conhecia de futebol. Aí ele falou que era o Scaloni, mas pelo que eu ouvi, nenhum momento ele fala, contatamos os empresários, é que eu não sei se ele deu outra entrevista e falou isso. Sim.
10: Não, quem falou que contatou foi o nosso amigo Jorge Nicola.
1: Ah, tá, então...
9: E ele tá pensando assim, só pra entender melhor, ele entrou em contato também com o empresário do Depol, do Enzo Fernandes...
10: Acho Lionel... que não. Não, não tem bala pra isso não, cara.
9: Não tem, né?
1: Acha mesmo que o Depol vai vir jogar com o Arão... O Schmidt.
9: O Santos, ele tem um histórico bonito com o Lautaro, né? De repente, poderia tentar o outro, Lautaro Martínez, né? Agora traz o certo dessa vez, né? Não. Traz o certo dessa vez.
1: O Santos tem uma mania de trazer cara com nome errado, velho.
9: É. O Lautaro, errado, eles
1: trouxeram. O Lautaro, teve o Baez, né, Ademir?
10: Edgar Baez. Acho que era pra trazer o irmão. Mas acho que isso aí é...
9: É lenda.
10: É sarro, cara. É sarro. E também o Denigres, acho que trouxeram... Um que jogava tênis e não o outro, que era bom centroavante do México.
9: Ai, ai. Tem corneteiro aí, Diego Dup? Pode soltar.
14: Fala, pessoal da Energia. Luciano Rosa de Piracicaba. Que decepção, hein? Que presentão do Dia dos Pais. Pessoal, existe a possibilidade do Cuca cair ou pedir demissão hoje? O que vocês acham? Um abraço.
10: Amigo Piracicabano, vamos lá. Você manda embora o Cuca, tá? Você não tá satisfeito com os números dele, não tá conseguindo extrair mais do time. Você traz quem? E outra coisa, quem é que vai pegar alguém de nome, de peso, de credibilidade no futebol, que vai pegar essa bucha, sabendo que o Santos não vai contratar ninguém porque tá no transfer ban? Quem que vai aceitar essa tarefa em glória, mas um cara de nome, de peso, não uma aposta. Não tem, cara. Não tem. O Cuca não é o... Eu achei hoje que ele tomou algumas decisões que talvez eu não tomaria, mas... Afirmar isso, que a culpa é única e exclusivamente dele, não é. O Santos foi um time mal montado. Assim como foi em 2023. Trazer um cara de peso aí, da mesma envergadura do Cuca aí, com títulos nacionais, o Santos não vai conseguir nesse momento.
9: Aqui no chat, o William Fernandes vai ao encontro aí do que você está falando, viu, Ademir? Se o Cuca sair, estamos ferrados, né? E tem esse ponto que é muito interessante, né, Cadu? Porque uma coisa é assim, você vai conseguir... Vamos imaginar que o Cuca não esteja fazendo o melhor trabalho do mundo, mas da envergadura do Cuca, você vai conseguir trazer um treinador dessa envergadura?
10: Porque não vai.
9: Não, é difícil, difícil.
0: Eu vou acrescentar mais um ponto aqui. Não é questão da gente demitir o Cuca, é do Cuca também poder largar o barco.
9: Ele faz isso, viu?
0: Exatamente. Isso é que me preocupa. Não é só a gente
10: querendo
0: querer.
10: Dizer que ele vai arrumar uma doença para um parente e vai embora, é isso?
0: Opa!
1: Já rolou isso.
0: É, já rolou.
1: Só que assim, o histórico, por incrível que pareça, o histórico do Cuca é arrumar doença de parente, é cirurgia pra ele fazer.
9: O histórico do quê?
1: O histórico do Cuca.
9: Ah, ufa.
1: É ele arrumar...
10: não acredito que isso vai acontecer, não. Não,
1: então, é chegar nisso, Ademir. O histórico dele é de arrumar essas desculpas quando a fase tá boa, quando Sim. ele é campeão. Agora, quando ele tá em um momento desse...
10: Verdade.
1: Eu nunca vi
10: verdade.
1: Ele largar o barco.
10: É eu lembro de uma vez no Fluminense que o Fluminense chegou a ter 99% de chance de cair. É. Ele permaneceu, o Fluminense ganhou do Curitiba na última rodada em Curitiba, o Fluminense escapou e ele ficou até o final.
0: Mas é preocupante essas briguinhas aí com medalhões como o Arão, entendeu? Isso pode conturbar as coisas também lá dentro.
9: Agora, então, o meu próximo questionamento ia ser justamente esse. O Pedrinho e o Ademir trouxeram a informação do salário, né? Que vazou o salário... Do Robinho Júnior. E ele receberia 3 vezes mais que, por exemplo, Bom Tempo, que hoje é titular absoluto, um dos jogadores indiscutivelmente mais importantes do Santos. Esse tipo de coisa mexe sim, tá? Mexe sim com o ambiente do clube. É inegável, cara. É inegável. Agora, que informação que vocês têm sobre o ambiente do Santos hoje? Não só em relação a isso, mas geral. Em relação a geral. O ambiente do Santos hoje é um ambiente ruim, péssimo, ruim, é um ambiente ok, é um ambiente que está melhorando, é um ambiente bom. O que vocês têm de informação hoje sobre o ambiente do Santos?
1: Cara, Rani, eu vou começar porque estou bastante à vontade para falar sobre isso, porque desde o ano passado a gente escuta várias histórias e várias informações do ambiente, do dia a dia lá no CT Rei Pelé. E a sensação, a visão que eu tenho, Rani, é que hoje há um nós contra eles lá dentro.
15: Boa noite.
1: No sentido de...
15: Com o técnico Cuca.
1: Cuca falando.
9: Isso, vamos acompanhar a entrevista aí do técnico Cuca após a derrota do Santos para o Atlético Paranaense na Vila Belmiro. Vamos lá.
16: Queria que você, muito mais do que analisasse a partida de hoje, mas dissesse dentro da sua experiência, você acha que tem forças e condições para resgatar esse Santos no Campeonato Brasileiro? E eu te pergunto isso porque a gente que cobre o Santos há muito tempo, a gente começa a perceber que esse filme já passou aqui pela Vila Belmiro. O cenário de 2023 parece muito claro em 2026. Você já disse que se preocupava com o rebaixamento em entrevistas anteriores, mas você se sente capaz hoje, com a sua comissão técnica, de com esse elenco que não pode ter reforço, de salvar o Santos dessa condição no Campeonato Brasileiro?
17: Sim. Primeira pergunta, ela vem bastante dura, mas é uma pergunta muito cabível, perfeitamente. E nós temos 17 jogos por jogar, 7 jogos em casa e 10 fora de casa. E os jogos em casa é Flamengo, é Palmeiras, é Cruzeiro, é Grêmio. São jogos duríssimos, né? E eu já falei há tempos atrás que me preocupo com essa situação que a gente vive no Campeonato Brasileiro. Me preocupo muito também porque nós estamos em outras duas frentes fora o Campeonato Brasileiro e nós não temos elenco para disputar as três competições da mesma forma. Vai machucar o jogador, vai estar cansado. E não nessa quinta, na outra nós vamos jogar lá em Macará, que são 3 horas de ônibus depois de Quito, para voltar e jogar domingo com o Mirassol, que é um adversário direto. E nós fomos um dos dois ou três ou quatro times que não contratou na janela. Pelo contrário, a gente perdeu alguns jogadores por questões diversas e nós temos um transfer ban. Então a gente tem tirado dentro do próprio elenco as soluções. Às vezes elas não correspondem num jogo ou no outro e a gente tem que ter